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3: O que ele está dizendo? Ele está dizendo que nós estávamos debaixo da ira de Deus contra o pecado humano e que nós éramos, por natureza, filhos da ira, e está dizendo que nós éramos inimigos de Deus. A Bíblia fala, no nosso entendimento, no nosso comportamento, nós estávamos vivendo uma vida longe de Deus, separados de Deus, condenados à morte eterna, como aqueles que estão lá no corredor da morte esperando o dia da execução. Era assim que você e eu estávamos, é assim que toda a humanidade se encontrava, condenados. Aí o Evangelho vem e diz que Deus estava em Cristo, reconciliando consigo o mundo. Não imputando, não atribuindo, não colocando na conta dos homens as suas transgressões, e nos confiou essa palavra de reconciliação. Agora, isto são boas novas. Imagine que você tem uma pessoa que foi condenada à morte, está esperando na sua cela o dia da sua execução. Ela está no corredor da morte, como é chamado lá nos Estados Unidos. Lá está ela, esperando a sua execução. Alguém chega na porta, abre a porta da prisão e diz: pode sair, você está livre, você foi completamente perdoado, sua dívida está paga, você não será mais morto, você está livre. Veja, a Bíblia fala que Jesus é aquele que nos salva da ira vindoura. 1 Tessalonicenses 1 fala isso. Jesus, aquele que nos salva da ira vindoura. A Bíblia diz que ele nos amou e se entregou a si mesmo por nós. E não foi absolutamente nada do que você ou eu fizemos para ele vir nos salvar. Foi só a sua graça, a sua bondade, a sua misericórdia, a sua compaixão, porque a Bíblia fala que o Cordeiro de Deus, que é Jesus, ele foi morto desde a fundação do mundo. A Bíblia fala que a sua graça, o seu favor, nos foi dado antes dos tempos eternos. Ou seja, não foi nada que você e eu ou qualquer pessoa no mundo possa ter feito. Foi ele quem, em seu amor, misericórdia, compaixão, ternura, graça maravilhosa, escolheu nos salvar, vir nos buscar, vir e se entregar no nosso lugar, receber sobre ele mesmo a sua própria ira. O filho se oferece ao Pai como sacrifício pelos nossos pecados. Ele recebe o castigo que nos traz a paz, e pelas suas pisaduras nós fomos sarados. O sacrifício de Jesus foi único, foi perfeito e foi eterno. Ele não será repetido. Daí que falar em sacrifício não cabe quando você compreende o que aconteceu na cruz, porque o sacrifício que Deus aceita é o de Cristo. Quando o Novo Testamento usa essa palavra nas nossas traduções, o que está falando é de gratidão, é de lábios que confessam o nome de Jesus, é de socorrer os necessitados, é de se oferecer a Deus em amor, é de se oferecer a Deus como alguém que compreendeu a graça, o favor, o amor que recebeu, para que a sua vida seja um instrumento de justiça, de graça na terra. É isso. O sacrifício foi o de Jesus. Ele tomou o nosso lugar. E aí Deus é justo e justificador daquele que tem fé em Jesus, porque o nosso pecado foi punido em Jesus. Agora, deixa-me terminar. Eu fui salvo da ira. Jesus se ofereceu ao Pai como sacrifício pelos nossos pecados. A justiça de Deus foi satisfeita na cruz. Deus então pode ser justo, continuar a ser justo e ser justificador daquele que crê em Jesus. Porque Deus não poderia nos perdoar e continuar sendo justo. Deus não poderia continuar justo se ele simplesmente chegasse para o primeiro casal ou para o resto da raça humana que veio na continuidade e dissesse: não, tudo bem, faz de conta que eu não vi, deixa para lá. Nem nós fazemos isso, mas nós queremos que Deus faça. Nem nós fazemos isso. Você acha que Deus faria isso? Deus é amor, e o seu amor não pode simplesmente dizer: está tudo bem, faz de conta que eu não vi. Não, isso não foi nada, você me ofendeu, me desprezou, eu não tenho tanto valor assim. Amigo, irmão, irmã, o valor de Deus é eterno. Deus é o ser mais valioso do universo, e ele é o que garante a felicidade de todo o universo. Ele é o que mantém todas as coisas pela palavra do seu poder. Sem ele tudo teria explodido, não existiria mais. E o grande milagre é que Deus derrama a chuva e faz o seu sol nascer sobre justos e injustos, sobre bons e maus. Se fôssemos nós, já teríamos feito coisas diferentes, ou não? E Deus continua sendo tolerante, misericordioso. E ele não retarda a sua promessa, como alguns a julgam tardia, diz Pedro lá na sua segunda carta. Mas ele é tolerante, ele é misericordioso para convosco, não querendo que ninguém se perca, mas que todos cheguem ao arrependimento. Deus age assim. Eu fui salvo. Mas para que eu fui salvo? Eu termino aqui. Eu fui salvo da morte eterna, não só para eu dizer: que bom, fui salvo da morte eterna. Não só para eu festejar isso. Não só para eu celebrar isso. Vamos celebrar, vamos cantar agora o resto da vida que Deus nos salvou. Não, eu fui salvo para algo. Eu fui salvo da morte eterna para desfrutar da vida eterna. Eu fui reconciliado para viver em comunhão com Deus. Então não é simplesmente: ah, que maravilha, que boa notícia que você está me dando, agora tchau. Não, porque só faz sentido quando eu entendo que eu fui salvo da morte para viver a vida. De que adianta o prisioneiro lá condenado à morte saber que foi perdoado, está livre da morte e continuar dentro da cela esperando a morte? Ou então sair dali e se matar? Ou então sair dali e não viver? Eu fui salvo da morte eterna para desfrutar da vida eterna. Eu fui reconciliado com Deus para viver em comunhão com Ele, para andar com Ele, para conhecê-Lo, para ser seu amigo. Não foi só para não entrar em juízo e condenação. Jesus falou assim: aquele que ouve a minha palavra e crê naquele que me enviou tem a vida eterna e não entrará em condenação, mas passou da morte para a vida. Ele está dizendo: olha, você passou da morte para a vida, não vai passar quando você passar para a eternidade, você já passou aqui, agora. A vida com Deus começa aqui, agora, e segue por toda a eternidade. É aí que quando Jesus, ele vai dizer o que é a vida eterna, em João capítulo 17, ele diz assim: a vida eterna é esta, que te conheçam a ti como o único Deus verdadeiro, e a Jesus Cristo a quem enviastes. Ter vida eterna é conhecer a Deus. Ter vida eterna é conhecer Jesus. Ter vida eterna é caminhar com Jesus, é desfrutar de Jesus, é seguir a Jesus, é amar a Jesus, é ser amado por Jesus. Isso é vida eterna. Aqui e por toda a eternidade. Pedro, ele escreve assim: o justo morreu pelos injustos para levar-nos a Deus. Ou seja, o objetivo era levar-nos a Deus. Jesus não deu sua vida na cruz simplesmente para dizer: pronto, você está perdoado, agora vai e vive do jeito aí que você quiser. Não, ele disse: eu te perdoei, eu te reconciliei, agora desfrute do que eu estou te dando, para levar-nos a Deus. Não basta só saber que eu fui salvo da ira vindoura, eu preciso saber que eu fui chamado para conhecer, e seguir a Jesus, andar com Ele, ser transformado na imagem dEle, desfrutar dEle. E aí, que eu termino, que o justo viverá da fé, e que o Evangelho é de fé em fé. Que fé? A fé que Deus nos deu a sua justiça em Jesus Cristo. A fé que Jesus pagou a nossa dívida na cruz. A fé que Jesus nos reconciliou com o Pai Celestial. A fé que Ele já consumou tudo o que era preciso para que eu possa andar com Deus cada dia sem medo, sem condenação, sem culpa, sem desespero. A fé para que eu possa viver em paz. Daí que a justiça que Ele fala, que no Evangelho se descobre a justiça de Deus de fé em fé, no versículo 17, é a justiça que me justifica diante de Deus, é a justiça que Deus me dá. Eu não tenho justiça nenhuma, eu sou injusto diante de Deus, mas Deus em seu amor e misericórdia, por causa do que Cristo fez na cruz em meu lugar, me dá a sua justiça de graça, sem me pedir nada em troca, me dá de graça, e tudo que eu faço é crer. É crer. Eu creio que o que Ele fez por mim e para mim. E agora eu caminho nessa fé em Jesus, todo dia, um dia de cada vez, não só justificado, em paz, sabendo que aos olhos de Deus eu sou justo, eu fui justificado. Não são as minhas obras, é o que Cristo fez por mim, é o sangue dEle, eu sou coberto pelo sangue de Jesus. Mas eu vou viver praticando a justiça, usando essa compaixão e misericórdia que eu recebi para com todos, porque foi assim que Deus agiu para comigo, de fé em fé, confiando nele, dependendo dele, descansando nele, sabendo que Ele mesmo é poderoso para me guardar, para me sustentar. Ele é poderoso para sustentar você, para guardar você, para aperfeiçoar você, para transformar você e eu, para nos edificar. E Ele faz isso enquanto eu caminho pela fé nele. Esse é o Evangelho de Jesus. Curva sua cabeça, feche seus olhos, vamos orar em nome de Jesus. Se você está me ouvindo através da rádio ou de uma gravação, e você diz: eu nunca entreguei a minha vida a Jesus Cristo, eu nunca confiei em Jesus, eu nunca criei em Jesus, mas hoje eu ouvi essa palavra simples, eu dou crédito a essa palavra e eu abro o coração para receber Jesus na minha vida. Eu quero crer nele, eu quero receber tudo o que Ele fez por mim, eu quero aceitar como que foi por mim, foi para mim. Eu creio, eu aceito, eu recebo, eu quero descansar nessa fé, nessa confiança em Jesus. Se você é essa pessoa, ore comigo agora, onde você estiver, diga assim: Senhor Jesus, eu abro meu coração e eu te recebo como meu Senhor e Salvador. Eu creio que o Senhor deu sua vida na cruz em meu lugar. Obrigado por ter pago o mais alto preço para que eu pudesse ser livre, por me libertar da morte eterna, por me livrar da morte e da condenação eterna, porque eu era cego e agora eu estou vendo, porque eu estava perdido e eu fui achado. Obrigado por teu amor e graça. Eu te recebo, Jesus, eu creio em ti. Eu quero te seguir pela força que o Senhor me dá. Teu nome, Jesus. Amém. Se você estava afastado dos caminhos da comunhão de Jesus, mesmo que frequentando um lugar de reunião, uma igreja, mas o seu coração estava longe, ou você se afastou de tudo, e hoje você diz: eu quero voltar à comunhão com Cristo. Ele morreu para eu viver. Eu não posso simplesmente desprezar isso. Eu não posso esquecer isso, essa tão grande salvação. Você é essa pessoa, diga para o Senhor Jesus: Senhor Jesus, estou de volta, obrigado pelo teu amor e misericórdia, teu nome, Jesus. Amém.
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0: Graça e paz, amados irmãos em Cristo Jesus, santos preciosos de Deus, bem-vindos a esta noite maravilhosa, mais uma programação que começamos juntos pela fé, uma palavra que transforma. O Evangelho de Cristo Jesus é realmente regenerador. Ele lava, regenera, pelo lavar regenerador do Espírito Santo de Deus. Hoje vamos falar sobre os desafios para a superação da velha natureza. Martinho Lutero dizia que pensava que o velho homem morria nas águas batismais, mas descobriu que o velho homem sabe nadar. E de fato, nós precisamos diariamente mortificar os feitos do corpo. E diz a palavra, certamente vivereis. Paulo diz também que devemos nos despojar do velho homem, a natureza corrompida pelas paixões enganosas, e nos revestir do novo homem, que é criado segundo Deus, em justiça, em retidão e procedente da verdade. Então todos nós carregamos essa batalha. Velha natureza que insiste em gritar, mas é a palavra de Deus que nos chama para uma nova vida em Cristo Jesus. Então não é um mero esforço humano ou autoajuda, mas é a transformação real que começa no encontro com Jesus por meio do Evangelho. E também Paulo diz: transformai-vos pela renovação da vossa mente, num culto racional, para que experimenteis a boa, agradável e a perfeita vontade de Deus. Então, nós temos a regeneração, o Espírito Santo de Deus, nós temos a palavra que lava, o encontro com Jesus, a vida diária com Jesus, nós temos a transformação diária pelo Espírito Santo, a renovação mental, enfim, nós temos ferramentas espirituais para o crescimento em Cristo Jesus e nos despojar do velho homem, não andando segundo a carne. Louvado seja o nome do Senhor. Fique conosco nesta programação para entender mais e melhor com a palavra de Deus como superar, como vencer diariamente esta luta, não nas próprias forças, porque como Pedro disse, servimos a Deus é na força que o próprio Deus supre. Vamos juntos, vamos navegar nas águas da fé, vamos juntos pela fé lutar pela verdade que transforma vidas.
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0: Marcos capítulo 16, versículos de 1 a 8. Superando a velha natureza, do fracasso à restauração espiritual. Diz a palavra bendita do Senhor. Passado sábado, Maria Madalena, Maria, mãe de Tiago e Salomé, compraram aromas para irem embalsamá-lo. E muito cedo, no primeiro dia da semana, ao despontar do sol, foram ao túmulo. Diziam umas às outras: quem nos removerá a pedra da entrada do túmulo? E olhando, viram que a pedra já estava removida, pois era muito grande. Entrando no túmulo, viram um jovem assentado ao lado direito, vestido de branco, e ficaram surpreendidas e atemorizadas. Ele, porém, lhes disse: não vos atemorizeis. Buscai a Jesus, o Nazareno, que foi crucificado. Ele ressuscitou. Ele não está mais aqui. Vede o lugar onde tinham posto. mas ide, dizei a seus discípulos e diga a Pedro que ele vai adiante de vós para Galileia. Lá o vereis como ele vos disse. E saindo elas, fugiram do sepulcro, porque estavam possuídas de temor e de assombro, e de medo, nada disseram a ninguém. Santos e preciosos de Deus, povo de propriedade exclusiva do Senhor Jesus, a narrativa do livro do evangelista Marcos, a partir do capítulo 14, focaliza a pessoa e a obra de Cristo Jesus. Focaliza os momentos que antecedem a sua morte e ressurreição, conhecida como a paixão de Cristo. Então ali está focalizando uma obra divina, uma obra que só Cristo, só Deus poderia fazer. Mas também Marcos focaliza que no meio ou no conjunto desta obra, Deus estava trabalhando na vida dos seus discípulos. Mesmo nos momentos de escuridade, nos momentos de viacruzes, de lutas, Deus estava trabalhando na vida dos seus discípulos. E eu recebo que nesta manhã, independentemente do momento que seja a tua vida, o mundo e o contexto, Deus está trabalhando hoje na tua vida, amado. A obra de Deus é imparável. A obra de Deus é uma fonte inesgotável. Especialmente no momento de sede, é que ele traz água abundante para a nossa vida. Eu recebo esta palavra. Ou seja, isso começa a trabalhar na nossa visão de mundo. Você veja que aquelas mulheres, no princípio dessa operação, Deus estava indo operando, elas saíram do túmulo, em vez de saírem logo lá e dizerem aos irmãozinhos, com medo, com temor, a ninguém disseram nada. Mas Deus estava trabalhando, porque elas iam dizer muito. E parece que depois as irmãzinhas soltaram a língua, que louvado seja Deus, as mulheres são uma bênção, louvado seja o Senhor Jesus. E falam até hoje, amém, amém, obrigado pelas nossas irmãs amadas, a Deus toda glória. Então a obra de Deus é tremenda, você veja como a obra de Deus é poderosa, meu amado. Então, eu recebo, amado, porque isso trabalha na nossa visão de mundo, isso trabalha na nossa forma de ver o mundo. Por quê? Dizendo assim para nós, em outras palavras, não tenha medo, não fique paralisado, não permita que o mundo e a voz do mundo e o terror do mundo paralise, intimide ou acabe com a tua expectativa. A pedra já estava removida, Jesus ressuscitou. A obra de Deus estava sendo feita, mesmo quando elas foram ao túmulo e a expectativa delas qual que era? Ih, gente, quem é que vai tirar aquela pedra? Como é que a gente vai fazer a nossa obra? E na verdade elas não sabiam que era Deus que já estava fazendo uma obra na vida delas. Então, a agonia de Jesus em enfrentar o seu destino. Porque Jesus, a razão do Natal é a Páscoa. A razão do nascimento de Jesus é a morte de Jesus. Jesus nasceu com um mandato dado pelo Pai. Ele veio para entregar a sua vida por todos nós. Então aquele já era o destino preparado para ele. E graças a Deus por esta obra. Porque no alto da cruz, quando o Senhor disse tetelestai, tudo está consumado, todas as nossas dores, agonias, medos, todo aquele peso estava sobre Cristo. Só ele poderia carregar isso. Só ele poderia carregar tamanho fardo e pesado, e no alto da cruz, abandonado. Mas Jesus foi abandonado na cruz para que nós não pudéssemos ser jamais abandonados. Louvado seja o nome do Senhor. Era a obra que Deus tinha para seu filho amado, e a Deus todo louvor e a Deus toda glória. Mas para nós, nos serve toda aquela agonia como um lembrete. Por quê?
2: Porque Jesus disse: neste mundo passais por aflições. Ou seja, às vezes nós alimentamos um pensamento religioso equivocado de que todos os nossos problemas são frutos de algum pecado que nós cometemos. Mas quando nós olhamos para o nosso mestre, a quem seguimos, estamos seguindo Jesus Cristo, ele era perfeito, não tinha pecados. Mas apesar disso, enfrentou o Getsêmani, enfrentou a Via Crucis. Então, há razões, às vezes, que fogem o nosso entendimento. Há propósitos que, às vezes, de primeiro, não entendemos. Mas devemos saber que, neste mundo, passamos circunstâncias difíceis e que elas fazem parte do necessário para a vida. Fazem parte do necessário para a construção da vida. Amado, você e eu somos hoje o fruto de tudo que vivemos até hoje. E se não tivéssemos passado todas as lágrimas que passamos, não seríamos o que somos hoje. Já disse um teólogo que é do ventre da crise que nascem os grandes vencedores na história. Então, que os ventres da crise estejam gerando na tua vida um homem de Deus, uma mulher de Deus, absolutamente capacitado, transformado pelo poder da graça de Deus, pela unção do Espírito Santo na tua vida, e que neste trabalho você caminhe a cada passo da sua vida livre do medo, porque Deus está no controle da tua vida. Diga isso: Deus está no controle da minha vida. Deus tem o controle absoluto de todas as coisas. Deus não dorme. Deus não está dormindo, amado. Jamais ele nem tosqueneja, ele nem abre a boca de sono. Ele está atento 24 horas por dia. Ele é o Senhor de todas as coisas. Então nós precisamos entender esta relação com o Pai. Veja em Marcos capítulo 14, versículo 32. Veja lá, estamos no contexto da paixão, morte e ressurreição, focalizando Cristo Jesus e como Deus trabalha nos seus discípulos. 14:32 diz assim a palavra do Senhor: então foram a um lugar chamado Getsêmani, ou jardim prensa do azeite, da azeitona, e diz que ali chegados, disse Jesus a seus discípulos: assentai-vos aqui que eu vou orar. E levando consigo a Pedro, Tiago e João, começou a sentir-se tomado de pavor e de angústia, e lhes disse: a minha alma está profundamente triste até a morte. Ficai aqui e vigiai. E adiantando-se um pouco, prostrou-se em terra e orava para que, se possível, lhe fosse poupada aquela hora. E dizia: Abba, Pai, tudo te é possível. Passa de mim esse cálice. Contudo, não seja o que eu quero, gente, e sim o que tu queres. Oh, louvado seja Deus. Nós vamos meditar nesse texto, que ele é profundo. Voltando, agora diz o versículo 37. Olha aí, amado. Olha os companheiros de oração. Os irmãos Pedro, Tiago e João somos nós. Olha aí. Voltando, os achou o quê? Dormindo. E disse a Pedro: Simão, tu dormes? Não pudeste vigiar nem uma hora comigo? Vigiai e orai, para que não entreis em tentação. O espírito, na verdade, está pronto, mas a carne é fraca. Então Jesus sobe ao Getsêmani, na verdade desce. Jesus está no Getsêmani, que em comparação ao Monte das Oliveiras é lá embaixo, hoje do lado da Igreja de Todas as Nações em Jerusalém. E Jesus estava lá, e os discípulos, e leva os companheiros de oração, e leva o seu grupo de oração, fervoroso de oração, e os irmãos fervorosos de oração da igreja aí, digam um amém, por favor. Mas quando Jesus se volta para eles, eles estão dormindo, estão tirando uma madorna. E no jardim do Getsêmani, amados, é lugar de vigilância. O jardim do Getsêmani é igual para os irmãos motoqueiros, amados. Às vezes, dentro do carro, você está ali no ar-condicionado, bonitinho, o pessoal tá brigando lá fora, você fecha o vidro, vai louvando. Em cima da moto, irmão, é orai e vigiai o tempo todo. É o tempo todo. Qualquer coisinha você pode encontrar Jesus na glória. Então, o jardim do Getsêmani é para vigiar, é lugar para orar. E às vezes nós estamos no nosso Getsêmani sonolentos, dormindo. Mas você sabe como é que Jesus venceu e superou naquele momento o Getsêmani? Quando ele disse: Senhor, não, Deus, não seja a minha vontade, mas a tua vontade. Jesus estava submetido à agenda do Pai. Jesus estava caminhando de acordo com a vontade do Pai. Senhor, será que ele não estava no Getsêmani por desobediência? Será que nós não estamos no problema por desobediência? Bom, o nosso caso às vezes pode ser, mas o caso de Jesus, ele não tinha pecados, ele andava em perfeita obediência, e ainda assim havia um Getsêmani, mas inteiramente submetido à vontade de Deus, nós vencemos todo o jardim da prensa. Nós vencemos ainda o sono espiritual daqueles que deveriam te estar apoiando e às vezes não estão orando junto com você. Meu amado, eu recebo e eu declaro vitórias em nome de Jesus. Então isso é importante, e é importante compreender este processo. Isso fez parte da obra da salvação, era necessário. Paulo diz que ele aprendeu, seja, era uma lição, era um treinamento, a viver contente em toda e em qualquer situação. Ele sabia o que era ser honrado, sabia o que era ser humilhado, sabia o que era ter fartura, sabia o que, soube muitas vezes o que era passar fome, em jejuns involuntários, em naufrágios muitas vezes, em frio, 40 menos uma chicotada, apedrejado. Ah, o homem sabia o que era sofrer e padecer por amor de Cristo Jesus. Mas quando ele diz que aprendeu no meio disso tudo a viver contente em toda e qualquer situação, ele estava refletindo: a vontade de Deus estava no controle da minha vida em toda esta jornada. No dia da luta, às vezes pensamos: ah, Deus, cadê onde o Senhor está? Estou abandonado, fui esquecido. O que está acontecendo? Lá no Salmo 3 e 4 é a pergunta daqueles que estão rodeando Davi: de onde me fará vir o bem? Da onde virá o bem? Olha, Davi, nem Deus pode ajudar você. Davi estava rodeado de pessoas negativas. Eu quero dizer, meu amado, aqui Jesus estava rodeado de discípulos sonolentos. Que nós possamos, com a graça de Deus, contar que muitas vezes vai ter gente dormindo no dia da nossa luta, mas que Deus possa levantar a gente alerta, vigilante, em oração, como verdadeiros guerreiros e companheiros de oração, e em nome de Jesus haverá a resposta de Deus para as nossas orações. Haverá, amado, força de Deus para esse cálice, porque muitas vezes sorvemos o cálice do preço. O preço da salvação foi pago. Nós somos salvos inteiramente pela graça, diga amém. Pela graça sois salvos mediante a fé, e isto não vem de vós, é um dom de Deus. Mas neste mundo pagamos muitos preços. Ninguém pega um canudo do curso superior sem pagar muitos preços. Ninguém consegue estabelecer uma família sólida sem pagar muitos preços. A linguagem do salmista Davi: os que com lágrimas semeiam com júbilo, e quem sai andando e chorando enquanto semeia, voltará com júbilo trazendo os seus feixes. Então, meu amado, lágrimas não querem dizer derrotas. Lágrimas podem dizer para você que você está num processo de treinamento, de investimento, de crescimento, de fortalecimento, a imagem e semelhança de Cristo, que Deus está trabalhando na tua vida. Grandes coisas de Deus chegarão a você, mesmo que hoje seja a noite da quinta-feira do Getsêmani, mesmo que hoje seja a quinta-feira terrível em que a guarda pretoriana está se aproximando, o traidor chegará com um beijo na face para atrair com um beijo. A turba do pecado está chegando, a noite está escura, a tentação é muito grande, mas você precisa saber que a vontade de Deus governa a tua vida. A vontade de Deus governa todas as coisas, e quem está debaixo da vontade de Deus, governado pela vontade de Deus, sempre será mais do que vencedor. quem está sendo governado pela vontade de Deus não deve ter medo do Getsêmani. Quem está sendo governado pela vontade de Deus, amada ovelhinha, será sustentado por ele. Então Jesus, no alto daquele problema, disse: Senhor, Pai, na nossa humanidade, Senhor, se é possível, passa de mim esse cálice. Mas há uma voz que está dizendo: não seja a minha vontade, seja a tua vontade. Porque a vontade de Deus vai me sustentar, a vontade de Deus vai superar. Eu estava lendo a matéria esses dias, um homem trabalhou como 3 décadas como mecânico e aos 51 anos de idade se formou mais um médico nesse país. Louvado seja o Senhor. Tu viu, amado, essa matéria? Mais um médico, louvado seja o Senhor. Amado, Deus pode fazer isso na tua vida. Pastor, eu estou velhinho já, eu estou com... Amado! Agora está sendo pesquisa lá do Japão que a pessoa pode viver mais de 100 anos, até 200. Eu creio, os irmãos Matusalém da igreja, nós vamos ter gente se formando aqui com 100 anos de idade, amados. Em nome de... Né, pastora? Em nome de Jesus, nós vamos viver 90, 100 anos e bem. Em nome... Você veja o pastor, aos 43, agora parece que tem 18, irmão. Ele é um homem de muita fé também, por isso, louvado seja Deus. Então, ovelhinha amada, todo o horror da crucificação, todos os insultos, são coisas que fazem parte. Não estranhe o fogo ardente no meio de vós. Você lembra lá do contexto da parábola do semeador? Por que que aqueles receberam a palavra com alegria, foram embora lá rapidinho? Porque não tinham raízes. E aí veio o problema, a perseguição que fizeram, se escandalizaram. Amado, espere problema. Nesse mundo, enquanto tivermos o mundo, vai ter problema. Pastor, amado irmão, está orando para a igreja de Itaipu crescer muito. E depois de crescer muito, nós vamos ver nossa igreja da Tijuca também decolando, crescendo com seu templo próprio aqui na Tijuca. Estou orando sim. E creio que vai vir. Mas também sei que vai haver muito problema. Também vai haver muita luta. Porque quanto maior você é, maior é o problema. Quanto mais alto você chega, maiores são os problemas. Pastor, eu não quero muito problema não. Então nem ora para crescer. Fica pequenininho mesmo. Entende? A responsabilidade é grande. Quanto mais lhe é dado, mais lhe será cobrado. Então, ovelhinha amada, mas como pensamento cristão, eu quero retificar aqui o que eu acabei de dizer, de ficar pequenininho. Eu quero dizer o seguinte: não tenhas medo de problemas. Amado, Deus vai cuidar das tuas emoções, você vai vencer tudo isso. Jesus, quando entrou no Getsêmani, disse o quê? A minha alma está triste até a morte. O Filho de Deus estava enfrentando ali um momento de tristeza muito grande. Mas você vê que Jesus Cristo é a fonte da nossa alegria, louvado seja, é a fonte da nossa salvação. Amado, a tua alma há de viver a cura constante da parte de Deus, a força constante da graça de Deus, que Jesus disse: se você tem sede, vem a mim e beba, e do seu interior fluirão rios de água viva. Vai fluir, meu amado, vai fluir. Não tenha medo, a água de Jesus, a Sedai não pode cortar. Esses dias os caras lá foram lá cortar a água lá, do cara cortar a água de todo mundo. Amado, eu vou dizer uma coisa, a água de Jesus, a água do rio não pode cortar, ninguém pode cortar. É uma fonte inesgotável, e se cortar, vou mandar a mão Davi lá, porque não deixa cortar não, meu amado, em nome de Jesus. Deus tem mais para a tua vida. Diga: eu recebo esta palavra. Diga aí para o teu irmão: Deus tem mais para a tua vida. Não tenha medo. Continua, mais um passo adiante. Olha para frente. Você não é caranguejo. Para de olhar para trás. Para frente é que se anda. E os irmãos ovelha, digam amém. Os irmãos caranguejos, digam amém. Ninguém é caranguejo nessa igreja. Nós olhamos para frente e andamos para frente. Então, ovelhinha, transeuntes, eles passavam meneando a cabeça, insultando Jesus, falando coisas absurdas, aquele horror que Isaías disse, que olhamos-no e não havia beleza que agradasse os soldados, os líderes. Amada ovelha, Tudo isso foi transformado, tudo isso foi subvertido, tudo isso foi mudado pelo poder de Deus. Por quê? Porque no alto daquela cruz, no alto daquele Gólgota, no meio de toda aquela escuridão e morte, diz a palavra que o véu se rasgou de alto a baixo. Nós recebemos acesso direto ao trono da graça de Deus. Lá o véu se rasgou, lá a obra estava sendo feita, o sobrenatural de Deus estava agindo, a mão de Deus estava rasgando o véu que nos separava da comunhão com Ele, a mão de Deus estava rasgando o véu que nos separava de uma vida transformada, de uma vida convertida, de uma vida que supera a velha natureza pelo Cristo ressuscitado. Era a mão de Deus operando na história da humanidade, era a mão de Deus alcançando as suas ovelhas, mesmo por meio de um momento de horror, de dor e de terrível angústia. Deus pode transformar o mal em bênção na vida do seu povo.
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0: Senhor Jesus Cristo, Deus eterno, Deus vivo e Deus verdadeiro, nós louvamos o teu santo e precioso nome, Pai, por esta noite tão maravilhosa e todo este dia que passamos na tua casa, louvando, bendizendo o teu nome. Todo o povo de Deus, ó Pai, espalhado pelo Brasil e pelo mundo, irmãos em Cristo Jesus, das mais diversas denominações, adorando, bendizendo, louvando, glorificando, alimentando a alma, nutrindo o espírito, o coração, e preparando-se para uma semana que em nome de Jesus será na mais perfeita vitória, pois vamos avançando com as armas da fé, o escudo da fé, a espada do Espírito, revestidos pela verdade que transforma vidas, revestidos pelo poder do Espírito Santo, na força que Deus supre. Assim, Deus, nós declaramos em nome do Senhor Jesus que os teus anjos estejam acampados ao nosso redor, que haja livramento para o teu povo, portas que se abram, que esta semana, meu Deus, venham notícias boas para o teu povo, que em meio às lutas, às vicissitudes, aos problemas, haja também a providência divina, a consolação do Espírito Santo, haja a unidade da fé, o teu povo no mesmo barco, ó Deus, que ninguém abandone barcos. Vamos lá em Atos 27, aqueles marinheiros queriam abandonar o barco, mas Paulo disse: vamos todos aqui ficar, porque Deus prometeu salvar a cada um neste lugar. Então, ó Deus, que haja aí a vida do teu povo, em nome de Jesus, sobre a rocha, bem edificados para o louvor da tua glória. Assim nós te louvamos, nós te adoramos, nós te bendizemos, e que a tua graça, a tua misericórdia, o teu amor e as doces consolações do Espírito Santo sejam com todos hoje eternamente. Amém e amém. Louvado seja o nome do Senhor Jesus. Estamos chegando ao final de mais uma programação. 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Graça e paz.
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Aleluia. Aleluia. Glória a Deus. Então cumpriu-se a promessa. A promessa do Pai cumpriu-se sobre a igreja. E ainda hoje essa promessa está sobre a igreja. E a cada dia que passa, a igreja deve pedir: sopra o Espírito de Deus, sopra sobre nós, sopra sobre o seu povo. Ateia o fogo do céu sobre nós, ateia o seu fogo e derrama-se sobre a igreja, a fim de que ela cumpra nesse Brasil.

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1: Olá, sejam todos muito bem-vindos a mais uma edição do Pleno Time. Eu sou Monique Melo e juntos seguiremos aqui com muita análise política, notícia e informação. Antes de começar a edição de hoje, eu quero propor a você uma reflexão. Nós compartilhamos uma frase do dia e a de hoje é a seguinte: não existe dinheiro público, existe apenas o dinheiro dos contribuintes. Essa frase aí de Margaret Thatcher, ela é figurinha repetida por aqui, ex-primeira-ministra do Reino Unido, a Dama de Ferro, e é uma verdade, né? O dinheiro não é público, o dinheiro é do contribuinte, porque todos os recursos administrados pelo Estado, tem origem de onde? Tem origem de taxas pagas por mim, por você, de contribuições, de impostos. Então tem que ser administrado com muita responsabilidade e transparência, porque o dinheiro não é do governo, é uma conta fácil de se fazer, né? O dinheiro não é do governo, é do contribuinte. Eu te convido a seguir o Pleno News. Caso você ainda não nos siga, nós estamos em todas as plataformas digitais, as principais, ao menos a gente está por lá. A gente está no Instagram, no Facebook, no TikTok, no X, antigo Twitter. Estamos também no Threads do Instagram e temos grupos e canais no WhatsApp e no Telegram. E também estamos no YouTube. 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Combinado? Então nos siga nas redes sociais. E para além das redes sociais, nós também somos um portal, nós temos um site com várias notícias escritas, redigidas, publicadas de domingo a domingo. O Pleno Time é de terças e quintas ao meio-dia, mas no nosso portal a notícia é de domingo a domingo. Falando em notícia, vamos à primeira notícia do dia: convenções partidárias. Alguns partidos aí já realizaram suas convenções, já oficializaram muitas candidaturas. E a Copa realmente acabou, né, pessoal? Agora, o assunto agora é apenas eleições 2026. E falando em eleições 2026, vamos falar de TSE rapidamente. O uso de inteligência artificial, a inteligência artificial vai ter que ser vista com muito cuidado aí durante as eleições. Esse é um trabalho que o Tribunal Superior Eleitoral terá que ter aí nessas eleições, diferente de todas as outras. E entrou em discussão o uso do vídeo de Jair Bolsonaro na convenção do PL no sábado, na convenção em que formalizou, né, a candidatura de Flávio Bolsonaro à presidência. Jair Bolsonaro, que cumpre prisão domiciliar e não pode se expressar publicamente, falou por meio de... Ele não falou, na verdade, né? Foi usado um vídeo gerado por inteligência artificial. E o presidente do TSE, Nunes Marques, falou sobre isso. Acompanhe comigo. O presidente do Tribunal Superior Eleitoral, ministro Cássio Nunes Marques, afirmou que o uso de inteligência artificial em campanhas eleitorais é permitido pela legislação brasileira, desde que a tecnologia não seja utilizada para prejudicar alguém. A declaração foi dada ao jornal Estado de São Paulo e publicado na segunda-feira. Apesar da manifestação, Nunes Marques evitou comentar especificamente a exibição durante a convenção do Partido Liberal, de um vídeo produzido com inteligência artificial que reproduzia a imagem e a voz do ex-presidente Jair Bolsonaro. De acordo com o presidente do TSE, o caso ainda poderá ser analisado pela corte, razão pela qual não poderia antecipar qualquer juízo. No evento, o vídeo foi apresentado com a informação de que se tratava de uma produção gerada por inteligência artificial e não de uma gravação real. Na mensagem, a representação digital de Bolsonaro pedia apoio à candidatura do senador Flávio Bolsonaro a presidente. Temos aí mais essa polêmica aí que vira munição para adversários, para oposição, enfim, eleições, né? Bem-vindo às eleições. E falando ainda da convenção partidária de sábado, tivemos a presença do presidente argentino, Javier Milei, que deu aí algumas declarações, xingou Alexandre de Moraes, Lula, e isso está escalando para uma crise basicamente para uma crise diplomática entre os dois países, inclusive apoio climático cortado. Vem entender isso comigo. A Fundação Cacique Cobra Coral, organização esotérica brasileira que afirma intervir misticamente no clima, anunciou ter suspendido sua parceria com a Argentina em razão das declarações do presidente Javier Milei sobre o presidente brasileiro Luiz Inácio Lula da Silva e o ministro Alexandre de Moraes do STF. A instituição afirma que prestava sua assistência climática ao país vizinho desde a Guerra das Malvinas, em 1982, tendo atuado para influenciar o clima e atrair chuvas para bacias hidrográficas locais, com o objetivo de recuperar os níveis de água necessários para a geração de energia nas hidrelétricas afetadas pela seca na Argentina. A suspensão da ajuda espiritual ocorre após Javier Milei ter participado neste fim de semana da Convenção Nacional do Partido Liberal em São Paulo, que oficializou a candidatura do senador Flávio Bolsonaro à presidência. Na ocasião, o chefe de Estado argentino chamou o presidente brasileiro de ex-presidiário e o magistrado da Suprema Corte de lixo careca. E vamos agora com a nossa primeira convidada. Hoje teremos duas convidadas. O programa hoje está feminino, o programa está florido, está bonito, reluzente. Eu vou convidar ela aqui nesse momento, Marina Helena, candidata a deputada federal por São Paulo. Olá, Marina, muito obrigada por aceitar nosso convite.
2: Prazer é todo meu, um prazer estar aqui na Pleno.
1: Marina, eu tenho outras perguntas mais específicas a fazer para você, até por você ser economista, mas já que eu acabei de tocar no assunto Javier Milei, eu quero tocar nesse assunto com você também, porque tá, a gente está vendo a crise que está escalando depois das declarações de Milei, inclusive virando munição para adversários de Flávio Bolsonaro, né, nas eleições, esse tipo de coisa é bastante comum. Mas Romeu Zema, que é o candidato à presidência pelo seu partido, o Novo, ele declarou nas redes sociais que ele concorda com as opiniões de Milei sobre Lula e sobre Moraes, mas que ele considera que não foi muito educado. Qual é a sua visão sobre isso?
2: Bom, como não amar o Milei, né? Educação. Olha, eu vou dizer que a direita agora aprendeu, né? A direita aprendeu, porque eu adoro o Milei, gosto do Trump, porque escancarou a hipocrisia. Vamos lá, Monique. O Lula a vida inteira falou um monte de besteira, abraçou todos os ditadores, todos os terroristas, fez, desfez, mandou o nosso dinheiro para financiar regime de ditadura aqui na América Latina. E aí, quando ele fala o que ele diz, era sempre um deslize. Ora, veja bem, né? E o que que o Milei falou demais? Chamou o Lula de ex-presidiário? É ou não é verdade, né? Chamou o quê? O Alexandre de Moraes de careca, lixo. Ah, bom, e daí, não é careca? E lixo é pouco, entendeu? Porque a gente não tem hoje no Brasil ninguém com uma figura mais odiada do que Alexandre de Moraes, né? Com toda a razão, porque não tem nada pior, não tem nada mais injusto do que prender inocente. Olha o que ele fez com os presos do 8 de janeiro. Eu fiz um documentário em parceria com a Oeste sobre essas prisões e realmente é inacreditável. Olha, eu fui até Rondônia entrevistar uma família, simplesmente a Vanessa, seis filhos, ele congelou o salário dela de servidora pública em Rondônia. O marido tá exilado, ele tinha alguns caminhões, eles pagavam, ele trabalhava, né, ali como caminhoneiro e pagava a prestação desse caminhão. Tá congelado, ela não consegue pagar um leasing que só cresce a dívida dela, não consegue vender, não consegue devolver. Então assim, esse ser é realmente abjeto. Ele foi até bonzinho, foi até uma, né, bonzinho na descrição do Alexandre de Moraes. Então, eu concordo com o Zema de que ele falou boas verdades, mas não concordo não nessa questão que foi desrespeitoso, porque no fundo essa turma sempre nos desrespeitou, essa que é a grande realidade. Eles vão além, né? Olha o que que o Alexandre de Moraes fez, o que que o Lula faz. Eles perseguem a direita, eles mandam pra prisão os seus inimigos políticos. Olha aquele corte lá do Jones Manuel dizendo que apoiava, né, qualquer tipo de ação do Hamas, inclusive estuprar mulheres. E aí a gente fica nessa hipocrisia de que tem que tratar essa turma como, né? Vamos tratar como eles realmente merecem. Então, Monique, e falando, e um outro ponto que eu acho que é bastante relevante, o Lula fica com esse papo aí de soberania, que eles não vão interferir nas eleições aqui, pra quem? Pra banho dormir, né? A gente recebeu dinheiro da USAID, né? O nosso TSE recebeu dinheiro, a gente teve dinheiro do Soros financiando a agência aí do Felipe Neto de checagem de fatos, fora o que o Lula interferiu nas eleições na Argentina. O Milei tá falando tudo isso porque o Lula interferiu, né? Além de mandar os marqueteiros para lá durante a campanha, foi visitar a Cristina Kirchner, mandou dinheiro de imposto lá para ajudar o candidato da esquerda, o Massa, a ganhar as eleições. Então, assim, pombas, entendeu? A gente tem que parar de ser hipócrita. Eu aplaudo a nova direita por não levar mais desaforo para casa e falar as verdades que precisam ser ditas.
1: E falando de Moraes e STF, a senhora também defende a criação de uma frente parlamentar pela moralização do STF. O que exatamente significa moralizar o STF? Em que consiste essa frente?
2: Tudo que não é mais, né? Infelizmente, eles desmoralizaram o STF completamente. Então, são várias pautas. A primeira delas é acabar com a questão das decisões monocráticas, porque isso é um verdadeiro absurdo. Hoje a gente tem um judiciário que ele legisla e tomou o papel de todo mundo que tem voto. Ele tomou o papel do legislativo, do executivo. Então, isso é um verdadeiro absurdo. Então, essa é a primeira medida. Mas fora isso, vamos acabar com essa palhaçada. Como é que pode mulher, familiar de ministro, atuar em causas que eles julgam, né? Cadê lá os 129 milhões da doutora Viviane? Isso aí veio à tona, mas tem vários outros contratos, todos parentes de ministro, todos atuando aí em causas, né? Que os ministros acabam julgando, tanto do STF quanto do STJ. Então tem que acabar com isso. Outra coisa, eu defendo a transparência. Eles têm que mostrar ali, né, de onde vem seus rendimentos, o que que eles ganham. Por exemplo, que história é essa de ficar viajando, sendo pago por empresas que têm causas no STF, de ganhar um monte de degustar uísque, né? Como assim? Então, a gente tem que ter clareza isso aí, eu defendo também essa transparência. E o outro ponto também é que para ser ministro deveria ter no mínimo 60 anos de idade e 20 anos de magistratura, né? Para acabar com isso de indicação de qualquer advogado aí, como a gente está vendo. E muitos até com 35 anos de idade que vão ficar para sempre lá. A gente vai ter que aguentar o cara por 40 anos no STF. Então, essas são algumas das pautas defendidas para a gente voltar a ter um STF que seja digno do nosso respeito, né? Porque o STF está lá para zelar pelas leis, para zelar pela Constituição, não para legislar, não para cometer injustiças e arbitrariedades como a prisão de um monte de gente inocente, não como a perseguição da direita como tem sido feito. Eles decidem de tudo hoje, Monique, do aborto, a demarcação de terras, a legalização das drogas, tudo o que não é o papel definitivamente do judiciário no Brasil.
1: E Marina, existe uma forte percepção de que o Congresso Nacional critica as decisões, muitos parlamentares criticam as decisões do Supremo, mas acabam não avançando em reformas institucionais, em ações mais efetivas. A senhora acredita que precisa haver mesmo uma renovação no Congresso Nacional?
2: Ah, sem dúvida. No fundo, o poder mais importante é o Congresso Nacional. Por quê? Porque ele que acaba colocando limites também nos outros poderes. É ele que fiscaliza o executivo, é ele que deveria colocar o STF no seu devido lugar, né? É ele que cria as leis, é ele que decide o orçamento. Ele decide para onde o dinheiro. Eu vi ali a frase da Margaret Thatcher, grande Thatcher, né? Que não existe dinheiro público, existe o dinheiro do contribuinte. Eu vou além. Não tem essa história de contribuinte. Contribuinte é quem quer contribuir. Ninguém quer contribuir. A gente é forçado a. O imposto é roubo, né? Leva o nosso dinheiro. Então, existe o dinheiro do pagador de imposto, nada de contribuinte aqui. Mas é o Congresso que decide onde vai ser alocado cada centavo dos nossos impostos. Então, esse desgoverno Lula, toda essa gastança desenfreada, recorde de impostos, recorde de endividamento, taxa de juros na lua, isso tudo só foi permitido com a anuência do Congresso. Todos os abusos de autoridades, do STF, tudo isso aqui que a gente conversou, só foi permitido com a anuência do Congresso. Então, eu lembro muito bem que quando o Lula ganhou, as pessoas diziam, não, mas o Congresso é de direita. Que direita, cara pálida? vida, olha onde a gente veio parar. Então, sem dúvida, é muito importante, esse ano vai ser decisivo. Não só as eleições para presidente, mas as eleições, sim, para deputados e senadores. Aliás, vamos lembrar, na última manifestação ali que o Bolsonaro esteve presente, ele falou: mais importante do que o presidente, me deem 50% do Congresso. Não foi isso que ele disse? Porque é isso aí, a gente precisa devolver o poder ao povo. Precisa devolver o poder ao povo, que hoje não é nada disso. Hoje, o que é público tem dono definitivamente, e não é o povo brasileiro.
1: E Marina, o seu patrimônio virou notícia, né? Virou pauta na imprensa, e a senhora declarou ontem, se não me engano, nas redes sociais, que pretende, caso seja eleita, doar o seu salário. Qual o seu intuito na política?
2: Monique, é um absurdo, né? Foram ali, eu declarei meu patrimônio para a Receita e eu declarei ao TSE. Esses caras não têm nada que fazer, é sinal que eu realmente estou incomodando. Isso virou manchete de jornal. Quanto que eu ganhei, né? A evolução do meu patrimônio que eu mesma declarei. Então, o primeiro ponto é esse, eu sou a favor da transparência, todo mundo deveria fazer isso. Só que eu ganhei meu dinheiro sem um centavo de dinheiro público. Né? E agora parece que é crime você ganhar, então, na iniciativa privada para virar manchete de jornal. Então, eu fiz uma resposta. Primeiro ponto, é exatamente isso, não tem um tostão de dinheiro público. O que eu gostaria era que todo mundo declarasse quanto que ganha do dinheiro, exatamente, não existe dinheiro público, né? Do dinheiro de pagador de imposto. Eu tô indo pra lá exatamente pra acabar com esse sistema que só suga os pagadores de impostos, quem trabalha, quem rala, quem produz nesse país, para sustentar primeiro os privilégios dessa casta aí, desse sistema todo, e dar esmola pro povo para se tornar dependente e comprar voto. Essa que é a realidade. Então, o meu intuito na política é exatamente desmanchar, acabar com esse sistema. E eu deixei isso bem claro, dizendo que sim, eu doaria, né, o meu salário, né? Por quê? Só para mostrar, eu não tô na política para enriquecer, diferente de muitos outros. Não, eu tô pelo serviço público pra acabar com isso aí. Eu conto ali um pouco da minha história, né? Porque eu não nasci em berço de ouro, eu tive uma infância muito simples, né? Eu passei bastante dificuldade em São Luís do Maranhão, eu acabei, depois de sofrer um abuso, indo pra casa do meu pai em Brasília, então eu fugi da casa da minha mãe e fui pra casa do meu pai, e a minha vida mudou ali, graças a Deus, porque eu tive a oportunidade de estudar em boas escolas, fiz a minha graduação, meu mestrado, vim para São Paulo, fui pro mercado financeiro, ganhei dinheiro suficiente para depois aceitar o convite do Guedes, ir para Brasília na Secretaria de Desestatização e depois me dedicar à política. Mas parece que você ter uma trajetória e conquistar, né, dinheiro com seu esforço, fazer alguma coisa, não chupinhar o trabalhador, não chupinhar, né, quem realmente rala nesse país, agora eles tentam botar uma manchete como se isso fosse crime. Então eu respondi ali, mas eu fiquei assim, o tiro saiu pela culatra, viu, Monique?
1: Eu ia comentar isso, te deu oportunidade, né?
2: Não, me deu oportunidade mais além, né? Eu vi ali quantas pessoas comentaram, né? Tipo, como isso aqui ser notícia já é um verdadeiro absurdo e mostra como está a situação de boa parte, escancarou, né? A situação de boa parte da imprensa nesse país, que realmente não tem mais o que fazer, né?
1: Eu queria repercutir com a senhora uma entrevista de Armínio Fraga à revista Veja, que bombou bastante. Ele foi presidente do Banco Central e em 2022 declarou voto em Lula. E ele afirmou que o quadro geral da economia hoje é desastroso, uma vergonha. Ele disse essas palavras. E ele acredita que o Brasil encaminha para uma situação fiscal insustentável, até mesmo para uma recessão. Gostaria de saber se a senhora concorda com esta visão, até pela sua bagagem, né, como economista. E quais são os sinais mais preocupantes da economia hoje?
2: Infelizmente, o Armínio Fraga, na telepatia que ele teve com o Lula ali, né? Que disse que falou com ele por telepatia, não conseguiu nada, né? Apoiou e não conseguiu passar para ele o básico de economia, porque o Lula quebrou o país. Essa é a realidade. O que a gente está vivendo hoje no Brasil, Monique, é muito parecido com a situação da Dilma, antes daquela crise, né? Aquela crise absurda em que a gente colocou 7 milhões de desempregados. O Brasil criou 7 milhões de desempregados a mais só naquela crise. Né, dobrou o número de pessoas desempregadas. Simplesmente tivemos uma altíssima inflação. Então, o cenário hoje, quando a gente olha o recorde de endividamento, o recorde de gastos, recorde de carga tributária, né, do dinheiro roubado aí do pagador de impostos. Quando a gente olha tudo isso, essa gastança desenfreada, eu vi que saiu agora um estudo muito interessante do Alexandre Manoel, que trabalhou comigo também lá no Ministério da Economia durante a gestão do Paulo Guedes, e ele mostra que a gente está tendo

0: A gente já está com taxa de juro real, né, acima da inflação ali, maior do que na época da Dilma. Então, o mercado ele já está precificando isso, que a gente está fazendo piquenique na beira do vulcão. Então, se o Lula ganhar de novo, pode escrever aí e me cobrar depois. O Brasil, nós vamos ter ou uma grande recessão, ou uma grande inflação, ou uma combinação das duas coisas, como a gente viu ali no Dilma 2, né? Então, tá contratado, não tem como, né? Os indicadores estão todos aí. Não acontece do dia pra noite, por que que não acontece do dia pra noite? Porque o Lula tem a máquina na mão. Então, o que a gente tá fazendo? Pra evitar que isso fique claro, ele jorra cada vez mais o nosso dinheiro, mas uma hora essa conta vai chegar.
1: Independentemente de quem ganhar a eleição presidencial, né, de 2026, o próximo governo vai herdar um quadro econômico, uma dívida elevadíssima, taxas de juros muito altos, muita pressão por gastos públicos. Eu gostaria de saber da senhora qual medida, na verdade, se a senhora sendo eleita deputada federal, qual seria, assim, nos primeiros meses de seu mandato, a medida essencial para a qual a senhora trabalharia mais para mudar esse quadro?
0: Então, infelizmente, assim, nós temos várias prioridades no país, né? Eu digo que sempre a primeira de todas para mim é uma reforma do judiciário, porque até imposto foi aumentado numa canetada de Alexandre de Moraes. Então, assim, já ultrapassaram todos os limites, não tem nada mais importante. Tem todas as pautas de segurança também, porque o país virou o país da impunidade, que tá ligada ao judiciário, né? Que a gente vê aí todo criminoso solto, desde o ladrão do celular até o colarinho branco. Então, a gente precisa resolver essas questões, que são questões institucionais gravíssimas. E depois toda a questão econômica, porque a gente tá numa situação gravíssima mesmo. E aí, o que a gente precisa fazer? Reverter tudo isso. Tem que cortar gasto. A minha pauta é igual a do Milei. Eu quero mais dinheiro no bolso pagador de imposto. O que o Milei fez na Argentina? Simplesmente despencou o índice de pobreza, conseguiu controlar a inflação, colocou as contas públicas no lugar. Aliás, foi o que foi feito durante a gestão do Paulo Guedes. Eu estive lá no Ministério da Economia e eu vi aquilo ali ser feito. Gente, a gente enfrentou uma pandemia e não teve aumento de tributo nem aumento de dívida. Eu vi o que foi feito nas estatais, né? O freio de arrumação, que voltaram a dar lucro, a venda do que não, né? Do que se chama de estatal estratégica, que a gente está vendo aí para que serve, cabide de emprego da companheirada, né? E muito mais, o que a gente viu no Petrolão, corrupção desenfreada. Então, assim, a gente precisa devolver o poder, eu digo isso, é devolver o poder ao povo, devolver o dinheiro pro povo. O que essa turma faz o tempo inteiro, o que a gente tem visto, não é à toa que o Brasil não cresce, com 20 anos dessa turma no poder, é exatamente sugar o dinheiro de quem tenta prosperar, de quem trabalha, de quem produz, para fazer o quê? Sustentar suas mamatas, que são muitas, e todo aquele privilégio, e além disso, obviamente, acaba dando ali migalha, né, em assistência social para a população. Só que a gente sabe que o intuito ali, né, o cara não tá preocupado, ele não dá o Bolsa Família preocupado com o cara como é que ele vai sobreviver, se ele vai comer ou não, ele tá dando ali para comprar voto. A mesma coisa o pé de meia, ele dá lá, não é porque ele quer que a pessoa melhore de vida. Ele faz aquilo ali pra comprar voto e manter o cara num ensino medíocre, péssimo, né? Como é o ensino brasileiro. Então a gente tem que acabar com esse sistema que diz que vai fazer justiça social, mas a gente sabe muito bem que é pra si, né? Pra sustentar esse próprio sistema e manter ali o povo, né, dependente. Essa que é a realidade. Então, assim, a gente tem que acabar com esse discurso. Então, o meu projeto é exatamente implodir esse sistema e tudo que ele representa. E precisa de muita ajuda ali, porque realmente não é fácil. O sistema, sabemos.
1: Passa muito rápido, conversaria muito mais com você aqui. Muito obrigada por estar nosso convite e boa sorte na sua campanha.
0: Muito obrigada, Monique. Aqueles que quiserem ainda ouvir mais sobre as minhas ideias, eu só queria deixar aqui as minhas redes, Marina Helena BR. É um prazer e bom programa.
1: Obrigada, até a próxima. Agora, para conversar conosco, a ex-presidente da Caixa Econômica, Daniela Marques. Daniela, seja muito bem-vinda.
2: Uma honra estar aqui com vocês.
1: Prazer é todo nosso. O Brasil por Elas, ele promete internet gratuita para 70 milhões de mulheres, né? Explica aqui pra gente.
2: Quero mandar um beijo pra Marina, que estava com vocês antes, que fomos colegas de governo na equipe do ministro Paulo Guedes, e ela, como eu, é uma mãe profissional inconformada e ávida por mudar o Brasil. Beijo, Marina. Saudade de você. O nosso projeto, nosso plano econômico, Monique, ele tem três pilares, né? Arrumar as contas, porque essa gastança e essa desordem de gestão e cabide de emprego que o governo se tornou para sustentar o poder, o PT no poder.

0: está arrastando para falência as famílias e as empresas brasileiras, e a gente não se orgulha de ter a maior taxa de juro real do mundo hoje, né? Então isso é um problema crítico. Depois você tem que botar, como a Marina bem colocou, a gente está com, também não se orgulha de ter a maior carga tributária do mundo. É o país que as empresas gastam mais horas para acompanhar normas tributárias e fazer o dever de casa com excesso de burocracia. Hoje são mais de 500 mil normas tributárias. Cada empresa tem que acompanhar pelo menos 2 mil. E isso dificulta a vida do empreendedor, desde o pequenininho, de uma mulher rendeira, de uma sacoleira do Brás, de um artesã, até do grande empresário. Também não nos orgulhamos de ter batido recorde de falências e recuperações extrajudiciais nesse primeiro semestre. Então, primeiro pilar, arruma as contas. Dois, reduz essa carga tributária, a burocracia, fortalece a segurança jurídica, facilita a vida do empreendedor, dá facilidade para ele, para botar o Brasil para crescer. E o terceiro pilar é um pilar de mobilidade social, de rampa econômica, para o brasileiro ter oportunidade de construir prosperidade e crescer junto com o Brasil. Porque o que aconteceu nesse legado de 18 anos de PT? Nós estivemos lá, eu tive a honra de trabalhar com o presidente Bolsonaro, que era um cara com um ouvido no povo, né? E ele entendia os anseios e dava muito, trazia muito o que era a vontade da rua, do cara de crescer, nós que éramos da equipe econômica do ministro Paulo Guedes. Apesar de ter enfrentado uma pandemia, né, onde foram gastos 700 bilhões de reais para salvar vidas, empresas, empregos, e depois a gente terminou com as contas no lugar, o PT já gastou quase uma pandemia nessa tentativa desesperada de se reeleger, então ele compra publicação e artistas, né, bateu recorde de verba de publicidade, e como a gente cortou? Cortou a verba do Banco Central, que provê a manutenção e o avanço do PIX, que foi a gente que criou. O que foi o caminho da prosperidade lá e a base construída? Digitaliza o cidadão e através da plataforma GovBR, que todo mundo usa aqui na palma da mão no celular, você tem mais de 4 mil serviços. O Brasil hoje é o governo mais digital das Américas, o segundo mais digital do mundo. Facilita e está organizado na palma da mão do brasileiro. Depois, na pandemia, quando teve o auxílio emergencial, a gente fez um acordo e no aplicativo do Caixa Tem, as pessoas tinham tráfego gratuito e bônus de internet para baixar o aplicativo, facilitar, dado que essas repartições todas estavam fechadas, né? O INSS, o CRAS, a agência da Caixa, tudo fechado. Como é que o brasileiro busca assistência? Na palma da mão. Isso foi um grande aprendizado para a gente. Por quê? Foi pago o auxílio emergencial para mais de 60... Isso foi um grande aprendizado para a gente. Por quê? Foi pago o auxílio emergencial para mais de 60 milhões. Como é que o brasileiro busca assistência? Na palma da mão. Isso foi um grande aprendizado para a gente. Por quê? Foi pago o auxílio emergencial para mais de 60 milhões de pessoas, sendo que naquele momento de pandemia, mais de 20 milhões foram bancarizadas. Antes não tinham conta em banco, passaram a ter. Depois, quando veio o PIX, que foi uma agenda durante o governo Bolsonaro, iniciativa do presidente do Banco Central, Roberto Campos, na cerimônia de lançamento, inclusive, eu estava lá, então pode criar a historinha que quiser, mas isso é um legado do governo do presidente Bolsonaro. O PIX democratizou o acesso a crédito. E isso dá caminhos para as pessoas crescerem, abrirem seu negócio, empreender, e esse caminho tem que ser facilitado. Quando o PT voltou, interrompe-se esse caminho. E isso nos deu o conhecimento e a certeza de que é possível fazer, e que hoje o brasileiro, ele já tem celular, ele já tem o Pix, mas ele, quando você vai para baixa renda, mais de 90% desses celulares são pré-pagos, então a pessoa não tem o tráfego de internet. Quando a gente olha para o futuro, na era da inteligência artificial, e o que a inteligência artificial pode fazer, que é o caso da Mariá, na orientação dessas pessoas, na facilitação, na orientação e na localização de oportunidades, por exemplo, podemos fazer parcerias com empresas para oferecer emprego, para oferecer capacitação, iremos trazer o sistema S, a Caixa vai ser o Itaú da favela da periferia, como o Flávio tem dito e me pediu para montar esse projeto. Isso tudo é para a gente criar uma rampa econômica para mais de 150 milhões de pessoas que hoje vivem com uma renda média de R$ 3.500. E isso se tornou... O brasileiro não tem poder de compra. E aí, a partir dessa lógica, é que nasce o Brasil por Elas, que é uma integração dessa parte de autonomia financeira, porque é a autonomia financeira que é a porta de entrada da liberdade, mas reconhece uma realidade econômico-social das mulheres. Então, assim, isso não tem nada a ver com pauta populista e nem identitária, ao contrário, é uma pauta de liberdade e construção de prosperidade. A gente traz isso tudo integrado num lugar só, para mulheres, porque existe uma pandemia de violência contra a mulher. O PT faz muito discurso vitimista de mulheres, mas o resultado é que o primeiro semestre desse ano, isso não é uma opinião nem uma guerra de narrativa, está no relatório divulgado da segurança, foi recorde de assassinato de mulheres desde 2015. A mulher hoje, mais da metade dos lares brasileiros são chefiados por mulheres, ou a mulher é a principal provedora de renda. E terceiro, a mulher teve que ajudar o parceiro, ou se ela é só, trabalhar para sustentar sua família, mas ela acumula o cuidado com as crianças, com os idosos, que a população envelheceu sem enriquecer. E aí ela tem o dia a dia dela muito difícil, parece uma corrida maluca, o que virou um grande cabide de emprego, Marina falou disso muito já, sustentado com o dinheiro do pagador de impostos, e que ainda assim não funciona para o cidadão. Vai no INSS, agora vai no CRAS, agora vai no Cine, agora procura o curso, agora vai. Cada repartição dessa tem uma equipe sendo paga pelo nosso dinheiro, tem um aluguel, tem uma empresa de limpeza, tem uma empresa de segurança, por aí vai. Então, se você traz na internet a infraestrutura do futuro, né? Assim, a gente precisa deixar de ser um país aprisionado no passado, que põe todo o Brasil, sustenta a gastança do PT, e tornar um país do futuro, que ele é mais leve, mais eficiente, porque a tecnologia dá um choque de eficiência na gestão e também dá um caminho de prosperidade para o cidadão. Então, aí, qual é a beleza do negócio? Por incrível que pareça, já existe um fundo público chamado FUSH, que existe desde 2000 para universalizar a telefonia fixa, que não existe mais. Depois, no governo Bolsonaro, foi alterada a finalidade desse fundo, que é composto com 1% da receita das operadoras de telefonia. Qual é uma das finalidades, Monique? Inclusão digital para redução da desigualdade social. Então, assim, você consegue fazer isso fazendo bom uso e sendo eficiente como gestor público para levar a oportunidade na palma da mão do brasileiro, né? Não só das mulheres. E aí, no caso das mulheres, você ter uma solução integrada, Maria, ela vai poder fazer uma medida protetiva, ela vai poder fazer uma denúncia, ela vai poder ter um apoio jurídico, ela vai poder procurar a vaga da creche do filho dela, ela vai poder agendar uma consulta de telemedicina para fazer uma mamografia de prevenção de câncer de mama. O que o PT faz hoje, Monique? Contrata gente porta em porta, batendo e gastando dinheiro do pagador de imposto com o nosso dinheiro. Para quê? Para empregar os companheiros deles. E sendo que ela podia estar agendando essa consulta no celular com essa infraestrutura do futuro, né? Então, assim, você consegue modernizar a gestão e dar eficiência, levando um governo organizado em torno do dia a dia do cidadão, de forma muito fácil e acessível, porque todo mundo hoje usa áudio de WhatsApp, então você vai conversar, estou endividado, quero uma creche, quero isso. A mulher que não tem uma vaga de creche não consegue trabalhar, eu sou mãe de dois filhos, não sei se você é mãe também. E aí é você sair de um governo preso ao passado, que aprisiona as pessoas na pobreza para se perpetuar no poder, que tem um presidente que se orgulha de não ter celular na era da inteligência artificial, e a gente trazer esse caminho para o futuro de fácil acesso na palma da mão do brasileiro. Lá no passado, qual era a responsabilidade do governo? Fazer rodovia. O que era a infraestrutura? Rodovia, ferrovia, ponte. Essa infraestrutura foi feita na década de 60. O que é a infraestrutura do futuro? A internet é isso, é você levar futuro na palma da mão das pessoas, de forma muito eficiente, fácil e rápida. Então, esse é um pilar prioritário na nossa agenda de governo, e eu acho que vai criar muita oportunidade e principalmente facilitar que o cidadão tenha soluções para os problemas práticos deles, porque agora, ao invés de você criar progressão para as famílias que estavam no Bolsa Família, você empurrou as outras famílias para baixo, né? Então são 170 milhões de pessoas com renda média de R$3.500. Você faz um orçamento na ponta do lápis, é uma vida muito apertada com R$3.500, né? E aí, por isso que as famílias estão endividadas, estão endividando para sobreviver. E tá todo mundo arrastando. No maior juro do mundo, o Brasil tá indo pro agiota com esse juro mais alto do mundo, mas tá arrastando as empresas e as famílias. Qual é outro indício desse colapso para fechar? E volto para você. Antes eles colocavam, né, os empresários contra a população, né? Empresário, agora não, agora arrastou todo mundo. Empurrou quem era de classe média para baixo, o da Bolsa Família, nem os R$600, que era 190, e o presidente Bolsonaro aumentou, não dá mais para encher o carrinho. O cara de baixo está mais pobre e o empresário também está quebrado. Isso está no dado desse número recorde de falência de empresas. E a gente está vendo grandes empresas como Braskem, Pão de Açúcar, Oncoclínicas, indo à falência, porque ficou insustentável a carga tributária para pagar essa gastança e o juro que essa gastança gera. Isso tudo é espelho da gastança.
1: Flávio Bolsonaro, ele disse que defender mulheres de bandidos é uma pauta da direita e não da esquerda. A gente vê, né, Dani, que a esquerda se apropriou de muitas pautas que englobam as mulheres. Qual que você acredita que seja a principal diferença dessa pauta tratada pela direita?
0: Eu acho que a direita, Monique, tem a solução concreta para o problema real. E cabe a nós integrar essas soluções e comunicar. Então, a gente não está com uma pauta oportunista porque é eleição. A gente está reconhecendo o legado nefasto em termos de violência, porque a esquerda faz muito discurso em prol das mulheres, mas defende os direitos humanos dos bandidos, né? Não é das mulheres. E, no final, essas medidas são inócuas. E quando a gente fala de família, o pilar de sustentação da família é a mulher. Por isso que eles investem na mulher, falando de empoderamento e botando as mulheres em guerra contra os homens e culpando a sociedade, vitimizando ela, a sociedade e os próprios homens, de um legado nefasto que eles mesmos deixaram com esse discurso. Então, assim, você faz um discurso de proteção da mulher que não protege, mas vitimiza. Aí você faz um discurso de empoderamento que, na verdade, quer tornar ela dependente do Estado. Você depender do Estado não é empoderamento. O que liberta são as pessoas terem caminho para ter autonomia financeira. O que liberta é elas poderem crescer e construir dignidade. O Estado tem que proteger, sim, a base da vulnerabilidade, obviamente, para ninguém passar fome. Mas você aprisionar as pessoas 20 anos ali não é algo que você deva se orgulhar. É como nossos filhos. Você cria seu filho para quê? Você prepara ele para a vida, educa, orienta, para ele crescer e voar sozinho. Não é para ficar dependendo de mamãe ou de papai. Então, quando a gente fala de mãe, e por isso eu tenho chamado muito as mães, e tô recebendo muita mensagem de mães que vão se alistar no Brasil por elas. O que é o Brasil por elas? Soluções concretas para problemas reais em cima dessa realidade econômico-social e da violência contra a mulher, que é o legado de um PT que formou uma geração onde mais da metade da população adulta do Brasil hoje não tem ensino médio completo. Como é que essas pessoas vão alcançar os empregos da era da inteligência artificial se a gente não criar oportunidade? Então, as mães estão sobrecarregadas, elas não têm uma vaga de creche para trabalhar, elas não conseguem, estão cheias de burocracia para abrir uma MEI ou uma microempresa, pagando imposto, o poder de compra foi comido e a gente precisa integrar e facilitar o dia a dia delas, porque elas são a base da família. Acho que todas as mulheres, elas têm na família e na fé a sua maior base de sustentação e crescimento. Aí eles tentam, né, atingir essa base e colocar as mulheres em guerra contra os homens. A gente não está em guerra com os homens. Você, Daniel, fortalecer falando... a mulher não enfraquece o homem. Somos seres, né, iguais perante a Deus e complementares. Não é um contra o outro e o Estado é o salvador. Não é isso, né? É você construir parcerias sólidas e o Estado te dá rampa para você voar.
1: E falando entre guerra dos sexos, né, com essa sua convivência mais próxima nos últimos meses com Flávio Bolsonaro, como que a senhora enxerga a relação de Flávio Bolsonaro com as mulheres?
0: O Flávio, ele é um querido, tem duas filhas mulheres, né, duas meninas adolescentes, então ele é muito sensível aos temas e ouve com muita atenção quais são as questões, né, e quer mudar a realidade, deixar um legado para as filhas dele, para todas as mulheres. Ele e a esposa, a Fernanda, que também falou na convenção, ela é cirurgiã dentista, trabalha, ele também. Então, os dois trabalham, os dois se ajudam em casa, e eu acho que é isso que as mulheres estão buscando. É assim minha relação com meu marido também. Eu não dou conta de tudo, né? Ninguém dá. E aquelas que são mães solo precisam de apoio. Qual é a sua base de apoio mais sólida, Monique? É a sua família e a família que a gente escolhe, né? Amiga, uma vizinha, é tal. O Estado tem que dar a creche e ajudar. Então, se você enfraquece essa rede de apoio que é a família, na verdade, você está enfraquecendo a mulher. E é isso que a esquerda faz. Discursa muito e está atacando a base de sustentação. O Flávio nunca fez uma fala machista. Não existe uma fala pública dele enquadrada como machista. O presidente atual tem uma coleção de falas grotescas, né? Contra mulheres, grotescas. O PT faz esse discurso todo. Quantas mulheres têm ocupando espaço de fato, no Supremo Tribunal Federal, por exemplo, que tinham duas, virou uma. Aí pega e dá um ministériozinho da mulher com um orçamento que não dá para pagar nem as contas do próprio ministério e diz que está cuidando de mulher. Então, assim, é um discurso hipócrita, sabe? Assim, não é sobre ser homem ou ser mulher. É sobre você reconhecer os problemas e oferecer soluções. Então, o Flávio tem um olhar muito atento a essa realidade econômico-social hoje do Brasil, para que a gente leve soluções concretas para aquelas que são a base da família e de sustentação econômica e social do país hoje. Então, a gente está muito focado em, eu brinco, soluções concretas para problemas reais, né? Menos discurso e mais prática.
1: E como que a senhora vê, como a senhora enxerga o contexto da sua posse na presidência da Caixa? Porque o seu antecessor foi denunciado por assédio. Daí o então presidente Jair Bolsonaro coloca uma mulher no lugar dele.
0: Eu já era da equipe dele, né? Então o fato, eu sou uma pessoa que vem do mercado financeiro, estava na equipe econômica desde o início, e ele me indicou para essa vaga. Eu estava na equipe do ministro Paulo Guedes, eu despachava quase todo dia com o presidente Bolsonaro, tive a honra de conviver com ele, ele é um cara fantástico, assim, no, na integridade dele, na vontade genuína de mudar. Então, tinha muito mais a ver com o fato de eu ser uma pessoa competente no setor financeiro e na relação de confiança que eu construí com eles nos 3 anos anteriores, do que pelo fato em si de eu ser mulher. Eu acho que ali, o fato de eu ser mulher foi um bônus, né? Em relação ao tema, porque você não adianta colocar uma mulher que não tenha carreira, né, e conhecimento de mercado financeiro para tocar um banco de 1 trilhão de reais de carteira como é a Caixa, assim como não dá para botar a Dani para pilotar um avião. Eu não tiro nenhum avião do chão. Então eu posso ser muito ou você colocar o Neymar para tocar violino. Então, competência, vocação e talento não tem a ver com gênero, né? Tem a ver com preparo. E aí eu me deparei, por isso a Caixa enfrentou, porque obviamente o ex-presidente, ele tem a presunção de inocência como qualquer um de nós, não cabia a mim julgá-lo, né? Foi aberta uma investigação e foi dado um tratamento sério, mas eu disse que a Caixa, além de ser o banco de todos os brasileiros, como é o Brasil por elas agora, a Caixa vai ser o Itaú da favela na pauta de mobilidade social, ia ser a mãe da causa das mulheres, porque todos nós nascemos no ventre de uma mãe. E quando você abraça o Brasil pelas mães, você abraça todo mundo, honrando a dádiva divina de ser mãe. E aí foi um reconhecimento desses números que já eram seríssimos, né, de violência contra a mulher, de assédio em trabalho e tudo isso, você colocar um banco social e que chega no Brasil inteiro, está em mais de 5 mil municípios, a gente tinha caminhões em comunidades, barco no Chico Mendes, e foi ali que eu fui para o Brasil real, e foram as histórias das mulheres que eu conheci, andando em Heliópolis, Paraisópolis, na Rocinha, fui para dentro de comunidade em Salvador, foram essas mulheres que a gente levou capacitação e oportunidade, e eu vi essa realidade dura de violência contra a mulher, que transformaram o meu propósito de vida, né, de deixar de trabalhar para mim e também trabalhar por elas, mesmo no setor privado, fundei o grupo para elas, criei a primeira pós-graduação em autonomia financeira para que as mulheres conquistem a sua liberdade, né, e as suas oportunidades, porque é isso que liberta de fato. E aí a Caixa, muito rápido, o que me deixa otimista em relação a esse plano do Flávio, em 5 meses a gente levou para a ponta 8 mil embaixadores capacitados para estar acolhendo e orientando mulheres em 1000 espaços nas agências Brasil todo, mais caminhões nas comunidades para ajudar a abrir, a formalizar o negócio, ajudar a emitir nota, levar crédito e tal. O que o PT fez com esse programa, Monique? Eu tinha deixado pronto 8 mil embaixadores capacitados. Ele era digital e presencial. Dentro do aplicativo, está no relatório de administração do banco, mais de 40 milhões de mulheres foram impactadas pelo programa. Ela tinha apoio psicológico, ela conseguia orientação para denunciar violência, ela conseguia abrir seu negócio, ela conseguia sair da dívida. Eles fecharam tudo. Então, isso é alguém que quer resolver o problema da mulher ou quer ficar discursando em palanque e matando boas iniciativas só porque foi pensada por outros? A boa política pública de Estado, você aprimora, fortalece, né, e faz ela crescer. Então, assim, eles não só mataram, como não propuseram nada mais inovador e ainda mais, com mais alcance do que a gente conseguiu fazer em pouco tempo. Por isso eu tenho tanta energia para ajudar o Flávio e voltar, porque eu acho que com o governo técnico e com vontade e a capacidade política que ele tem de 20 anos de experiência de Congresso, a gente tem uma chance muito grande de transformar a vida de milhares de pessoas e de milhares de mães, principalmente, enfrentando com rigor esse quadro de violência, né, acabando com a impunidade dos agressores e, principalmente, dando porta de entrada da liberdade para elas.
1: Ela já tem que te liberar, mas assessoria está pedindo para te liberar, mas os jornalistas são o terror das assessorias. Eu não posso deixar de te perguntar, vice de Flávio Bolsonaro ou uma eventual ministra da economia?
0: Eu também sou o terror da assessoria, gosto de ficar, eu fico a tarde inteira conversando com você aqui. E de novo, eu vou repetir na convenção, eu liguei pro Flávio e me alistei para servir ao Brasil. A prioridade é eleger Flávio Bolsonaro presidente e tirar o PT. Então eu sou uma soldada alistada, brinquei, recebi milhares de mensagens, me dá uma vassoura que eu quero ajudar a varrer o PT, assim, como As mães estão vindo nesse senso de consciência de que esse discurso hipócrita não funciona. E ele é o líder do projeto e eu acredito no projeto que ele está liderando, nos princípios e valores e na liderança dele. Então, assim, o cargo que eu vou ocupar é o que menos me importa. O que importa é o Brasil que eu vou construir para os meus filhos e para os brasileiros. Essa é a nossa prioridade máxima, Monique.
1: Perfeito, Daniela. Muito obrigada por aceitar nosso convite.
0: Eu que agradeço, estou sempre à disposição. Um abraço para todo mundo.
1: Tchau, tchau. Até a próxima. Isso aí, pessoal. Daniela Marques, ex-presidente da Caixa Econômica Federal, será que futura vice na chapa de Flávio Bolsonaro, ou então ministra da Economia? Chegamos ao fim de mais uma edição do Pleno Time. Você gostou? Eu gostei bastante. Credibilidade não se negocia. Tchau, tchau.
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6: Olá, ovelhas, meu amigo, minha amiga, está entrando no ar o clamor da meia-noite, um programa da Igreja Evangélica Palavra Viva, que fica aqui na Estrada Pós 1327, Campo Grande, e eu aguardo você e toda a sua família em nosso ministério para lhe dar um abraço, dar uma palavra e crendo que o Senhor tem algo tremendo para sua vida. Você vai ficar aí com a chamada toda especial e já já voltaremos com todos vocês.
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1: Louvado seja Deus e para sempre seja louvado. Certamente esta noite é uma noite de vitória, é uma noite de resposta de Deus para a sua vida. Estamos diariamente com o clamor da minha noite. Eu aguardo você todas as noites aqui pela Rádio 93 FM para ministrar uma palavra de fé e orar por sua vida e por sua família. Neste momento você vai ouvir uma palavra do coração de Deus para o seu coração e já já voltaremos então com o clamor da minha noite.
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3: O texto diz assim, de Mateus 8, verso 5 ao 13: e entrando Jesus em Cafarnaum, chegou junto dele um centurião, rogando-lhe e dizendo: Senhor, o teu criado jaz em casa paralítico e violentamente atormentado. E Jesus lhe disse: eu irei e lhe darei saúde. E o centurião, respondendo, disse: Senhor, não sou digno que entres debaixo do meu telhado, mas dize somente uma palavra e o meu criado sarará. Pois também eu sou homem sob autoridade, e tendo soldados à minhas ordens, eu digo a este: vai, e ele vai, e a outro: vem, e ele vem, e ao meu criado: faz isto, e ele o faz. E maravilhou-se Jesus ouvindo isso e disse-lhe aos que o seguiam: em verdade vos digo que nem mesmo em Israel encontrei tanta fé. Mas eu vos digo que muitos virão do Oriente e do Ocidente acertar-se uma mesa de com Abraão, Isaac e Jacó no reino dos céus. E o filho do reino e os filhos do reino serão lançados nas trevas exteriores. Ali haverá prantos e ranger de dentes. Então disse Jesus ao centurião: vai, e como creste, seja feito. E naquela mesma hora, repito, e naquela mesma hora, o seu criado sarou. Oremos. Pai, em nome de Jesus, aí está a tua noiva, a tua igreja, adornada, ataviada, imaculada, Senhor. E eu me coloco uma vez mais em oração, à disposição e dependência total do teu Espírito Santo, Pai. Ó, Pai, eis-me aqui, tem misericórdia. Ó, Deus, estou vazio do meu eu, para que o Senhor encha-me com o teu Espírito Santo, o Espírito da revelação, o Espírito da palavra, o Espírito do rema para a tua igreja.

0: presencial, ó Deus, desde a criança ao idoso, desde o neófito ao santo ministério. Fala, Deus, queremos ouvir a tua voz, que a espada que é mais cortante e que é uma espada de dois gumes, venha, Senhor, atuar nessa noite com poder e glória. Assim, Pai, eu oro já te agradecendo, porque a tua presença é real, a tua presença é notória, e eu sinto a tua presença aqui. Então, divino Espírito Santo, agita, age, alimenta, Senhor, a tua igreja, forja, Senhor, os crentes, meu Pai, e dá, Senhor, um espírito reto. Abre a boca, ovelha, começa a falar: Deus, eis-me aqui para essa oração, forja o meu caráter, alimenta a minha fé, molda o meu ser. Eu quero ser um vaso novo, eu quero ser um instrumento nas tuas mãos. Enche-me com a tua presença, Pai, que cada ovelha saia daqui com a sua fé consolidada em ti, em nome de Jesus. E as ovelhas digam amém. Diga graças a Deus. Tome o seu assento com muita ligação, ministério de louvor com muita ligação, instrumental com muita ligação, obreiros com muita ligação, ovelhas com muita ligação. Aleluia, aleluia, glória a Deus. Domingo da intercessão, texto ora lido, vai falar sobre o centurião de Cafarnaum. Centurião vem do original centúrio, latim centúrio. Centúrio quer dizer chefe, líder de 100 homens, podendo ser de 80 a 100. Então, centurião, chefe, comandante de 80 a 100 homens. 80 a 100 homens já tinham um esquadrão, já havia um batalhão, já havia uma demanda de um centúrio. E aí se levantava um líder, um centurião, que era um comandante daquela equipe. E o centurião, que aqui o texto narra, era o centurião de Cafarnaum, que estava em Roma. Então ele era um centurião romano. Pois bem, e a narrativa é que Jesus estava onde? Em Cafarnaum. Cafarnaum foi uma das cidades que Jesus fez mais milagres. Cafarnaum recebeu bem Jesus. Jesus, ele gosta de ser bem recebido. Lembra quando ele ia na casa de Marta, Maria e Lázaro, como ele gostava de ir? Porque ele era muito bem honrado, recebido na casa desses três irmãos. Lembra da arca de Obed-Edom, a arca do Senhor, que foi recebida na casa de Obed-Edom? Porque Obed-Edom recebeu com honra a presença de Deus. Então, as coisas de Deus devem ser recebidas na nossa casa, na nossa vida, com honra, com alegria, com regozijo. Um exemplo, as ovelhas aqui são ensinadas, mas às vezes a ovelha fica emocionada e esquece. Se eu for na sua casa fazer uma visita, você prenda o cachorro. Não que eu não goste de cachorro, pelo contrário, eu gosto. Depois eu brinco e ainda chamo de meu ovelho, não é isso? Mas prenda o cachorro para não atrapalhar a visita. Desliga a televisão, porque é para não ter televisão. Eu estou lá falando que, porque a televisão vai disputar comigo. Atenção, quem está ouvindo a ovelha? Eu não vou lá comer churrasco, eu vou fazer uma visita eclesiástica, eu vou fazer uma oração, eu vou te dar um conselho, eu vou profetizar da glória a Deus, ovelha. Então, televisão lá, prende o cachorro, quem está ouvindo? Depois da oração, solta o cachorro, que a gente vai brincando com o cachorro. Mas ali é um trabalho sério, tem que ter concentração, reverência naquela visita de aconselhamento, oração, unção, quem está ouvindo? Porque chegou a presença de Deus, chegou a ministração da presença de Deus, tem que haver reverência. E não é só o pastor, não. Eu estou falando que isso é clássico. Mas o grupo de visita, vai receber o grupo de visita, prende cachorro. Criança chorando, pulando, você segura essa criança. Porque o grupo de visita vai para orar, vai para mandar fogo. Quem está ouvindo? Desliga a televisão, desliga o som. Eu estou ensinando você a ser abençoado. Entender que aquele momento não é uma visitinha da comadre, que crente não tem nem comadre, mas é outro tema. Enfim, ovelha. Não, é um trabalho de oração, é um trabalho de guerra. Quem está entendendo? Então Jesus, ele era muito bem recebido nesses lugares. E onde Jesus era muito bem recebido, Jesus honrava. Jesus sempre vai honrar você. Quando ele é bem recebido na tua empresa, na tua casa, na tua família, no teu casamento. Vamos lá. O centurião de Cafarnaum, algumas bíblias está em negrito, está na sua assim, escrito, negrito. O centurião de Cafarnaum. Na verdade, não deveria ser esse tema. Porque Jesus fez um milagre na vida do servo dele. Tinha que ser o servo do centurião de Cafarnaum. Mas por que ficou o título centurião de Cafarnaum? Porque foi o que foi buscar um milagre, foi o que foi buscar uma resposta. E você está aqui hoje e também vai levar uma resposta para a tua casa, também vai levar uma resposta para a tua família, também vai levar uma resposta para o teu casamento, também vai levar uma resposta para o teu negócio, para o teu empreendimento, para o teu ministério, vai levar uma resposta para a tua saúde, vai levar uma resposta para essa depressão que vai sair hoje, em nome de Jesus. Levanta a mão, velha.
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2: Soberano Deus e eterno Pai, Pai, em nome de Jesus, nós elevamos a nossa voz de oração, colocando para milhares de ouvintes que conosco estão agora, clamando, orando, pedindo, suplicando, pedindo socorro, ó Deus, diante do Senhor, de um lamento, de uma luta, de uma adversidade, e eu quero, Pai, colocar diante de ti esta pessoa, que a tua bênção, o teu favor, seja sobre a vida de cada um, Pai. Eu coloco a nossa cidade do Rio de Janeiro, o nosso estado, a nossa nação, em nome de Jesus, abençoe cada ouvinte, derrama a tua bênção, a tua graça, em nome de Jesus, amém e amém, Senhor Jesus. Oh, glória a Deus. O horário já está estourado, ovelha, mas voltaremos amanhã no mesmo horário, tá ok? Deus te abençoe, Deus te guarde. Um grande abraço do seu pastor e amigo, pastor Luciano Costa. Fiquem todos com Deus, fiquem todos na paz.
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5: A Prefeitura de Niterói abriu licitação para obras de urbanização em 39 ruas de Várzea das Moças, na região de Pendotiba. O investimento supera 50 milhões de reais e prevê pavimentação, drenagem, construção de calçadas e implantação de sinalização em cerca de 15 quilômetros de vias. Segundo a Prefeitura, o processo de licitação deve ser concluído em aproximadamente 45 dias, com expectativa de início das obras ainda neste segundo semestre. O prazo para os pré-selecionados no processo seletivo do FIES para o segundo semestre complementarem as informações da inscrição termina nesta segunda-feira. O procedimento deve ser feito até às 11h59 da noite pelo site acessounico.mec.gov.br/FIES. Nesta edição, o Ministério da Educação disponibilizou 75.500 vagas em instituições privadas de ensino superior. O processo seletivo registrou mais de 315 mil inscrições de 127 mil candidatos. As contas do setor público registraram déficit primário de 55 bilhões e 300 milhões de reais em junho, segundo dados divulgados pelo Banco Central. O resultado é pior que o mesmo mês do ano passado, quando o saldo negativo foi de 47 bilhões de reais. O déficit acontece quando as despesas superam as receitas, sem considerar os juros da dívida pública. Com os juros incluídos, o rombo acumulado em 12 meses chega a 1 trilhão e 320 bilhões de reais, o equivalente a 10% do produto interno bruto do Brasil. Do Departamento de Jornalismo, Marcos Caetano Júnior.
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0: Olá, amados, a paz a todos. Sou o pastor Arão Machado de Paula. Estamos aqui mais uma vez neste culto da madrugada da resposta para trazer uma palavra de Deus para você que vai estar recebendo de todo o coração. Vamos confiar que o Senhor Deus pode todas as coisas. Então eu convido a você a atentar bem para as palavras do Espírito Santo neste culto. Você que está no seu trabalho nesse momento, você que está em casa nesse momento, você que está trabalhando no aplicativo, você que está porteiro de prédio, aonde você estiver, deixa Deus falar com você, amém? Entre em contato conosco também pelo nosso WhatsApp, faça seu pedido de oração, não deixe de fazer, eu estarei orando por você nesta madrugada de oração. Vamos fazer uma oração nesse momento, juntamente comigo, para nós darmos início a este culto. Amém?
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0: Oremos, Senhor Deus, Pai, Filho e Espírito Santo. Nós pedimos, Senhor Deus, que tu venha mover os nossos corações para que possamos, meu Deus, nesta hora receber as tuas palavras, meu Deus. Aonde estiver uma ovelha sua, aonde estiver um servo seu, Senhor Deus, eu te peço, cuida, meu Deus. Senhor Deus, muitas pessoas estão desesperadas, sem esperança, Senhor Deus. Nós estamos vivendo momentos difíceis, Senhor, mas tu és o Deus que cuida de tudo e de todos. Senhor Deus, abençoa o teu povo, abençoa a tua igreja, levanta um avivamento no meio do teu povo, meu Deus, para que possamos reconhecer que tu és Deus e que tu trabalha, meu Deus, para fazer a tua obra crescer, para fazer a tua igreja crescer, para fazer as tuas ovelhas entender a voz do bom pastor. E assim que a bênção seja sobre todos, para a tua glória, em nome do Senhor Jesus Cristo. Amém.
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0: Irmãos, hoje eu quero trazer uma palavra para você. Antes, porém, vamos ouvir uma música, ouçamos a canção.

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3: Abra sua cintura no livro de Josué, capítulo 9, versículo 22. Vamos ler o 21, 22, 23 e 24. E disseram-lhe, pois, os príncipes: vivam e sejam rachadores de lenha e tiradores de água para toda a congregação, como os príncipes têm lhes dito. E Josué os chamou e falou-lhes, dizendo: por que nos enganaste, dizendo: muito longe de vós habitamos, morando vós no meio de nós? Agora, pois, sereis malditos, e dentre vós não deixará de haver servos, nem rachadores de lenha, nem tiradores de água para a casa do meu Deus. Você pode dizer assim: Senhor, Senhor, eu quero ser um adorador em espírito e em verdade. Põe na tela para mim a palavra que diz assim, ó: assim como Cristo foi tratado como maldito sem ser maldito, os gibeonitas foram colocados nesta posição sem que isso anulasse a misericórdia que os alcançou. Entra no texto comigo e você vai começar a entender. Eu estou dando a introdução na mensagem para você mergulhar no oceano do Espírito. Quem foi Josué? Dos 12 enviados, só Josué e Caleb permaneceu firmes e forte, falando: se Deus mandou, nós possuiremos a terra que ele prometeu. Quem foi Josué? Dos 12 enviados, 2 homens permaneceram de pé e 10 homens só fizeram contaminar o povo. E pasmem, toda geração morreu, ficou paralisada e não conseguiram romper, porque a ordem de Deus era: Moisés, eles vão morrer, só Josué e Caleb irá entrar na terra prometida. Tem alguém aqui querendo entrar na terra prometida? Eu vou dizer: um novo céu. Tem alguém aqui querendo ir para o céu? Tem crente querendo ir para o céu? Levante as mãos. Diga: eu, Senhor.

0: me hacen. Había una batalla travada y el pueblo de Israel siempre vencía las batallas. Yo quiero que você abra ahora versículo 1, Josué 9, 1, diz assim: E sucedeu que, ouvindo isto, todos os reis que estavam daquém do Jordão, nas montanhas e nas campinas, em toda a costa do mar, de frente do Líbano, os heteus, os amorreus, os cananeus, os perizeus e os aveus e os jebuseus, se juntaram eles de comum acordo para pelejar contra Josué e contra Israel. Há uma equipe formada de governos estruturados para derrotar quem tem unção do Espírito Santo. Reis, príncipes, e eles tinham exércitos. Todos eles se juntaram e falaram: nós vamos juntos e queremos saber se ele vai nos ganhar. Não, não. Então, aleluia. Eles se levantaram de comum acordo para pelejar contra quem? Josué. Contra quem?
1: Josué.
0: Josué já tinha visto um anjo e não reconheceu. E ele falou: és tu dos nossos ou dos nossos inimigos? Então aquele anjo, que veio com aparência de homem, porque se Deus tivesse falado para ele, ele não ia fazer essa pergunta. Quando ele abriu a boca, ele falou: eu sou o príncipe do exército do Deus vivo. E ele disse para

Jericó estava toda tomada e os homens tinham passado por coisas de circunstância. Então Deus mandou o príncipe para vencer a guerra por eles. Quando chega perto de Jericó, após a travessia do Jordão, o Senhor fala: Josué, essa geração precisa toda ela ser circuncidada, porque senão não conseguirão vencer a batalha. Que estratégia foi essa, meu Deus? Fala para a crente do seu lado, se ele estiver crendo ou não, fala: a estratégia de Deus é terrível. Entenda, quem não conhece uma voz.

roupas de judeu. Pega os sapatos de judeus. Sabe por quê? Porque se vocês entrarem lá como gentios, eles vão matar vocês. Tem gente que está matando o outro. É homicida e se diz santão. Eu estou entregando.

pratos velhos, pega os pães embolorados, coloca os vinhos velhos e venha. Se o Senhor se agradar de nós, eles disseram para Josué, ele nos fará entrar nessa terra. Então, os homens de Israel perguntaram uma coisa, porque tinha alguém ali no meio com a lenha já colocada para acender uma brasa e espalhar. Preste atenção, porque a lenha mudou de lugar hoje. Vem comigo, porque a lenha está mudando de lugar hoje. Quando os gibeonitas chegam, tem alguém ali de Israel que tinha uma brasinha já acesa, querendo saltear no meio do povo. E nos seus pés, sapatos velhos e remendados, vestidos velhos sobre si, todo o pão que te traziam para o caminho era um seco e borento. E vieram Josué, ao arraial, a Gigal, e disseram-lhe, a ele e os homens de Israel, viemos de uma terra distante, fazei, pois, agora concerto conosco. Preste atenção o que os homens de Israel vão responder para ele. E os homens de Israel responderam aos Avios: porventura habitais no meio de nós? Como, pois, fazeremos concerto convosco? Olha a lenhazinha aí, pronta para espalhar a brasa, cheia de fogo, e fazer aquela ruaça. Alguém reconheceu eles. Mas o Deus de Israel fez a estratégia para eles mudarem o governo, a cara de Israel,

para casa. Então, para que eles não matem vocês e vocês consigam entrar, eu vos levo, porque eu preciso de adoradores que me sirvam no altar. Então disseram a Josué, eles falaram para Josué: nós, irmãos, olha como é que Deus faz, teus servos. E disse-lhe Josué: quem sois vós e de onde vindes? E eles responderam: meu Deus, é poder do Espírito Santo de abrir a boca para falar com autoridade. Eu quero, e cale-se toda a terra. Nós somos teus servos, disse Josué. Quem sois e de onde vindes? E eles responderam: teus servos vieram de uma terra muito distante. A palavra diz, aí era uma astúcia. Pega essa. Por causa do nome do Senhor, teu Deus, olha só. Então eles não estão olhando para Josué, eles estão olhando para o Deus que tem poder. Enquanto você estiver olhando para homem,

Eles não falaram sobre Josué enquanto os outros falaram Josué. Eles falaram: nós sabemos que o seu Deus. Nenhuma autoridade na

E lhes respondeu: teus servos vieram de uma terra muito distante por causa do nome do Senhor teu Deus, porquanto ouvimos ouvir sua fama e tudo quanto fez no Egito, e tudo quanto fez aos dois reis amorreus que estavam na lei do Jordão, e Sion rei de Esbom, e Og rei de Bazã, que estava em Astarote. Pelo que nossos anciões e todos os moradores da nossa terra falaram, dizendo: tomai conosco em vossas mãos provisão pelo caminho, e ide ao encontro, dizei-lhes: nós somos vossos servos, e fazei, pois, agora conserto conosco. Preste bem atenção. A palavra liberada de Deus, quando Deus fala, ela já dá autoridade e sai com autoridade e faz o que lhe apraz. Eu posso profetizar uma palavra sobre sua vida? Seja a tua casa abençoada. Seja o teu ministério abençoado. Que não

restaurará. Chegou ao ouvido de Josué o assunto que era a notícia do momento. Eu vou conjecturar para a gente ganhar tempo. Josué, tu não sabe dar maior. Não é assim que começa a fofoquinha? Uma lenha cheia de brasa. Aquele povo que chegou, eles são daqui. 3 dias havia se passado, mas Josué tinha dito para eles: Ficam em paz. Quando a notícia chegou, a fofoca chegou, os homens de Josué falaram: nós já fizemos aliança, nós já fizemos concerto, e quando Deus manda, não podemos voltar atrás. Então espera para o que Josué vai dizer. Tem uma liderança que governa.

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1: Meu Deus, Pai, Filho, Espírito Santo, te agradecemos pela tua palavra direcionada a muitos que precisam, Senhor Deus. Vá, meu Deus, com a tua palavra que está escrito, que ela sairá e não volta vazia. Que muitas almas possam se converter através dessa palavra, muitos arrependimentos possam acontecer através dessa palavra, vidas possam voltar para o teu aprisco, famílias possam crescer, prosperidade possam acontecer e assim sejam abençoados, em nome de Jesus. Amém.
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1: Deus abençoe a todos e na próxima segunda-feira a gente volta. Deus abençoe você.
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1: A Secretaria Municipal de Saúde do Rio inicia nesta segunda-feira a campanha para atualizar a caderneta de vacinação de crianças e adolescentes com menos de 15 anos. A iniciativa faz parte de uma mobilização nacional para ampliar a cobertura vacinal e identificar quem está com doses em atraso. A expectativa é verificar mais de 1 milhão de cadernetas até 1º de setembro. No dia 22 de agosto, será realizado o dia D da campanha com pontos extras de vacinação em diferentes regiões da cidade. A Guarda Municipal de São Gonçalo voltou a realizar patrulhamento com agentes armados após 5 anos. Ao todo, 64 guardas concluíram a formação e estão autorizados a usar pistolas, além de equipamentos como coletes balísticos e câmeras corporais. Os agentes da Ronda Ostensiva Municipal Urbana, a ROMU, atuam em patrulhamento pelas principais vias e áreas de grande circulação do município para reforçar a proteção da população em conjunto com outras instituições de segurança pública. Na Indonésia, um homem morreu após ser engolido por uma cobra píton de cerca de 7 metros de comprimento enquanto voltava de uma festa na região de Jalan Launana. Assim, Lumbesi, de 40 anos, foi encontrado dentro do estômago do réptil capturado por moradores das Ilhas Molucas do Norte. Segundo testemunhas, a cobra gigante atacou o homem durante a madrugada em uma trilha de mata fechada. A vítima teria sido imobilizada pelo animal antes de ser morta. As autoridades alertaram que grandes pitons são comuns em áreas florestais da região. Do Departamento de Jornalismo, Marcos Caetano Júnior.
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4: Olá, eu sou Renata Burjato.
5: E eu sou a Fabiana Silva e esse é o nosso Mulheres de Esperança. Nós vamos conversar hoje sobre um tema muito importante, que é o perdão. Quando você pensa sobre o perdão, você é de qual time? Aquele que diz assim, perdoo, mas demora um tempinho para processar as coisas. Ou então, perdoo, porém não esqueço. Ou, perdão é para os fortes. O perdão é um ato, né, que a gente tem que exercer, mas não é tão simples assim. Mas o que seria de nós sem o perdão?
4: É verdade, Fabi, ou você é daquele da arquibancada. Deixa eu ver aí as opções, depois eu dou meu veredito. A gente vai falar sobre o perdão hoje, que é algo que Deus faz de uma maneira tão maravilhosa conosco, só por causa dele que a gente pode, então, ter intimidade com ele. E também, se não tiver perdão da nossa parte, quer dizer que a gente não tá ligado com ele verdadeiramente, né? Então, esse episódio promete, a gente quer te convidar para esse papo.
5: Falando nisso... Bem-vindos ao Mulheres de Esperança e, como a gente falou, vamos conversar sobre o perdão e nós temos uma querida convidada que já esteve conosco em outros episódios, que é a Lídia Rosa, que atua aqui na RTM, nos cursos bíblicos e sempre nos abençoa tanto. Lídia, seja bem-vinda ao Mulheres de Esperança.
6: Muito obrigada por mais esse convite, Fabi, Renatinha, muito obrigada, é um prazer enorme estar aqui com vocês.
5: Que bom, a gente também está feliz de você ter aceito falar sobre esse tema com a gente, né?
4: Sim.
5: E quando a gente pensa sobre o perdão, como a gente falou, é uma prática, é um exercício, é uma decisão que a gente tem que fazer, só que a gente se relaciona com as pessoas, a gente se machuca, a gente às vezes sofre algum constrangimento, uma traição, e aí a gente precisa decidir o que fazer com isso, né? Conta pra gente, Lídia, então, o que é o perdão e o que ele não é?
6: Na verdade, o perdão tem a ver com a nossa visão de justiça. Que tipo de justiça nós buscamos? Tem tudo, está bem relacionado, né? Perdão à justiça. Talvez para a gente entender melhor, a gente tem que ir lá para o Antigo Testamento e ver lá, por exemplo, o que funcionava até antes do Antigo Testamento. Era a lei do mais forte. Então, por exemplo, se um guerreiro de uma tribo atacava e matava um guerreiro de outra tribo, a tribo atacada do guerreiro morto tinha a obrigação que todos os homens tinham que ir até a tribo primeira, né, do atacante, do vilão, e matar todos os homens. Então, a vingança, a justiça, ela é uma justiça e uma vingança sem nenhuma medida. A gente vê isso de maneira muito clara, por exemplo, até numa criança. Você vê duas crianças, quando elas brigam, uma fala assim para a outra, você é feia. Aí a outra responde, você é feia e gorda. Aí a primeira responde, você é feia, gorda e o seu cabelo é de bombril. Então a gente vê isso nas crianças pequenas. Ou então, a gente começa num bem pequenininho para a gente entender o conceito, né? Ou então, agora nós estamos acompanhando a guerra lá na Israel contra o Hamas. O Hamas invade, ataca Israel e mata 1.000 e poucas pessoas. Israel vai e mata mais de 30.000 pessoas. Ou então, na Segunda Guerra, os japoneses atacam os Estados Unidos, Pearl Harbor, e os Estados Unidos, em resposta, lançam 2 bombas atômicas sobre 2 cidades que são totalmente arrasadas. Então, isso ilustra para nós como é o nosso conceito de justiça. O nosso coração humano é assim, a gente sempre quer ir além do mal que nos fizeram. Quando na Bíblia nós lemos olho por olho, dente por dente, a lei do talião, da retaliação, ao contrário do que algumas pessoas acreditam, que ali é um incentivo de Deus para vingança, para violência, não. Na verdade, a lei do talião é uma maneira de reprimir, de limitar o coração humano na sua sede de vingança, que é a sede de justiça. Alguém nos fere, nós queremos infringir sobre aquele ofensor, aquele que nos ofendeu, que nos fez sentir dor, uma dor maior. E o coração humano não tem limite, esse desejo por vingança não tem limite. Então, quando a gente fala de perdão, é importante a gente entender que a questão do perdão está diretamente ligada ao nosso conceito de justiça. E aí a gente percebe que mesmo no Antigo Testamento, Deus já começa a imprimir o conceito do perdão quando ele estabelece as cidades refúgio. Porque se alguém matasse alguém sem intenção, essa pessoa podia fugir e se esconder na cidade refúgio, que se torna uma simbologia do que Cristo faria por nós. Nele, o pecador, o assassino, o culpado encontra perdão, encontra refúgio. Então, o senso de justiça só na lei do talião diz que a justiça tem a ver com vingança. Você resolve o problema se vingando. Mas quando Jesus vem, ele pega essa lei e fala, ouvistes o que foi dito, olho por olho, dente por dente. Eu, porém, vos digo, né? Quando alguém bater na sua face, você dá a outra. Se alguém te obrigar a caminhar 1 milha, vai com ele 2. Se alguém te tomar a túnica, dá a capa também. Ou seja, vence o mal com o bem. Então, se no Antigo Testamento, na Antiga Lei, a justiça se manifestava através de primeiro de uma vingança sem medida, depois limitada, uma vingança limitada, que trazia um conceito de justiça. Hoje, o que Jesus propõe para aqueles que são seus discípulos é a justiça que não só limita a vingança, mas a justiça de Deus, ela traz libertação. Por isso que Paulo fala lá em Romanos 12, que o único poder capaz de vencer o mal é o bem. E aí o perdão de Deus, então, entra como a única resposta aos problemas do mal desse mundo.
4: Interessante, né? Porque ele seria o único que poderia nos condenar. E lá no Salmo 130 diz, né? Mas contigo está o perdão e essa causa de seres temidos. É o único que podia estraçalhar, porque a gente merece, mas com ele tá o perdão e isso deve fazer a gente amar ainda mais. Mas enquanto eu te ouvia, eu fui lembrando de um monte de filme que a gente adora, pelo menos eu, tá? Que mostra justamente essa vingança desmedida. Matou um da minha casa, eu vou matar vários. Tipo o Poderoso Chefão, vamos fazer vingança, vou matar até o cavalo que tá lá na cama.
6: Exatamente.
4: Fui lembrando do Punisher, né? Tipo assim, tá bom, alguns vão morrer, mas só os que merecem. Vai lá e extermina, né? Com as próprias mãos, aquele que fazia mal pra sociedade. Então a gente gosta também de assistir coisas desse tipo, porque a gente quer ver a justiça sendo feita, né? Aí vindo pro nosso dia a dia, Lidinha, por exemplo, uma mulher, um homem que estejam te acompanhando agora e pensam assim, certo, eu sei que eu tenho que perdoar porque eu fui perdoado por Deus, mas eu não acho justo que a pessoa que fez isso e aquilo fique impune. Por exemplo, no caso de uma traição, como que deve ser esse pensamento que vai ecoar na prática ali do relacionamento?
6: Eu acho que é importante a gente pensar que a palavra perdão na Bíblia tem vários sinônimos, né? Nas palavras, tanto no hebraico quanto no grego. E todas elas apontam para algumas realidades. Por exemplo, perdão poderia ser definido como sofrer o dano. Quando eu perdoo alguém, eu tomo a decisão de sofrer o dano que a dor que aquela ofensa me trouxe me dá. Perdão, uma palavra também, é levar embora o pecado, a ofensa. Que essa é uma figura linda também do Antigo Testamento, quando no dia da expiação, dois bodes eram escolhidos, um morria pelo pecado e o outro, o sumo sacerdote, impunha as mãos sobre a cabeça dele, e nesse ato ele estava transferindo simbolicamente todos os pecados cometidos pelo povo inteiro durante um ano inteiro, então era muito pecado, sobre aquele bode, e aí alguém era escolhido para levar esse bode, conduzir pelo deserto e lá e deixar lá, abandonar, que era o bode emissário, o nome lá no Antigo Testamento. Então essa palavra está ligada a perdão. Então perdão é mandar embora, cobrir também, a ideia de cobertura, a ideia, também traz a ideia de sofrer o dano. Que exatamente são todas essas atitudes que Deus teve conosco quando nós pecamos contra Ele. Então, é por isso que eu gosto muito quando a Bíblia fala que Deus, Ele lança para trás das suas costas os nossos pecados, que Ele joga no fundo do mar. Então, todas essas figuras apontam para o que é o perdão. Então, o perdão não é esquecer, no sentido que a gente imagina. Esquecer é amnésia. E mesmo quando a Bíblia diz que Deus perdoa e esquece o nosso pecado, não quer dizer que necessariamente que Ele não sabe mais o que nós fizemos, mas Ele não vai cobrar mais de nós. Então alguém que tenha sofrido uma dor de uma traição, ou seja ela qual for, uma grande ofensa, que de fato causa uma grande dor, ele tem que compreender que como discípulo de Jesus, nós somos chamados a perdoar, assim como Deus nos perdoou em Cristo. Esse é o princípio que ele nos coloca lá em Colossenses, né? Se alguém tem motivo de queixa contra outro, eu tenho um motivo de queixa contra você, Renato. Então, o que Paulo fala? Que eu devo perdoar como Deus nos perdoou em Cristo. Como é que Deus nos perdoou em Cristo? Ele pagou o preço, dando o seu próprio filho, fazendo-se homem, vindo a esse mundo. E ele paga a nossa penalidade. Então, se eu perdoo você, significa que não é que eu olho para você e não vou lembrar mais do que você fez contra mim, mas eu não vou mais cobrar de você isso. Eu não vou ficar lançando na sua cara, Renata, aquele dia, olha, eu perdoo, mas não esqueço, ainda está vivo aqui. E eu vou lembrar da ofensa, eu vou lembrar da dor, mas se eu tomo essa atitude de falar, eu quero perdoar assim como Deus me perdoou, e como é que Deus me perdoou? Cristo morreu por nós, sendo nós ainda pecadores. Nós éramos inimigos de Deus. E entender que seja lá o que alguém possa ter causado de dor contra mim, pecado contra mim, me ofendido, nenhum pecado cometido contra mim será maior do que o que eu cometi contra Deus que é santo.
4: E aí, com essa tua fala, né, o que eu sempre penso quando é difícil pra gente tomar essa atitude, não tem que ser pela pessoa, tem que ser por Deus, né, Lidinha?
6: Exatamente.
4: É assim, é você se ver diante dele, diante de tudo que ele fez, como eu não vou poder obedecê-lo, né? Então, que seja a nossa motivação, olhar pra ele e aí sim sofrer o dano, né, do que o outro nos causou. Tá muito gostoso esse papo e a gente volta no próximo bloco.
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5: Voltamos com Mulheres de Esperança, então falando sobre perdão, já aprendemos bastante aqui com a Lídia sobre o conceito do perdão, sobre a atitude do perdão, a gente entender, né, o que realmente significa o ato de perdoar e o quanto o Senhor já fez por nós, né, o que não há nada, né, que supere esse perdão que ele deu para nós e que a gente precisa começar a exercitar ele, né, de uma forma mais consciente. Porque muitas vezes a gente fala assim, ah, eu perdoei. E novamente a gente deixa, né, aquele sentimento ruim, o rancor, estar ali presente no nosso coração. E aí, Lídia, quando a gente pensa sobre a pessoa praticar o perdão, que a gente sabe que a ausência do perdão no nosso coração não nos faz bem, mas a gente precisa esperar a outra pessoa vir pedir perdão para você? Ou é uma decisão unicamente sua?
6: Quando Cristo tomou a decisão de morrer por nós, e essa é uma decisão tomada antes da criação do mundo. Esse é um ponto importante, né? Até porque a gente está falando assim, eu espero a pessoa vir pedir perdão para perdoar. Então, a decisão de Deus nos perdoar foi tomada antes dele criar o universo. Ele que sabia o que nós pecaríamos. Então, ele já providenciou e já tomou a decisão de nos perdoar quando nós ainda nem havíamos individualmente pecado contra ele. Mas ele toma a decisão de nos perdoar. Então, se nós somos chamados a seguir o exemplo de Jesus, então essa deve ser a atitude. É claro que não é algo fácil. Não é. Talvez leve um tempo até que isso se materialize no coração. Até porque talvez é importante a gente pontuar que o perdão não é um sentimento. Talvez essa seja a grande confusão. Nós esperamos sentir, assim como a gente espera que a outra pessoa venha nos pedir perdão, a gente espera, tá bom, eu não vou esperar você me pedir perdão, mas eu vou, sim, vou esperar sentir... Que
4: momento,
6: eu posso,
4: né?
6: Que eu quero, que eu devo perdoar você. Mas a Bíblia trata o perdão como uma questão de fé e obediência. A pessoa pode não ter pedido perdão, ela pode talvez nunca pedir perdão. Eu me lembro que eu aprendi essa lição quando eu tinha 16 anos. Com 13 anos eu aceitei a Cristo. E com 16 anos, porque eu tinha algumas questões que eu estava tratando no aconselhamento com o meu pastor... E eu sei que eu tinha um coração cheio de amargura contra o meu pai, porque ele tinha nos abandonado. Ele abandonou a mim, a minha mãe e os meus irmãos. Ele abandonou a esposa com 7 filhos. Eu tinha de 3 para 4 anos na época. E agora eu estou com 16 anos, com um chamado missionário, me preparando para ir para o seminário, mas enfrentando muitas questões no meu coração, na minha alma, por causa da minha amargura, dos ressentimentos que eu tinha em relação ao meu pai. E o pastor Edson Queiroz, que era o meu pastor na época, me fez uma pergunta, numa conversa com ele, e ele perguntou para mim, Lidinha, você acha mesmo que o que o seu pai fez contra você, sua mãe e os seus irmãos, é mais grave do que o que você fez contra Deus? Aquilo bateu em mim como um raio. Eu nunca tinha pensado dessa maneira. Porque eu, até então, eu achava assim, que o que meu pai tinha feito era muito maior e muito mais grave do que o que eu tinha feito contra Deus. Porque eu tinha um senso de justiça própria muito aguçado. Pensei, eu sou uma boa menina, eu tô na igreja, eu faço tudo certo. Nem colar na escola eu colo, porque eu aprendi isso com a minha mãe. Então, a minha justiça pessoal estava aqui em cima, o conceito que eu tinha de mim mesma, de justiça. Mas aí, quando eu entendi o que o meu pecado havia produzido no coração de Deus, quando eu entendi o conceito de que Deus é santo e que o meu pecado era ofensivo contra ele, aí eu tomei a decisão de perdoar o meu pai. Eu não senti nada, eu fiz pela fé e em obediência à palavra de Deus, porque ela me manda fazer isso. E quando eu perdoei o meu pai, mudou alguma coisa no meu coração, não em termos emocionais, porque eu não sentia absolutamente nada naquele momento. Tinha até várias questões, pensando, mas não parece justo. E no meu coração eu alimentava a ideia, não, mas algum dia eu vou ouvir uma história, meu pai vai... Eu pensava alguma coisa assim. Os anos se passaram, tudo. Eu tinha 16 anos quando isso aconteceu. Fui para o seminário, fui para missões. Quando eu tinha 37 anos, trabalhava na igreja, recebi um telefonema dizendo que meu pai estava muito doente, onde ele trabalhava e morava, e precisava que fôssemos lá buscar. Eu e meu irmão, pastor, ele pastor e eu missionária, e nós fomos buscá-lo. E eu tirei uma licença na missão de 6 meses para cuidar dele, porque ele estava totalmente debilitado. E naquele momento, depois de tantos anos, 21 anos depois daquela decisão que eu tomei, eu tive muitos sentimentos ruins. Eu no meu coração eu tinha muitos sentimentos ruins em relação ao meu pai. Mas eu lembrava da decisão que eu havia tomado aos 16 anos. Eu perdoei em fé e em obediência à palavra de Deus. E aí eu entendi com mais clareza que o perdão não tem a ver com um sentimento. Deus não exigia que eu tivesse sentimentos positivos e bons em relação ao meu pai.
4: O que você ignorasse a sua dor, o que
6: não,
4: aconteceu, né?
6: Não, de jeito nenhum. Mas Deus queria que eu o perdoasse, então eu não cobrava dele. E cuidar dele nos últimos anos de vida dele, para mim foi a evidência de que o que eu tinha feito aos 16 anos era verdadeiro. Porque não era um sentimento, era uma atitude. Então eu tomei a atitude de cuidar de alguém que havia causado uma grande dor na minha vida e a vida da minha mãe, dos meus irmãos, né? Mas eu tomei essa decisão, não porque eu era boazinha, mas porque eu decidi obedecer a Jesus. E isso fez toda a diferença. Então, meu pai, eu posso dizer, meu pai morreu aos 85 anos como alguém amado. Não com sentimentos de, ai, meu coração, não. Mas ele morreu cuidado, porque o amor é isso. Da mesma maneira que o perdão não é um sentimento, o amor também não é um sentimento, é uma atitude de fé e obediência que o cristão, o discípulo de Jesus faz, porque ama Jesus.
4: E ao mesmo tempo, né, que a Lidinha falava no bloco anterior, que você fica com o dano, porque muitas vezes a pessoa não vai reconhecer todo o esforço, não vai reconhecer o quanto aquilo está sendo custoso para você, mas você tem o ganho desses atributos, né, comunicáveis de Deus, que é poder perdoar também, porque ele perdoa, ele é fonte de que você também possa perdoar. Como ele é cheio de compaixão, você também pode ser. Então você ganha na relação com Deus uma intimidade, porque às vezes no final daquele dia difícil, você tem para quem você chorar e falar, Deus, foi tão difícil, e você sabe que para ele também foi, né, suportar tudo por nós. Então, essa intimidade que obedecer o Senhor gera, isso é um ganho maravilhoso, né? E agora, por fim, nossa última pergunta é sobre quando você sabe que Deus já te perdoou, mas às vezes você convive com uma pessoa que não te perdoa. Eu conheço pessoas que se converteram, às vezes senhoras, foram uma mãe quando não conheciam a Cristo, uma mãe difícil, falaram coisas tanto para filhos quanto para netos que se arrependem, mas já pediram perdão. Sabem que o Senhor já perdoou, mas as pessoas dizem, mas eu nunca vou te perdoar. Como que a pessoa lida com isso?
6: Eu acho que duas coisas. Primeiro, o que você puder fazer para continuar.

0: tudo possível, e talvez até coisas impossíveis, para demonstrar o quanto você, aquela pessoa é preciosa e quanto você a quer na sua vida. Mas se ainda assim isso não acontecer, aí entra exatamente no conceito do perdão. Talvez você tenha que sofrer o dano. O dano de ter essa pessoa, não ter essa pessoa mais na sua vida. Eu gosto desse conceito, quando Paulo fala, no que depender de vós, tende paz com todos os homens. E eu gosto dessa ideia porque ele pontua que no que depender de você, há muitas situações que dependem de mim. Depende de você tomar a iniciativa de pedir perdão. Você tomar a iniciativa de perdoar. Mas há situações que não dependem de mim. Então, nessas situações, se você está em obediência a Jesus e à palavra, Deus vai dar um jeito. Ou Deus vai mudar o coração dessa pessoa, ou Deus vai te dar paz. Mesmo que essa pessoa não volte para a sua vida e você não vai ter mais relacionamento com ela. Até porque o perdão é o objetivo final, quando Deus planeja o perdão, sempre é a reconciliação, é restaurar o relacionamento. Mas nem sempre isso é possível. Então, perdoar depende só de você, mas o relacionamento restaurado depende da vontade da outra pessoa. E nem sempre isso é verdade. Então você entrega para o Senhor e descansa. E eu tenho certeza que você vai sentir paz, mesmo com essa situação.
1: E espero que todo esse programa tenha gerado mais leveza na sua vida, te tenha apontado caminhos de como você pode viver o perdão e ter intimidade com Deus. E a gente volta com a reflexão.
2: Será que ainda vale a pena?
3: Um dia é feito de centenas de atividades, diversas interações e milhares de palavras. E a combinação é perfeita para a gente ferir ou ser ferido, mesmo que não tenhamos a intenção. Na agitação cotidiana, não cuidamos do tom que usamos, fazemos comentários desnecessários e sensíveis e, sem que percebamos, magoamos alguém. Não podemos ignorar que em algumas ocasiões não estamos bem e escolhemos espetar aquela pessoa que está perto da gente, mesmo aquelas que nós amamos. E nessa confusão toda que entra o valioso perdão. Em Lucas 7, lemos a história de uma mulher que lavou os pés de Jesus com as suas lágrimas, o secou com os próprios cabelos, beijou-os e os ungiu com perfume. O anfitrião, um fariseu, criticou Jesus dizendo a si mesmo, se ele fosse profeta, saberia que essa mulher é pecadora. Para ilustrar a beleza da atitude daquela mulher, Jesus contou uma história para Simão e disse, dois homens deviam a um certo credor. Um lhe devia 500 denários e o outro 50. Nenhum dos dois tinha com o que lhe pagar. Por isso, perdoou a dívida de ambos. Qual deles o amará mais? Simão respondeu, suponho que aquele a quem a dívida maior foi perdoada. Você julgou bem, disse Jesus. Em seguida, virou-se para a mulher e disse a Simão, vê esta mulher? Eu entrei em sua casa, mas você não me deu água para lavar os pés. Ela, porém, molhou os meus pés com as suas lágrimas e os enxugou com os seus cabelos. Você não me saudou com um beijo, mas essa mulher, desde que entrei aqui, não parou de beijar os meus pés. Você não ungiu a minha cabeça com óleo, mas ela derramou perfume nos meus pés. Portanto, eu lhes digo, os muitos pecados dela lhe foram perdoados, pelo que ela amou muito. Mas aquele a quem pouco foi perdoado, pouco ama. O perdão é um presente recebido todos os dias. Ele muda histórias e nós reconhecemos que erramos e estragamos tudo quando decidimos perdoar. O perdão, ele restaura a gente, ele liberta e nos dá uma nova chance. Aceitamos esse presente com a mesma atitude de humildade e gratidão que a mulher teve com Jesus. Amamos muito porque fomos muito perdoados. Perdoamos porque fomos perdoados. Que Deus te abençoe.
2: Conte sempre comigo.
1: Ai, eu amo episódios assim que a gente tem mais vontade de amar Deus, de valorizar mais o perdão dele, né? Então, que tenha gerado tudo isso em você também. E eu agradeço muito a Lidinha aqui pela companhia. Mande mensagem pra ela. Vou te contar o que o Reinaldo falou. Falou assim, eu lembro que a Lidinha participou no outro. A Lidinha, a Lindinha, a Lindona. Pois é, e um dia a gente tem que fazer um episódio, gente, que vocês viram toda essa parte séria, comprometida, teológica da Lidinha, mas vocês têm

0: Tem que ver também a versão, que ela é muito engraçada e divertida. A gente tem que pensar num tema pra trazê-la também assim, tá bom? E se você quer, então pede aí pelo WhatsApp 11 974 181456 e deixa também a sua história registrada pra gente.
1: Obrigada, Lidinha, por participar com a gente desse episódio. Foi muito especial ter você aqui com a gente e tudo que a gente pôde aprender, né, sobre esse tema.
2: Ah, foi um privilégio muito grande. Obrigada de novo pelo convite, Fabi, Renatinha e todos aqueles que nos ouvem.
1: Obrigada, queridos ouvintes. Você que também está assistindo pelo YouTube da RTM, nos acompanha aí no site da RTM Brasil, pelas redes sociais do Mulheres de Esperança. E a gente se vê no próximo episódio.
0: Até mais.
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1: E certas coisas, assim como ressuscitar morto, curar cego de nascença, não é tão simples assim olhar o manual e tentar fazer. Se Jesus tivesse ficado só com uma entrada de jumentinho, a gente até poderia dizer.
0: Agradecemos muito a você por nos permitir entrar em sua casa com mais um programa Rota 66. Hoje o professor Luiz Saião continua sua exposição no livro de Mateus capítulo 21 e traz o tema Aclamado, mas Rejeitado. Momentos decisivos na vida de Jesus que caminha a passos largos para cumprir tudo aquilo que estava escrito sobre ele. Ostentação, formalismo e religiosidade são o que leva as pessoas à alienação. Como você recebe a Jesus? Na expectativa de um milagre ou na certeza de que ele é Senhor? Assunto delicado e muito importante para pensar. Acompanhe essa meditação com o mestre Luiz Saião. É sensacional.
1: Jesus já está nos momentos próximos ao final do seu ministério. Agora ele está chegando em Jerusalém e neste momento ele vai ser bem recebido na cidade sagrada. Mas nem tudo será positivo, nem tudo será flores na recepção do Rei Jesus, que apresenta a mensagem de salvação no Evangelho de Mateus. Então, olhando diretamente o texto bíblico conforme a NVI, nós descobrimos que quando se aproximaram de Jerusalém e chegaram a Betfagé, ao Monte das Oliveiras, Jesus enviou dois discípulos dizendo-lhes: vão ao povoado que está diante de vocês, logo encontrarão uma jumenta amarrada com um jumentinho ao lado. Desamarrem-nos e tragam-nos para mim. Se alguém lhes perguntar algo, digam-lhe que o Senhor precisa deles e logo os enviará de volta. Isso aconteceu para que se cumprisse o que fora dito pelo profeta. Digam à cidade de Sião: eis que o seu rei vem a você, humilde e montado num jumento, num jumentinho cria de jumento. Estas palavras vêm de Zacarias 9, verso 9, cumprindo assim a profecia do Antigo Testamento. Jesus, então, vai chegar na cidade montado num jumentinho, de maneira triunfante, mas ao mesmo tempo humilde. Os discípulos, então, fizeram o que Jesus tinha ordenado e, assim, Jesus entra em Jerusalém montado no jumentinho. E o texto nos diz que uma grande multidão estendeu seus mantos pelo caminho, outros cortavam ramos de árvores e os espalhavam pelo caminho. A multidão que ia diante dele e os que o seguiam gritavam: Hosana ao filho de Davi, bendito é o que vem em nome do Senhor, Hosana nas alturas. Vemos aqui aquilo que tradicional e popularmente é conhecido como Domingo de Ramos, em lembrança àquilo que Jesus fez entrando em Jerusalém, um rei que foi aclamado. Jesus, então, quando entra em Jerusalém, a cidade fica agitada e pergunta: quem é este? A multidão responde: este é Jesus, o profeta de Nazaré da Galiléia. Veja bem que Jesus é o rei messiânico, é o Filho de Deus, mas ele não é entendido assim. A multidão, apesar de aclamar, apesar de receber com muita festa e alegria Jesus entrando em Jerusalém, a multidão o reconhece como um profeta, mas não tem noção exatamente de quem é o Filho de Deus. Jesus, então, entra no templo, diz o verso de número 12, e ali ele expulsa todos que estavam comprando e vendendo no templo, derrubou as mesas dos cambistas e as cadeiras daqueles que vendiam pombas. E Jesus, então, indignado com esse comportamento, afirma: minha casa será chamada casa de oração, citando o que está escrito lá no livro de Isaías 56, mas vocês estão fazendo dela um covil de ladrões. E assim, Jesus rejeita este mercantilismo dentro do templo e faz o que é chamado aqui de purificação do templo, trazendo aí uma espécie nesse sinal aí de algo profético, falando que esse templo haveria de receber juízo da parte de Deus e seria também derrubado. Então, o texto prossegue dizendo que os chefes dos sacerdotes viram as crianças gritando no templo Hosana ao filho de Davi e reclamaram disso, e a resposta de Jesus foi citar o Salmo 8, dizendo: dos lábios das crianças e dos recém-nascidos Deus suscitou o louvor. E o texto prossegue, e agora nós temos um novo episódio que fala da figueira seca. Jesus é aclamado, mas também é rejeitado. E esta expressão de rejeição começa a ganhar força aqui a partir de Mateus capítulo 21. Jesus, então, quando andava de volta para a cidade, teve fome e viu uma figueira à beira do caminho, nos diz o texto, mas a figueira só tinha folhas e não tinha frutos. E assim, Jesus vira para a figueira e diz: nunca mais dê frutos, e a árvore secou na hora. Os discípulos, então, ficaram impressionados com isso e quiseram entender o que estava acontecendo. Jesus lhes afirma que se vocês tiverem fé e não duvidarem, poderão fazer não somente o que foi feito à figueira, mas dizer ao monte: levante-se, atire-se ao mar, e assim será feito, e o que pedirem em oração, se crerem, vocês receberão. Na verdade, a finalidade deste acontecimento, assim como a purificação do templo apontava para a destruição do templo, a figueira, que é sinal de Israel, apontava também para o juízo sobre Israel, já que a árvore simboliza a nação. Prosseguindo nesta realidade em que o rei Jesus é aclamado, mas também é rejeitado, nós vamos encontrar a sequência do texto a partir do verso 23, quando a autoridade de Jesus é questionada e ele é diretamente confrontado. Os chefes dos sacerdotes e os líderes religiosos no templo foram falar com Jesus e perguntaram com que autoridade ele fazia o que fazia. Jesus então responde o seguinte: eu lhes farei uma pergunta, se vocês me responderem, eu lhes direi com que autoridade estou fazendo estas coisas. De onde era o batismo de João? Jesus pergunta: do céu ou dos homens? E eles então começaram a confabular, a discutir entre si. Se dissermos do céu, ele perguntará: então por que vocês não creram nele? Se dissermos dos homens, temos medo do povo, pois todos consideram João um profeta. Então, eles respondem a Jesus: não sabemos. E ele lhes disse: tampouco lhes direi com que autoridade estou fazendo estas coisas. A grande verdade é que nós temos dois tipos de pessoa neste mundo: as pessoas sinceras, que querem saber a verdade e perguntam porque querem uma resposta, e as pessoas que não querem saber a verdade, que estão sempre fazendo uma espécie de politicagem, algum tipo de coisa que tem uma outra finalidade. E aqui, os líderes religiosos não estão interessados em saber quem é a verdade ou o que é a verdade, eles estão apenas querendo confrontar Jesus e estão preocupados com a imagem perante o povo. Portanto, Jesus tira a máscara desses líderes religiosos, que não estão nem um pouco interessados em saber o que realmente Deus tem a nos dizer e a nos ensinar. Ainda neste mesmo foco da rejeição, como é complicado isso, como pode o Filho de Deus apresentar todos os sinais que o seu pai lhe deu para mostrar quem ele era, e mesmo assim pelos principais religiosos ser rejeitado e questionado. Jesus conta uma parábola de dois filhos para ilustrar esse tipo de comportamento. E então ele diz que um homem tinha dois filhos e disse para o primeiro: vá trabalhar hoje na vinha. E ele respondeu: não quero, mas depois mudou de ideia e foi. E o pai então disse agora para o outro filho a mesma coisa, e o outro filho disse: sim, senhor, mas não foi. Qual dos dois fez a vontade do pai? É a pergunta de Jesus. Claro que todo mundo responderia o que o texto nos diz, que o primeiro. Jesus então disse algo assustador, inclusive para você, meu prezado ouvinte. Digo-lhes a verdade, os publicanos e as prostitutas estão entrando antes de vocês no reino de Deus. Porque João veio para lhes mostrar o caminho da justiça e vocês não creram nele, mas os publicanos e as prostitutas creram, e mesmo depois de verem isso, vocês não se arrependeram nem creram nele. É surpreendente, mas é verdade, está comprovado no texto. as pessoas que não têm nenhum sinal de que tem qualquer relação e conexão com Deus, muitas vezes ao ouvirem sobre Jesus e a palavra de Deus, mudam de atitude, se arrependem e se tornam pessoas mudadas pelo Evangelho. E quantas pessoas que dizem sim, Senhor, sim, Senhor, sim, Senhor, o tempo todo, na verdade nunca se arrependem nem aprendem com o exemplo de arrependimento dos outros. Jesus disse isso para fazer referência à atitude dos religiosos do seu tempo, que eram pessoas preconceituosas, pessoas que se achavam donos da verdade, pessoas que não tinham nem sinceridade e nenhum comportamento que de fato agradava a Deus. E para culminar esta realidade de que o rei é aclamado, mas é também rejeitado, vamos encontrar a parábola radical e dura dos lavradores, quando Jesus fala que havia um proprietário de terras que plantou uma vinha. Ele colocou uma cerca ao redor da vinha, cavou um tanque de prensar uvas, construiu uma torre, depois arrendou a vinha para alguns lavradores e foi viajar. Na época da colheita, ele mandou servos para receber os resultados, os frutos da vinha que havia sido arrendada. Os lavradores, então, como agiram? Eles agarraram os servos, a um espancaram, a outro mataram e apedrejaram o terceiro. Então enviou-lhes outros servos em maior número e os lavradores os trataram da mesma forma. Por fim, não tendo mais aí a quem enviar, o proprietário enviou o seu filho pensando o seguinte: a meu filho eles vão respeitar. Mas quando os lavradores viram o filho, disseram: olha, esse aqui é o herdeiro, vamos matá-lo e tomar a sua herança. E assim eles o fizeram. E o que se imagina que o dono da vinha vai fazer aqueles lavradores criminosos assassinos? A resposta, sem dúvida, é: matará de modo horrível esses perversos e arrendará a vinha a outros lavradores que, né, deem o resultado esperado. Jesus, então, diz: vocês nunca leram nas Escrituras? A pedra que os construtores rejeitaram tornou-se a pedra angular, e isso vem do Senhor e algo maravilhoso para nós. E o que se vê aqui é o cumprimento desta profecia que aparece aqui citada do Salmo 118, mostrando que o povo com os seus líderes rejeitava o filho porque tinha rejeitado os profetas, e o que estava acontecendo era aquilo que estava sendo esperado pela profecia. Por isso Jesus vai dizer que aquele que cair sobre esta pedra será despedaçado, e aquele sobre quem ela cair será reduzido a pó. E os chefes dos sacerdotes e os fariseus ouviram isso e entenderam que era falado a respeito deles e queriam então prender Jesus, mas não tiveram condições de fazê-lo. Meu querido ouvinte, depois de tudo que nós ouvimos, a questão não é só saber que Jesus foi aclamado, mas rejeitado, mas sim entender como isso deve se relacionar com a sua vida. Como está o seu coração em relação a Jesus? Nele ele é aclamado ou rejeitado? Qual é a sua opção?

0: Ainda temos mais a dizer. Esse é o programa Rota 66, o caminho para entender o ensino teológico dos 66 livros da Bíblia. Esta é a série Evangelho, Livro de Mateus, hoje capítulo 21, tema Aclamado, mas Rejeitado. 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Na locução, Beltrão. Participe, dê sua opinião escrevendo para rota66@transmundial.com.br, caixa postal 18.113, CEP 04626-970, São Paulo, capital. Dúvidas? Então vamos às perguntas.
1: Vamos agora às perguntas aqui no Rota 66, Mateus, capítulo 21, momentos decisivos na vida de Jesus. Pergunta ao mestre Saião, o que significa rei humilde, que aparece aqui na expressão do texto? Sendo Jesus rei, ele não poderia ter vindo assim uma entrada mais imponente, com um cavalo? Isso será que tem alguma ligação com o fato dele ser chamado filho de Davi, professor?
2: Pastor Alberto, de fato, essa questão ela é importante. Jesus está nos seus momentos finais, chegando em Jerusalém para a ocasião quando ele vai confrontar, né, a liderança religiosa e, por fim, vai acabar sendo preso, condenado e crucificado. E quando ele chega em Jerusalém, ele chega aclamado como um profeta e ele cita aí a profecia de Zacarias 9 e fala de rei humilde. E essa profecia, ela não era tão considerada, porque toda a expectativa que se tinha de um rei messiânico era um rei que vence pela força e pelo poder. Jesus é um rei diferente. A vitória de Jesus não se dá pela manifestação do poder e da força, é um rei humilde. O modelo de liderança de Jesus, por exemplo, é aquele que serve, né? A liderança do servir, totalmente diferente da proposta dos antigos poderosos da antiguidade, que entende que o poder está no uso bruto da força. Então Jesus assume essa postura, o que de certa forma deixa, né, os religiosos desinteressados nele, e ele então chega nesse estilo, né, de humildade que é mal compreendido. E ele é chamado de filho de Davi, isso sim tem sentido, não é que ele simplesmente é parente de Davi ou filho literalmente de Davi, ele é descendente de Davi, que tem direito ao trono. A frase evoca esta questão ligada à realeza.
1: Agora, pera um pouquinho, força, eu acho que Jesus demonstrou aqui como rei, né? Porque, olha, ele usou até de violência, professor. Por que ele ficou assim tão indignado quando chegou no templo? Será que é proibido vender coisas na igreja?
2: Pastor Alberto, a questão é um pouquinho mais complexa, né? O que acontecia no templo? Não era só uma questão de vender coisas. O templo era o lugar central de adoração. E a gente sabe que a lei dizia que você não pode andar mais do que 1 quilômetro no sábado. Então, o que acontecia? O pessoal vinha de longe e se eles quisessem fazer qualquer coisa que envolvia os animais, o que era necessário, por causa dos sacrifícios, então trazia-se pombas, ovelhas, cabra e até mesmo gado bovino, né? Quando eles tinham que vir de longe, isso era muito complicado e difícil de transportar. Então eles iam e compravam o animal para o abate ali nas redondezas do templo. O grande problema é que a gente sabe que acontece em qualquer lugar. A coisa fica inflacionada, né? Os animais ficam caros. Então começou-se a vender alguma coisa. O problema não é vender. O problema é tirar a atenção do momento sacro, do momento de culto, momento de importância, né, para um interesse meramente comercial e materialista. Estava se explorando o pessoal. Jesus, ao perceber que o foco tinha perdido a direção, que a religião virou mercado, né, que templo é dinheiro, que a coisa mudou noutra direção, ele mostrou a sua indignação e manifestou aí a sua rejeição profunda em relação a isso. Agora, é importante prestar atenção, né, que a gente tem que olhar o texto direito. Jesus derrubou as mesas e as cadeiras. Nenhum lugar no texto, olha lá, diz que Jesus bateu de chicote ninguém. Isso é uma tradição popular que é mal interpretação, tanto desse texto como o texto de João, onde uma coisa semelhante aparece. É muito importante entender isso.
1: Agora, já que os religiosos percebiam que Jesus nos tentava, assim, aquele poder que um Messias tanto é esperado, por que esses religiosos tiveram tanta resistência contra Jesus? E parece que Jesus também fazia questão de provocá-los, né?
2: Problema, pastor Alberto, de um lado a gente vai descobrir que os religiosos têm resistência exatamente porque Jesus não ostenta nada que eles esperam. Jesus é um rei diferente, ele não atinge a expectativa, vamos dizer, desses religiosos. Mas a questão é que Jesus bate de frente dizendo o seguinte, ó, vocês não podem se orgulhar de nada em vocês mesmos, vocês não são gente mais especial do que os outros, vocês, na verdade, têm uma história de desobediência a Deus no meio do povo, se vocês estão de pé porque Deus fez alguma coisa em favor do povo de Israel, e, na verdade, vocês precisam reconhecer os seus pecados e se arrepender. Na verdade, pastor Alberto, ninguém quer ouvir essa mensagem. Só pelo poder do Espírito Santo que a gente dá uma parada e fala, peraí, eu estou precisando de ajuda. Então, diante disso, eles, por causa do seu orgulho, tentavam ir contra Jesus, e Jesus, cumprindo a sua missão, estava ali dizendo o seguinte, olha, vocês estão tendo a oportunidade, à medida que vocês endurecerem, vai haver mais confrontação desse comportamento, aí como a última chance de vocês darem atenção à palavra divina, e isso vai ser um sinal que ou vocês se voltam para Deus ou o juízo está reservado para vocês. A realidade para esses líderes é a mesma para todo mundo.
1: Agora, esses acontecimentos aqui do capítulo 21 de Mateus, Jesus não poderia ter cumprido as profecias assim de maneira de propósito? Ele sabia o que estava escrito nos profetas, então, digamos, ele forçou uma situação?
2: Poderia, não tem dúvida que poderia. A questão é se realmente ele fez uma coisa dessas. Nós não temos nenhuma necessidade de defender a Jesus desonestamente. Jesus poderia ter feito qualquer coisa dessa maneira. Por que é que a gente não chega a essa conclusão? Primeiro que é difícil conseguir cumprir essa profecia em todos os seus detalhes. Jesus tinha que estar no lugar certo, na hora certa, pegando os textos, olhando, fazendo de tudo. E ele tinha que ter uma situação bem assim, facilitadora para que isso acontecesse. Se Jesus agisse assim, a pergunta é quem é dos seus próprios discípulos que ia levá-lo a sério e crer nele? E até aí nós ainda estamos em dificuldades. O problema, pastor Alberto, é que a gente sabe que Jesus cumpriu profecias depois de morto. Aí fica difícil, né? Como é que dá para a pessoa saber, por exemplo, onde é que ele vai ser enterrado, com quem que ele vai ser enterrado? E certas coisas, assim como ressuscitar morto, curar cego de nascença, não é tão simples assim olhar o manual e tentar fazer. Se Jesus tivesse ficado só com uma entrada de jumentinho, a gente até poderia dizer, olha, já que ele entrou com jumentinho, eu não sou tão burrinho, pode ser que esse negócio tenha sido copiado direitinho. Mas a gente sabe que nada disso aconteceu pelo conjunto da obra de Jesus que mostram, de fato, quem ele era.
1: Sem querer tacar pedra agora, verso 42, que pedra é essa que é mencionado, pedra angular? Sobre o que o texto, de fato, está falando?
2: Professor Alberto, eu acho que você está querendo colocar uma pedra no meu sapato aqui para a gente poder responder essas perguntas complicadas. Mas vamos lá ver o que o texto diz. Jesus diz, a pedra que os construtores rejeitaram tornou-se a pedra angular. O que quer dizer isso? Quem são os construtores? Os construtores são o próprio povo de Israel com seus líderes. Eles mesmos são aí, né, a figura aqui é de um edifício, de uma construção, quer dizer, eles elaboraram tudo isso. E o que acontece? Eles rejeitaram uma determinada pedra. Que pedra que é? Essa pedra é a pedra angular, a pedra que é o fundamento da construção. Jesus está dizendo com essa figura o seguinte, que veio uma pedra para a construção histórica de Israel, que é o próprio Jesus. Essa pedra não é uma pedra qualquer, é a pedra por excelência, é a pedra que é o fundamento de tudo. Por incrível que pareça, o próprio pessoal que estava trabalhando aí na linha de frente dessa construção, eles não reconheceram nem o próprio fundamento e acabaram rejeitando a pedra principal. E isso é uma figura de linguagem para falar que os líderes religiosos do tempo de Jesus rejeitaram o próprio Jesus, o que era algo que já estava aí previsto pelo próprio Senhor, e nada disso fugiu ao controle soberano de Deus.
1: Bom, antes de colocarmos uma pedra sobre este assunto, vem agora a conclusão do estudo para você.
2: No Rota 66 de hoje, você ouviu sobre Mateus capítulo 21. O nosso tema foi aclamado, mas rejeitado. Sim, Jesus entrou triunfalmente num jumentinho em Jerusalém, mas não foi devidamente reconhecido pelos líderes religiosos e mostrou a sua atitude de rejeição, de julgamento da atitude deles, e também foi duramente rejeitado por esses líderes. Mas nessa história toda, meu querido ouvinte, nós descobrimos que Jesus vai cumprindo o que está escrito no Antigo Testamento e vai deixando claro, devidamente comprovado, que ele é o Messias, que ele é o Salvador e que ele é o Filho de Deus. E veja bem, aqui está a grande verdade. Depois de tudo estar devidamente cumprido e comprovado, quem não crê em Jesus torna-se necessariamente culpado.
0: Nosso tempo acabou, ouvinte. O programa Rota 66 se despede agradecendo o seu carinho e atenção. Temos um encontro marcado aqui nesta emissora e horário para a continuação desta série. E visite o site transmundial.com.br. Esta é mais uma realização Transmundial. E até o próximo Rota 66.
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1: Um homem condenado por manter a própria filha em cárcere privado por 5 anos foi preso em Nilópolis, na Baixada Fluminense. A captura aconteceu após o sistema de reconhecimento facial do município identificar o foragido. O crime ocorreu entre 2016 e 2021, quando a vítima, já adulta, teria sido mantida presa dentro de casa. A prisão do pai foi determinada pela justiça para cumprimento de pena por crimes relacionados à Lei Maria da Penha. A Justiça do Rio Grande do Norte condenou o pastor Geraldo dos Santos Filho, conhecido como Pastor Júnior, a 6 anos, 9 meses e 20 dias de prisão por lavagem de dinheiro. Segundo o Ministério Público, ele participou de um esquema que teria usado cerca de 23 milhões de reais, oriundos do tráfico de drogas, para abrir 7 igrejas, além da compra de imóveis, fazendas e rebanhos. Com a nova condenação, as penas acumuladas do líder religioso chegam a 98 anos de prisão. O irmão dele, Valdeci dos Santos, apontado como integrante do PCC, também foi condenado pelo crime. Pesquisadores encontraram restos ósseos de um mamute lanoso no leito do rio Danúbio, na Bulgária. A descoberta aconteceu após o nível do rio baixar de forma inesperada e revelar fragmentos que estavam escondidos. Entre os materiais identificados estão uma mandíbula, partes de presas, uma escápula e um fêmur, de um animal jovem que viveu durante a era do gelo. Os especialistas acreditam que os ossos podem ter permanecido por milhares de anos em uma área pantanosa. Do Departamento de Jornalismo, Juliano Medeiros.
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1: Eu comecei a conversar com você sobre um momento dramático que os discípulos de Jesus tiveram quando atravessavam num barquinho um lago e de repente se levantou uma grande tempestade. Você se lembra disso? Hoje eu quero dar continuidade a esse pensamento, porque eles tiveram dificuldades de enxergar Jesus no meio da tempestade. Eles olharam um fantasma, eles pensavam que estava um fantasma. Mas Pedro, ousadamente, diz a Jesus: se és tu, manda-me que eu ande sobre as águas. E diz a palavra do Senhor que ele diz, capítulo 14, versículo 29 de Mateus: vem. E Pedro, descendo do barco, andou por sobre as águas e foi ter com Jesus. Reparando, porém, na força do vento, teve medo e começou a submergir, gritando: salva-me, Senhor. E prontamente Jesus, estendendo a mão, tomou e lhe disse: homem de pequena fé, por que duvidaste? E subindo ambos para o barco, cessou o vento. Então, a minha questão hoje é: o que fazer no meio das tormentas da vida? Você sabe, todos nós, você, eu, Portugal, eu no Brasil, as igrejas, todos os cristãos do mundo, todo ser humano passa por lutas, dificuldades, ventos contrários. E às vezes as pessoas são convidadas por Deus a tomar uma atitude de fé. Então, o primeiro ponto que eu quero levantar é esse. Nos meios das tormentas, aliás, no meio das tormentas da vida, número um, você tem que acreditar e tomar atitudes, decisões de fé. Então Pedro disse: se és tu, manda-me que eu ande sobre as águas e que vá ter contigo. E Jesus disse: venha. E diz que ele desceu do barco. Você sabe, a coisa mais importante na vida é quando você está determinado a tomar uma atitude de fé em relação a alguma coisa. Aqui há dias, eu estava conversando com uma senhora que teve um diagnóstico de câncer. E toda a família se apavorou. Todo mundo ficou arrasado. Mas esta irmã teve determinadamente, foi destemida e começou a usar atitudes de fé. Ela começou a dizer: pelas chagas de Cristo eu estou sarado. Eu não aceito doença em mim. O meu corpo é templo do Espírito Santo. E no meio daquela grande tormenta, Deus, por sua misericórdia e por causa da atitude da fé, no meio da tormenta, Deus a curou. Eu quero deixar esta primeira palavra. Qualquer tormenta, qualquer vento, qualquer tempestade, primeiro, tenha atitudes de fé. Acredite na palavra. Jogue-se na palavra. Tenha uma atitude de crença extraordinária. Diante da adversidade, diante da doença, diante da crise, diga: em nome de Jesus Cristo. Foi o que Pedro fez. Mas olhe só o segundo ponto. Diz que Pedro foi ter com Jesus, ele teve uma atitude, ele saiu do barco, começou a andar pela fé. Mas diz que, reparando, porém, na força do vento, teve medo. Quer dizer que quando você toma uma atitude de fé, você não pode começar a olhar circunstâncias. Não pode começar a olhar a força do vento. Você não pode voltar lá para ver o diagnóstico médico, o que o advogado disse, o que o juiz sentenciou. Você não pode, porque ele andou sobre as águas. Mas quando ele começou a reparar na força do vento, quer dizer, daquela atitude da fé, ele desviou os olhos de Jesus. Começou a olhar para o vento. Segundo ponto é: depois que se tomam atitudes de fé, precisamos de ter sempre o nosso foco em Jesus Cristo. Não olhe outra vez o que disse não sei quem, o que o diagnóstico médico disse, o que o vizinho disse. Não olhe nem ouça. Tome uma atitude de fé, acreditando na solução, no milagre. Segundo lugar, não desvie os seus olhos de Jesus, porque se você começar a reparar na força do vento, se você começar a reparar naquele diagnóstico médico, se você começar a reparar no plano econômico de restauração deste país, se você começar a reparar nas notícias que chegam lá de fora, você vai ter medo. Toda atitude de fé exige que coloquemos e foquemos os nossos olhos no autor e consumador da nossa fé. Terceiro lugar, diz que ele começou a submergir e gritou: salva-me. E prontamente Jesus, estendendo a mão, tomou e lhe disse: homem de pequena fé, por que duvidaste? O terceiro ponto, quando você toma uma atitude de fé, quando você põe os seus olhos fixos em Jesus, o terceiro aspecto é que você tem que acreditar que em qualquer circunstância ou qualquer situação, a mão de Deus se estende. Ele estava com medo, ele estava submergindo e gritou: Senhor! Ele não gritou: Nossa Senhora! Ele não gritou o nome de um guru, ele não gritou o nome de uma imagem, ele gritou por aquele que é o único que pode salvar, libertar, curar, fazer o milagre. E disse que prontamente a mão de Jesus, você tem que acreditar que a mão de Deus está na tua vida. Tenha atitudes de fé, coloque os seus olhos no autor e consumador e creia. Creia que ele está pronto para lhe estender a mão. E nesta manhã, Deus me disse que iria estender a mão sobre membros da igreja, sobre pessoas que hoje estão dentro deste santuário e que estão passando por tormentas, vão tomar atitudes de fé. Mesmo assim, você vai tomar uma atitude de fé. Se a tormenta é nas questões financeiras, é a hora de você colocar Deus em primeiro lugar nas questões financeiras. É a hora da maior necessidade, é a hora que você precisa de ser um dizimista fiel, porque é a hora que você mais precisa de retorno. Atitude de fé, focar em Jesus, senão o mundo mete medo. E terceiro lugar, saber, estar convicto de que a mão de Deus se estende e o tirou daquele momento de tormenta que ele estava submergindo, colocou no barco e disse, não duvido mais, Pedro. E eu venho terminar este pensamento dizendo, não duvide, amada, não duvide, amado. Deus lhe resgatará, lhe restaurará de qualquer situação. Ele porá a salvo nesse barco da vida. Estamos de acordo? Creia e diga, eu recebo esta palavra em meu coração. Sou o apóstolo Miguel Ângelo, meu nome, minha amada esposa, bispo Roxana, e de todo o governo da igreja, nós dizemos graça e paz. Amém.
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1: Que bom estarmos na casa do Pai e lembrarmos das promessas do Senhor. Ele diz: todas as coisas cooperam para o bem daqueles que amam a Deus, aqueles que foram chamados segundo o seu propósito. Tudo que ocorreu hoje na nossa vida, tudo que nós vivemos, cooperou e está cooperando para o nosso bem. Até as coisas que efetivamente, aos nossos olhos físicos, não foram as melhores, mas Deus está operando, Deus está usando. Você sabe que Deus pode fazer de uma maldição uma bênção, de uma derrota uma vitória, de uma luta uma oportunidade para vivermos os melhores dias da nossa vida? Então esteja aberto ao que Deus vai fazer e vai falar ao teu coração. Sejam todos bem-vindos, com a graça, a paz, a misericórdia e o amor em nome daquele que vive e que reina para todo sempre, o Senhor Jesus Cristo e o povo de Deus. Diga amém, amém e amém. Graças a Deus. Olha, daqui a pouco nós vamos dar continuidade, será a nossa antepenúltima mensagem sobre a série O Pacificador. Nós vamos falar sobre esta expressão somente entre vocês os dois. Você vai ouvir na prática como é que se promove uma reconciliação, como é que se promove um arbitramento, como é que se promove alguma coisa que você concilia, reconcilia. Há medidas práticas que vão ajudar muito nos conflitos familiares, nos conflitos de trabalho, vizinhos, enfim. Eu quero lhe preparar para você viver os melhores dias da sua vida. E queremos começar esse momento pastoral orando pela sua família. Sua família é o dom maior que Deus deu, é a bênção maior. Vamos cuidar da família, vamos orar pela família, vamos enviar palavras de vida à nossa família. É tempo da família, é tempo de oração.
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1: Senhor Jesus Cristo, eu volto a este altar com uma alegria inefável. Eu mesmo não sei explicar, oh Deus, isto é coisa do Espírito. É uma alegria profunda, está enraizada na minha alma, no meu coração. Mesmo com as adversidades da vida, os ventos que sopram, as chuvas que caem, os rios que transbordam, eu estou aqui, Senhor, apaixonado pelo Senhor Jesus Cristo, vibrante, Senhor, contagiando e sendo contagiado por esse espírito de alegria, de paz, que é o Espírito do Reino. E nessa hora, Senhor, eu me uno com a minha esposa e me uno aos irmãos da igreja para, em espírito e concordância, ligarmos uma bênção de proteção para todas as famílias da igreja. Sim, Deus, nós queremos usar os nossos lábios para profetizar, porque nós temos poder de vida e de morte. Então, Senhor, nós usamos a vida.
3: Amém, Jesus.
1: Escolhemos o melhor.
3: Amém,
1: e dizemos: a tua família é abençoada.
3: Amém,
1: a tua família é bendita.
3: Aleluia,
1: a tua
3: Senhor.
1: Família tem toda a provisão dos céus.
3: Jesus.
1: Não morrerás, mas viverás.
3: Aleluia.
1: Oh, aleluia. Não
3: glória
1: terás invalidez. Sim, terás
3: aleluia.
1: Vitória em
3: Amém,
1: Cristo Jesus.
3: Jesus.
1: Nenhuma arma forjada contra você
3: aleluia.
1: Ou a sua família pode prosperar. Maior é aquele que está na tua vida do que aquele que está neste
3: Jesus.
1: Mundo. Sim,
3: aleluia.
1: Deus é por ti, não importa quem seja
3: aleluia,
1: contra. E nesta hora cobrimos as famílias
3: Amém,
1: com
3: Jesus.
1: Este manto sagrado da graça
3: Amém,
1: de Deus.
3: Senhor.
1: Manto de profecia, manto
3: aleluia.
1: De provisão, manto, Deus,
3: glória
1: de cura,
3: Deus.
1: Manto, Senhor, de vitória para cada
3: Amém,
1: família.
3: Senhor.
1: Senhor, toda arma que foi forjada contra nós
3: aleluia.
1: Não prevalecerá.
3: Oh,
1: as nossas
3: Deus.
1: Famílias são cabeça.
3: Amém.
1: As nossas famílias estão reinando
3: Amém,
1: em vida,
3: Jesus.
1: Meu Pai.
3: E por isso, Senhor, que nós entregamos maridos, esposas, filhos, colaterais, Senhor. Senhor, entregamos em Tuas mãos. Protege os salários, protege os empregos, a saúde, Senhor. Senhor, livra os nossos filhos dos males, Pai. Senhor, livra a nossa casa, Senhor, de qualquer intempéria, Senhor. Porque nós cremos na Tua proteção. Nós cremos que Tu és um Deus a favor da família, Senhor. Nós te louvamos pelas famílias aqui representadas e temos a certeza e a convicção, Senhor, que bênçãos infinitas sobrevirão sobre as nossas famílias.
1: Amém, Jesus.
3: Porque Tu és um Deus maravilhoso.
1: Está repreendido.
3: Aleluia.
1: Toda seta, todo dardo inflamado.
3: Glória a Deus.
1: Todo obstáculo que foi colocado no teu caminho, cai agora por terra. Em nome de Jesus.
3: Aleluia.
1: Avança, conquista, ganha. Tu és vitorioso. Tu és mais que vencedor.
3: Glória a Deus.
1: Tu podes todas as coisas naquele que te fortalece.
3: Amém, Jesus.
1: E as famílias benditas do Senhor digam
3: amém,
1: amém,
3: amém. Glória a Deus.
1: E amém. Vamos dar um aplauso ao Senhor.
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1: Hoje vamos pela 8ª vez promover o que o Espírito tem pedido à igreja, o Espírito da Paz. O tema de hoje é o pacificador somente entre vocês, os dois. Abra sua Bíblia no livro de Mateus, no capítulo 18, Diz assim a palavra do Pai: se o teu irmão pecar contra ti, vai arguí-lo entre ti e ele só. Se te ouvir, ganhaste o teu irmão. Que esta palavra abençoe todos os corações. Senhor Jesus, os nossos corações estão abertos. Nós não rasgamos a roupa, nós rasgamos o coração. Ele se abre para ouvir, para sentir, para experienciar, para receber a semente da palavra. A palavra é viva, a palavra é cortante, ela separa juntas, medulas, alma e espírito. E ela penetra até o mais profundo do coração, para discernir os intentos do coração. Estamos aqui para aprender todos. E segundo aquilo que o Espírito tem a dizer à igreja, nós vamos ouvir. Em nome de Jesus, e o povo de Deus diga amém. Amém, amém, amém. Muito obrigado, meu amor.
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1: Meus amados irmãos, minha família, santos preciosos, muito obrigado pela honra que você me dá de estar aqui esta noite. Uma noite durante a semana complicada, dificuldades de trânsito, mas você não abriu mão do seu compromisso, da sua chamada de estar na casa do Pai. E eu hoje vou falar sobre este pacificador, porque eu queria começar por dizer à igreja que todo conflito é uma grande oportunidade, na realidade, de se servir ao próximo em nome de Jesus. Nós vemos pessoas tão sobrecarregadas, pessoas com tantos problemas, pessoas que às vezes têm tensões conflituosas tão grandes, que precisam de alguém que ajude a carregar os seus fardos e as suas cargas. Esta pessoa que ajuda a carregar fardos se chama o pacificador. Veja como é que Paulo diz isso em Gálatas 6:2. Ele diz assim: levai as cargas uns dos outros, a fim de cumprirdes as leis de Cristo. Pastor, como é que eu posso levar a carga de uma pessoa? A Bíblia não diz que cada um leva a sua, é verdade. Mas levar a carga de uma pessoa é, às vezes, quando você dá um conselho, quando você dá um exemplo, quando você ajuda a solucionar, em nome de Jesus, um conflito. Você sabe que, às vezes, as pessoas precisam de ajuda. Alguém que as ajude a ver onde elas estão erradas. E se você é um pacificador, você pode ajudar alguém dizendo: olha, isto aqui é errado, esta área você pode mudar. Porque muitos dos conflitos, eu já tenho mostrado aqui, começam aonde? Muitos não, todos os conflitos começam aonde? Na guerra que o coração do ser humano faz. É muito importante, assim como um filho precisa que o pai e a mãe os orientem, o pacificador tem esta função. Quando você tem a coragem, com mansidão, de mostrar a alguém que ela está errada, e esta pessoa precisa de mudar, e muda, Jesus disse que nós ganhamos o irmão. Então, às vezes nós precisamos de alguém que ajude, porque às vezes os conflitos são muito prejudiciais. Eu tenho explicado aqui na igreja, e lhe digo isto pelo conhecimento de causa que eu tenho, desde 1970, que o Brasil entrou numa litigiosidade tão grande, tão desenfreada, que hoje em cada dois brasileiros, um está litigando alguma coisa, um tem uma causa. Eu estava hoje, inclusive, a termos de ilustração, eu estava lendo o jornal O Globo, e diz aqui: a Câmara aprova mediação para a solução dos conflitos na justiça. Eles dizem aqui algumas coisas assim: a Comissão de Constituição e Justiça da Câmara aprovou ontem um projeto para criar mediação, uma via rápida da solução de conflitos por meio da negociação entre as partes para desafogar o judiciário. Amados, são mais de 100 milhões de litígios. 100 milhões. Então, os deputados estão dizendo o seguinte: o projeto ajudará a reduzir o número de 100 milhões de processos, e vão ajudar as possibilidades nas mediações extrajudiciais, vão contemplar desde desavenças entre vizinhos até conflitos entre órgãos do setor público. E disse um dos deputados: isto vai exigir uma mudança cultural, porque a nossa cultura nacional é muito voltada para o litígio. E claro, se isto está aqui já tratado pelo governo, o governo tem uma noção que a Igreja de Jesus deveria ter muito mais firme e forte. Se existe uma preocupação do governo para ajudar nos conflitos, dizendo é preciso termos uma cultura da paz, significa que o nosso país não tem uma cultura de paz, tem uma cultura de litígio. Então, meus irmãos, quando se está falando em pacificador, em restaurar, nós não estamos ensinando o povo apenas a confrontar as pessoas. Jesus disse: olha, se o teu irmão pecar, vai arguí-lo entre ti e ele. Então, o que que isso quer dizer? A base para uma restauração qual é? É, em primeiro lugar, não condenar as pessoas. Não condenar as pessoas. Se você vê uma pessoa que está pecando, ou pecou contra você, e você vai arguir, e esta pessoa te ouve, você ganhou este irmão. Acabou o problema. O grande drama é que, como as pessoas vivem numa cultura litigiosa, uma cultura de guerra, uma cultura de tribunal secular, essa cultura acaba por entrar na vida dos crentes, o que é proibido. Por Deus é proibido. Então nós sabemos que quando você vê uma pessoa em pecado, que gerou um conflito, ouça, amado, esta pessoa está presa, espiritualmente já está aprisionada. Então o pacificador é alguém que não permita a desavença, torna a contenda numa solução e não permite controvérsias loucas. Porque a tendência de uma pessoa quando erra não é dizer assim: olha, perdão, eu errei. É assim: eu errei. Não errei nada, foi o diabo, foi o pastor, foi o irmão, foi isso, foi aquilo. Isso é a tendência das pessoas. E nós não podemos permitir esse espírito entre nós, nas nossas famílias. Porque se você não educa o seu filho a reconhecer os erros, esse seu filho vai ser criado com problemas graves de conduta. Então, para eu dar início a uma reconciliação, o que que a Bíblia diz? Existem dois caminhos. É um problema entre marido e mulher, entre vizinhos, entre patrão e empregado, empregado e patrão. Estamos falando entre povo de Deus. Primeiro vamos falar entre o povo de Deus. Então como é que Deus disse para fazer uma reconciliação? Ele disse: primeiro, face a face. O teu irmão pecou, vai arguí-lo. Só que neste vai arguí-lo, quem não é humilde não aceita. Por isso que a Bíblia diz: se ele te ouvir, porque a maioria não ouve, ou sai da igreja, das igrejas, ou vai embora, ou ameaça, ou diz que vai gravar. Oi, você sabe, isso é a cultura de um país que tem entre cada dois habitantes um litigando. E Deus não quer essa cultura. Deus quer a cultura da paz. Então ele diz: vai ter com ele. Ou você usa o face a face, e eu recomendo aos casais, é inevitável que todo mundo tenha contendas. E quando houver uma contenda, um conflito, primeiro lugar, face a face. Vai ter com ele e fala. Às vezes a esposa tem medo de falar, o marido tem medo de falar, mas a Bíblia diz: vai ter com ele, fala, explica, diz o que está no teu coração, abre o jogo, rasga o verbo, como dizem os portugueses. Depois: pastor, mas eu não tenho coragem de o fazer. Então, entra a figura do pacificador. Porque quando há uma querela qualquer, quando há um conflito, quando há um litígio, é muito importante, se a pessoa não tem condições do face a face, ter uma pessoa intermediária. Mas não é uma pessoa intermediária para tomar partido. É uma pessoa que vai reconciliar, que vai chamar a atenção, que vai dizer, olha as consequências. Você sabe que na Bíblia Sagrada existe um momento muito interessante entre um homem chamado Nabal, a esposa dele chamada Abigail e o rei Davi. O rei Davi, Nabal era um fazendeiro, tinha gado, tinha terra e tal. E havia muitos inimigos e ele pediu ao rei Davi com os seus 600 homens que protegessem os rebanhos dele. Davi pôs os militares para defender e houve uma hora que Davi foi em busca de uma recompensa. Disse, olha, nós trabalhamos para você, temos direito a uma recompensa. Portanto, a reação de Nabal foi tão grosseira, tratou tão mal Davi, que Davi ficou muito irritado. Porque Nabal disse a Davi, Davi, na realidade tu és um escravo fugitivo, não te vou dar nada. E Davi quis se vingar, Davi quis matá-lo. Bom, começando pelo nome, Nabal quer dizer tolo. Esse homem tinha uma esposa formosa, bonita, linda, mas que tinha bom senso. Quando ela soube da loucura do esposo, a forma como ele maltratou o futuro rei de Israel, aquele que era um homem de guerra, que tinha um exército de 600 homens do lado dele, o que que ela fez? Preparou uma cesta com comida, foi ter com Davi e disse, Davi, não leves em conta, meu rei, a loucura do meu marido, trouxe-te aqui presentes. O que que ela fez? Ela levou uma palavra de reconciliação. Ela foi a intermediária. E você sabe que o rei estava tão irado que quando essa senhora veio, fez a sua vênia, ofereceu a cesta de comida, a ira do rei foi tão controlada que o rei disse, então eu não vou mais matar o teu marido, que foi um tolo, que me ameaçou, que foi errado na forma de conduta. E sabe o que aconteceu? 10 dias depois, Nabal teve um AVC e morreu. E o rei disse, puxa, essa mulher que ficou lá viúva, uma mulher bonita, mas de bom senso, reconciliadora, era tudo o que eu queria para minha esposa. Foi, cortejou-a e casou com ela. Levou-a para o palácio. Porque ela era uma quê? Reconciliadora. Era uma conciliadora. Era uma mulher que tinha bom senso. Porque ela foi capaz de abrandar um rei enfurecido. Sabe que Davi, quando se enfurecia. E ela chegou, rei, tudo bem. O que que o rei disse? Não estou disposto. Graças a Deus ninguém está vendo novela, hein? Sou eu. Agora todo mundo fala, não estou disposto. Então, rei, sabe uma coisa? Meu marido, sabe o que? Ele toma um remédio, está nervoso, toma ritmo enorme, tem um problema emocional, ele é bipolar. Perdoa, meu rei, olha só, eu te preparei aqui uma cesta de figos. Olha, fiz um pudinzinho de leite, fiz um pó de caramelo, não sei o quê. E o rei começou a olhar para aquela mulher e disse, poxa, ela veio oferecer a intermediação, a paz, a reconciliação. E Davi disse, poxa, aquele tolo tem uma mulher bonita de bom senso. E deve ter feito uma oração assim, Senhor, leva Nabal. Ele é um tolo, nem sei. 10 dias depois o homem estava morto, ele casou com ela. Então o que que isso quer dizer? Muitas vezes uma pessoa intermediária, um pacificador, um ouvidor da igreja, um pastor, uma pastora, ela vai intermediar uma relação. Porque às vezes a pessoa fica intimidada. Às vezes a outra pessoa tem mais autoridade. Então, com respeito, com mansidão, ou a pessoa faz face a face, ou pede o intermediário. Gálatas 6.1 diz isso. Se o teu irmão, se alguém for surpreendido em alguma falta, de vez em quando nós surpreendemos alguém em falta, sabe o que é que a pessoa diz? A igreja é uma Babilônia, o apóstolo é do demônio, ninguém é salvo nessa igreja, porque foi surpreendido em falta. Mas como é que o cristão verdadeiro, quem faz isso é o profano, o cristão verdadeiro diz assim, eu errei, peço perdão. Esta atitude aqui, amado, é muito difícil. Numa cultura de litígio,

0: para promover a reconciliação. Então ele disse, se alguém tem alguma coisa contra você, vá lá. Então é muito importante quando se toma a iniciativa. Pastor, mas eu não tenho coragem. Pode colocar um intermediador. Pode colocar um pacificador. Quantas situações aí que se contrata um advogado para o advogado intermediar? É assim na obra de Deus. Nós temos pacificadores, nós temos ouvidores, temos pastores, nós temos bispos da igreja que podem intermediar um conflito entre um casal de Deus. Então, às vezes são queixas infundadas ou mal entendidas. E se você sabe, Deus não quer contendas entre os irmãos. Se há uma coisa que Deus abomina, são contendas entre os irmãos. Deus abomina. Olha o que diz Mateus 5:23. Se pois ao trazeres ao altar a tua oferta, te lembrares que o teu irmão tem alguma coisa contra ti, deixa perante o altar a tua oferta, vai primeiro reconciliar-te com o teu irmão, e então depois volta e faz a tua oferta. Sabe o que eu descobri? Deus quer receber ofertas de corações limpos e puros. Isso não é dinheiro jogado no lixo. Então vai primeiro e reconcilia-te. Olha o que, diz Lucas 6:32, diz assim, se amais o que vos amam, qual é a vossa recompensa? Porque até os pecadores amam os que os amam. Se fizerdes o bem aos que vos fazem o bem, qual é a vossa recompensa? Até os pecadores fazem isso. Versículo 34, se emprestais àqueles que esperais receber, qual é a vossa recompensa? Também os pecadores emprestam aos pecadores para receberem outro tanto. Amai, pois, os vossos inimigos, fazei o bem, emprestai, sem esperar nenhuma paga. Será grande o vosso galardão, sereis filhos do Altíssimo, pois ele é benigno até para com os ingratos e maus. Sede misericordiosos, como também misericordioso é o vosso Pai. Então, estas são as regras. Mateus 5:21 e 22. Ouvistes o que foi dito dos antigos, não matarás. Quem matar será sujeito a julgamento. Eu, porém, vos digo, todo aquele que sem motivo se irar contra o seu irmão, estará sujeito a julgamento. E quem preferir o insulto a seu irmão, estará sujeito a julgamento do tribunal. E quem lhe chamar tolo, estará sujeito ao inferno de fogo.
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0: Olha, as consequências de ser um litigante dentro da igreja de Jesus são muito graves. Porque ele diz que termina até no fogo do inferno. Eu acho que Jesus não veio aqui brincar com as nossas emoções. Está dizendo, não quero pela gravidade do que é um conflito entre o povo de Deus. Então é bom esclarecer maus entendidos, resolver e tirar os obstáculos para que haja reconciliação. Romanos 12:18 diz isso. Se possível, amado, é possível, depende de você. Quando depender de vós, tende paz com todos. É possível, porque às vezes não é possível porque a outra parte não quer. Aí você lava as mãos, mas da tua parte perdoe, reconcilie, tire do coração, porque senão é uma prisão espiritual. Eu conheço gente presa espiritual há muito tempo. Eu não sei como é que a pessoa tem coragem de entrar dentro de um avião. É verdade, porque está preso, porque está no coração, porque julgou, porque atacou, porque falou mal. Amado, isso tudo tem repercussão. Vida espiritual não é um playground, é uma batalha. Então, se os pecados são graves, não se pode ignorar, não. Lucas 17:3 diz assim, acautelai-vos, se o teu irmão pecar contra ti, repreendo-o. E se ele se arrepender, perdoa. A Bíblia não diz apenas ignorar. Eu tenho uma filosofia, eu gosto muito de ignorar as coisas. Quando alguém me diz,

0: no Facebook, ah, não quero saber do Facebook para nada. Ah, porque disseram, ah, não quero saber do que disseram. Mas há casos graves, que não podem ser ignorados na comunidade. Então Jesus disse, se o teu irmão pecar, repreende-o. E se ele se arrepender, perdoa. Se não arrepender, o problema é da pessoa. Então, às vezes é melhor, e isto vou insistir, se você tem um problema, uma dificuldade, é melhor às vezes você ter um intermediário, um ouvidor da igreja, um pastor da igreja, que possa limpar o terreno. Pastor, e quando a pessoa tem uma causa que desonra a Deus? Um conflito que desonra a Deus. Romanos 2, 23 e 24 diz assim. Tu que te glorias na lei, desonras a Deus pela transgressão da lei. Pois como está escrito, o nome de Deus é blasfemado entre os gentios por vossa causa. Então, amado, ouça. Há certos comportamentos maus que o nome de Jesus é maculado. Que a igreja sofre. E não adianta dizer apenas foi o diabo. Que diabo não tem parte nenhuma com isso, Tamar? Diz, está escrito em nome de Deus, é blasfemado. Existem comportamentos que blasfemam. Não é apenas o conflito entre duas pessoas. Blasfemam o nome de Deus. E nós não podemos ficar quietos quando se blasfema. A pessoa tem que ser abordada. A pessoa tem que ser chamada à atenção. Tem que saber quais são as consequências de fazer alguma coisa que blasfeme o nome de Deus. Segundo lugar, e quando uma situação causa danos ao relacionamento de pessoas, a pessoa tem que ser chamada a atenção para modificar o seu padrão ofensivo. A igreja não é nenhum tribunal, mas a igreja não é um lugar onde se aceita. Isso aqui não é uma Babilônia. Nenhuma igreja é igreja de Jesus, igreja de Jesus. É Babilônia, mano. A pessoa não pode fazer o que quer com a sua vida, blasfemar o nome de Deus, blasfemar o nome da denominação, blasfemar contra a obra do Espírito Santo e achar que ninguém tem nada a ver com a minha vida. Temos sim a ver com a vida. Você está numa comunidade. Pastor, e quando causa mágoas aos outros? Olha, há pessoas que ferem os outros, expõe os outros. Lembra-se o que diz a Bíblia, um pouco de fermento levado a massa toda, e depois se afastam. Olha o que, que disse Tito 3:10. Evita o homem faccioso, aquela pessoa que gosta de separar, depois de admoestá-lo a primeira e segunda vez. Então, chamou a atenção uma vez, chamou a atenção duas vezes, a terceira vez, evita. Esta é a minha filosofia de vida. É a minha filosofia de vida. Pastor, e quando o transgressor está se ferindo a si mesmo, a igreja pode ficar quieta? Não. Se o irmão, por exemplo, está consumindo bebida alcoólica, está fazendo uso de droga, tem um projeto de abortar, tem uma atitude de imoralidade, nós não podemos simplesmente ignorar e dizer assim, o problema é dele. Não pode. A igreja tem como função ajudar as pessoas que estão nisso. O que é que diz Provérbios 24, 11 e 12? Livra o que estão sendo levados para a morte. Quantas vezes eu fui abordado por pessoas aqui na igreja que me disseram, apóstolo, eu não posso conceber, foi um erro que eu cometi, estou grave, vou fazer um aborto. E nós dizemos, não, senhora, assuma. Se você não pode criar, dá para uma família para criar, mas não aborte. Porque isso é um pecado gravíssimo. Quantas vezes eu me recordo, quando nós estamos colocando os vidros aqui da catedral, tínhamos aqui um irmãozinho de uma igreja que cheirava cocaína. E se ninguém diz nada, ele vai continuar cheirando cocaína o resto da vida. Então ele diz, livra, isto é uma ordem de Deus, livra os que estão sendo levados para a morte, salva os que cambaleiam indo para serem mortos, salva, livra a pessoa, mostra o teu exemplo, pacifica, fala, ora, intercede. Versículo 12. De se disseres, não o soubemos, não perceberá aquele que pesa os corações, não saberá aquele que atenta para a tua alma, não pagará ele o homem segundo as suas obras. Então, você não pode dizer a uma pessoa que está caminhando para a morte, ah, Deus vai te livrar. Deus diz, livre você. Fale com a pessoa, ajude, reconcilie, com mansidão, mostre. Às vezes tudo que uma pessoa precisa é alguém que lhe mostre, está errada. Então, Pastor, e as pessoas quando lidam com violência, quando há abuso verbal, abuso físico, abuso sexual? Olha, primeiro, uma pessoa que é vítima de tudo isso, ela não pode falar a sós com o seu transgressor. Tem que envolver outras pessoas da igreja. Nós já ajudamos muitas pessoas que tinham violência dentro de casa e foi um bispo, foi um pastor, foi um grupo e se resolveu o problema. Então a igreja tem a responsabilidade de confrontar o transgressor, o que comete pecados. Para quê? Não é apenas a confrontação, é para promover o arrependimento e a confissão. E acima de tudo mostrar as consequências legais. Às vezes as pessoas cometem delitos, elas não sabem das consequências legais. Se não houver alguém que diz, olha, se você fizer isso, sabe qual é a consequência legal disso? Se você bate numa esposa, se você dá um supapo num filho, se você dá um tiro para... Isso tem consequências legais gravíssimas. Está aí a Lei Maria da Penha, ou você acha que isso é só brincadeira? Tem delegacia de defesa à mulher, não é apenas apanhar, porque eu tenho que apanhar porque eu dependo dele. Você não é marionete para apanhar porque depende. Você é uma mulher de Deus. Então a igreja tem que chamar, tratar, conciliar para acabar com esse tipo de violência. Então às vezes, num primeiro contato não há sucesso. E porque você sabe, muitas vezes as pessoas duvidam da sinceridade do outro. E essa abordagem tem que ser repetida e repetida até que a pessoa também tenha tempo de pensar. Então, vamos lá pensar juntos. Há um conflito, há uma dificuldade. Ou você ignora e prossegue a vida, ou você precisa de falar com a pessoa imediatamente para que novos problemas não cresçam, não apareçam como bola de neve. Se você não é capaz, tenha alguém para intermediar. Nós temos na igreja, desde psicólogos, psicanalistas, advogados, gente, médicos, gente que pode ajudar a conciliar uma situação. Temos os pastores acima de tudo da igreja. Agora, eu descobri um fato muito interessante. Às vezes a pessoa está de cabeça quente e ela acha que ao ser abordada é um confronto. Então, dizem os pensadores que o tempo também é o senhor da razão, não para a doença, mas para a solução de uma situação de adversidade. E às vezes uma pessoa deixando o pó assentar, deixar o outro refletir, faz com que a poeira assente, os ânimos se acalmem e a pessoa resolva. Esta é a nossa experiência. Olha, amados, eu já recebi gente no meu gabinete, eu até falo isto com vergonha, hein? Eu já recebi gente no meu gabinete, conflito de família, que no meio de uma conversa a nora se levantou, partiu para cima da sogra, meteu-lhe um monte de chapada, foi um caos. E eu no meu gabinete, no lugar da minha oração, no lugar sagrado, uma família estava num conflito, porque a sogra se metia com a nora, se metia com o filho, um conflito. E acabou uma confusão, foi de repente, não deu nem para segurar direito o negócio. Sentamos uma vez, sentamos duas vezes, sentamos três vezes, até que se resolveu o problema. Hoje eles são muito amigos, vem ao culto todo mundo junto. Nós já tivemos aqui casos gravíssimos, conversando, ouvindo, mostrando consequências, sendo pacificador, orando juntos, lendo a Bíblia, Deus resolveu, amado. A Bíblia diz que Deus é o Deus dos impossíveis. Então, eu sei que é muito mais fácil ignorar ofensas, mas muitas vezes a coisa é tão nociva que não pode ser simplesmente passada em branco. Então, por isso é que Jesus disse, se alguém tem alguma coisa contra você, vá lá, fale, o mais cedo possível. Porque há pecados que desonram a Deus, blasfemam contra a igreja, prejudicam as pessoas. Então, há necessidade de mudanças. Eu caminho para os 5 minutos finais, porque isto aqui, meu amado, a minha experiência é a seguinte. Em cada 100 pessoas, olha que são 38 anos nisto, cada 100 pessoas que foram flagradas num problema, criaram uma situação, criaram um conflito, em cada 100 pessoas, eu vou lhe dizer com honestidade, talvez 2 ou 3 tenham a humildade de dizer, eu errei e quero condescendência, amor, perdão, não vou voltar a fazer. Os outros todos, os casos que eu conheço, abandonam a igreja, atacam a igreja, falam mal dos pastores, falam mal do padre, falam mal do rabino, falam mal do chefe da mesquita, do sheik, porque a pessoa não tem a capacidade de dizer, eu errei. Eu já lhes contei aqui várias vezes. Quando eu comecei a minha vida espiritual, isso foi muito cedo, Deus me ensinou isso muito cedo. Eu era das Assembleias de Deus de Lisboa. E eles estavam separando jovens para o seminário para serem futuros pastores. Eu era da juventude. Olha, todo culto, quando terminava a juventude, todo culto de domingo à noite, que era a especialidade deles, era o culto mais jovem, nós reuníamos, eu estava chegando novo à igreja e tinha lá uns cabecilhas que começavam a falar mal do pastor. Eu era novo, comecei a ouvir aquilo, porque o pastor, eu comecei a me aproximar, também o pastor daqui, meu amado, era um corta-corta na vida do pobre do pastor. Eu não sabia que Deus estava olhando isso tudo. Eu achava que Deus era cego, era surdo, mudo, que Deus não fala, que Deus não está nem aí para nada. Então, quando eles separaram os jovens para irem para o seminário, entre eles estava lá o Miguel Ângelo. E o pastor, nessa noite, que de escolha e de consagração dos novos, começou a dizer, você vai ser futuramente um pastor, olha a tua língua, cuidado com não sei o quê, olha o pastor. E deu uma recomendação que eu disse, meu Deus, eu não posso ficar quieto. Quando o pastor terminou o culto, eu fui ter com o pastor e disse, pastor, eu venho lhe pedir perdão, porque eu vou entrar num seminário para fazer um curso pastoral de teologia, mas eu pertenço a um grupo, eu sou novo na igreja, pertenço a um grupo, e entre este grupo devem estar uns 20 ou 30 separados, mas eu vou assumir a minha parte. Eu faço parte desse grupo, fica fazendo fofoca contra o pastor. Eu queria que o senhor me perdoasse. Só não vou pedir para me dar uma chapada, o senhor é muito grande e eu caio. Mas peço perdão. E abracei o pastor. Eu, quando me afastei do pastor, ele estava chorando. E ele disse, Miguel Ângelo, eu vou lhe dizer uma coisa, você vai ser um bom pastor. Porque eu preparo homens e mulheres para o ministério há sei quantos anos, nunca ninguém teve uma posição de pedir perdão de nada. A pessoa se defende, diz que é o diabo, que é o demônio, que é a Babilônia, eu tenho isto, eu é que sou eu. Amado, isto é muito grave. A Bíblia diz que isto tem até inferno no meio. E sabe quando eu acabei de pedir perdão, o pastor chorou, eu chorei. Quando eu olhei para trás, tinha uma fila. Todos eles foram pedir perdão ao pastor. E sabe uma coisa? Todos eles hoje são pastores. Todos. Começaram com arrependimento e pedido de perdão ao chefe da igreja. Então eu queria, destes 5 minutos, dizendo o seguinte. A graça de Deus, uma palavra certa, uma palavra moderada, você pode restaurar a paz, você pode fortalecer relacionamentos que às vezes estão tão conturbados. Efésios 4:15 diz isso. Seguindo a verdade em amor, cresçamos naquele que é o cabeça. Seguindo a verdade em amor. Por que é tão difícil as pessoas se amarem? Por que às vezes a pessoa tem 10, 20, 30 anos de igreja? Oh, pastor, meu Deus da terra, a melhor igreja do mundo, a melhor mensagem. Foi flagrada num problema. A igreja é Babilônia, o demônio é do diabo, o pastor é do diabo. Mas então serviu 30 anos depois é do diabo? Como é que fica? É Babilônia? Então você ajudou a construir a Babilônia? É muito grave. É por isso que os tribunais estão aí abarrotados de gente, não há possibilidade de uma pessoa dizer perdão, desculpa, perdão, eu errei. E se eu errei, eu não posso dizer que foi você. Eu não posso acusar você se eu errei. Eu tenho que ser humilde e dizer, como eu disse àquele pastor, eu fiz fofoca, cara. O senhor me perdoe. E o pastor disse, pronto, vamos lá nos abraçar e choramos juntos e perdoamos. E hoje eu sou pastor porque eu comecei pedindo perdão. Então, 1 Coríntios 1:2 diz, a igreja de Deus que está em Corinto, aos santificados em Cristo, chamados para ser santos. Esta é a palavra. Esta é a palavra. Então, uma pessoa não pode passar 1, 2, 3, 4, 5. Estou falando para todos os crentes que estão me ouvindo. 1, 2, 10, 20, 30 anos numa igreja e achando que a igreja é a melhor do mundo. E depois, num dia, a pessoa acorda e diz, isto aqui é tudo Babilônia. 30 anos, 20 anos. Amou, serviu, gostou, a palavra era a melhor. Agora não tem mais palavra, não tem o Espírito, todo mundo é do diabo. Você acredita nisso?
1: Isso é ridículo. Isso é maligno.
0: É por isso que Deus diz, não faça, porque isso tem inferno no meio.
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0: Eu termino mostrando como se age nisto tudo, porque não é uma atitude carnal. Eu termino com Provérbios 1, diz assim: Provérbios de Salomão, filho de Davi, rei de Israel. Para aprender a sabedoria, eu ensino. Para entender as palavras de inteligência. Para obter o ensino do bom proceder, da justiça, do juízo, da equidade, do equilíbrio, para dar aos simples prudência, aos jovens conhecimento, bom siso. Ouça o sábio, cresça em prudência, o instruído adquira habilidade, para entender os provérbios, as parábolas e as palavras e enigmas dos sábios. Agora vem o maior enigma. A maior sabedoria. Olha aqui, fechamos com chave de ouro esta oitava mensagem. O temor do Senhor é o princípio do saber. Amado, tema a Deus. Mas os loucos. O louco não herdará o reino, amado. O louco despreza a sabedoria e o ensino. O louco. O louco despreza a sabedoria e o ensino. E o que tema o Senhor? Vive no princípio da sabedoria. O temor, eu gosto muito desse versículo. O temor do Senhor é o princípio do saber. Amado, a minha filosofia é assim. Eu sigo a regra bíblica. Fora da Bíblia eu estou fora. Não participo de nada. Quando alguém intenta alguma coisa acusando o outro, está cortado da minha relação. Porque eu quero viver a vida eterna. Eu não quero no último dia, Deus olhando para mim e diz, você. Eu quero que Deus olhe para mim e diga assim, servo bom e fiel. Foste fiel no pouco, tiveste muitas lutas, mas foste fiel. Sobre o muito te colocarei. Entra no gozo do teu Senhor. Eu sou temente a Deus. Porque senão eu não viveria. São 24 horas de ataques contra a minha vida. Senão eu não viveria. Senão eu viveria me defendendo e contra-atacando e escrevendo no Facebook. Eu não. Eu tenho um Deus que diz, eu sou o teu juiz. Eu sou o teu advogado. Eu acredito nisso. Assim seja. Assim diz o Senhor. Diga, graças a Deus que eu creio numa cultura de paz. Diga, sou da paz, viva em paz, se depender de mim, tenho paz com todos. Amém? Olha o irmão do lado e diga, tenho paz contigo. Bispa, venha dar a bênção final. Tenho paz contigo.
5: Aleluia, vamos ficar de pé. Oh, glória a Deus. Levante as suas mãos para os céus. Obrigada, Senhor, por esta palavra. Obrigada porque tu nos ensina todos os dias a termos e a vivermos em paz com todos, Senhor. Dodens aos teus anjos, Pai, que leve o teu povo em paz. Guarda-nos até chegarmos ao destino final, Senhor. Livra-nos de todos os males. E profetizamos um restante de semana cheia de bênçãos na vida do teu povo, Pai. Porque nós cremos que tu tens o melhor para nós. Graça e paz, uma noite abençoada, em nome de Jesus. Até domingo. Aleluia.
0: Boa noite a todos, graça e paz. Vamos lá. Olhe o seu irmão do lado e abrace com carinho, com amor. Diga, eu te amo.
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1: Bom dia, amada Igreja de Jesus. É bom termos uma razão maior do que a nossa própria vontade. Estamos aqui pela vontade do Senhor. Estamos aqui porque Ele tem desígnios na nossa vida e que ninguém pode frustrar. Deus tem planos perfeitos a respeito da nossa vida. A Bíblia diz que o justo viverá pela fé e que a fé é a certeza. A fé é a certeza de coisas que eu não vejo, mas coisas que eu espero. Então, use a sua fé durante este dia, seja ousado, seja corajoso, seja determinado. Quando alguém usa a sua fé, mexe com o coração de Deus. Deus não se impressiona com as nossas lágrimas, Deus não se toca com os nossos sacrifícios carnais, mas Deus se move quando um justo começa a usar a sua fé. Quando um justo é determinado, é ousado. Então, se você quer ver Deus agir intensamente na sua vida, comece a usar palavras de fé, comece a usar uma confissão em linha com a Bíblia Sagrada. A Bíblia diz isto, diz que aquilo que eu creio, eu falo. E nós devemos de falar com uma trombeta, com um sonido claro. Nós acreditamos num Deus vivo, real, verdadeiro, e quando o seu povo usa a fé, manifesta a sua fé, a sua crença, então Deus vem e opera sobrenaturalmente. O justo vive por fé. Sejam todos bem-vindos à casa do Pai. Você que está aqui de forma presencial, você que tem um compromisso com Deus muito maior do que agendas humanas. Então você é um vencedor por isso, você é cabeça por isso, você governa, você reina, você coloca Deus em primeiro lugar. A Bíblia diz que todas as coisas nos são acrescentadas. Então, parabéns, você não se deixou levar pelo problema da chuva, pelas dificuldades inerentes a esta cidade, mas você sabe que tem um selo, selo da vitória na sua vida, em nome de Jesus. Você que está aqui, bem-vindo, você que está à distância, o apóstolo sempre estende a sua destra de amor para com aqueles que em outros países ou em outros estados do Brasil vêm celebrar o seu culto racional conosco. Então sejam todos bem-vindos e eu os saúdo dizendo graça, paz, misericórdia e amor em nome daquele que vive e que reina para todo sempre. E o povo de Deus diga amém, amém e amém. Deus seja louvado. Você sabe que a vida evangélica muitas vezes exige renúncia. É verdade, a Bíblia diz, se você quer seguir Jesus, você carrega uma cruz. Não é aquela cruz de madeira lá da Via Crucis, é uma cruz de renúncia. Você sabe que muitas vezes, por causa do reino, por causa do amor a Deus, nós temos que decidir entre Deus e o mundo, entre a igreja e a carne. Então, é muito importante quando você diz sim para Deus. Sim para Deus. A Bíblia diz que quando o coração do homem é totalmente dele, Deus se faz forte na vida de um eleito do Senhor. Deus se faz forte na vida. Então, eu queria deixar este recado porque nós temos um costume na nossa cultura latino-americana, nós, não você nem eu, mas aqueles que não são tão arraigados, tão enraizados, se coloca Deus de lado para usufruir de alguma coisa, para deixar de cultuar. Então nós vamos lembrar-nos sempre disso. Você busca o reino, em primeiro lugar, todas as coisas são acrescentadas. É assim que eu vivo em nome de Jesus.
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1: Abra sua Bíblia, por favor, o livro de Gênesis, capítulo 12, versículos 1 a 3. Bíblia do hebraico quer dizer a palavra das palavras, a palavra por excelência, a Bíblia Sagrada, a palavra de Deus. Nós somos evangélicos, somos cristãos e como tal temos nossas vidas alicerçadas sobre a palavra de Deus. Abra sua Bíblia então e acompanhe o apóstolo. Ora, disse o Senhor a Abraão: sai da tua terra, da tua parentela e da casa de teu pai e vai para a terra que te mostrarei. De ti farei uma grande nação e te abençoarei e te engrandecerei o nome. Sê tu uma bênção. Abençoarei os que te abençoarem e amaldiçoarei os que te amaldiçoarem. Em ti serão benditas todas, serão abençoadas todas as famílias da terra. Que esta palavra abençoe todos os corações. Vamos orar ao Senhor. Esta foi a primeira semente que Deus semeou agora na terra fértil. O teu coração, como ovelha, é um coração de terra fértil. A primeira semente foi jogada e eu vou agora tirar do alforje do pastor sementes que continuarão edificando nossas vidas. Oremos ao Senhor. Glória a Deus. Senhor Jesus Cristo, tu és cheio de glória. Teu é o império, a força e a majestade. Como é bom nós termos este conhecimento, que tu és vivo, és real, e nós podemos entender-te, Senhor, e termos uma relação contigo, porque tu nos deste uma consciência pura, uma consciência lavada, para podermos entender os mistérios da palavra. A boa consciência nos faz dizer: está na Bíblia, eu creio. Por isso, Senhor, fala-nos neste dia, revela-te ao coração, que esta semente, ao cair na terra fértil, seja tão gloriosa, que tenhamos frutos a 30, a 60 e a 100 por um. Tu velas para que a palavra se cumpra. Ela não voltará vazia. Ela tem planos proféticos que serão manifestados em nossa vida. Assim recebemos com alegria, e todo o povo de Deus diga: amém, amém e amém. Muito obrigado, meu bispo.
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1: Meus amados irmãos, minha família, santos preciosos, aqueles que têm o nome inscrito no livro da vida desde antes da fundação do mundo, aqueles que em amor foram comprados por Jesus Cristo e lavados no precioso sangue de Jesus, a noiva de Cristo, o selo do meu apostolado, aqueles que são cartas escritas por este santo ministério, meus filhinhos em Cristo Jesus. Nós vivemos em nossa sociedade, tanto a evangélica, leias a igreja, quanto a sociedade civil, vivemos todos uma grande luta, uma luta, uma guerra declarada por forças espirituais do mal. Lembre-se que a Bíblia diz que a nossa luta não é exatamente contra carne e sangue. A nossa luta é contra principados, potestades, forças tenebrosas do mal. Então nós lutamos e enfrentamos uma batalha no nosso país muito grande contra a família. Eu dou graças a Deus, porque no final do ano passado, o Espírito me disse: Miguel, este ano será um ano dedicado com exclusividade à família. Deus, por sua onisciência, já sabia que seria um ano caótico para a família no Brasil. Então, temos visto que há uma contenda sendo semeada para dividir, para enfraquecer os valores que nós recebemos da Bíblia Sagrada como valores santos, sagrados para a família. É uma luta. Nós temos visto meios de comunicação semeando sementes de contenda para enfraquecer a família. E eu esta semana recebi vários posts, vários vídeos, tanto de evangélicos quanto de bispos católicos, todos questionando e pressionando a sociedade cristã a usar da sua voz, a se colocar peremptoriamente como igreja santa perante essa adversidade que os semeadores de contendas estão semeando todos os dias contra a família. Nós temos que ter voz em relação a esta guerra que está lançada em nosso país. Eu faço coro com algumas pessoas que postaram seus vídeos e que perguntam: o que realmente os meios de comunicação querem em relação à família? A grande mass media quer em relação às famílias, porque estamos diante de um caos, porque dizem que é arte um homem desnudado passeando numa passarela com quatro meninas, e dizem é arte, que ninguém, que o povo tem que fechar a sua boca, tem que se calar e aceitar isto como arte. Exposições que têm sido feitas desde o Rio Grande do Sul, São Paulo, Salvador, Rio de Janeiro, com uma afronta ao cristianismo. O que que os meios de comunicação querem? O que que a sociedade, esse grito de uma parte da sociedade, querem em relação às crianças, que querem que uma criança de 5, 6 anos defina como ideologia de gênero e diga: olha, eu nasci rapazinho, tenho uma genitália masculina, mas eu quero ser menina. Ou uma menina que nasce com genitália de menina e depois chega 5, 6 anos de idade, quando deveria estar brincando inocentemente com bonequinha, está tomando hormônios para fazer mais tarde uma mudança. O que que os meios de comunicação querem? Porque isso está dividindo a nossa sociedade. Hoje, declaradamente, e vou dizer com respeito, descaradamente, há uma luta pelo fim da família. Porque você sabe, quando se começa a expor nudez adulta perante crianças, isso é para se destruir a família. Quando é exibida como arte uma pintura de pedofilia, de zoofilia e sei lá mais o que, e dizem: não, isto é arte, vocês têm que engolir. Deixe dizer-lhes que nós não temos que engolir nada. Talvez uma aspirina para afinar o sangue, mas o nosso ministério e a igreja cristã não engolirá nada. Nada, absolutamente nada. Então, as famílias benditas que temem ao Senhor, como Deus prometeu através de Abraão, não podem aceitar a perversão de uma criança. Não podemos aceitar esse roubo da inocência da criança. Não aceitamos o deboche que uma parte da sociedade tem feito contra a Igreja de Jesus. Eu vou lhe dizer, isto é absolutamente diabólico. Qualquer manifestaçãozinha de uma igreja: oh, eles são homofóbicos, eles são preconceituosos. Gente, entenda uma coisa: se você quer respeito, você tem que respeitar. Isto é um princípio constitucional, tem que respeitar. Então, ah, os crentes são homofóbicos. Os crentes são a favor da Bíblia, ponto. Então, nós não aceitamos mais o deboche contra a Igreja de Jesus. Porque eu vou dizer uma coisa, e digo isso para o mundo político que pode ter gente nos assistindo: quem vai salvar este país são os cristãos e as igrejas evangélicas, amado. São as famílias do bem. São as famílias do bem. São as famílias do bem. São as famílias unidas. E eu vou lhe dizer uma coisa, homem, mulher de Deus, família de Deus, nós temos que lutar contra esta perversidade que está lançada no nosso país. Novelas. O que que os meios de comunicação querem? Uma novela falando de tráfico, de drogas, de álcool, de prostituição. E a Igreja de Jesus está calada. Uma outra voz se levanta, mas às vezes sem credibilidade. E alguém disse com razão: os bons estão quietos e os maus estão crescendo. Estão crescendo. Então eu digo e faço coro com alguns bispos da Igreja Católica, alguns pastores. Amado, eu faço um apelo ao mundo cristão no Brasil, seja ele católico, seja ele evangélico, ortodoxo, hebreu, judeu. Amado, temos que unir e nos unir contra o espírito diabólico que está lançado no nosso país contra a família e contra a religião. Temos que nos unir. Agora não é hora de dizer: ah, ele é católico, eu sou protestante. Agora é hora de nos unirmos. E eu vou lhe dizer uma coisa, eu disse isto aqui na quarta-feira. Nós estamos levantando a voz, outros ministérios estão levantando a voz. Amado, mas não adianta depois você na igreja levantar a voz comigo e dizer: não aceitamos isso, e depois chegar a casa e assistir uma novela com os atores que são contra a família, mano. Não adianta você levantar a voz e dizer: nós somos a favor da família. Depois vai e compra produtos de empresas que estão fazendo publicidade com homossexualismo, com lesbianismo, com coisas que afrontam a Deus. Não me afronta a mim, afrontam a Deus. Não assista, não compre, não se envolva com quem é a favor do erro. Eu vou lhe dizer uma coisa, o bispo católico disse isto, novela é demônio dentro das casas. E é verdade. Pega uma menina que vira rapaz, e um rapaz que vira menina, e toma hormônios, e estimulando. O que essa gente quer realmente em relação ao Brasil? Qual é o compromisso que os meios de comunicação têm com quem? Com quem? É com a esquerda, é com a direita, é com o comunismo, é com quem? Se o ataque é a criança e a família brasileira, qual é o compromisso? São semeadores de contendas? E Deus abomina isto? Você sabe, 2 Coríntios 11, 14, não está no teu, na tua apostila, mas anote, por favor. Olha o que disse o apóstolo São Paulo. E não é de admirar, não se admire, não se surpreenda, porque o próprio Satanás, o próprio, ele mesmo, o pata rachada, o próprio Satanás se transforma em anjo de luz. Quer dizer que às vezes você está vendo uma novela, que bonitinha, não sei quem, aquela menina que faz, que acontece. Amado, é um anjo de luz transformado. Na realidade, quem está lá dentro é Satanás. Eu não dou troco a nenhuma dessas figuras. Às vezes a gente passa no shopping por figuras, todo mundo correndo atrás, pedindo autógrafo, chorando. Eu não dou troco. Alguns deles são mal educados, não respeitam a atitude do fã. Eu uma vez estava, as minhas filhas eram pequenas, estávamos num lugar público e elas viram dois atores de grande renome e uma delas disse, papai, como é que vai? Vai lá, pede, fala que o papai pediu o autógrafo. Chegam lá eles armados como se fossem donos do mundo, não tem cultura, não tem nada, como se fossem donos do mundo, nariz levantado. Não, porque nós não damos autógrafo, porque isso, não queremos ser incomodado. Olha, meu amado, se você é ator e não quer ser incomodado, muda de profissão. Você aparece todos os dias na casa das pessoas, pois a pessoa não pode falar com você, por quê? Então, diz que Satanás, o próprio, não é, é o próprio ninito, não é o colega da esquina, não é o demôniozinho lá do centrinho do Macumba, é o próprio, que se transforma em anjo de luz. Quer dizer, o diabo se mostra como um anjo de luz para enganar, se possível, quem? Então, a guerra é conosco. A guerra é conosco. É por isso que eu e você, irmão, somos tão atacados, como nós, nossa família é tão atacada, porque nós aqui não abrimos mão, nós temos aqui uma postura em relação às questões de família, uma questão ética para nós, aqui é valor de vida ou morte. Então os ataques vêm, por quê? Às vezes vêm num anjo de luz e a pessoa diz, ai, mas aquela pessoa é tão bonita, tão maravilhosa, ela está falando, e lá dentro está o próprio Satanás querendo humilhar a igreja de Jesus. Aqui não tem vez, amado. Olha que eu e minha esposa passamos um dobrado para fazer o ministério, um dobrado. Então nós somos uma sociedade, a igreja é uma sociedade, sociedade civil, está aí fora. Todos os que não estão atentos a isto, estão sendo manipulados. O que, que a Bíblia diz? Um cego, quando guia outro cego, cai aonde? No abismo. Caem todos no abismo. Então a nossa sociedade está sendo conduzida para o abismo, para o inferno, para a destruição. Porque a igreja está silenciosa. A igreja está silenciosa. Ah, nós estamos em oração. Ah, outros estão em jejum, outros estão nos montes, mas ninguém faz nada publicamente. Então, nós temos que nos unir como povo de Deus, evangélicos, volto a dizer, católicos, judeus, e não aceitar esta semeadura de contendas que está destruindo a família. Você vê, às vezes, pessoas que foram criadas no evangelho, amado, consagrados nos altares. Você viu hoje, o teatro mostrou isto. Pessoas que foram consagrados, foram levantados aqui há 15, 18, 20 anos, 30 anos atrás, dedicados, nós dissemos, você é de Jesus, selado, chega a 18, 19 anos, essa manipulação começa a mostrar que o gênero, que cada um define, ninguém nasceu nem homem nem mulher, mas a pessoa tem que chegar a uma hora e tem que optar. Então, eu ontem estava lendo uma matéria de um grande comunicador que tem uma filha que hoje é um filho que hoje é filha, e que esta filha casou com uma que era mulher, mas que agora é homem. Amado, uma confusão. E todo mundo dizendo, mas temos que aceitar. É a realidade dos fatos. Não é a realidade dos fatos. É Satanás se transformando em anjo de luz. Quem é pai cascudo mesmo, quem é pai evangélico e cristão, ele tem que se postular dentro da família, amado. Tem que se postular dentro da família. Porque esta é uma semeadura que está destruindo as famílias. Nós temos que ser fiéis discípulos de Jesus, lutar e defender a fé evangélica, porque são semeadores de contendas. Filipenses 1,16 diz: antes, por amor, sabendo que eu estou incumbido da defesa do evangelho. Paulo estava incumbido da defesa, você está incumbido da defesa do evangelho. Nós não podemos abrir mão disso, pastor. Não podemos. Ou a igreja é de Jesus ou não é de Jesus. Ou nós somos realmente incumbidos na defesa do evangelho? Olha como é que Paulo disse depois no versículo 27. Vivei acima de tudo, modo digno do evangelho, para que, indo-vos ver, estando ausente, ouça no tocante a vós outros, estáis firmes em um só espírito, uma só alma, luta.

0: ovelhas. Se não for ovelha, nós não podemos. A Bíblia diz, as minhas ovelhas ouvem a minha voz e me seguem. Não é ouve a voz e depois diz, não, Deus, eu tenho um pensamento diferente do teu. Então não é ovelha. Estou certo ou estou errado, bispo? Estou certo.
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0: Então, se as crianças estão sendo ameaçadas pelo semeador de contendas, qual será o nosso futuro da nossa sociedade? Qual será? Um caos. Se Deus tem criado dois homens no início, nós não estaríamos aqui. Deus criou o homem, Deus criou a mulher. Então, nós não podemos entender de outra forma. Deus criou a heterossexualidade. Deus criou homem para ser homem, mulher para ser homem. E ele diz que abomina quem faz da relação homossexual, seja ela masculina ou feminina, Deus diz, é passível de morte. Quem está dizendo isto é Deus? Então, nós temos que cuidar, sim, amadas, nossas crianças. Ensinar a criança desde pequenina. Lembra que eu falei semana passada? Salomão disse, meu pai, eu me sentava com meu pai e meu pai me ensinava. Amado, irmãos, nós, chefes de família, temos a incumbência, junto com as patroas, com as esposas, de ensinar a criança. Ela vai chegar à velha, não vai se desviar, porque já tem o quê? A semente. Então, as crianças estão ameaçadas, amado. O que será do futuro? Porque é em casa que nós ensinamos a criança a dizer bom dia, boa tarde, boa noite, por favor, com licença, desculpe, perdão, obrigado, eu errei, eu confesso. Essas coisas são valores que têm que ser passados. Ou você está esperando que a escola faça isso? Escola é para escolarizar. Aquela mãe que foi na Câmara Municipal e disse, olha lá, os meus filhos vão à escola para aprender ciência, português, matemática, geografia, tal, álgebra. A família, a escola é um pequeno complemento, porque os professores partem do início, da premissa que o professor está ali para formar caráter também. Então, mas é uma pequena participação, a família que tem que educar, amado. Então, é em casa que se aprende a ser honesto. É em casa que se aprende solidariedade, respeito. É em casa que se aprende a não deixar comida no prato. Deixa eu abrir um parêntese aqui. Eu gosto muito de ensinar algumas coisas que eu aprendi com os japoneses. Há uma filosofia na família japonesa que não permite deixar comida no prato. Ou então, aproveitar a comida feita. Você sabe quem é o país campeão do mundo de lixo que é luxo? O Brasil. O que se joga de resto de comida fora, então o japonês é assim, sobrou, vamos, a natureza nada se cria, tudo se transforma. Então, sobrou um feijãozinho com uma carne, mexeu com ovo, faz uma omelete. Amado, não deite comida fora e ensina os seus filhos o quanto é duro um pai trabalhar 8, 10, 12 horas por dia para agarrar um salário no final do mês. Eu fico desesperado quando se joga comida fora, mano. Comida na nossa casa é sagrada, não é bem? É sagrada, comida sagrada. Então, é em casa que se ensina, olha, não deixe comida no prato. Você quer saber outra coisa? O que os mercados jogam de comida e alimentos fora, e os restaurantes e as companhias aéreas, não haveria uma única pessoa passando fome no Brasil. São toneladas e toneladas e toneladas de verduras, de legumes, diz daquilo, são jogados diariamente no lixo.

0: Depois tem pessoa passando fome aí na rua. Então, se houvesse um governo, tanto municipal quanto estadual, que fizesse uma grande fábrica para aproveitar, pegasse lá do Ciaso, que jogar tomate, cebola e repolho e fizesse um grande sopão e depois entregasse marmitas de sopão, não havia uma única pessoa passando fome. Mas tudo vai para o lixo. Você não tem ideia do que o mercado de São Paulo e o mercado do Rio de Janeiro jogam no lixo todos os dias. Toneladas, Bispo Jorge, toneladas de alimentos. Então, quem é que tem que educar um filho em relação a isso? É a casa, a família. Quem é que ensina um filho a não pegar o que não lhe pertence? São os pais. É em casa que se aprende o amor de Deus. É em casa que se aprende a honrar os pais. É em casa que se aprende a amar a igreja. É em casa que se aprende a heterossexualidade. É em casa. É o pai com o filho que tem que ensinar o porquê que ele nasceu com uma genitália masculina. O que vai acontecer? E depois vem a puberdade, depois vem o pelinho, depois vem o bigodinho, a voz. Primeiro é a cana rachada e depois de engrosso. O pai tem que explicar isso tudo. A mãe tem que explicar à menina o que vai acontecer com o seu corpo, o que vai, quando chegar a idade púbera, o que é menstruação, o que não é menstruação, o que o peito cresce, o que o pelo aparece. Mas não é o coleguinha da escola que diz, você agora vai ter pelo debaixo do braço. É a mãe que tem que ensinar, é o pai que tem que ensinar. Eu já lhe disse, na nossa cultura de Angola, não se podia falar nada disso. Quem falasse alguma coisa de sexo ou de menstruação, era punido com a perda da salvação. E eu me recordo, já contei isso aqui, quando a minha irmã ficou mocinha, né, como se chamava no meu tempo, ficou mocinha, ficou incomodada. Né, ficou incomodada. Incomodada quer dizer menstruada, não é verdade? A minha mãe, coitadinha, está no seio de Abraão, ela ficou tão desesperada, ela pensou que a minha irmã tinha se acidentado, estava com uma hemorragia, e saiu correndo e mandou os filhos chamarem médico, enfermeiro, cada um saiu, minha irmã vai morrer, a minha irmã vai morrer. E veio uma enfermeira, Dona Celeste, e veio o médico vizinho, onde é que está a morte? O que é a morte? Ela disse, não, filho, isso é a puberdade, chegou uma mocinha, está ficando senhorinha, tem menstruação. Ainda bem, pensávamos que ela ia morrer de hemorragia gástrica. Por isso é que eu nunca... As minhas filhas ficavam desesperadas. Quando elas estavam chegando, eu dizia, eu vou falar na igreja. E as minhas filhas ficaram desesperadas. As duas sabem que eu brinquei com isso, mas para incentivar os pais a terem liberdade. E depois chegou a Ana Laura. Quando chegou a vez da Ana Laura, papai, o senhor vai contar? Papai, não faça isso. Eu disse, não, minha filha, deixa comigo. Fofoca é comigo mesmo. Estou a brincar. Não ponha já na internet dizendo, o apóstolo das nações disse que era fofoqueiro. Isso é divisão, isso é semeador de contendas, viu? Então, e depois eu cheguei aqui e disse, já temos mais uma mocinha, senhorinha na igreja. E ela saiu correndo, meu pai falou. Então, é em casa que se aprende a heterossexualidade. Menino tem que brincar com coisa de menino. Menina tem que brincar com coisa de menina. Eu nunca gostei, você sabe... Eu tenho um irmão mais novo que era muito mimadinho, de vez em quando ele queria calçar o sapato da minha mãe, sapato alto. E tac, tac, tac, tac, tac, tac, pela casa. E eu, sabe, a turma, os outros quatro partiram para cima. Graças a Deus que ele é um machão, tem um monte de filhos, não sei o quê. Mas, amado, tem que definir isso. Se o seu filho chegar a casa e diz, eu quero uma boneca, não sei o quê, com o cabelo louro, arranja uma metralhadora do BOPE e diga, essa é a tua brincadeira em casa. Luva de boxe. Bota o garotinho, 3 meses de idade, uma luva do boxe. Ele vai ficar lá. Sabe? Menina, tem que... Amar, isto é uma verdade. Menino tem que brincar com coisa de menino. Menina tem que brincar. Pastor, mas o senhor é um homofóbico. Eu? Homofóbico? Eu? Eu não, eu sou pastor evangélico. Meu nome é Miguel Ângelo, não tem nada a ver com homofobia. Ah, o senhor é um preconceituoso. Eu? Preconceituoso? Não. Eu tenho que falar a verdade da igreja e cada um recebe ou não recebe a verdade. Então é em casa que se ensina a monogamia. Por que que papai só ama uma mulher e por que que mamãe só ama um homem? Em casa. É em casa que os filhos têm que aprender a não aceitar o mundo. Então nós somos contra a inversão de valores, isto é que é a verdade. Somos contra. Só somos a favor da família. Nós somos a favor do amor na família. Nós somos a favor... dos cuidados da família, da proteção da família. nós somos pró-família. Diga isso, eu sou a favor da família. A favor da família. Nós lutamos pela família. E eu vou lhe dizer uma coisa. Eu não compraria perfumes, nem eu iria numa loja, nem eu compraria um sabão em pó que fizesse uma apologia para destruir a família. Não compraria. Não compraria. Porque a única forma de eu dizer a essa gente, você está errado. Você veja, tem um deputado federal em Brasília. Foi no microfone e falou, igreja é circo, os crentes são palhaços e a Bíblia não vale nada. Teve um monte de gente que aplaudiu. E onde é que estava o crente para se levantar e confrontar? Ficaram todos com medo. Como ele tem cara de diabo, ficou todo mundo com medo. E sabe o que que eu ouvi esse moço falar? Olha, eu sou, o meu comportamento é este, mas eu sou honesto. E pegou um monte de gente pelo tapete. Se você me acusa de eu ser homossexual, mas eu sou honesto. Vocês não são. Estão roubando do povo. Bem, isto criou-se um clima. Então quer dizer que quem é do outro lado é honesto. Quem é deste lado hétero não é honesto. Mas foi assim que a sociedade recebeu. Pastor, então veja uma coisa. Você está falando sobre os inimigos de fora. Mas você se propôs a falar sobre inimigos dentro da família que às vezes separam as famílias. Então agora vamos entrar na segunda parte da mensagem. Porque você pode me dizer assim, Miguel Ângelo, os inimigos mais destrutivos são os de fora ou os de dentro? E o Miguel Ângelo responde, são os de dentro. Às vezes na família, às vezes na irmandade. O que eu tenho falado já há três cultos, são os semeadores de contendas. E Deus deixa avisos fortes relativos à contenda e à discórdia. A nossa sociedade já está esboroada, já não há mais como consertá-la, a não ser uma intervenção de Deus. Mas a igreja e a família, cabe-nos a nós cuidá-los. Então, cuidar delas. Então, a palavra de Deus revela em voz bem clara o que que Deus fala a respeito do semeador de contenda. Vamos ver. Provérbios 6, 16. Seis coisas o Senhor aborrece. Pastor, mas o Senhor já falou isto quarta-feira e domingo passado. É bom eu insistir com isso, porque isso é a coisa que mais é abominável diante de Deus. Seis coisas o Senhor aborrece e a sétima a sua alma abomina. O que nos interessa é esta coisa que Deus diz, a alma de Deus abomina. Versículo 17. Olhos altivos, língua mentirosa, mãos que derramam sangue inocente, coração que trama projetos iníquos, pés que se apressam a correr para o mal, testemunha falsa que profere mentira. Agora vem a sétima coisa que Deus abomina. Amado, eu vou lhe dizer uma coisa. Deus nos livre, por misericórdia, que algum de nós, nesta igreja, seja visto como um semeador de contendas. Seja na sociedade, seja na igreja ou na família. Que Deus nos livre. Porque Deus está instando a nós sermos contra sementes erradas. São essas sementes que trazem discórdia, que Deus tanto abomina. Então Deus quer que os seus filhos vivam unidos, famílias unidas. Nós temos que aprender a nos dar bem uns com os outros, a viver em harmonia. É isto que agrada a Deus. O que é que diz o salmista no Salmo 133? Como é bom, como é agradável viverem unidos os irmãos. Então esta era uma preocupação de Jesus. Jesus pensou e fez uma poderosa oração. Olha uma oração de Jesus. Em João 17, 20, ele diz assim, não rogo somente por estes, mas também por aqueles que vierem a crer em mim por intermédio da sua palavra, a fim de que todos sejam como és tu, ó Pai, em mim e eu em ti, também sejam eles em nós, para que o mundo creia que tu me enviaste. Para que sejam quanto? Então tenha em mente isto, por favor. Um semeador de conflitos ou contendas não é a mesma coisa de uma pessoa que está defendendo verdades. Se eu defendo um direito, se eu defendo o que é certo, se eu defendo a verdade, pode quem me ouvir gerar conflito, mas eu estou defendendo o direito, a verdade e o que é certo. é problema de quem se opõe à verdade. Então, quando você está na luta por uma verdade, é uma coisa. Agora, semear conflitos é causar problemas desnecessários, é ser um criador do problema. Sabe como é que nós, na cultura portuguesa, chamamos? Um encrenqueiro. Há pessoas que onde entram são encrenqueiros. Encrenqueiro. É encrenqueiro na família, encrenqueiro no bairro, encrenqueiro na igreja, encrenqueiro no trabalho. Não pode. Então, semear conflitos é semear discórdias. Isto é uma praga. E pragas têm que ser combatidas.
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0: Deus quer ser louvado por um povo saudável, que tem um espírito saudável. Então, o Espírito Santo influenciou Paulo, a igreja dos Coríntios, sobre esta harmonia, que eu amo esta questão. 1 Coríntios 1:10, ele diz: rogo-vos, irmãos, pelo nome do nosso Senhor Jesus Cristo, que faleis a mesma coisa, que não haja entre vós divisões, antes sejais inteiramente unidos, inteiramente, na mesma disposição mental, no mesmo parecer. Então Deus está dizendo isto para a igreja, está dizendo isto para a escola, está dizendo isto para a sociedade, para a nossa família. Nós temos que ser inteiramente unidos e não haja divisões. Então, uma família dividida, ela não subsiste. Casa dividida, não subsiste. Andarão dois juntos se não houver acordo. Uma casa dividida não subsiste. Se o pai puxa para um lado, a mãe para o outro, os filhos para o outro, isto é um desastre. Então ele disse que não haja divisões. Efésios 4:3 diz assim: esforçando-vos diligentemente por preservar, perdão, a unidade, com paz, preservar a unidade. Pedro admoestou, 1 Pedro 3,11 diz: aparte-se do mal, pratique o que é bom, busque a paz, empenhe-se por alcançar. Amado, isto são preceitos que nós temos que viver. Não adianta depois tomar calmante, tem que se viver estas coisas. Busque a paz, aparte-se do mal, pratique o que é bom, empenhe-se por alcançar. Eu chamo isto a receita da felicidade e da paz. Viu o que é mal? Aparte-se. Então, se você sabe o que é mal, pratique o que é bom. Busque a paz. Lute, empenhe-se por alcançar esta paz. Então, você sabe, algumas pessoas que perturbam a paz, porque têm más intenções, querem causar dano, querem semear discórdias. Tiago 3, 15 16, Tiago fala disso: esta não é a sabedoria que desce do alto. É terrena, é animal, é demoníaca. Pois onde há inveja, onde há sentimento faccioso, viu? Divisão, sentimento faccioso, o que que há aí? Confusão e toda espécie de coisa ruim. Pronto, está aqui. Há inveja, há sentimento de desunião, semeador de contendas, há confusão e toda espécie de coisa ruim, inclusive doenças graves. Eu às vezes falo com pessoas assim: olha, vovô teve um AVC porque o neto fez isso, disse aquilo, não sei o quê. Papai teve um infarto do miocárdio, não aguentou a pressão dos filhos. Amado, onde há sentimento de divisão, sentimento de semeador de discórdia, toda espécie de coisa ruim. Ah, e você deve aprender algo jurídico. O bom julgador julga por si, julga os outros por si. eu seria capaz daquele mal, seria, então eu vou achar que aquela pessoa vai fazer mal. Mas se eu achar que eu não faria, então eu vou dizer que aquele irmão não faria. Porque eu julgo por mim. Então, nós temos que entender que discórdia rouba paz, rouba harmonia. Por isso é que Deus odeia. Vamos lá no versículo 19, porque esse versículo tem que ficar bem guardado aí. Diz que há uma coisa que Deus abomina, que é semear contendas entre os irmãos. Se você está defendendo algo correto, certo, direito, verdadeiro, você está na paz. Agora, se você semeia uma contenda entre os irmãos, você está debaixo de uma maldição abominável. Abominável. Isto é sério, porque divide as famílias, divide a igreja, é antibíblico. E quem é usado para este fato não tem caráter de Deus, não tem aprovação de Deus. Rouba a esperança, enfraquece a fé dos outros. Nós temos que nos afastar dos semeadores de discórdias, porque causa graves danos ao corpo de Cristo e à família. Para mim, um semeador de discórdia é um egoísta. É como quem faz uma novela pensando em destruir a família, é um egoísta. Como alguém que julga não pensando na coletividade, amado. Até na hora de se julgar, um juiz, ele tem que pensar na coletividade, tem que pensar na nação toda. Não pode haver apenas um julgamento por questões, não, porque eu sou contra, eu sou do partido tal ou tal. Política não deve se meter com a parte judicial e vice-versa. Não pode haver contextos, cada um tem que defender os seus valores. Somos uma nação com os três níveis de governo autônomos e independentes. Neste momento, não. Neste momento há uma confusão uns com os outros. Mas a paz e a harmonia de um país são mostradas pela independência dos poderes. Isto é uma verdade. Então, como é que o semeador de contendas na sociedade, na igreja, na família, na irmandade, quem é o alvo desta pessoa? O vulnerável, o incauto. Aquela pessoa que tem baixa autoestima. Aquela pessoa que está vulnerável. Então, Paulo ensinou isto em Romanos 16. Isto é sério, olha só, isto é sério. Rogo-vos, irmãos, que noteis bem aqueles que provocam divisões e escândalos e que, em desacordo com a doutrina, qual é a receita para você não sofrer, nem a tua família sofrer, nem a tua empresa sofrer? Afastai-vos deles. Quem está dizendo isto é a Bíblia. Se Deus disse isto, tem razão. Afastai-vos deles. E eles dizem aqui depois no versículo 18, porque esses tais de divisões não servem a Cristo. Nosso Senhor, eles servem ao próprio ventre. Depois, como é que ele faz? Suaves palavras, lisonjas. Se Paulo estivesse hoje no século 21, ele dizia, mensagem do Face, mensagem do Snapchat, mensagem do... Amor, me ajuda aí, por favor. Mensagem do... Do quem? Do Instagram. Paulo está dizendo, com suaves palavras, com mensagens no Face, no Instagram, no Snapchat, no WhatsApp, no Zap, no Telegram. E qual é o objetivo? Enganar o coração dos incautos, dos fracos. Eu vou te contar uma coisa, a mim podem vir as mensagens que vier, não me toca, não me tocam. Agora, se a pessoa está incauta, fragilizada, num momento de baixa autoestima, isto aqui o diabo faz um circo. Por exemplo, por que que novela a mim não me toca? Porque eu não vejo, não me toca. Pastor, mas o senhor não sente uma atração? Não precisa de atração de nada, meu, mas zero, zero. Não. Amado, uma novela, muitos anos atrás, eu vi uma novela, há muitos anos atrás. Gente, eu passei ali uns 4 meses, eu chorava, eu ria, eu tinha que sair correndo. Olha, ainda não era pastor, só para você ver. Eu era diretor de uma empresa, e eu chegava aqui, eu ficava chorando, não sei o quê, depois ria, depois chorava. Chegou um momento que eu passei a chorar com anúncio de televisão. Falava de margarina, eu chorava, falava de sardinha, eu chorava, pasta de dentes, eu falei... Quando terminou aquilo tudo, eu disse, gente, o que eu ganhei com tudo isso? Aí eu olhei para mim e disse assim, Miguel, Ângelo, o que, que você ganhou desses 4 ou 5 meses saindo correndo para ir, eu morava em Copacabana, para ver a novela, para ver o que ele dizia, o que, que você na realidade ganhou com isso? Nada. Então, ele disse, a vossa obediência é conhecida por todos, isso me alegro, eu quero que sejais sábios para o bem e simples para o mal, sábio para o bem. Pastor, e o senhor vai comprar perfume de quem faz apologia contra a família? Não. O senhor vai abrir uma conta aqui no Brasil, onde tem banco que apoia pegar hóstias da Igreja Católica, escrever palavrão, Jesus com instrumentos eróticos? Não. O meu combate é a minha reação perante o mal. Estou ensinando você a não fazer também, porque não adianta, nós estamos aqui lutando pela sociedade e depois de amanhã, segunda-feira, você não vem à igreja por causa da novela, pastor, vai terminar quarta, quarta é o ápice, quarta não sei quem, a paz vai se transformar em não sei quem, a outra vai em não sei quem, aquele cara que fuma maconha vai deixar de fumar para cheirar, vai uma bênção, apóstolo, uma bênção, está destruindo os teus valores que nós construímos aqui todos os dias. Então, eu creio que sementes de contendas são doentias. Tiago 4 disse isso. Onde procedem as guerras e contendas que há entre vós? De onde senão dos prazeres que militam na vossa carne? Cobiçais, nada tendes. Matais, invejais, nada podeis obter. Viveis a lutar e a fazer guerras. Viu? Há pessoas, onde chegam é uma guerra. Onde chegam é um semeador de contendas. Fuja disso. Não, não pode. Afaste-se dessa pessoa, afastai-vos dela. Então nós lutamos e discutimos, amado. Às vezes é por causa de orgulhos pessoais, cobiças, ambições, malícias. Quando o coração e a mente e a alma estão com os prazeres do mundo, isto enfraquece a tua família, enfraquece a igreja, divide. Isto não é viver no espírito, é viver em guerra. Então, o semeador de contendas é também alguém que não tem amor. Olha lá, Provérbios 10, 12. O ódio excita a contenda, mas o amor cobre todas as transgressões. Todas. Até aquela, pastor, até aquela. Cobre todas as transgressões. O ódio procura oportunidade, joga contra os outros. O amor não, ele apazigua, ele remove ofensas, feridas. O amor tira o espírito da dúvida. O amor derrama água fria sob o fogo da contenda. O amor triunfa sobre todo o mal. O amor não fica se lembrando de queixas e lamúrias passadas. Porque é amor, amor cobre. 3. A vida de uma pessoa evangélica deve ser de semeadoras, semeador de sementes de fé. Nós temos que ser semeadores de sementes de fé. Porque nós não vamos dar tempo nem chance ao diabo, amado. 2 Tessalonicenses 3,11 diz, de fato estamos informados que entre vós há pessoas que andam desordenadamente, não trabalhando, antes se intrometem na vida alheia. Está vendo? O que é um semeador de contenda? Ele é um fofoqueiro. Ele se intermete na vida alheia. Amado, é uma coisa, eu não sei se isto é cultural ou o que é. Tem gente que adora se meter na vida do outro. É um semeador de contendas. Eu acho que nós não deveríamos nos meter na vida alheia. Nós somos pessoas produtivas para o reino. Não aceitamos ser manipulados, controlados por perversos. Porque nós temos uma vida reservada. Nós não nos envolvemos com questões alheias. 1 Pedro 4,15 disse... Não sofra, porém, nenhum de vós como assassino, ou ladrão, ou malfeitor, como quem se intromete por negócio de outro. Quer dizer que se eu me intrometo com negócio de outro, eu vou sofrer.
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5: Muitas vezes nós temos essa noção de que nós vamos vivendo, trabalhando, e que é isso mesmo, e a gente vem à igreja, quando na verdade Deus está trabalhando na tua vida e na minha. Num constante aperfeiçoamento, numa edificação necessária, muitas vezes nós temos esse pensamento de que nós estamos bem assim, quando Deus ele quer te aprimorar cada vez mais, é a mim também. É aquilo que a Bíblia fala sobre um aperfeiçoamento dos santos para a edificação da sua igreja. E a obra do Espírito Santo na nossa vida, ela é tão extensa, e dentro dessa área é fundamental que nós cooperemos com Ele. E quando nós cooperamos nesse aperfeiçoamento, nessa edificação, nossa vida muda em todos os ângulos, gente. E vamos dizer assim, nós vamos terraplanando um caminho adiante para que ele trabalhe oportunidades e situações que talvez não viriam se nós não estivéssemos preparados. Você entende que para que coisas na frente aconteçam na minha vida e na sua, nós temos que estar preparados para isso? Ó, é óbvio, né? Até secularmente é assim, eu me preparo num curso, eu aprendo para que eu possa usufruir das oportunidades que virão, uma vez que agora eu estou preparado para isso. Então, lembre-se sempre disso. Deus ele quer trabalhar contigo, ele quer edificar a tua vida de maneira constante. Ele está fazendo isso. Aquele que começou boa obra em vós vai completar até o dia de Cristo, que alguém diga amém. Então, 2 Coríntios capítulo 5 é um verso só para dizer, vamos dizer assim, um marco daquilo que acontece na tua vida e na minha, que a partir daqui agora em diante é uma nova maneira de viver, uma nova maneira de pensar em todas as áreas, porque nós estamos em Cristo Jesus. E aqui está escrito lá em 2 Coríntios 5, no verso 17, se alguém está em Cristo, nós somos novas criaturas. Tem uma margem numa Bíblia que está dizendo que você é uma criação nova. E eu falei isso no encontro passado, que Deus ele não quebra galho, ele não faz lanternagem, você é novo. Eu também sou. Nós somos novas criaturas que precisamos então agora ser aperfeiçoados e edificados pelo poder do alto. E isso envolve, gente, a nossa colaboração e a nossa cooperação. Uma coisa eu quero te dizer, ser só nova criatura é pouco. Fala para o teu irmão, é pouco. É muito pouco. É justamente porque eu sou nova criatura, vamos dizer assim, eu estou agora qualificado para participar dessa jornada de vida com Deus. do qual nós vamos obter vitória em cima de vitória. E nós vamos ter aperfeiçoamento de todos os ângulos. E nós vamos cumprir a chamada e o propósito de Deus que Ele tem para a tua vida e para a minha sobre a face da terra. Então, não é uma jornada simplesmente assim, ah, eu vou para a igreja, eu tenho dito isso para vocês. Não é simplesmente eu tenho uma Bíblia. É mais do que isso. É um trabalho contínuo. Deus quer se inteirar, Ele quer interagir em todos os ângulos da tua vida e da minha. Que alguém diga amém, gente. Ele sabe de tudo. E nós temos que cooperar. Então, se alguém está em Cristo, é nova criação. As coisas antigas já passaram. E eis que se fizeram novas. Em outras traduções está escrito assim: eis que se fizeram novas todas as coisas. Então, novas criaturas. Isso acontece porque é uma operação direta do Espírito Santo na nossa vida. A partir desse momento, se você não sabe, está aprendendo, quando você entrega a tua vida para Jesus, uma pessoa vem morar em você. Quem? Quem? Quem? Quem? O Deus, Espírito Santo. Informações básicas mais simples. Isso você pode pegar lá uma chave bíblica, um livro desse que possa te falar a respeito do Espírito Santo. O Espírito Santo não é uma força. Escreve isso no teu caderno aí. Ele não é um espírito, uma alma penada. Alguém lembra desse negócio de alma penada, não? Só eu que me lembro. Quando criança, o pessoal falava, é uma alma penada. O quê? Pode ser sem pena? Também eu não entendo. Tem pena, é penada. Ele não é uma energia. Escreve aí. A coisa mais importante que nós temos que ter no nosso coração, porque a nossa mente não capta isso, hein? Não tente agarrar o que a gente está conversando aqui com a mente, que não vai dar certo. É por isso que nós somos doidos. Nós somos crentes. Creem num livro e tal, que Deus e tal. Que... Não tente captar com a mente, mas o Espírito Santo, ele é, escreve, uma pessoa. Essa noção dessa consciência de que nós temos que simplesmente colocar isso em prática, de que uma pessoa, que é a pessoa de Deus, Deus Espírito Santo, mora em você e em mim. Abandonado você não está. Que companhia é essa? Por isso o apóstolo João diz lá em 1 João capítulo 4, acho que verso 4, maior é aquele. É, olha só como é que está escrito. Vamos dar uma lida, você tem que entender essas coisas. Glória a Deus. Olha, essa série vai longe, hein? Aleluia. Vem para cá com fome e sede. Porque através disso que nós estamos falando, você vai aprender a caminhar mais com o Espírito Santo. 1 João capítulo 4, está escrito no verso 4, filhinhos, que maravilha, João era carinhoso, né? Vocês são de Deus, e vocês têm vencido os falsos, porque maior é, grifa, aquele. Então uma outra coisa você tem que entender, que o Espírito Santo não é uma coisa, ele não é uma energia, ele não é uma força, ele é a pessoa de Deus, gente. Não me pergunte, mas a nossa cabeça não capta isso. Um Deus só, Deus único, mas em três pessoas. Deus Pai, Deus Filho e Deus Espírito Santo. Não significa que o Espírito Santo tem menos poder do que Pai, do que o Filho. Não, não. Mesmo poder... Os mesmos atributos de onisciência, onipresença, de tudo que Deus é, está dentro de você e de mim. Diga aleluia. Entende você viver com uma pessoa que sabe o teu futuro? Ele não senta na tua frente ali, vou botar aqui a mão nessa bola e vou começar a te falar a respeito do seu futuro. Mas ele vai te falando coisas, e a mim e a você como pessoa, que vai só me guiando e me dirigindo para o lugar onde eu tenho que ir. Porque Deus, antes de te criar, a você e a mim, ele já terminou a sua vida. Então, quando eu começo, é porque ele já terminou. A base bíblica, gente, está lá em Efésios. Eu posso ler isso para você. Vamos dar uma lida em Efésios e outras passagens também, como o Salmo 139. Vai anotando aí. Mas vamos dar uma lida aqui em Efésios. Bom, então só complemento. Maior é aquele que está em mim do que aquele que está nesse mundo. Está falando do inferno. De uma pessoa também, que na verdade não é uma pessoa, é um ser angelical, caído. Efésios capítulo 1, verso 3, só para você ter uma ideia, esse é um capítulo que o capítulo 1 não tem como entender na cabeça, né? É um negócio assim demais. Nosso coração tem que se abrir à revelação disso aí, porque é demais. É inspirador demais. E não é para a cabeça, é para o coração. Então diz lá: bendito Deus e Pai, nosso Senhor Jesus Cristo, que nos tem abençoado com toda sorte de bênçãos espirituais nas regiões celestiais em Cristo, assim como nos escolheu nele, antes da fundação do mundo, para sermos o quê? Santos e irrepreensíveis perante ele. Antes da fundação do mundo, Deus já tinha te escolhido e já tinha feito toda a nossa vida. Mas então, como é que eu trabalho com isso? Porque a minha cabeça não quebra, não, ela quebra. Trabalha com o coração, trabalha crendo, porque é assim que funciona. Está dando para pegar, gente? Então, a pessoa do Espírito Santo é a coisa mais importante que nós temos, porque é com ela que nós vamos caminhar, nós vamos viver, nós vamos obter vitória, nós vamos enfrentar desafios e lutas que você enfrenta e nós vamos vencer. Não tem como. Eu falei aqui recentemente nessa série de mensagens, porque esse ano é um ano de resultados grandes, que alguém diga aleluia. Eu falei, disse lá Jesus: sem mim nada podeis fazer. E ele fez essa comparação da árvore com os ramos. Eu nunca vi um ramo fora da árvore. É uma coisa só, essa cooperação de nós estarmos nele, em Cristo Jesus, na pessoa de Deus. Estarmos ligados ao Espírito Santo de tal maneira que nós caminhamos, nós vamos ouvindo a sua voz, nós vamos respondendo a sua chamada, nós vamos seguindo o seu conselho. Dessa maneira você vence, eu também. Diga glória. Então, ele é uma pessoa. Guardou isso aí? Veja que coisa interessante. Sendo uma pessoa, tem alguns atributos óbvios da pessoa. Acabamos de ler lá em 1 João que é chamado aquele, é um pronome usado para pessoa. Mas uma outra coisa interessante que também o Espírito Santo ele fala, diga aleluia. Então vamos ver uma passagem como essa, só para você anotar aí, Atos capítulo 13. No verso número 2, isso é só um verso, gente, eu poderia te dizer vários. Mostrar aqui vários, mas só esse, Atos 13, verso número 2, falando da igreja em Antioquia, diz lá que eles estavam servindo, cita o nome desses homens todos no primeiro verso, e depois diz: e servindo eles ao Senhor e jejuando, disse, grifa, o Espírito Santo. Que voz é essa? É a voz que eu e você precisamos. É a voz que nós precisamos. Aprender a reconhecê-la, nós vamos falar isso mais tarde. E aí, separai-me então a Paulo e a Barnabé e tal. E veja que interessante, verso 4, Paulo então e Barnabé saem porque acharam melhor sair, porque tiveram uma ideia, porque alguém ofereceu um emprego para eles lá em Deus Me Livre. Não, eles foram porque eles foram enviados pelo Espírito Santo. Tamanha a importância da pessoa dele na nossa vida. Diga aleluia. Ele é uma pessoa, então ele fala, ele quer falar, ele quer se expressar. Ora, se é uma pessoa, ele se alegra, mas ele se entristece também. Sabe quando é que o Espírito Santo se alegra? Quando nós começamos a andar com ele, damos vazão à palavra e começamos a andar na palavra, ele se alegra. A Bíblia fala que nós temos no nosso interior a alegria do Espírito Santo. Aleluia, hein? Não está falando que tem a tristeza dele. Qual é a personalidade de Deus? Alegria. Aonde tem verdadeira alegria é a personalidade de Deus, sabia? Que os tristes digam amém. Ah, não peguei ninguém, tá vendo? Não, pastor, eu estou passando um momento, me deixa aqui na minha. A gente entende esses sentimentos, né, gente? Mas eu digo para você, não permita que um sentimento errado te domine e faça com que você fique nesse buraco a vida inteira. Porque eu estou tendo uma ideia errada, uma visão errada daquilo que está acontecendo. Está dando para pegar? Não, mas a minha personalidade é assim, eu sou para baixo, pessimista e tal, tem alguma coisa errada. Essa personalidade não é de Deus. E se você trabalhar com a pessoa do Espírito Santo, você vai mudar. Vai ser outra pessoa. Não, mas eu sou um cara fechadão, não sou muito de emoções e tal. A hora que o Espírito Santo começar a te fazer umas cosquinhas, meu irmão. Duvido, rapaz, teu sorriso vai abrir, você vai começar até... Ih, olha aí, já me pegaram? Não. A gente não tem essa ideia, porque a gente tem uma ideia que Deus está lá em cima, carrancudo, olhando para mim, doido para me pegar quando eu fazer uma coisa errada, quando eu fizer. Não é verdade? Mas não é assim. Essa é uma visão que o inferno passa para as pessoas. Nosso Deus, gente, ele é essa expressão maravilhosa, amor. Uma outra coisa importante sobre o Espírito Santo, anote aí, eu estou falando do meu coração aqui, que eu não entrei nem na mensagem que eu precisava falar. Escreve uma coisa interessante sobre o Espírito Santo, porque ele é a própria manifestação de Deus. Em qualquer manifestação de Deus sobre a tua vida que existe, compaixão, bondade, misericórdia, cura, transformação, milagre, qualquer coisa, o Espírito Santo está nessa. É ele o agente disso aí. Você precisa de um milagre? Ele é o agente do milagre. Você precisa mudar a circunstância da saúde do seu corpo para você ter saúde, para cura? Ele é o agente da cura. Ele é o agente da alegria. Quando Deus se manifesta, ele se manifesta. É o Deus que se manifesta. É o Espírito Santo. Quando Deus disse, haja luz em Gênesis, foi o Espírito Santo que montou. Aleluia, hein? Entende isso aí? Não é só a questão, o Espírito Santo é o poder de Deus. Não, não, não. O Espírito Santo é Deus. Deus também é. Mas ele é a expressão. A manifestação de Deus. Interessante como é que está já atrelado ao Espírito Santo essas coisas, né? É a pessoa de Deus, né? Em Romanos capítulo 5, no verso 5, diz lá que ele quem derrama o amor de Deus no nosso coração. Se eu tenho capacidade de amar com o amor de Deus, porque nós somos novas criaturas, e temos, é porque o Espírito Santo se manifesta assim. Então eu nunca posso dizer assim, pastor, não tenho condição de amar fulano de tal. Você está dizendo coisa errada. Se você é nova criatura, você tem toda a condição de amar. Porque o amor tem sido derramado nos nossos corações. É a manifestação dele. Então, bondade, misericórdia, compaixão, são manifestações na prática, sempre constante, que Deus tem feito sobre o seu povo, o Espírito Santo. Está dando para pegar isso aí, gente? Muito legal. Então, vamos agora a uma passagem em João capítulo 3. Você jamais estará sozinho. Você jamais estará sozinho. Jamais estará sozinho. Jamais estará sozinho. Jamais estará sozinho. Tão simples, gente, mas tão poderoso no dia a dia, de atmosferas que vivemos, que muitas vezes o inferno cai junto, dizendo: você está abandonado, está largado, ninguém ama você, você é um rejeitado, você é isso, aquilo, você é a pessoa mais solitária e sozinha desse mundo. Aí vem um sentimento e o inferno te quer nesse lugar, para que você não compreenda que sozinho você não está. Você entende que ele é a fonte de toda alegria, de todo prazer, de tudo aquilo que enche o nosso coração, da verdadeira necessidade que eu e você nós temos, que é a pessoa dele. Como nós temos que ter consciência disso, né? Esse é sempre o combate da fé, em nós abraçarmos o que está escrito sobre tudo isso que nós estamos conversando, que está na palavra, do que aquilo que sente, aquilo que acontece ao nosso redor, tentando pilhar a mim, a você, e dizer, olha, Deus te abandonou, hein? Como é que pode abandonar? Se eu sou nova criatura, para pensar nisso. Eu e você somos novas criaturas e o Espírito Santo está em mim. Ele não sai para almoçar? Só volta às 16h. Se ele fizer isso, eu estou morto. Porque maior é aquele que está em mim. Porque no momento que ele sair, o inferno é agora que eu te engulo. Imagine, ele não sai de férias. Ele está em mim. Eu posso estar sendo perturbado no meu sentimento, na minha mente, com qualquer coisa que esteja acontecendo, opressões de fora. Sozinho eu não estou. E maior, repita comigo, maior. É aquele que está em mim, do que aquele que está do lado de fora. Diga aleluia! Essa é a tua garantia, é a minha. Dá para pensar que nós não venceríamos como igreja, como propósito de Deus sobre a face da terra, para estender o reino dele e ajudar outras pessoas, se ele não estivesse conosco? Ali, ó, sozinho você não vai ficar, está escrito lá. Eu vou mandar outro consolador, ou seja, vou mandar eu, o Espírito Santo. Quer dizer, enquanto eu estou aqui com os discípulos, vocês não vão ficar sozinhos, nem abandonados. Eu vou mandar o Espírito Santo. Que alguém diga glória. Deu para pegar isso? Criador do universo, que sabe o nome de todas as estrelas e as galáxias no mais profundo, hein? E sabe tudo pelo nome. Mora dentro de você e de mim. Só querendo falar comigo, Alinho. Deixa eu te dizer algo. Eu nunca vi Deus me dar uma instrução e eu me esborrachar. E ele foi mal, não pensei bem, acho que essa não era uma boa ideia não, e tal. Tá vendo? Como a nossa necessidade, nós sermos conscientes disso e começarmos a trabalhar isso na nossa vida, muda radicalmente a nossa vida. Vai mudar prejuízos, determinadas situações. Por quê? Porque nós não temos essa sabedoria. Não está em nós, gente. Não é uma sabedoria humana. O que eu e você precisamos para vencer nesse mundo é uma sabedoria que vem de Deus. Mas nós temos que cooperar, sermos abertos, deixarmos Ele falar, inundar o nosso coração. Senhor, e aí? Estou aqui, e aí? Vamos lá, fala comigo. Ah, eu tenho comunhão contigo, sozinho é que eu não estou. E se essa situação está acontecendo na minha vida, é porque tu está comigo, vai me dar vitória. Alguém está entendendo? Deus não te empurra num caminho onde eu tenho um obstáculo para dizer assim, ali foi mal, não sabia que tinha aquele obstáculo. Isso traz descanso. Quando você começa a meditar sobre isso, tente meditar. Vou te dar um dever de casa, escreve aí no teu caderno, um dever de casa. Esse mês, até o final, você vai meditar todo dia um pouquinho pensando nisso. Maior é aquele que está em mim do que aquele que está no... Meditar é pensar falando. Há um poder muito grande disso. Você sabia que a palavra meditação, no original, ela significa você murmurar, você abrir os teus lábios e proferir, mesmo que seja baixinho. A meditação não é simplesmente pensar. Alguém está pegando isso aí? Mas isso eu vou falar no domingo, umas coisas aqui interessantes, porque contra ao pensamento do inferno, uma resposta tem que ser dada com os lábios. Não basta apenas pensar, maior aquele que está em mim, e o inferno está te perturbando, eu só pensando. Não, eu declaro isso. Quando você declara, você deposita isso no teu coração e essa intensidade cresce dentro de você ao ponto de você ter essa visão bem clara. O quê? Deus está comigo. A força de você falar é algo tão poderoso, gente. Quando você ouve aquilo que você está ouvindo, eu estou falando nessa noite, tem um poder. Mas quando você fala desse livro, o poder é triplicado, quadruplicado, porque cai direto dentro do teu coração. Por mais que você fale baixinho, vamos fazer um treinamento? Põe a mão nos ouvidos. Aperta bem os dedinhos aí. Deixa eu dar a instrução, senão você não vai ouvir. Pastor, mas tu é burro mesmo, hein, pastor? Eu vou te falar, hein? A instrução é... Ah, Jesus... A instrução é, mesmo baixinho, bem baixinho, você vai dizer, maior é aquele que está em mim do que aquele que está nesse mundo. Você está ouvindo eu falar, posso falar baixinho, você ouve numa intensidade, mas mesmo que você fale baixinho, isso é meditar, murmurar baixinho, essa verdade, sendo você botar as sílabas para fora e falar, isso entra direto no teu coração. Então, vamos fazer esse teste bem baixinho. Fecha, aperta bem os dedão aí. Maior é aquele. Fala baixinho. Você está ouvindo ou não está? Por mais que você fale baixinho e ninguém possa estar ouvindo, você está ouvindo. Você quem? Seu espírito. Eu, ser espiritual. Estou depositando isso lá dentro. Então, o dever de casa é, ao longo desse mês, você meditar nesse contexto de dizer todos os dias, está lá deitadão, não está fazendo nada, já tomou aquele banho, há 5 minutos, maior é aquele que está em mim. Fala bem devagar, deixa isso entrar no teu espírito, e o Espírito Santo vai te ajudar. Depois vem me contar o que vai acontecer no teu coração. Aleluia, hein? É isso mesmo? É isso aí. Ok, vá lá em João capítulo 3, eu leio 5 versos e eu vou continuar falando sobre isso na próxima quinta. Um homem procura Jesus e diz lá assim: havia entre os fariseus um homem chamado Nicodemos, que aliás subiu na árvore que não era dele e mandaram descer. Nicodemos, sai dessa árvore aí, que esse lugar é de Zaqueu, né? Alguém já me contou essa história? Você não conhece essa história não? Não? Pastor pregando, Lucas capítulo 19 e tal, e Nicodemos subiu na árvore e tal, e fala, pai, o pessoal... Nicodemos, acho que não é Nicodemo não, tal. Depois ele viu que estava errado e ficou assim e tal. Aí ele deu uma ordem: Nicodemos, então desce daí, que esse lugar é de Zaqueu, sai daí para ele poder subir. E ele emendou uma dessa assim, tentou ver se... Brincadeira. Ok, Nicodemos, um dos principais dos judeus, de noite ele foi ter com Jesus e disse: Rabi, sabemos que és mestre, vindo da parte de Deus, porque ninguém pode fazer esses sinais que você faz se Deus não estiver com ele. Olha só, a isto respondeu Jesus, e Jesus não dá uma continuidade no diálogo, Jesus vem logo mandando ver para cima de Nicodemos algo que fez com que o neurônio dele queimasse. Chegou para ele e falou assim: em verdade, Nicodemos, eu te digo que se alguém, grifa, não nascer de novo, não pode, grifa, ver o reino de Deus. Verso 4, perguntou então Nicodemos: mas como pode um homem nascer de novo sendo velho? É a cabeça, é o neurônio, não tem capacidade de discernir o que Jesus falou. Pode porventura voltar ao ventre materno e nascer segunda vez? É isso que você está falando, Jesus? Jesus de novo mandou ver: em verdade eu te digo, se você não nascer da água e do Espírito, não pode entrar no reino de Deus. Gente, isso aqui é uma passagem clara para muitos aqui, alguns já conhecem, sabem isso, mas o Espírito Santo, ele é essa pessoa que está trabalhando ou trabalha nessa operação de fazer com que eu e você possamos nascer de novo, com a palavra. E é a primeira vez que Jesus ele fala sobre isso, da necessidade de agora, com a nova aliança, uma vez que então ele entrega o sangue dele, ele faz a obra que tinha que ser feita, o homem agora tem que nascer de novo. Para que eu e você possamos fluir com Deus e andar com Ele de maneira própria, tem que ser nova criatura. Está qualificado? Porque se não tiver qualificado, não pode andar. É apenas uma intenção e o desejo do homem de estar com Deus, mas ele não pode caminhar nem andar com Deus, se não se tornar nova criatura. Está dando para entender, gente? Então, Nicodemos chega e pergunta umas coisas. Ele queria conversar com Jesus, porque na verdade o coração dele estava aberto para mudanças. Mas Jesus fala para ele: olha, cara, com tudo isso aí que você é, sendo um dos principais aí dos judeus e tal, com tudo aquilo que vocês põem em prática como ritos e tudo, que isso aí é a velha aliança, olha só, é como se Jesus tivesse assim: olha, eu sou a nova aliança, cara. Então agora as coisas vão mudar. Então agora, aquilo tudo que você vivia como práticas religiosas não valem mais, para que você continue andando com Deus. Porque eu paguei o preço e o sacrifício para te resgatar e te fazer uma nova criação. Alguém está pegando? Amém. Nova criação. Poxa, o que tem a nova criação? A natureza de Deus agora está em mim, está em você. Então Deus chega, Jesus chega e fala para ele:
4: muito bem, você ouviu essa mensagem. E agora eu quero fazer um convite maravilhoso para você. E isso só depende de um coração aberto. De você poder receber, se você nunca fez isso, de você poder receber a Jesus como Senhor e Salvador da sua vida.

0: para em mim. Cancela o meu passado, porque eu não te conhecia. Mas a partir de hoje, eu vou andar contigo todos os dias da minha vida. E eu declaro, com base na tua palavra, que a partir de hoje, eu sou um santuário vivo da presença do Espírito Santo. Em o nome de Jesus, amém. Agora eu te convido, você recebeu a Jesus como Senhor e Salvador? A você procurar uma igreja local, perto de onde você mora, e você possa se congregar, porque é muito importante você estar no corpo de Cristo, e você crescer junto com os teus irmãos, e junto com o poder vivo dessa palavra, na qual também mudou a tua vida. Grande abraço.
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3: Itaboraí inicia hoje uma campanha de multivacinação para atualizar a caderneta de crianças e adolescentes. A ação segue até 1º de setembro e é voltada para menores de até 14 anos, 11 meses e 29 dias. Pais ou responsáveis devem procurar uma unidade de saúde com a caderneta de vacinação, CPF e o cartão do SUS. A prefeitura reforça que a iniciativa busca identificar vacinas em atraso e ampliar a proteção contra doenças imunopreveníveis. A OAB do Rio vai reforçar a fiscalização contra advogados suspeitos de captar clientes de forma irregular no presídio José Frederico Marques, em Benfica, na zona norte do Rio. A medida foi adotada após denúncias de abordagens a presos e familiares sem autorização, além do oferecimento de serviços jurídicos por meio de mensagens e promessas de facilidades junto a autoridades. A entidade informou que pretende atuar em conjunto com o Tribunal de Justiça, a Polícia Penal e a Defensoria Pública, além de criar um canal de denúncias pelo WhatsApp. A Copa do Mundo pode ganhar ainda mais participantes a partir de 2030. A FIFA iniciou estudos para avaliar a ampliação do torneio de 48 para 64 seleções. A entidade pretende contratar uma agência independente para analisar os impactos da mudança no formato da competição e no calendário do futebol. Caso seja aprovada, será a segunda expansão consecutiva do Mundial, que passou de 32 para 48 equipes na edição deste ano. Do Departamento de Jornalismo, Juliano Medeiros.
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queridos, bom dia, graça e paz, começando o mês de agosto, debaixo de uma palavra de Deus. Esse mês será o mês dos extraordinários se manifestando em sua vida. E começamos hoje, dia 3 de agosto do ano de 2026. E esse é o dia que o Senhor fez para nos alegrarmos e nos regozijarmos nele. Eu quero já de antemão te fazer um convite para as 19h30, isso mesmo, 19h30. Através do nosso canal no CEZN TV, nós teremos o nosso culto das primícias online. Você é meu convidado, você que me dá a honra de começar o dia ao seu lado, onde quer que você esteja, no ônibus, trabalhando, na van, no teu carro.

quer que você esteja, e me recebe para começar o dia. Eu quero te dizer muito, muito obrigado. Deixa eu compartilhar uma palavra com você. O Salmo 30, no versículo 5, ele nos lembra que a nossa dor atual, meu irmão, não é o capítulo final da nossa história. Lágrimas, decepções, corações partidos, noites longas podem parecer intermináveis, mas Deus nunca prometeu que a nossa tristeza duraria para sempre. A sua palavra diz: o choro pode durar uma noite, mas a alegria vem pela manhã. Os lugares onde um dia nós choramos, nós vamos olhar para trás e vamos perceber que esse lugar foi o lugar onde Deus nos curou, nos fortaleceu e nos preparou quando nada parecia mudar. O que um dia quebrou as nossas pernas, aquilo que um dia quebrou os nossos sonhos, os nossos projetos, vai se tornar um testemunho que vai encorajar muita gente que está ao nosso lado. A nossa história não está sendo escrita. A nossa história não está sendo escrita para terminar com dias ruins. As nossas dores, elas são apenas um capítulo, mas não é o fim. Eu e você precisamos apenas continuar confiando em Deus durante a noite, porque amanhã está chegando. Você vai sorrir novamente, vai sentir paz novamente, e pela graça de Deus, estará rindo nos lugares onde um dia você chorou. Eu amo a sua vida. E olha, eu preciso da sua intercessão, amém? Que Deus te abençoe. Vamos de louvor. E daqui a pouquinho, a gente...

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3: Nada como começar uma semana, uma segunda-feira, um mês debaixo da presença de Deus e louvando ao Senhor, engrandecendo o nome do Senhor através das canções, é maravilhoso, é bom demais. Amanhã, terça-feira, às 8:30, nós teremos o nosso culto da consagração e você é meu convidado. Vamos estar juntos aqui para colocarmos a nossa vida diante do Senhor, né? Você escuta o programa às 5:30, depois vem correndo para cá e às 8:30, pastor Almir, pastor Azeri estará recebendo vocês aqui para um grande culto de consagração. Na quarta-feira nós temos as quartas da manifestação de Deus e eu também estou lhe esperando. Quero mandar um grande abraço para nossa igreja lá em Mesquita, estão celebrando 7 anos, pastores Michel, Isabela, todos os demais pastores, diáconos, os seus obreiros, a membresia, eu amo estar em Mesquita. E domingo agora, né, no dia 9, pela manhã, às 9:30, eu vou estar na nossa igreja em Mesquita, comunidade evangélica da Zona Norte em Mesquita, que é a igreja que o pastor Michel e a pastora Isabela estão ali dirigindo. Te espero lá. 7 anos. Parabéns, CEZN Mesquita!
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3: Vamos à palavra de Deus. E daqui a pouquinho a gente volta.
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7: Atos capítulo 20, eu quero ler o versículo 1. Cessado o tumulto, Paulo mandou chamar os discípulos, depois de encorajá-los, despediu-se para a Macedônia. Na versão que vocês estão lendo aqui no telão, está dizendo depois que cessou o alvoroço. E cessado o tumulto, depois que cessou o alvoroço. Cessado o tumulto. Diga amém. Esta é a terceira viagem missionária de Paulo, o apóstolo Paulo. Na verdade, esta viagem muito conturbada por conta dos desafios e daquilo que ele teve que enfrentar. A questão é que nós lemos a Bíblia e há, entre o texto que nós estamos lendo e a nossa realidade, na teologia isso a gente chama de abismo temporal, abismo cultural. Mas quando você fala que Paulo viajou até Roma, por exemplo, às vezes a gente olha, lê assim, né? E a gente traz para a nossa, não só a nossa cosmovisão, mas traz para a nossa bagagem de vida, a gente fala, viajou. Não, gente, meses de viagem. Meses de viagem. Em condições terríveis. Ainda, por exemplo, quando Paulo vai para Roma, ele vai como prisioneiro. Uma viagem terrível. Mas ainda que as pessoas mais bem-sucedidas da época, ainda assim, a viagem era terrível. Eram viagens terríveis. E Paulo está numa viagem missionária e ele vai chegar em Éfeso. Ele chega na cidade de Éfeso. Vamos voltar um pouquinho no capítulo 19, Atos 19, um capítulo antes. Paulo entrou na sinagoga, versículo 8. Paulo entrou na sinagoga e ali falou com liberdade durante 3 meses, argumentando convincentemente acerca do reino de Deus. Alguns deles, porém, se endureceram e se recusaram a crer, começaram a falar mal do caminho diante da multidão. Paulo então afastou-se deles, tomando consigo discípulos, e passou a ensiná-los diariamente na escola de Tirano. Isso continuou por 2 anos, de forma que os judeus e os gregos que viviam na província da Ásia viram a palavra do Senhor. Ouviram a palavra do Senhor. Deus fazia milagres extraordinários por meio de Paulo, de modo que até os lenços e aventais que Paulo usava eram levados e colocados sobre os enfermos, e esses eram curados das suas doenças, os espíritos malignos saíam dele. Agora, versículo 18. Muitos dos que criam, viam e confessavam e declaravam abertamente as suas más obras. Grande número dos que tinham praticado ocultismo reuniu os seus livros e os queimou publicamente. E o valor total calculado chegou a 50 mil dracmas. Assim a palavra do Senhor se difundia. Versículo 23. Naquele tempo houve um grande tumulto por causa do caminho. Então, preste atenção. Há algo aqui acontecendo. Há algo aqui acontecendo porque o apóstolo Paulo está pregando o evangelho. E o que acontece aqui é que muitas pessoas estão ouvindo a mensagem e estão entregando as suas vidas para o Senhor. E aqui existem coisas que durante anos e anos e anos e anos elas se perduravam. Perceba, algumas pessoas pegaram os livros de ocultismo e foram em praça pública, pegaram os livros de ocultismo, queimaram em praça pública, e ninguém pediu para que eles fizessem isso. É porque o poder do evangelho chegou naquele lugar. E quando Paulo chega, não é Paulo que chega apenas Paulo, Paulo chega com o evangelho, com o poder do reino. Quando Paulo chega em Éfeso, quando ele pisa, o reino pisa. Quando o apóstolo Paulo chega, a paz está chegando, a libertação está chegando. É por isso que tem muitos lugares que você vai e as pessoas se incomodam com você. Sabe por quê? Porque quando você chega, a luz chega com você. Quando você chega, a paz chega com você. Quando você chega, o poder do eterno chega com você. Perceba, anos e anos aquele lugar carregava muitas coisas terríveis, mas quando Paulo chega e anuncia o evangelho de Jesus, o texto diz, as pessoas estão sendo curadas, as pessoas estão sendo libertas, tem muita coisa acontecendo, sabe, a libertação chegou naquele ambiente. O evangelho é poder de Deus. Louvado seja Deus, porque há 18 anos a igreja está em Vila Isabel estabelecida, as famílias estão sendo restauradas, e como a pastora falou agora, famílias restauradas, pessoas sendo libertas. Oh, aleluia! Oh, aleluia! O que, que é isso, pastor? Poder de Deus. Poder de Deus, evangelho que transforma, evangelho que liberta. É isso. Só que o inferno não fica satisfeito. Não. O inimigo não fica satisfeito, porque pessoas estão sendo libertas, pessoas estão sendo esclarecidas. Pessoas estão sendo esclarecidas. O evangelho esclarece. Porque ninguém faz uma lavagem cerebral em você, não. É o evangelho que faz, que vai te transformando, é o Espírito Santo. Amém ou não amém, irmãos? Eu me lembro, pastor Márcio, que uma das nossas primeiras conferências de jovens, eu levei o Rodolfo lá. Isso tem muito tempo, lá no templo antigo. E o Márcio pregou muito lá também no templo antigo. e Rodolfo Abrantes, que era do Raimundos. Naquela época, acho que a galera mais nova não conhece, né? Só os mais antigos, né? Quem conhece o Rodolfo Abrantes do Raimundos, né? Só os mais de 30 por aí, 40. 30 mais. As músicas eram terríveis, né? Palavrão, músicas obscenas. E aí eu levei ele lá. Na época a gente não tinha uma estrutura, então eu contratei uma empresa para botar a luz. E aí o cara não era crente na empresa. Eu botei fumaça, botei luz e tal, porque a gente não tinha, né? Hoje lá tem tudo lá, mas na época não tinha. E o cara fazia show. Esse cara tinha uma empresa de som e tal. E ele era fã do Raimundos. Ele falou, cara, não é possível. Aí o Rodolfo pregou. O Rodolfo pregou. E aí depois eu fui pagar o cara, eu tinha que pagar ele, que era o cara da luz. Ele falou assim, cara, deixa eu te falar um negócio. Eu não sou crente, não. Eu sou de outra religião. Mas o que vocês fazem com as pessoas, irmão? É que esse cara, ele, na minha visão, é que ele era um idiota e agora parece que ele fez uma faculdade. Eu falei, não, cara, Jesus libertou ele. Ele fumava maconha. Ele fala no testemunho dele, que fumava maconha desde os 13 anos. Ele fumava maconha pra sentir fome pra comer. Ele falou, mas o que vocês fazem com as pessoas? Vocês dão o que pras pessoas? Aí ele me perguntou, vocês fazem é o quê? É uma lavagem cerebral? Porque o cara parece que ele é uma outra pessoa. Eu falei, de fato ele é uma outra pessoa. Mas não é que ninguém fez uma lavagem cerebral. É que as pessoas, quando encontram o evangelho, quando encontram Jesus, eles são esclarecidos. Primeiro a respeito de quem você era, de quem você, das suas práticas pecaminosas. Amém ou não amém, irmãos? Quanto mais perto de Deus, mais certeza eu tenho de que eu preciso de um redentor, de um remidor, de alguém que... Oh, aleluia, tem alguém aqui. O evangelho vem, traz luz, esclarecimento. Evangelho é poder de Deus. Amém ou não amém? Eu estava agora em São Paulo, eu peguei um Uber e agora no Uber tem uma parada que você fala assim, se você quer conversa, se você não quer conversa, não tem isso? Né? E não quer conversa. Eu não, nem marquei nada. Então acho que o cara teve uma margem para conversar comigo. E o cara começou a falar que ele tinha feito faculdade de veterinária, que não sei o quê, e pá e tal. Eu falei, pô, que bom, cara, que legal, não sei o quê. E aí entrou num assunto de extraterrestre. Pensa, irmão. Márcio, pensa. Não teve quando o negócio. Agora, teve um negócio de extraterrestre aqui no Brasil, que o cara falou que viu uma luz? É demônio, irmão. Ou é a luz da cabeça dele, sei lá. Porque os caras falam que os extraterrestres estão aqui desde 1947, que apareceu a primeira nave. Falei, então nada, irmão. Imagina se tem um extraterrestre aqui desde 1950, nunca fizeram nada, não arrumaram um tumulto, não soltaram uma bomba, não fizeram um negócio. Tá esquisito isso, irmão? Não sequestrou ninguém, não arrumou um tumulto. Fez uma ruaça. Né? Não arrumou uma briga com ninguém, pô. Mas beleza. Aí ele começou a falar comigo. Eu falei, extraterrestre. Falei, você acredita? Eu falei, não. Por que não? Eu falei, porque eu não acredito. Aí ele, não, porque eu também não acredito, porque eu sou ateu. Eu falei, pô, que legal. Aí você é ateu. Aí, irmão, começou, irmão. Aí eu falei assim, irmão, olha só. Nós temos 40 minutos para o aeroporto. Eu sou um pastor. Ele, não, mas eu gosto de falar com o pastor mesmo. Eu falei, cara. Ele começou a falar. Porque para crer na Bíblia é até uma questão cognitiva. Eu falei, calma aí, irmão, como é que é? Questão cognitiva é. Eu só não raciocina direito para crer na Bíblia, né? Eu falei, uma questão cognitiva, sim. Isaac Newton, John Harvard, que foi o criador da faculdade mais conhecida que você conhece no mundo, que é a faculdade de Harvard, o cara que fundou Oxford, Princeton. Tudo com problema cognitivo, né, meu irmão? Ah, mas esse cara não era evangélico, não. Não, eu não tô falando que eles eram evangélicos. Eles criam em Deus. C.S. Lewis, você conhece C.S. Lewis? Tudo com problema cognitivo. Isaac Newton, você sabe quem é Isaac Newton? É um problema cognitivo também. Então a questão não é. A fé, nós cremos em Jesus pela fé. E quando nós entregamos a nossa vida para Jesus, nós somos esclarecidos, porque nós temos acesso à verdade. Conhecereis a verdade vos libertará. É isso? Amém ou não amém? Louvado seja Deus que tem uma porta aberta em Vila Isabel há 18 anos proclamando a verdade, proclamando o nome de Jesus. Alguém aqui pode dizer amém? Alguém pode dar glória a Deus? Quando o apóstolo Paulo começa a pregar o evangelho, as pessoas começam a entregar a sua vida para Jesus. Só que o inferno se levanta. Olha, versículo 23. Naquele tempo, versículo 23. Naquele tempo, houve um grande tumulto por causa do caminho. Um ourive chamado Demétrio, que fazia miniaturas de prata do templo de Ártemis, que dava muito lucro aos artesãos, reuniu-se com os trabalhadores do mesmo ramo e disse: senhores, vocês sabem que temos uma boa fonte de lucro nessa atividade. Estão vendo e ouvindo como esse indivíduo, Paulo, está convencendo e desviando grandes números de pessoas aqui em Éfeso, em quase toda a província da Ásia. E diz que os deuses feitos por mãos humanas não são deuses. Não somente há perigo de a nossa profissão perder a reputação, mas também no tempo da grande deusa Diana, da grande deusa Ártemis, cair em descrédito, da própria deusa ser adorada em toda a província da Ásia, em todo o mundo, ser destituída da sua majestade divina. Ao ouvirem isso, ficaram furiosos e começaram a gritar: grande é Ártemis dos Efésios. Em pouco tempo houve uma grande confusão na cidade. O povo foi às pressas ao teatro, arrastando os macedônios Gaio e Aristarco, companheiro de viagem de Paulo. Paulo queria apresentar-se à multidão, mas os discípulos não o permitiram. Perceba, tem um tumulto acontecendo. Esse homem chamado Demétrio provocou, porque tem gente que tem o dom de provocar tumulto. Tem pessoas que tem o dom de provocar confusões. Escuta isso, você será lembrado por duas coisas: dos problemas que você cria e dos problemas que você resolve. Porque tem gente que cria problema. Você conhece alguém assim? Aqui não. É mais para Bangu. Eu ia falar Campo Grande, mas eu moro em Campo Grande. Arruma confusão é um cara, mas esse um cara inflama a cidade inteira. Cuidado com pessoas que com palavras persuasivas colocam umas contra as outras. Cuidado com pessoas que com conversas fiadas nos corredores, nos WhatsApps da vida, disseminando ideias, confusões, palavras. Começa com um. Esse homem começa a falar com as outras pessoas, e logo a cidade pegou fogo, e eles arrastaram os amigos de Paulo, e eles queriam que Paulo fosse, porque esse homem está dizendo o seguinte: primeiro ele fala, nós vamos perder a nossa credibilidade. Depois ele fala, nós vamos perder a nossa fonte de renda. Depois ele fala, a deusa Diana vai perder a sua adoração. Um tumulto, uma confusão. E aquilo era para destruir Paulo. E eles estão com os ânimos aflorados. Eles estão, de fato, querendo não só encurralar Paulo, mas eles querem matar Paulo. Há uma confusão. Há algo que está acontecendo, porque eles começaram a inflamar. Mas por quê? Porque tem alguém se convertendo. Por quê? Porque tem uma família liberta. Por quê? Porque tem gente se rendendo aos pés de Jesus. Por quê? Já passou por algumas dificuldades que você parou para pensar e falar assim: meu Deus, por quê? Eu só ajudei. Meu Deus, por quê? Eu só estendi a mão. Meu Deus, por quê? Eu só ouvi.
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3: Que palavra poderosa ministrada pelo meu amigo pastor Marcos Salles, do projeto Vida Nova em Campo Grande. E eu também estarei lá, estarei no projeto Vida Nova em Campo Grande no dia 12, quarta-feira, no dia 12, às 19h30, nas quartas proféticas. Pessoal de Campo Grande, que tá ligado aí na 93, no programa CZN Família, quarta-feira, dia 12 de agosto, eu estarei aí no projeto Vida Nova de Campo Grande com os meus amigos pastores Marcos Salles e Monique Salles. Eu quero orar por você. Nada como começar um mês clamando ao Senhor, entregando esses 31 dias do mês de agosto nas mãos do Senhor, para que se cumpra em nós a sua boa, perfeita e agradável vontade. Pai, nós te damos graças, te louvamos e te exaltamos por mais um mês que começa. Louvado seja o teu nome. Queremos te pedir, toma conta, Senhor, de todos esses dias do mês de agosto. Nós queremos viver os teus planos. Nós queremos obedecer às tuas direções. Nós queremos, Senhor, poder olhar para o céu e saber, ter a certeza de que o Senhor está cuidando de tudo. Ainda que não tenhamos as respostas que gostaríamos, nós reconhecemos que são os teus planos perfeitos, que a tua vontade é boa, perfeita e agradável. Te pedimos, Senhor, agora que se houver alguém enfermo, traz cura sobre as suas vidas, Senhor. Traz cura sobre os enfermos. Também te pedimos que haja libertação para todo aquele que se encontra encarcerado, prisioneiro de algum pecado ou de algum vício. Pai, na autoridade do nome de Jesus, liberta o teu povo. Pedimos também, Senhor, que o Senhor possa agir, Senhor, sendo aquele que traz consolo ao coração dos enlutados. Se alguém perdeu um ente querido, um amigo ou um familiar, Espírito Santo, só tu tens o poder, ainda que tenhamos a retórica, ainda que as nossas palavras sejam palavras suaves, nós reconhecemos que só o Espírito Santo tem poder para trazer consolo. Abençoa todos os ouvintes nessa manhã e que possamos ter um dia extraordinário na tua presença, em nome de Jesus. Até amanhã! Estaremos juntos às 5h30 no programa CZN Família. Graça e paz!
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E a família 93, na graça, na paz e no amor do nosso Senhor e Salvador Jesus Cristo, nosso encontro aqui, ó, a partir de hoje, fazendo as férias da nossa querida Márcia Cartier. Vamos juntos com o melhor do louvor, adoração. Você sabe, muita informação pra você hoje, dia 3 de agosto, minha gente. 3 de agosto de 2026. Já virou o mês, hein? Mudou de nome. E aí, sabe o que que tem? Pois é, tem Louvorzão 93. Gente do céu, a emoção tá que tá. Tudo bem com você? Ops, levanta aí, gente, levanta, vambora, levanta e anda, bora que essa segunda-feira vai ser, ó, bênção de Deus pra sua vida, vai ser uma semana que Deus vai te surpreender, tá? Você que está em casa, você que está no seu local de trabalho, dando essa carona aí no seu automóvel, você que está ouvindo através do aplicativo, do som do seu rádio, que bom estar na sua companhia. Vamos tomar aquele cafezinho especial? Vamos tomar juntos? Pode ser o cafezinho sem açúcar, pode ser com açúcar, pode ser com adoçante, o importante é que a gente esteja junto, porque por aqui você vai ter previsão do tempo, vai ter notícia, você vai ter informação do trânsito daqui a pouco, louvores, a sua participação através do nosso WhatsApp do 968038319 e muito mais, tá? E a gente já começa assim, ó. A gente já começa com Renascer Praise, nesta segunda-feira abençoada, 6 horas e 6 minutos. Bom dia, família 93.

0: para você. Começamos muito bem com Renascer Praise, 1000 graus para você ligado aqui na melhor. Vamos fazer o seguinte, vamos falar com Deus.
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0: Querido Deus e eterno Pai, Pai de nosso Senhor e Salvador Jesus Cristo, a Ti toda honra, a Ti toda glória, a Ti todo louvor. Obrigado por mais um amanhecer em nossas vidas, pelo ar que respiramos, pelo dom da vida. Senhor amado, Tu és maravilhoso. Receba nessa manhã a nossa adoração, nosso louvor, gratos a Ti pela Tua salvação. Pai, agora, nesta segunda-feira, neste novo mês de agosto, que seja um mês na vida de cada um agora que nos acompanha nesta oração, seja um mês, Pai, de respostas, seja um mês que essa pessoa seja surpreendida, um mês de renovação, de cura, um mês de bênçãos para os lares, um mês de superações, que seja um mês abençoado, Pai. Toma cada um nas Tuas mãos o projeto, toma cada um que está saindo para o trabalho, toma cada família, cada lar, Senhor, abençoa, meu Pai. Perdoa, Senhor, as nossas falhas, gratos a Ti, Senhor, pelas Tuas misericórdias que são as causas de não sermos consumidos. Pai, eu Te peço que o Senhor possa estar derramando da Tua graça, da Tua presença maravilhosa em nossas vidas. Que nós tenhamos sempre, a todo momento, a sensibilidade, Senhor, da Tua presença. Que não falte essa sensibilidade de sentir a Tua presença na nossa vida. Te adoramos e Te agradecemos em nome do Teu Filho amado, nosso Senhor e Salvador Jesus Cristo. Amém, Senhor.

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3: Que maravilha, tá aí pra você, William Nascimento. Retire as cinzas ao vivo. Presença confirmadíssima, hein? No Louvorzão 93, 15 de agosto, na Quinta da Boa Vista. Já é sem ser esse sábado, outro, gente do céu. Contagem regressiva, chama o SAMU, hein? Por quê? Porque, gente, a gente já fica naquela expectativa, o coração acelera pra chegar e ser aquele dia maravilhoso, aquele dia especial, e quero contar com a sua presença. Nós, aqui da 93, queremos contar com a sua presença. Leva a sua família, leva seus amigos, os companheiros de trabalho, colegas da faculdade, do colégio, enfim. Faz a sua caravana aí, tem gente fazendo caravana de tudo que é lugar, hein? Pois é, um abraço aí pra todos que estão preparando a caravana para estar conosco no dia 15 de agosto, no Louvorzão da 93 FM, que vai ser bom demais. Vai ter o William Nascimento. Ouvimos também Elaine Martins, Teu Querer, e também a presença confirmada no Louvorzão 93. Midian Lima, O Céu Se Abre, abrindo então essa sequência, que também vai estar presente. Vai ter também Davi Sasser, Douglas de Lima, Nair Nani, Paulo Neto e muito mais. Já vou falar aqui também, tá? Bom, e é claro, a sua participação aqui com a gente pelo 968038319. A gente tomando esse cafezinho junto. Quero saber aí da sua vida. Já tomou café? Está tomando esse cafezinho? Fala comigo, então. Tem gente já participando, mandando aquele

0: Meu café, beijo, tô no trabalho.
1: É isso, Deus abençoe, Cláudia, bom trabalho pra você. Ó, o Jorge da Taquara de Jacarepaguá, tá ligado aí, vamos de café com crente, crendo nas promessas, no plano do Senhor, isso aí, sabendo que ele é bom o tempo todo, e é mesmo, né, meu irmão? Uma segunda-feira abençoada pra você também, para os irmãos da Advec da Taquara, em especial para os homens vencedores. Abraço aí para sua filha Larissa, Deus abençoe, meu irmão.
2: Bom dia, Marcelo Machado, seja bem-vindo. Obrigado, um filho. Beijo pra você, pra Felipe, pra Marcinha Cartier. Boas férias, amado. Você merece. Aqui é a Nice da Ilha.
1: Maravilha, Nice. Deus abençoe. Mandando um abraço aí pro Lucas Moraes, do Uber também, de aplicativo aí, ó. De Cavalcante, ó. Fica trabalhando pelas principais vias e rodovias da nossa cidade aí no aplicativo. Pois é, ouve o tempo todo a 93 FM. Um abraço, meu irmão. Alô, Lucas. Deus abençoe, meu irmão, a sua vida. Obrigado aí pelo carinho, por você estar aqui com a gente. E você, já mandou alô? E o novo aplicativo da 93 também, gente? Tá bombando, hein? O novo aplicativo da 93 tá bom demais. Ó, deixa eu mandar abraços aqui, já cedo aqui, ó. Ah, o Francisco Rosa tá ligado com a gente. Bom dia, Verinha Góes. Valeu. Deus abençoe a Verinha Costa. Um grande abraço aí pra você que também tá pelo aplicativo da 93 FM, ó. Já já a gente volta, tá? Tem muito mais pra você e tem informação do tempo.

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1: Muito bem, minha gente, esta segunda-feira na cidade do Rio de Janeiro será de céu parcialmente nublado e com ventos moderados. Segundo o Alerta Rio, não há previsão de chuva. As temperaturas permanecem estáveis entre a mínima de 16 graus e a máxima de 33 graus.
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1: A hora certa para você agora 6:29.
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0: Muito bem, vamos com as informações do trânsito, panorama do trânsito com ela, Milene Viana, que está aí com a gente para trazer atualizações do trânsito nesta segunda-feira. Bom dia, minha querida, bom trabalho para você.
1: Bom dia para todo mundo que está sintonizado aqui na 93 FM, começando essa segunda-feira com destaque sobre a BR-040, porque o motorista que está em direção ao centro do Rio está encontrando dificuldades a partir da Vila São Luís até a chegada ao acesso da linha vermelha e também acesso da Avenida Brasil. Pelo centro de Duque de Caxias são melhores as condições, mas o motorista que segue pela linha vermelha está encontrando dificuldades também a partir de Vigário Geral até a chegada ao Parque das Missões no sentido centro. Paciência para você ouvinte da 93 FM, porque também estou observando o trânsito lento pela Avenida Brasil a partir de Irajá até a chegada à Penha, principalmente na pista central. Pista lateral ainda apresenta melhores condições a partir da Penha até a chegada ao viaduto do gasômetro. 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Milena Viana para 93 FM, a rádio que conquistou o meu coração.

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0: Muito bem, tá aí pra você essa linda canção com a Léa Mendonça. Vem coisa nova por aí. Ainda Vitor Santana, João 20, pra sempre ao vivo. 6h42, informando a hora certa pra você, chegando informações aqui com a nossa equipe de jornalismo. E logo após o programa da comunidade cristã Paz e Vida com o pastor João Ribe Palharim.
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0: As informações com ele, nosso querido Juliano Medeiros. Bom dia, Juliano.
2: Bom dia, Marcelo Machado. Bom dia também aos ouvintes do Café com Crente. Eleições 2026. O presidente Luiz Inácio Lula da Silva teve a candidatura oficializada pelo PT para disputar a presidência da República nas eleições deste ano. O anúncio foi feito durante a Convenção Nacional do Partido em São Paulo. A chapa terá novamente Geraldo Alckmin, do PSB, como candidato a vice-presidente. Aos 80 anos, Lula busca o quarto mandato. A campanha eleitoral começa no dia 16 de agosto. O principal adversário na disputa será o senador Flávio Bolsonaro, do PL. E por falar no PL, a ex-primeira-dama Michele Bolsonaro confirmou a candidatura ao Senado pelo Distrito Federal durante a convenção regional do partido em Brasília. Ausente do evento por causa de uma crise de enxaqueca, ela teve o discurso lido pelo irmão Diego Torres. Michele afirmou que aceitou o desafio para ajudar a edificar a nação e declarou apoio à candidatura de Flávio Bolsonaro à presidência da República. Ela vai integrar a chapa da governadora Celina Leão, do PP, candidata à reeleição no DF. Michele Bolsonaro chegou a ficar internada no hospital por causa dessa enxaqueca, mas teve alta neste domingo. Vamos falar de futebol. A vaga nas quartas de final da Copa do Brasil entre Fluminense e Vasco será decidida no jogo de volta na próxima quarta-feira, às 9:30 da noite, no Maracanã, após o empate sem gols no primeiro confronto no final de semana. O resultado ampliou o jejum do tricolor, que chegou a 5 partidas sem vencer na temporada. Além disso, a equipe completou 5 empates consecutivos, uma marca que não acontecia havia 34 anos. O Fluminense tenta encerrar essa sequência negativa para seguir vivo na Copa do Brasil. 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
3: Há algum tempo atrás, numa escola infantil, prezinho, irrompeu um incêndio violento. Incêndio pavoroso que cercou aquela escolinha. Mas a escola havia sido evacuada a tempo. Porém, uma criança que estava no banheiro foi esquecida lá dentro. Um menininho de 5 anos. E o pai deste menino, desesperado, do lado de fora, perguntando para as professoras: cadê meu filho? Cadê meu filho? E naquela correria, e procura daqui, procura de lá. Cadê meu filho? E este pai apavorado: deve estar ali, deve estar ali. Eu não vi, eu não vi. Este pai apavorado. E ele viu que o filho dele não estava lá fora, mas estava lá dentro. E este pai, sentindo que o filho estava lá dentro, ficou desesperado, vendo as chamas ardendo, crepitando, a casa sendo consumida. De repente, este pai escuta a voz do seu filhinho gritando: papai, o senhor não vem me salvar. Papai, o senhor não vem me salvar. Socorro, papai. Este pai não pensou duas vezes. Pegou um pano, molhou correndo na torneira e entrou dentro da casa. E o filhinho continuava gritando: papai, venha me salvar. E ele entrou com aquele pano molhado, uma espécie de um cobertor molhado, e ele entrou rapidamente, avançou pelas chamas. Ele sentiu o cabelo dele chamuscando, queimando, cheirando queimado. Ele não conseguia respirar, aquele calor que entrava pelo pulmão. Mas ele só pensava numa coisa: salvar o seu filho. E ele foi entrando, a roupa dele começou a pegar fogo, mas ele não prestava atenção, porque ele só queria salvar o seu filho, até que encontrou o menininho, que estava ainda num local onde não ardia a chama. Ele envolveu o filho no cobertor molhado e saiu correndo de dentro da casa, que desabava. Quando ele chegou lá fora, alguém pegou o filhinho dele nos braços, e a roupa dele queimava, o corpo dele queimava. Chegou neste momento a ambulância, colocaram o pai dentro, mas não deu tempo nem de chegar no hospital. Morreu no caminho. Um fato triste, verdadeiro, que mostra o amor de um pai pelo filho, capaz de fazer sacrifícios e dar a sua própria vida. Você é como aquela criança rodeada pelas chamas. Cada vez o fogo se aproxima mais. O perigo, a morte. Porém, o teu pai, Deus, tem visto você no meio de tanto sofrimento. E ele diz: quando tu passares pelo fogo, eu estarei contigo. Mas Deus, vendo que havia um fogo eterno te cercando, um fogo eterno pronto para te consumir, para te devorar, ele tomou a forma de homem. E na forma de homem, ele invadiu o inferno. E você que estava ali gritando: pai, o senhor não vem me salvar. Pai, o senhor não vem me salvar. Você viu quando o Senhor Jesus, enfrentando o perigo, enfrentando a morte, ele mesmo padecendo, seu corpo sendo flagelado, e ele vem e te envolve, não num cobertor molhado, mas no seu manto sagrado, no manto do amor. E ele cobriu você com seu sangue precioso e te conduziu no meio das chamas do inferno. Quando passares pelo fogo, eu estarei contigo, diz o Senhor. E ele te levou para um lugar seguro. Mas apesar de tanto sacrifício, ele morreu, deu a vida para te salvar. Isaías, porém, diz o seguinte: o trabalho da sua alma ele verá, e ficará satisfeito. Jesus morreu por você, deu a vida por você, impediu que você morresse, sacrificou a sua vida. Por isso diz a palavra que Deus, o Pai, o exaltou soberanamente e lhe deu um nome que está acima de todo nome, para que diante do nome de Jesus se dobrem os joelhos de todos que estão em cima nos céus e na terra e até debaixo da terra, e toda língua confesse que Jesus Cristo é o Senhor, para a glória de Deus Pai. Eu não quero que você lamente a morte de Jesus, porque ele não está morto. Jesus Cristo ressuscitou e um dia você vai vê-lo face a face. Sim, um dia você vai ver e contemplar o teu Salvador.

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4: Muito bom dia, queridos amigos ouvintes da 93 FM. Você está no programa Momentos de Paz e Vida. E aqui quem vos fala é o seu amigo, é o seu companheiro de todas as manhãs. Eu sou o pastor Vitor Apolinário, pastor responsável pela sede da comunidade cristã Paz e Vida na cidade de Niterói. Para mim é sempre uma alegria muito grande poder fazer parte desta programação e através dela poder levar o amor do nosso Senhor e Salvador Jesus Cristo para dentro do teu lar, para dentro do teu coração. Hoje, manhã de segunda-feira, dia 3 de agosto de 2026. E que a tua semana seja uma semana extremamente abençoada para a glória do nosso Deus. Você acabou de ouvir uma linda ilustração do Reino de Deus contada pelo maior ganhador de almas deste país, o meu pai na fé, o pastor João Ribe Palharim. E a ilustração desta manhã de segunda-feira, ela teve o tema O Sacrifício de um Pai. E eu tenho a certeza que através desta ilustração, Deus ele falou ao teu coração. E eu já quero aproveitar a grande audiência do programa Momentos de Paz e Vida para fazer a você um convite muito especial. Nesta quarta-feira, às 9 horas da manhã, às 3 horas da tarde, como também às 7 horas da noite, eu, pastor Vitor Apolinário, estarei na sede da Paz e Vida de Niterói, com toda a fé do meu coração, realizando 3 poderosas reuniões da busca do Espírito Santo de Deus. Você que quer ter mais comunhão, você que quer ter mais intimidade com Deus, você que quer viver o cumprimento da promessa do derramamento do Espírito Santo, você então é o meu convidado, você é a minha convidada toda especial. E nesta quarta-feira, às 9 da manhã, às 3 da tarde, como também às 7 horas da noite. Tome nota do endereço da sede da Paz e Vida na cidade de Niterói. Nós estamos localizados na Avenida Visconde do Rio Branco, número 173, a Rua das Barcas. Temos um amplo estacionamento gratuito no supermercado que fica bem ao lado da nossa sede. Então, você que me ouve de São Gonçalo, você que me ouve de Itaboraí, você que me ouve da Zona Sul do Rio de Janeiro, você que me ouve de Niterói, esteja comigo nesta quarta-feira, pois grandes coisas Deus fará em teu favor. Quero também já aproveitar esta oportunidade para lembrar a você que no dia 14 de agosto, uma sexta-feira, às 9 da manhã, às 3 da tarde, às 7 horas da noite, nós estaremos dando início à maior campanha de salvação das famílias, uma campanha de jejum, uma campanha de oração, e você vai viver a palavra que diz: eu e a minha casa serviremos ao Senhor. E no dia 14, todos que comparecerem na sede da Paz e Vida de Niterói vão receber de uma forma totalmente gratuita o mais novo livro do pastor João Ribe Palharim, o livro Os Falecidos, Para Onde Foram? Um livro que eu tenho a certeza vai marcar a história da sua vida. Não fique de fora. Dia 14 de agosto, sexta-feira, às 9 da manhã, às 3 da tarde e às 7 horas da noite. Avenida Visconde do Rio Branco, 173, Paz e Vida de Niterói. Deixo para todos o meu forte e carinhoso abraço e que viva o Senhor Jesus!
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10: 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Muito bem, deixa eu falar uma coisa aqui pra você, muito importante. Tá começando mais uma semana e vamos ser sinceros. Nossa saúde não tem preço e ninguém merece iniciar a semana esgotado, limitado por dores no corpo. A dor rouba a paz, muda o humor e faz qualquer tarefa simples virar um sacrifício. Tem gente que tenta de tudo, mas esse incômodo não dá trégua. Bom dia, meu querido Roberto. Dá para prevenir esse esgotamento e ter uma semana abençoada com um corpo leve e saúde de verdade?
11: Oi, Marcelo, muito bom dia para toda a sua audiência. E eu vou te dizer mais um detalhe. Uhum. A dor, ela acaba causando também a ansiedade, porque Verdade. Você vira um prisioneiro, né? Você não consegue praticar uma atividade física, às vezes vai levantar, pegar um copo, vai levantar da cama e ela está te impedindo. Isso é muito ruim. Agora, a boa notícia é que o biomagnésio, meu amigo, ele é um suplemento, ele é 100% natural, ele não tem contraindicação, não tem efeito colateral. E ele atinge diretamente, ele trabalha diretamente em cima da dor, que muitas das vezes é causada pelo seguinte: primeiro, sobrepeso. Segundo, nossa alimentação, e principalmente farinha branca, óleo, a margarina. Ah, eu tenho que parar de comer isso? Você precisa substituir, você precisa trabalhar melhor a sua alimentação. E, claro, o sono reparador é muito importante nesse processo de envelhecimento, que todos nós, graças a Deus, estamos envelhecendo. Mas envelhecer com saúde é outros 500, né? Como dizia assim antigamente. Mas o suplemento, o biomagnésio, está aqui para ajudar a gente nesse envelhecimento mais saudável, Marcelo.
10: Pois é. O Roberto, o nosso ouvinte Geraldo, ele é de Madureira, ele está com a glicose alta, ó, ele não aguenta mais aquela sensação de pernas pesadas, os tendões inflamados. O biomagnésio pode ajudar, pode ser usado para quem é pré-diabético e vai ajudar a desinflamar o corpo, Roberto?
11: Marcelo, excelente pergunta. 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

0: Esse é o Paulo Neto, tua presença. Aliás, presença confirmadíssima também no Louvorzão 93, 15 de agosto, na quinta-feira. Aliás, na quinta da Boa Vista, vai ser no sábado. É. Oh, meu Deus do céu. E ó, sem ser esse sábado, o outro, gente, a expectativa tá muito grande. E você, vai estar presente? Avisa aí. Marcelo, vou estar ligado lá, vou estar junto com vocês, adorando no Louvorzão 93. Que bom, vai ser demais. Vamos lá. Conto com a sua presença sempre. Bom dia aqui, ó. A Alex Toste de Paciência tá ligado com a gente. Bom dia, bom dia. Bom dia também para Mires de Caxias, a Cristina de Niterói. Bom dia, Cristina. Bom dia, Marcelo. Indo trabalhar ouvindo Café com Crente no ônibus da linha 756, Santa Cruz Coelho Neto. Manda um alô aí para minha família, povo da Internacional da Graça de Deus, em Senador Vasconcelos, e para os meus pastores Adriano e pastora Paula. Deus abençoe. Um abraço, meu irmão. Ah, Marcelo, deixa eu ver aqui, a Miriam de Belfor Roxo, fala comigo.
1: Se já foi, é vá isso, de novo. Aí.

0: 15 de agosto, está chegando. Bom dia, Marcelo, Miriam, Melo de Belfo Roxo. É hoje a minha folga, daqui a pouco vou pra igreja, vou malhar e Deus abençoe o nosso dia. Beijos.
1: Isso aí, vai com tudo, minha irmã. Aquele abraço, mandando um abraço aqui também pra Andréia Cristina de São Cristóvão, tá ligado aqui, ligadinha aqui com a gente. Obrigado, minha irmã. Abraços.
2: Bom dia, Marcelo Machado. Aqui é a Diaconisa Mari, da Igreja Pentecostal Nossa Família de Campo Grande. Pastor Luciano Veras e Simone Veras. Um abraço e uma segunda-feira abençoada para todos.
1: Um abraço, minha irmã.

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11: 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Agora 7:22. Chegando o drop.

0: Atenção, tá aí pra você, esse é o Anderson Freire e Marcelo Marques. Estou te esperando ao vivo. Ainda Drops, Canção de Simeão. Ao vivo, marcando presença na programação aqui no nosso Café com Crente. Pessoal participando pelo 968038319, mandando sempre aquele alô super especial, né? Bom dia, glória a Deus. Um abraço aí para Elis Mafra, Santa Catarina. Bom dia, Santa Catarina.
1: Alô, Marcelo Machado, bom dia, beleza, meu amigo, tudo na paz? Espero graças que sim. Deus. Marcelo, manda um abraço aí pra minha esposa, Catiane, meu filho, Arthur e Kevin, estão acordando aí já pra começar mais uma rotina de colégio. É, e manda um abraço pra todos da igreja Casa de Oração de Vila Maria Helena e pra toda a Rádio 93. Fiquem todos com Deus.
0: Um abraço, querido. Deus abençoe. Valeu, Deus abençoe.
2: Bom dia, meu amigo Marcelo Machado. Mas que honra tomar o café do crente no início da semana com você. Aqui é Cleber Ricardo Menezes de Bangu, passando para te desejar uma semana de grandes realizações e vitórias sobre a sua vida e sobre a sua família e sobre a família 93.
0: Valeu, meu irmão. Um abraço aí para geral de Bangu, meu irmão. Olha, um abraço pro Chiquinho Ciclista, que está no Maranhão, tá ouvindo aí a 93. Valeu, Chiquinho! Um abraço aí também, deixa eu ver, para o Daniel, para o Kevin, Luiz Carlos, essa turma maravilhosa indo para Comendador Soares, Nova Iguaçu. Um abraço, bom trabalho para vocês. Abraço aí também para o Bebetinho de Nilópolis, Olinda, aquele abraço também, valeu!
3: Roberto Machado, bom dia, aqui é o Wallace Machado de Bangu, mas indo para Madureira agora trabalhar e na ligadinho com vocês, 93 FM, gente, tá chegando, Lobozão dia 15, estarei lá com toda a minha galera da Igreja Profetizando as Nações, a 93 conquistou meu coração.
0: Valeu, Wallace Machado, sobrenome bonito, hein, rapaz? E é de Bangu também, ó. Um abraço pra você, obrigado pelo Roberto Machado, hein? Ó, 93 FM, louvorzão, dia 15 de agosto, na Quinta da Boa Vista, e você vai estar presente. Valeu, meu irmão, um abraço pra você. Vai ter Davi Sasser, vai ter Midian Lima, Nair Nani, Paulo Neto, Samuel Eleutério, vai ter Juliane Souza e muito mais, hein? Valeu, Wallace, aquele abraço pra você, meu irmão.
4: Bom dia, meu amigo Marcelo Machado. Meu amigo, manda um beijão pro meu sobrinho, Rodrigo e Gabriela. Ontem passei um final de semana maravilhoso com ele. Eu e minha esposa Vera Lúcia. Sou João Carlos, da Igreja Metodista de Pilares.
0: Um abraço, meu irmão! 7h35. Pra você ligado aqui com a gente, vamos a um breve intervalo. Volto já já com muito mais, hein? Sai daí não!

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15: Fala, benção, graça e paz, tudo bem? Como foi o teu final de semana, meu irmão? E aí, adorando ao Senhor, bendizendo Ele? Queridos, vamos meditar nessa semana. A gente às vezes ouve certas coisas, né? Uma andorinha só não faz verão, né? Muita gente às vezes fala sobre isso. Né, que uma pessoa não pode mudar um quadro. Mas eu estava vendo e lendo, né, no livro de Neemias, e como a gente vê, queridos irmãos, esse irmão, né, lamentando, chorando, orando, né, o capítulo 1, né, verso 4, diz: sucedeu que, ouvindo estas palavras, que eu me assentei e chorei. Irmãos, quando a gente ouve determinadas situações, quanto isso nos constrange? Principalmente se aquilo não é algo que alegra o coração de Deus. O que você tem feito para modificar? Vamos pensar nisso? Deus te abençoe.
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4: Tô de volta, Marcelo Machado, com informações sobre o elevado Paulo de Fronten. O motorista que está em direção à Zona Sul encontra dificuldades. Tem uma faixa ocupada por conta de um acidente entre carro e moto. Reflexos no elevado Rufino Pizarro. Você, motorista ouvinte da 93, que sai do centro em direção à Zona Sul, dê preferência pelo viaduto 31 de março para acessar mais à frente o túnel Santa Bárbara, que tem boas condições. Aterro do Flamengo com pistas livres nos dois sentidos, atualizando também a movimentação no centro da cidade. Avenida Presidente Vargas com boas condições em direção à Praça da Bandeira. No sentido Praça 15, o motorista encontra fluxo intenso na altura da Central do Brasil, mas por enquanto sem grandes problemas. Na Zona Norte, Avenida Repelé com fluxo intenso, lentidão até a chegada à Avenida Maracanã. O motorista encontra melhores condições pela Rua Visconde de Niterói. Enquanto o trânsito anda devagar, seus planos podem acelerar. 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Milena Viana para 93 FM, a rádio que conquistou o meu coração.

0: aí pra você então essa linda canção, a voz de quem adora ao vivo, Gislaine Milena, marcando presença na programação nessa manhã maravilhosa e na sua companhia.
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0: A hora certa agora 7:47. Já já eu volto com muito mais pra você ligado aqui na 93.
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0: A hora certa agora 7:47. Já já eu volto com muito mais pra você ligado aqui na 93.
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5: 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Como é que você tá, Marcelo? Tudo bem? Tudo certo?
4: Graças a Deus, meu amigo.
5: Que alegria poder falar contigo, com toda a audiência. E claro, quando a gente fala de saúde, né, a gente tem que falar de pontos importantes. 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Então ele é um grande fio condutor. O seu cérebro agradece quando você começa a tomar o magnésio, porque ele melhora as conexões neurais, evita o declínio cognitivo e é excelente para ânimo, disposição, para dar energia ao longo do dia, meu querido.
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1: De volta com as informações, Juliano Medeiros.
3: As polícias civil e penal realizam uma operação contra um esquema de entrada de drogas e celulares em presídios do Rio. 4 pessoas foram presas, entre elas o policial penal Wagner Jardim Dias, apontado como principal responsável por facilitar a entrada de materiais ilícitos nas unidades prisionais. Segundo as investigações, a quadrilha abastecia detentos ligados a facções criminosas. A operação cumpre mandados aqui na capital e na região metropolitana e é resultado de uma investigação iniciada após a apreensão de drogas e 130 celulares no presídio Nelson Hungria, em Bangu. O prazo para os pré-selecionados no processo seletivo do FIES para o segundo semestre complementarem as informações da inscrição termina nesta segunda-feira. Muita atenção, hein? Nesta edição, o Ministério da Educação disponibilizou 75.500 vagas em instituições privadas de ensino superior. O processo seletivo registrou mais de 315 mil inscrições de 127 mil candidatos. O procedimento de validação dessa inscrição deve ser feito até às 11h59 da noite pelo site acessounico.mec.gov.br/FIES. Nos Estados Unidos, o presidente Donald Trump afirmou que as negociações com o Irã devem ser retomadas nesta segunda-feira, um dia após dizer que cancelou um ataque militar de grande escala contra o país. Segundo Trump, aliados como Arábia Saudita, Emirados Árabes Unidos e Catar pediram que a ofensiva fosse suspensa. O governo iraniano negou ter solicitado o cancelamento dos ataques e afirmou que não há negociações em andamento com Washington. Com a possibilidade de retomada do diálogo, o mercado reagiu. O preço do petróleo caiu mais de 5% no início desta semana. São 7 horas e 55 minutos aqui no Rio de Janeiro.
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1: 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Gente, nosso café. Com o crente está encerrando aqui, quero aqui agradecer todos que participaram, João Carlos de Pilares, a Rogéria de Nova Friburgo, um abraço aí para Kátia Cristina de Mesquita, um abraço aí também para a Tatiana de Vilar dos Teles, Conceição da Nova Vida de Sampaio, a Maria Tereza, gente, a Solange da Boiúna, todos que participaram aqui com a gente, tá? Deus abençoe, beijo no coração, volta amanhã, se Deus assim permitir, a partir das 6 da manhã, mais um Café com Crentes. Vem aí, Bom Dia 93, nosso querido Roberto Vidal, com muita informação também, a sua participação e muito mais. Deixo vocês aqui com a última do nosso encontro, Josiane. Sempre será Deus. Um abraço para você, uma segunda-feira maravilhosa, cheia da graça e da presença de Deus. Deus abençoe, tchau!

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Aí, 2 da tarde, a gente começa a louvar e exaltar o nome do Senhor Jesus, com muita gratidão, né? 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

0: Gabriela Rocha no Bom Dia 93, toda a terra, Eliseu Alves me ama. 93. Esse é o canal que Deus escolheu para abençoar a tua vida. Bom dia, fala comigo no zap aí, galerinha.
1: Bom dia, Roberto Vidal, aqui é Ribeiro de Cosmo, seu fã número um, lá da Avenida Brasil, acompanha da 93 FM no Profacilite. É, meu amigo, contagem regressiva por Louvãozão, hein? Fé no pai que ele me...
0: E a Facilite vai estar lá, seu Ribeiro.
2: Bom dia, bom dia, bom dia, família 93. Aqui é Jesus da Heloísa, da Igreja NTC na Pavuna, deixando um grande abraço para todo o povo de Deus. Bom dia, bom dia, bom dia.
0: Bom dia, Pavuna.
3: Quem já foi?
0: Vai de novo.
3: Vai de novo. Quem não foi?
0: Vai também.
3: Vai também. É dia 15 de agosto. Vidal tá chegando, hein? Mandou um alô aí pra mim. Eliana de Santos Amaranate de Campo Grande. Tamo junto.
0: Tamo junto.
4: Fala, Vidal. Opa. Bom dia. Você é um cara maneiro, sensacional. Também, Luizinho, moto opção, andando aí, Itaquara. Uma semana maravilhosa. Um dia maravilhoso na presença do Senhor. Amém. Beijo no coração de toda essa rádio maravilhosa.
0: Valeu, Luizinho. Valeu, turma do Andaraí, povo da Taquara, povo de Campo Grande, essa turma da maior moral pra 93. Fala comigo,
5: meu amigo
0: aí.
5: Roberto Vidal, muito bom dia. Mais uma vez, sempre, sempre ligado na melhor, Thiago Dias da Ilha do Governador. Vidal, tamo junto, hein? Fé no pai que o inimigo já caiu. Vamos. Vamos, Luvozão, hein?
0: Bora, bora, bora.
6: Bom dia, Roberto Vidal, aqui é Kézia de Caramuxo, Niterói. Ligadinha sempre nessa rádio maravilhosa que conquistou meu coração. Desejo um dia, uma semana abençoada pra todos vocês e pra todos os ouvintes. Beijo.
0: Beijo.
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0: 8:16.
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0: 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Essa aqui é do projeto Legado da MK Music. Top, né? Novo som e a regravação de Pra Você nessa manhã de segunda-feira. Agora 8:21, bom dia.

0: de adorador, tudo entregarei. Aqui no Bom Dia 93 teve novo som pra você. É cada musicão. 8h30 tem informação chegando pra você já já. Você, meu amigo, minha amiga do volante.
1: Bom dia, Vidal. Bom dia. Sou Helenildo de Vila de Cava, Nova Iguaçu, Vidal. Um dia maravilhoso pra todos nós. Fé no pai que o inimigo cai, Vidal. É. Beijo, beijo.
0: Passarinho mandou bonito ali, mandou bem. Bom dia, povo de Vila de Cava. Bom dia, povo de Nova Iguaçu.
2: Bom dia, meu irmão Roberto Vidal. Que tá falando é Beirinha do Caramuru de Niterói. Então, manda um alô aí pra minha esposa Cristiane, meus netos Miguel, Davi, Isabel e Sofia. Hoje tivemos um almoço abençoado lá na igreja do Dia dos Pais. Meus três filhos estavam lá.
0: Que legal!
3: Bom dia. Aqui é a irmã Silvana, da cidade de Axixá do Tocantins. Já ouço vocês há algum tempo.
0: Que legal!
3: E muito feliz por essa rádio. Eu encontrei vocês através da MK Music. E gosto muito do seu programa, Roberto Vidal. Amém.
0: Muito obrigado, lindona. Deus abençoe seu dia. Obrigado, bem-vindo aí, tá? 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
4: Bom dia, Vidal, aqui é Elvira, moradora de Cascadura, passando para mandar um beijo para as mulheres lindas e maravilhosas da Primeira Igreja Batista em Pilares.
0: Valeu, mulherada aí, bom dia. 8h31, é rapidinho.
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0: É bate e volta, agora 8h31. 8h31 é a hora certinha para você, ouvinte, ligado aqui na 93 FM, a Rádio do Povo de Deus. Olha, você ligado aí, você pode mandar teu beijo, pode mandar o teu abraço, pode mandar para quem você quiser. Já já você bem informado aqui na sua 93 FM, a Rádio do Povo de Deus. Ele vai estar no louvorzão da 93. É o Davi Sasser.

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10: Quem chega é a Milena Viana. Oi, Milena, querida. Bom dia, bom trabalho aí.
7: Muito bom dia, Vidal. Bom dia para todo mundo que acompanha a gente aqui na 93 FM. Destaque agora sobre a Ponte Rio-Niterói. Tô observando o trânsito lento em direção ao Rio a partir dos acessos até a chegada ao Mocanguê. Segundo a Ecovias Ponte, o tempo estimado de travessia está no entorno de 21 minutos. No sentido Niterói, são boas as condições, o motorista não perde tempo. 13 minutos é o tempo estimado de travessia. Atualizando também a movimentação na rodovia Niterói-Manilha, o motorista encontra dificuldades a partir do Barreto até a chegada ao acesso à ponte. Pela Alameda São Boaventura, também estou observando retenção na altura da Avenida Professor João Brasil. Há reflexos nesse momento na altura do Hospital Estadual Azevedo Lima. Motorista que segue para Itaboraí encontra boas condições tanto pela RJ quanto pela BR-101, não estou observando dificuldades. 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Milena Viana para 93 FM, a rádio que conquistou o meu coração.
10: Tem debate daqui a pouco às 11 horas da manhã. Marcela Bastos está na área. Mais uma semana, né, Marcelinha? Juntos aqui, mais uma semana de Bom Dia 93 e de debate. É bom dia, minha amiga.
11: Aí, meu amigo, bom dia, meu amigo Vidal. Bom dia, você ouvinte da 93 FM. Mais uma semana, como disse o Vidal. E sabe o que é bom, Vidal? Misericórdia renovada. A gente não tá na conta da misericórdia anterior.
10: Isso aí, Laura.
11: Tá com misericórdia nova, pra gente fazer o que é certo diante de Deus. Vamos ver essa semana com alegria.
10: Amém, né? Marcelinha.
11: Juntos aqui no Bom Dia, juntos no debate. E o debate hoje já começa com um ouvinte, na verdade, questionando até que ponto realmente os conselhos são bons.
10: Uhum.
11: Ele fala que a Bíblia fala sobre uma multidão de conselheiros, mas que no dito popular o pessoal também diz, ah, se conselho fosse bom, não se dava, se vendia.
10: É verdade.
11: Mas e aí? Até que ponto o conselho realmente é bom? Como é que a gente avalia se aquele conselho é bom? Dá para avaliar? Debate 93.
10: Então, 11 da manhã, você não pode perder. Chama a galerinha aí, você vai tirar suas dúvidas aí, vai ser bem orientado, né, Marcelinha?
11: Isso aí.
10: E hoje, para começar a semana, a mulherada recebe que dica, Marcelinha?
11: A gente vai bater um papo com a mulherada, é o seguinte, não compra nada antes de ouvir a dica que a gente vai ter aqui. Compra roupa nenhuma antes de ouvir o nosso papo.
10: Bota esse dinheiro na bolsa, segura esse cartão que a dica é boa. Até já, Loura.
11: É, amigo.
10: 8h43, quem chega? Morada.

0: Ministério Morada é tudo sobre você no Bom Dia. 8:47 na 93 é cada musicão.
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0: 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Tem informação já pra gente, aguenta aí, é o jornalismo em cima da notícia. 8:48.
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0: Quem chega é o Marcos Caetano Júnior. Marquinhos, bom dia.
12: Bom dia, Vidal. Muito bom dia a todos os ouvintes da 93 FM. Uma ótima segunda-feira. A Prefeitura do Rio iniciou uma obra para melhorar a drenagem no aterro do Flamengo, na altura da Marina da Glória. O O investimento é de R$1.900.000 e inclui limpeza, desassoreamento, retirada de raízes, construção de novos postos de visita e a reconstrução de parte da rede de drenagem. A intervenção busca aumentar a capacidade de escoamento das águas da chuva e reduzir os pontos de alagamento na região. A previsão é que os trabalhos sejam concluídos até o fim deste ano. A Polícia Civil investiga a morte de Diego de Jesus Lima, baleado no sábado em Curicica, na zona oeste do Rio. Segundo testemunhas, criminosos ligados ao Comando Vermelho teriam atacado a vítima e ainda mexido no corpo e no carro após os disparos. Uma pessoa que passava na rua também foi atingida na panturrilha, recebeu atendimento médico e teve alta. A Delegacia de Homicídios da capital apura a autoria e a motivação do crime. O Podemos se reúne hoje para definir o posicionamento do partido na eleição presidencial, incluindo um possível apoio à candidatura do senador Flávio Bolsonaro, do PL. A presidente nacional da legenda, a deputada Renata Abreu, afirmou que a decisão será coletiva e não descartou a possibilidade de integrar a chapa como candidata a vice-presidente, caso essa seja a escolha do partido. O Podemos confirmou o apoio à reeleição de Tarcísio de Freitas ao governo de São Paulo e oficializou Geraldo Rufino como candidato ao Senado. Outras notícias você encontra lá no nosso site, radio93.com.br.
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1: Agora no Rio são 9:03. 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
2: 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Até porque a gente sabe, né, que as vitaminas e os sais minerais precisam percorrer o nosso organismo, meu amigo.
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1: 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Obrigado.

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1: Nosso momento de oração está chegando com os nomes aqui do Edno, de Nova Friburgo, Luiz Carlos e família do Andaraí, Renata Cerqueira, de Anchieta, Antônio de Santa Cruz, Natiene Vieira e Maria José Alves, do bairro de Colégio, Graciete, Marcos, Aurélio e Matheus, de São João de Meriti. Vamos orar? Vamos clamar ao Senhor juntos com o querido pastor Cláudio Gama. Nosso Deus é poderoso para atender as nossas necessidades, trazer respostas, mesmo que não, para a nossa vida, para que a gente possa caminhar com alegria, com paz e com conforto. Vamos orar com o querido pastor Cláudio Gama e que Deus te abençoe e te guarde nessa semana.
2: Eu sou o pastor Cláudio Gama, da Igreja Evangélica Assembleia de Deus Cristo em Vós, a Esperança da Glória, em São Gonçalo. Bendito é o Senhor, o Deus, o Todo-Poderoso, Pai de nosso Senhor e Salvador Jesus Cristo, autor e consumador da nossa fé. O Deus que tem o domínio sobre tudo e sobre todos, o Deus do impossível, o Deus que ama o seu povo e todos os necessitados na face da terra. Rogo-te por tua bondade, misericórdia e compaixão em favor dos aflitos, dos enfermos, dos desesperados, daqueles que estão em agonias, aqueles que estão num beco sem saída. Que a tua boa mão possa dar o livramento e apontar um novo destino, uma nova história. Rogo-te que toda maldição seja quebrada e que a graça do Senhor, o seu amor, sua bondade, misericórdia sejam multiplicados na vida dos teus filhos. Assim nós oramos e abençoamos no nome de Jesus. Amém.

0: nunca se esqueça disso.
1: Nunca, nunca,
0: Deus
1: jamais.
0: Já está.
1: 9:21, 9:21. 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
1: Fala comigo, Milena.
4: De volta aqui na 93 FM, destacando a situação nas vias expressas, porque o motorista ainda encontra lentidão pela linha vermelha. Estou observando dificuldades a partir da Maré até a chegada ao Caju. Quem optou pela Avenida Brasil ainda enfrenta problemas também a partir da Penha até a chegada Ramos, mais à frente lentidão da passagem por Bom Sucesso até a chegada Manguinhos. Linha amarela ainda com trânsito lento em direção ao Fundão, a partir do Engenho de Dentro até a chegada ao Bom Sucesso. Você motorista ouvinte da 93 FM que segue para Barra da Tijuca também enfrenta problemas na altura de Bom Sucesso. Reforço, autoestrada Grajaú-Jacarepaguá é uma excelente alternativa. Pelo Alto da Boa Vista também está observando pistas livres, chegada da Tijuca pela Rua Conde de Bonfim, com fluxo apenas intenso nos dois sentidos, mas sem grandes dificuldades. 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Milena Viana para 93 FM, a rádio que conquistou o meu coração.
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93. Top, né? É, tá chegando. Faltando 12 dias. Teve também a Aline Barros com Autor da Vida. 93. Já tem Que Isso Varou aqui no seu.

0: ouvindo a 93. Do ladinho tem Olinda. Pertinho tem Anchieta. É, bom dia, pessoal.
1: Bom dia, Vidal.
0: Bom dia.
1: Luciane de Jardim Palmares. Estou ligada nessa rádio abençoada.
0: Amém.
1: Quero desejar uma semana de bênção para todos nós, Vidal. Fé no Pai que o inimigo cai.
0: Isso.
2: Bom dia, Vidal. Aqui é Zendeza de Itaboraí. Passando para desejar uma ótima segunda-feira, uma ótima semana para todos os ouvintes, todos os locutores da rádio. Fica na paz. Fé no Pai que o inimigo cai.
0: Isso aí, lindona. Bom dia, bom dia.
3: Bom dia, Roberto Vidal. Aqui é Cátia Cristina de Mesquita. Eu gostaria de oferecer o próximo louvor para minha mãe, Neuza, minha filha Rayane, meu esposo Jorge. Para todos vocês. Beijo.
0: Beijo.
4: Bom dia, é um bom dia. 9:34,
0: olha a hora aí, 9:34.
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0: Que isso, varoa?
1: Na parte que fala assim, nessa vinhetinha, que fala assim, já chega cedo, muito cedo.
2: Muito cedo.
1: Dá vontade de falar assim, muito cedo.
2: Muito cedo, vamos fazer um adendo, muito cedo.
1: Acorda que hora, Loura?
2: Antes das 5.
1: Antes das 5?
2: É, acorda cedo. Eu acordo pra acordar o galo.
1: Marcelinha, qual a dica pra mulherada hoje?
2: Eu tenho dica boa, mas eu te vou mandar um beijo, Vidal.
1: Manda até
2: sábado, o que acontece? Eu estava numa farmácia quando a Thalita, que trabalha na farmácia, me reconheceu e disse assim, a minha avó, Valdiceia, ouve a 93 o dia inteiro, que manda um beijo pra ela. Dona Valdiceia, um beijo pra senhora.
1: Obrigado.
2: É a vovó da Thalita, obrigada.
1: Vovó da Thalita, dona Valdiceia, um beijo da Marcela, beijo do Vidal, beijo da Adri, toda a equipe 93, tá?
2: Obrigada pela
1: companhia, audiência,
2: né?
1: Pela audiência que dá pra gente,
2: é bom,
1: né?
2: Bom demais.
1: Isso é bom demais, Loura. Tá vendo, Loura? Tá andando por aí, o pessoal tá te vendo.
2: Tô ligado, ainda bem que eu ando certo.
1: Mas quem vai ver esse cabelo? Vai ver essa loura, não vai saber. Ah, Marcela é quase única.
2: Eu ando certo.
1: Não vai pegar erro da Marcela,
2: não.
1: Dá mole, não. Ô, Loura, mulherada, a dica.
2: Olha só.
1: Não compre mais nenhuma roupa antes de ouvir essa dica da Loura.
2: Os homens já sabem, a gente já conversou aqui. Existe uma coisa que mulher às vezes não, quase sempre abre o armário e diz assim, não tenho nada pra vestir.
1: Não tenho nada,
2: Os homens não entendem.
1: É.
2: Mas a verdade, mulherada, vamos ser sinceros, é que muito, embora a gente tenha esse hábito, muitas vezes a gente tem bastante coisa pra vestir e a gente não vê, sabe por quê? Porque o guarda-roupa está bagunçado.
1: Verdade.
2: Então, a dica aqui hoje vai ser uma dica do se liga.
1: Uhum.
2: Primeiro, precisa dar uma ajustada no seu armário. Não adianta você querer um look bacana se o guarda-roupa estiver desarrumado.
1: Uhum.
2: Não dá pra gente comprar roupa nova sem saber o que tem no armário.
1: Boa.
2: Então, aqui vai a segunda dica. Vai ser pra comprar uma roupa nova? Dá um repasse no armário.
1: Boa.
2: Pra você olhar, ter em mente aquilo que você tem, pra você comprar coisas que são úteis.
1: Isso aí.
2: E que vai combinar com aquilo que você já tem. Às vezes você acaba repetindo sempre a mesma combinação, porque você acaba esquecendo que você tem outras peças incríveis lá no seu armário. Uhum. Começa a pensar sobre as possibilidades de combinação. Então, muitas vezes, o problema, Vidal, não é a falta de roupa, é a falta da visibilidade do que você já tem. Então, aqui vai dica. Primeiro, separe suas roupas por categoria. Fica a dica. Vamos ajustar o armário? Separa lá. Calças, blusas, vestidos. Vai ser mais fácil para você parar e olhar.
1: Boa.
2: Se aqui estão as calças, aqui estão as blusas, aqui estão os vestidos. Ou, não quero separar por categoria, pode separar por estilo.
1: Boa.
2: Tipo, o estilo mais casual, o estilo mais elegante, o estilo mais básico, que você já sabe onde você vai pegar, onde você vai acessar. Deixa à vista, uma outra dica, o que você mais usa. O que você mais usa no dia a dia, deixa à vista ali. E se organiza para enxergar as combinações, não só as peças. Para que você possa enxergar essas combinações. Isso vale também para os seus acessórios. Para que você possa ter. Isso vai gerar para a gente, meninas, looks mais bonitos, looks mais arrumados. E vai nos economizar tempo.
1: Verdade.
2: Economiza
1: Marcelinha,
2: tempo.
1: Marcelinha, esse negócio que você falou aí, que a mulherada fala, né? Não tenho roupa, não sei o quê. Eu já falei isso pra Agnes ouvir. Falei, Agnes, se arrumar, aparece.
2: É.
1: Arruma aí. Você falou tudo agora.
2: É verdade.
1: Você falou tudo, mandou
2: então tá na hora.
1: Lata.
2: Gente, é pra vocês e é pra cá, pra mim também. Corta pra aí, corta pra cá.
1: Exatamente.
2: A gente precisa dar uma paradinha e dar uma olhada lá, porque às vezes a gente tá gastando muito à toa.
1: É verdade.
2: Tá?
1: Eu compro um negócio que nem usa.
2: Não estamos sendo contrários a comprar, não. Se você pode,
1: são
2: se você
1: dicas.
2: Quer mais, é uma dica aí pra você não comprar além.
1: Então amanhã você fala pros homens?
2: Pros meninos.
1: Pra nós, hein, galera? Então segura, 9:30. Valeu, Loura.
2: Beijo, amigo.
3: Isso, valeu.
1: São 9:41. Que bom que você tá aí, tá? Tá dentro do carro de aplicativo, do Uber, do táxi, ouvindo a gente. É, do 99, táxi Rio, táxi 10. Geral, né? Gente, obrigado pela carona. Ah, vai pedir o Uber? Pede pra botar na 93. Vai ouvindo o som. Sai de casa ouvindo a 93. Entra no Uber, não tá? Pede. Já vai adorando.

0: Trindade de Sementes da Fé. Paulo César Baruch e Marcena clamam a Jesus. Olha, turma da internet, a turma que tá participando também aí pelo aplicativo da 93, daqui a pouco lá no chat a gente vai lá para bater um papo, tá? Saber o que você tá falando lá. Baixa aí no seu celular, Rádio 93 Oficial. 93. É informação que você quer? Tem daqui a pouquinho no Bom Dia, aguenta aí.
1: Bom dia, Roberto Vidal. Boa. Aqui é a Vânia Saramago de Jaceruba. Gostaria de mandar um alô para todo o povo de Deus de Jaceruba, para minha prima Márcia, meu esposo Alcide, meu filho Isaac. Um beijo pra vocês.
0: Valeu, você também.
2: Bom dia, Vidal. Bom dia, bom Rádio dia. 93. Aqui é o Jorge, motorista de aplicativo. Vamos que vamos nesse trânsito abençoado, Vidal.
0: Bora, garoto. Bom trabalho aí.
3: Bom dia, bom 93. Com a graça de Deus para amém. Todos os ouvintes. Eu sou a Rogéria, de Nova Friburgo, da Igreja Brasil para Cristo. Um abraço para todo esse povo maravilhoso.
0: Amém, pra você também.
4: Roberto Vidal, aqui é Grande Alves, passando pra uma segunda-feira abençoada na presença do nosso Pai. Faltam apenas 13 dias para o louvorzão, dia 15 de agosto, que é logo 12. Ali que eu vou louvar o nosso Deus Todo-Poderoso. Quero essa camisa aí, Vidal. Fé no Pai, 12. Que inimigo cai, hein?
0: 12 dias, é. Roseli, Vidal, bom dia. Com a graça de Deus, tá aqui no chat do aplicativo da 93. Rosana Guiar também tá com a gente. A paz, Vidal, sou de Belfor Roxo. Quero ganhar, né? Tá participando aí pra concorrer à camisa do louvorzão. A Rose Caetano tá com a gente, Vidal, sou a Rose, Complexo do Alemão. Alô pra todos aí, abraço para as minhas filhas e netos. Deus abençoe vocês.
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0: que a sociedade tem justiça com a injustiça? E que comunhão tem a luz com as trevas? E que concórdia há entre Cristo e Belial? Ou que parte tem o fiel com o infiel? E que consenso tem o templo de Deus com os ídolos? Porque vós sois o templo de Deus vivente, como Deus disse: nele habitarei e entre eles andarei, e eu serei o seu Deus e eles serão o meu povo. Por isso, sai do meio deles e apartai-vos, diz o Senhor, e não toqueis nada imundo, e eu vos receberei, e eu serei para vós pai, e vós sereis para mim filhos e filhas, diz o Senhor Todo-Poderoso. 2 Coríntios 6, 14 a 18.
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3: Quem está de volta é o Marcos Caetano Júnior.
4: A Polícia Militar realiza uma operação em diversas comunidades de Vargem Pequena, Vargem Grande e do Recreio dos Bandeirantes, na zona sudoeste do Rio. O objetivo é combater criminosos envolvidos em disputas entre facções, além de retirar barricadas, recuperar veículos roubados e localizar desmanches clandestinos. A ação conta com o apoio do Corpo de Bombeiros, que, segundo a PM, foi planejada com medidas para reduzir os impactos à população. Esse é o segundo dia de ação na região. Ontem, as equipes apreenderam uma pistola, munições, rádios, transmissores e drogas. A Prefeitura de Nova Iguaçu, na Baixada Fluminense, retoma hoje quase todos os serviços públicos afetados pelo vendaval da semana passada. 145 escolas municipais voltaram a funcionar, além de todas as unidades de saúde e da maior parte dos equipamentos da assistência social. Todas as escolas passaram por vistoria técnica e apenas 7 permanecem fechadas. Segundo a Prefeitura, as equipes trabalham de forma ininterrupta na recuperação de prédios públicos, limpeza da cidade e desobstrução de vias. A relação completa das unidades e os horários de funcionamento está no site novaiguaçu.rj.gov.br/CEMED/escolas/funcionamento. No Paquistão, pelo menos 17 pessoas morreram e outras 34 ficaram feridas após um atentado suicida em frente a uma delegacia no distrito de Swat. A explosão aconteceu quando moradores participavam de uma manifestação em apoio à polícia. Ainda não está claro se o protesto era o alvo do ataque. O grupo extremista Tehrik e Talibã Paquistan assumiu a autoria. O primeiro-ministro Mohammad Shehbaz Sharif lamentou o atentado e prestou solidariedade às vítimas. Outras notícias estão lá no nosso site, radio93.com.br.
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3: Essa aqui é a nova do nosso querido Anderson Freire. Toda glória a ti. 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

0: comigo, Senhor!
1: Anderson Freire, toda glória a ti. 93. São 10h02, que bom que você tá com a gente ligado aí em Padre Miguel, turma do Catiri. Deixa eu mandar um bom dia pro pessoal que tá ligado aqui na Tijuca, no Andaraí, no Grajaú, em Vila Isabel, a turma que tá aqui na Lapa, no centro do Rio de Janeiro, turma nos escritórios aí da Rio Branco, da Cinelândia, do Porto do Rio de Janeiro, do Morro do São Carlos, da Providência. Boa audiência, né? Obrigado, povo! Se atrasa não, são 10h03. Eu volto já, 10h03.
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0: É comigo mesmo.
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0: Tá chegando. Elaine Marques.

0: 93, o Tom Carpe e Dilcinho, Minha Vez. Elane Martins, a palavra confirmada no Louvorzão.
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0: Agora no Rio, 10 horas e 15 minutos. 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
0: Quem tá chegando com novas informações pra gente aqui é a Milena Viana. Oi, Milena!
6: De volta aqui na 93 FM com destaque sobre a região sudoeste. O trânsito melhorou bastante pela Avenida Ayrton Senna. Mais cedo teve um acidente no sentido linha amarela entre carro e moto na altura da Ponte Santos Dumont. Foi liberado. O motorista encontra agora só fluxo intenso. No sentido orla, lentidão pela Avenida Ayrton Senna na altura da Gardena Azul. Tô observando reflexos na linha amarela. Na altura da freguesia, você que segue pela Avenida Salvador Allende, atenção redobrada, uma faixa da pista central está ocupada no sentido Transolímpica por conta de um acidente entre dois carros na altura da estação do BRT Ilhapura. No sentido Orla, estou observando boas condições. Pela Transolímpica, pistas livres nos dois sentidos, tanto para você motorista ouvinte da 93, que segue para a Avenida Brasil, e também você motorista que segue para o Recreio dos Bandeirantes. 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

0: Fantástica Maísa, Eis-me aqui. Antes, na sua 93, a Sara Farias, confirmada no louvorzão da 93 com Eu Me Humilho, a música nova. Arde outra vez o Samuel Miranda, que também vai estar no louvorzão. 93. A contagem regressiva tá rolando. 12 dias para esse evento incrível que é o louvorzão.
1: Bom dia, Vidal. A paz do Senhor, eu sou a Cátia de São Paulo. Também quero ganhar essa camiseta aí, hein? Fé no Pai, que o inimigo cai.
0: Amém.
1: Boa segunda a todos, que Deus abençoe a vida de cada um.
0: Pra você
1: e o
0: também.
1: Próximo louvor para todos que estão ouvindo. Deus abençoe.
0: Você também, valeu.
2: Bom dia, Vidal.
0: Boa.
2: Mais uma vez eu aqui, Zenilda.
0: Bora, Zenilda.
2: Moradora de Castelo, para mandar um abraço para meus filhos, Romulo e Lorena, e para todos os ouvintes. Tenhamos uma semana cheia da paz de Cristo Jesus. Beijo.
3: Bom dia, Vidal. Aqui é Conceição Barbosa de Belfor Roxo. Vidal, manda um abraço aí para o Natão, tecladista da nossa igreja. Aqui em Belfor Roxo, um abraço, que ele tá fazendo aniversário hoje.
0: Ô Natan, tem aquela dista aí, um abraço, parabéns.
4: Eita glória, eita, bom dia, glória. Meu irmão Vidal, bom dia, família 93.

0: abençoe a nossa semana. Amém. Tá lindo dia, né?
1: Tá sim.
0: É bondade de Deus, graça e misericórdia.
1: Amém.
0: Tomara Jane de Nilópolis.
1: Tomara, valeu.
2: Bom dia, Vidal. Aqui é o Maxwell da Pavona. Mandando um abraço a todos os membros da Igreja Nova Vida da Abolição. Vamos aproveitar esse dia maravilhoso que Deus nos deu. Um abraço.
1: Agora no Rio, 10:34.

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5: Olá, pessoal. 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

0: todo lá, chega de manhã, vai se organizando para momentos incríveis em mais um louvorzão da 93 FM. Gente, deixa eu mandar um abraço aqui. A turma que tá ouvindo a gente em Niterói, lá no Gragoatá, no Ingá, em Jurujuba, no Ponta da Areia, no Santa Rosa, geral de Niterói, ouvindo a 93 FM. A turma de São Gonçalo, do Engenho do Roçado, aí do Lagoinha 2, do Covanca, a turma do Boa Vista e do Brasilândia aí, geral de São Gonçalo, dando moral pra melhor.
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0: Agora no Rio são 10 horas e 49 minutos. 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
0: Quem está de volta é o Marcos Caetano Júnior.
4: O engavetamento entre 5 caminhões deixou um morto nesta manhã na BR-101 em Silva Jardim, na Baixada Litorânea. Uma pessoa teve ferimentos leves e foi socorrida por equipes de emergência da concessionária que administra a rodovia. Por causa desse acidente, a faixa da direita da pista sentido Rio de Janeiro está interditada, mas o trânsito não apresenta congestionamento. Equipes seguem atuando no local para liberar a via. As causas da colisão serão investigadas. O ex-governador Wilson Witzel, do DC, anunciou a retirada da pré-candidatura ao governo do Rio e declarou apoio a Antony Garotinho, do Republicanos, na disputa pelo Palácio Guanabara nas eleições deste ano. Segundo Witzel, a aliança busca evitar a divisão das candidaturas de direita e fortalecer o grupo para o segundo turno. Ele afirmou que não será candidato a vice-governador e informou que apresentou propostas nas áreas de economia, segurança pública e políticas sociais. Ao justificar a aproximação, Witzel afirmou que ambos compartilham trajetórias marcadas por processos judiciais. O presidente da Argentina, Javier Milei, voltou a atacar o presidente Luiz Inácio Lula da Silva, do PT, durante a entrevista ao jornal La Nación. Milei afirmou que Lula não foi inocentado na Operação Lava Jato. As declarações ocorrem em meio ao agravamento da crise diplomática entre Brasil e Argentina. Na semana passada, durante um evento político em São Paulo, Milei fez críticas contra Lula. Em resposta, o Ministério das Relações Exteriores convocou o embaixador da Argentina em Brasília e o embaixador do Brasil em Buenos Aires para manifestar formalmente o descontentamento com as declarações. 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
1: Bom dia! Bom dia!

última de hoje. F-Hop Music, Lívia Soares, a boa parte. Olha, quem leva a camisa do Louvorzão da 93 é a Márcia Aguilar, de Anchieta, telefone final 7293. Ô Márcia, passa aqui e pega a camisa do Louvorzão da 93. Faltam 12 dias para o Louvorzão da 93. E aí, organize a sua caravana e esteja com a gente lá.

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Gente, aquele abraço do Vidal, obrigado pelo teu carinho aí, a gente se encontra amanhã, 8 da manhã, para mais um Bom Dia 93. No comando do debate já tá aqui o J.R. Vargas, na produção da Marcela Bastos, e na mesa um time especial de debatedores que vão ajudar a gente, né? Nesse tema muito legal que a gente já revelou mais cedo aqui, o tema do debate com a Marcela Bastos, falando comigo aqui cedinho, então agora você confere no debate. Um abraço do Roberto Vidal, boa semana, e não se esqueça, pelo

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0: 11:02 no Rio. 93. E aí, 93, hoje é 3 de agosto de 2026. 93,3. Estamos de volta, começando uma linda semana na presença do Senhor.
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0: volta, começando aqui mais uma super edição do nosso debate 93 de hoje. Que a bênção do Senhor repouse sobre a sua vida, sua casa, sua família, sobre todos os seus, em nome de Jesus. Muito bom dia para os nossos queridos e amados debatedores no programa de hoje. Pastor Ellison Amaral, doutora Alessandra Godinho, pastor Rodrigo Lourenço, pastor Edildson Fontes, todo mundo no debate 93. Estamos juntos, minha gente, 93,3 no FM no Rio de Janeiro para todo o Brasil e o planeta. O debate 93 também está ao vivo no canal do YouTube. Alô, galera do YouTube da 93, Rádio 93 FM Gospel, Rádio 93 FM Gospel para mais de 1.499.291 inscritos no canal do YouTube. Falta tão pouquinho para 1,5 milhão. Corra aí no nosso canal do YouTube. Se você ainda não se inscreveu, se inscreva no canal, ative o sininho, venha somar com a gente aqui na programação da 93 FM. Estamos a caminho de 1.500.000 inscritos no canal do YouTube. Bom dia para você que nos acompanha no Facebook, Rádio 93.3 FM, Rádio 93.3 FM para mais de 895.084 amigos no Face. Bom dia para quem nos acompanha também no site radio93.com.br. Sua participação também com a gente aqui através do nosso aplicativo Rádio 93 FM oficial para você ouvir a gente em qualquer lugar do país ou do planeta. Sempre muito bom ter você com a gente, interagindo, a sua opinião sempre, sempre muito importante. Fala com a gente aqui no chat do Facebook, no chat do YouTube, no chat do aplicativo e pelo nosso WhatsApp 2196-803-8319, 2196-803-8319. Marcela Bastos, bom dia.
1: Bom dia, J.R. Vargas, bom dia aos nossos queridos debatedores, que maravilha a gente ter vocês com a gente, bom dia aos nossos queridos ouvintes. A gente começa mais uma semana na expectativa, né, J.R., início de mais um mês. A gente tem certeza que vai ser uma semana de muito aprendizado. E é aí que a Josi, olha só, JR, Josi Scott, do nível, viu? Tá acompanhando a gente lá de Itaboraí. Disse que é ouvinte da 93 há muito tempo, que nos ama e que tá ligadinho pro debate de hoje.
0: O Josi. Josi ou Rose?
1: Josi.
0: Ô Josi.
1: Josi Scott.
0: Ô Josi, eu só tenho a agradecer a você pela sua maravilhosa audiência. Muito obrigado por estar conosco aqui no debate 93 de hoje. Que o Senhor te abençoe, que o Senhor te guarde, que o Senhor te renove. E Josi, o debate 93 é para você. Segunda-feira, começando a semana, meta de segunda-feira, Marcela.
1: 200 likes, uma meta tranquila.
0: 200 likes. É. Os nossos ouvintes participam como? Explica aí.
1: Olha, dando like lá no nosso canal do YouTube, é o joinha, o dedinho pra cima, deixa o seu like, a gente tem uma audiência cada vez maior lá no nosso canal do YouTube, é fantástico. A gente tem tido audiência, JR, de mais de 1.000 aparelhos conectados no debate 93, mas muita gente chega e não deixa o like. Então, tá aí o nosso desafio, deixa o like, porque aí esse programa vai ser distribuído para mais e mais pessoas.
0: Muitas pessoas reclamam do salário. Não é? Tem gente que não está satisfeito com o salário.
1: Pois é.
0: Tem gente que está sonhando em receber um salário. Mas tem gente que ganha mais ou menos bem. O que, que é mais ou menos bem? Vou dizer para vocês, mais ou menos bem, 140 mil reais por mês.
1: Mais ou menos.
0: É mais ou menos bem. Não é a minha opinião. Eu não tá, eu não tô falando da minha opinião. Eu tô falando da opinião de um ministro. Qual o nome do ministro, Marcela?
1: Vamos lá que eu vou te dar o nome do ministro agora, Mauro Campbell.
0: Mauro Campbell. Superior Tribunal de Justiça. Superior Tribunal de Justiça tá achando que o valor de 140 mil é razoável. Muito bem, ele falou o seguinte, o que que aconteceu? Ele deu a opinião dele sobre o salário dele e o trabalho que ele realiza, quem sou eu para questionar, nem sabia da existência dele, quanto mais do trabalho dele. Tem a menor ideia, mas tomei conhecimento do salário dele porque a imprensa foi atrás para saber quanto é que ele ganha. E tem um vídeo dele em que ele revela isso. Eu vou colocar esse vídeo aqui agora. Você que está acompanhando a gente vai ouvir com um áudio tranquilo, tranquilo pelo rádio, sem problema nenhum. E eu vou voltar a esse assunto já já com os nossos queridos debatedores e com você, ouvinte. É justo que ele receba aí algo em torno de 140 mil? É isso mesmo, Marcela?
1: 141 mil.
0: Ainda tem que botar um mil aí, tem razão.
1: Tem mais um mil.
0: Vamos pro vídeo aí. Solta o vídeo aí.
2: Muito remunerado. eu, por exemplo, digo que eu não tenho uma remuneração à altura dos milhares de processos que eu julgo.
0: Olha aí.
2: No Superior Tribunal de Justiça.
0: É isso que eu falo.
2: Eu já bati a casa de 130 mil recursos julgados em 18 anos. Eu desafio um juiz fora do Brasil que tenha se aproximado a essa cifra.
0: Certo.
2: Não invejo, não sei se julguei bem todos os 130 mil processos, não.
0: Que é bom,
2: mas me esmerei o que pude.
0: É.
2: E deveria, sim, receber um salário à altura do que eu trabalho pelo país.
0: É claro que as pessoas vão dizer assim, poxa vida, o salário mínimo tá X, o cara tá reclamando de 140 mil, mas tem que saber também que ele se assenta em mesas onde as pessoas ganham milhares e milhares de reais. Mas os nossos debatedores e você, querido e amado ouvinte, vocês vão poder falar sobre esse assunto daqui a pouquinho aqui no nosso Debate 93 e tá chegando!

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1: É, minha gente, um de nossos queridos e amados ouvintes está dizendo aqui o seguinte: até que ponto conselhos são realmente bons? Os ditos populares afirmam que se conselhos fossem bons, seriam vendidos. Por outro lado, tem gente que vende, hein? Tem gente que vende, vende caro. Por outro lado, sei da passagem bíblica de Provérbios 24:6, que diz que na multidão de conselheiros está a vitória. Como avaliar se um conselho é bom? Quem ouve muito conselho corre o risco de ficar dependente deles? Não é perigoso ser alguém que não consegue tomar decisão sozinho? O que de fato a Bíblia quer nos orientar quando fala sobre buscar conselhos? Doutora Alessandra Godinho, seja bem-vinda ao nosso debate 93 de hoje. Bom dia. Eu quero começar ouvindo a sua opinião. Conselho, dependência do conselheiro, como se posiciona, querida irmã?
2: Conselho é bom se ele nos aproxima de Deus, se ele vem de alguém que tem coragem de nos dizer aquilo que nós precisamos ouvir e não aquilo que nós desejamos ouvir. Conselho é bom quando ele nos traz sabedoria, né? Para um conselho ser bom, a gente precisa passar por um crivo, que eu acho que é o maior de todos. Ele está de acordo com a palavra de Deus? Porque não existe aconselhamento no eu acho, na minha opinião. Existe aconselhamento, está escrito o quê? Porque não tem nenhum assunto que nós tenhamos dúvida, precisamos de orientação, discernimento ou conselho que não tenha escrito na Bíblia. Tem tudo lá. Então, conselho bom para mim é aquele que diz, está escrito o quê?
1: Muito bem. E o pastor Ellison Amaral, que pensa o senhor? Pastor, bom dia, bem-vindo.
3: Bom dia, JR, debatedores, equipe, você em casa. Conselho é extraordinário. Nós que estamos aqui à mesa, pastores, eu creio que nós já recebemos ainda conselhos, ajuda. O conselho que você passa para ouvir, primeiro que é a maturidade espiritual. Você precisa passar por esse processo de uma maturidade para ter a segurança, primeiro, de recorrer a alguém que vai te dar o conselho. Quem vai te dar esse conselho? Você precisa ter uma base muito boa para escolher um bom conselheiro. Lá em Provérbios 15:22 diz, os planos fracassam por falta de conselho, mas são bem sucedidos quando há muitos conselheiros. Conselheiros estes que têm uma intimidade com Deus, conselheiros estes que caminham na presença de Deus, conselheiros estes que vivem uma vida de santidade. Não só dar o conselho, mas viver aquilo que ensina.
1: O pastor Edilson também está conosco. Pastor, seja bem-vindo, muito bom dia. No Salmo 1, nós aprendemos que bem-aventurados são aqueles que não andam segundo o conselho dos ímpios. Então, tem conselheiro ímpio e não ímpio. Existem conselheiros ímpios que vão nos conduzir à impiedade ou vão nos afastar de Deus. E não ímpio. Existem conselheiros ímpios que vão nos conduzir à impiedade ou vão nos afastar de Deus. E aqueles que, como disse a doutora, vão nos aproximar de Deus, o que foi reafirmado pelo pastor Ellison. Eu pergunto ao senhor como o senhor se posiciona nesse assunto, uma vez que existem pessoas que se tornam dependentes do conselho, não conseguem tomar uma iniciativa sem que tenha havido anteriormente um conselho.
4: Muito bem, JR, e amados ouvintes e debatedores, nós temos que fazer uma diferenciação. Primeiramente, quem está dando conselho? Esse é o primeiro ponto. A Bíblia tem relatos de pessoas importantes que aconselharam homens de Deus. Talvez o mais famoso seria Jetro, tá? Que é o sogro de Moisés, né? Ou seja, com sabedoria, com um homem temente a Deus, pôde orientar o seu genro, né? Moisés. A questão do Salmo 1, estou falando de conselhos que afastam dos caminhos do Senhor. Estou aqui parafraseando a doutora que iniciou aqui o debate. Então, há conselhos que nos afastam de Deus, dos seus princípios. Mas também, os bons conselhos é aquele que nos aproxima. Mas quem pode aconselhar? É aquelas pessoas capacitadas, pessoas que são preparadas para isso. Porque hoje, principalmente no mundo virtual, há muitas pessoas dando palpites, opiniões pessoais, mas que muitas vezes, mesmo ditos, entre aspas, servo de Deus, mas que se afastam dos princípios do Senhor, porque não são pessoas maduras, preparadas. E aquele que está procurando, ele tem que ter sensibilidade, ou usando uma linguagem bíblica, discernimento do Espírito, a quem recorrer e o conteúdo que há de saber. E o que acontece é que muitas pessoas, né, há pesquisa demonstrando isso, que estão vivendo a dependência de sempre procurar as pessoas, às vezes umas questões mínimas, mas sem procurar as pessoas porque não tem maturidade de tomar uma decisão. Então, a gente tem que saber separar o conselho necessário no momento, mas também a pessoa ter maturidade, responsabilidade de tomar a decisão.
1: Pastor Rodrigo Lourenço também está conosco no debate 93 de hoje. Pastor, bom dia, bem-vindo. Como responde o senhor a esse assunto?
5: Bom dia, JR, bom dia aos colegas da mesa, os ouvintes. Olha, Jota, a Bíblia valoriza conselhos, isso é inegável, tá? E ela combate a ideia de autossuficiência absoluta. A Bíblia não gosta de corroborar com isso, ela é contrária a essa ideia de que a autossuficiência absoluta deve ser promovida. Quem nunca ouve ninguém, um dia vai cair na impulsividade, no orgulho, decisões precipitadas, isolamento emocional e espiritual. Então, buscar conselho é um sinal de sabedoria e não de fraqueza. Agora, como os colegas aqui já colocaram, o pastor Elis citou aqui Provérbios 12, 15, e você pode também ver Provérbios 13, 20, quem anda com sábios será sábio. Então, quando a gente olha esse viés de que nem todo conselho é bom, isso é fato, porque a Bíblia mostra vários textos que corroboram com essa ideia. Por exemplo, 1 Reis capítulo 12, Roboão rejeitou o conselho dos anciões porque ele preferiu o conselho dos jovens. Exatamente. Que estavam massageando o seu ego, que estavam corroborando com o seu desejo pessoal. Então, um conselho pode ser ruim quando? Quando o conselho pode ser ruim? Quando confirma apenas aquilo que eu quero ouvir. Quando nasce de orgulho, vingança ou vaidade. A motivação do conselho. E aí o que o pastor colocou aqui sobre o preparo das pessoas. Quando a gente fala de preparo, não é que a pessoa tem que ser versada num conhecimento, muitas vezes, técnico, mas a maturidade, a vivência, a vida com Deus. Então, assim, quando o conselho nasce de orgulho, quando ignora princípios de justiça, misericórdia e temor de Deus. Outro exemplo, você vê lá o Amon, em 2 Samuel capítulo 13, ouviu o conselho de Jonadab, que foi uma outra coisa, para satisfazer o quê? Desejo pecaminoso. Então, inteligência não é sinônimo de sabedoria bíblica. Tem muita gente que é inteligente, mas está aconselhando fora de um preceito que nós julgamos importantíssimo, que é a palavra de Deus. Então, o conselho precisa estar de acordo com aquilo que a Bíblia vai colocar.
1: Agora, vamos lá. Uma pessoa não conhece a Bíblia.
5: Perfeito.
1: Não conhece a Bíblia. Como é que ele vai saber se aquele conselho é bíblico ou não é? Vocês entendem?
5: Entendo.
1: Sim, sim, sim. E é uma questão que não é tão simples assim. Porque uma pessoa pode até conhecer a Bíblia, mas tem uma agenda. Então ele aconselha não segundo a Bíblia, mas segundo a agenda. Ele influencia a pessoa. Vocês sabem muito bem que hoje em dia, boa parte das pessoas toma decisões com base em conselhos de pessoas que eles não conhecem. Então a internet trouxe para dentro da nossa vida especialistas em tudo e você nem sabe se ele é especialista naquele fato mesmo. Então, por exemplo, tem lá um grande número de influencers que falam sobre automóvel e estes caras que falam sobre automóvel estão dizendo que esse automóvel é bom e aquele não é bom. Aí você compra o carro ou se interessa pelo carro com base na influência que ele traz sobre a sua vida, as informações que ele apresenta. O que você não sabe é que ele está sendo pago por aquela empresa. Então ele está falando bem de um carro porque está sendo pago por esta empresa. Está falando mal de um outro carro porque ele está sendo pago pela concorrente. Ou seja, você está sendo influenciado por alguém que tem uma outra agenda. Como é que a gente descobre, analisa, avalia para que a gente não venha errar nas nossas decisões?
3: Eu penso que se a pessoa não conhece Bíblia, primeiro tem que ver o perfil desse conselheiro. Ninguém vai buscar um conselho, primeiro nessa minha visão, um conselho de alguém que você não conhece a índole, você não conhece o caráter, você não conhece a vida progressiva dessa pessoa. Então, para você que precisa e não conhece Bíblia, o primeiro passo é saber quem vai te dar esse conselho. Porque aqui a gente não está dizendo que só conselheiro dentro da igreja. Existem conselheiros bons que vão te dar uma ajuda incrível, profissionais super competentes, que não tem a ver com o contexto bíblico. Agora, se você vai para um conselho no mundo espiritual, você tem que saber se a pessoa conhece Bíblia, se ela vive o que ela está ensinando, para que você tenha. Agora, se você não é cristão, você vai procurar um perfil de alguém que tenha um caráter. Você tem que fazer uma pesquisa, para minha visão, dessa pessoa, quem ela é. Só acompanhar pela internet é perigosíssimo. Nossa, hoje nós temos visto tragédias por causa disso. Então eu penso que deve primeiro buscar o perfil, a qualidade, o caráter dessa pessoa.
1: Marcela.
6: Bom, JR, por aqui, alguns dos nossos ouvintes estão conversando com a gente. A Ju, lá no WhatsApp, disse assim: para mim, um conselho baseado na palavra de Deus é o melhor de todos os conselhos. Sim. Quando uma pessoa é direcionada pelo Espírito Santo, acho que a gente pode ter certeza de que vai dar certo. Mas Deus nos quer dependentes somente dele. Aí o Ian traz uma história pra gente. Bom, antes do Ian, a Bernadette disse: na minha opinião, os pais são os melhores conselheiros, porque os pais amam incondicionalmente alguém. Aí o Ian chega no cenário e traz a seguinte história. As pessoas estão pedindo conselhos para Ian. Aí ele disse: eu soube de uma pessoa, conheço, que ela pediu conselho para Ian se era para se divorciar ou não. E a Ian disse: divorcia. E a pessoa se divorciou da esposa, seguindo o conselho da Ian. Trouxe o Ian pra gente.
1: Ele com essa pessoa.
6: Ao que dá a entender.
1: Ô, Ian, você não tá inventando isso não, né, Ian?
6: Não.
1: Mas está acontecendo muito isso, gente. É um exemplo muito bom que ele nos traz, porque o acesso à internet, acesso à inteligência artificial nos traz isso. Como é que a gente sai dessa história, queridos? O fato de que existem pessoas que estão sendo aconselhadas pela IA.
4: A questão é a seguinte, JR, debatedor, esse ano eu participei de um evento acadêmico na PUC do Rio de Janeiro, onde estou mestrando, e eu tratei especificamente uma pesquisa que eu estou fazendo sobre o arminianismo e a responsabilidade da inteligência artificial. O que está acontecendo é o seguinte, é que as pessoas nessa carência, dependência de ouvir, olha a inteligência artificial com essa acessividade, essa sensibilidade. E, na verdade, a inteligência artificial não é uma pessoa, é um sistema. Esse é o primeiro ponto. Segundo lugar, ele é um sistema que reproduz as informações que já existem. Essa é a questão da inteligência artificial. E o problema é que as pessoas, né, a ausência de Deus, né, a ausência de buscar alguém, de uma referência, tem encontrado a inteligência artificial no sentido de aquele que pode me favorecer aquela resposta. E nós, como igreja, nós temos que entender o seguinte: a responsabilidade de anunciar a palavra de Deus, anunciar o conselho de Deus, está em nós. Então, essas pessoas que procuram resposta inteligência artificial, que na verdade elas não encontram em pessoas respostas corretas e concretas, ou se decepcionam com pessoas, aí tem um problema emocional e acabam procurando inteligência artificial. Mas esquece, inteligência artificial, ela é um sistema e não uma pessoa.
5: E aí, pastor Rodrigo? É um sistema que muitas vezes agrega informações até imprecisas. Porque uma vez eu fui fazer uma pergunta para uma IA, e aí ela me deu um relatório sobre um assunto, e eu perguntei assim: essas informações são verídicas? Aí ela colocou assim: deixa eu analisar aqui. Realmente não tem cunho, não tem base institucional ou base acadêmica.
1: Sim.
5: Então, assim, quando você fala desse viés da procura por uma inteligência artificial, eu corroboro com o pastor, existe um lapso, um gap emocional muito grande. As pessoas se decepcionam com pessoas e estão recorrendo à máquina para ter uma solução que não é tão simples, porque muitas vezes a resposta, como eu já disse aqui, como já foi vinculado pela informação que a Marcela passou, é uma resposta vaga com base em apenas algo lógico e racional. Então, assim, eu só vou ampliar um pouquinho mais o assunto, porque você falou sobre a questão de, pô, mas como às vezes as pessoas não têm a Bíblia, não têm essa situação, não têm o conhecimento, mas a criação da autoridade, até no meio da mídia, da informática, usa muito esse termo nas mídias sociais, criar autoridade. Como é que a pessoa cria uma autoridade? Com a vivência que ela tem. Então, vamos lá. Meu pai não é, digamos, hipoteticamente, não é cristão, mas ele passou por várias situações na vida que o habilitam a me orientar. Ó, não ande com más companhias.
1: Uhum.
5: Não faça isso aqui que eu fiz lá atrás, porque o diabo de 1970 é o mesmo de 2026. De repente, coloca uma roupa diferente.
1: Sim.
5: Mas é o mesmo que aquele que fez anteriormente faz hoje. Então, a autoridade se constrói com a vivência, com o aprendizado da vida, que habilita a pessoa a te trazer conselhos. E claro, estou falando fora do viés da Bíblia.
1: Uhum.
5: Se tiver a Bíblia, é excepcional, mas há a possibilidade do conselho ser salutar baseado nas experiências que a pessoa vive.
1: Ô, pastor Ellison, o nosso ouvinte perguntou, quem ouve muito conselho, corre o risco de ficar dependente deles?
7: JTR, primeiro que eu discordo de você ficar dependente. O conselho é para você passar a tomar as suas decisões.
1: Mas só sabe que tem gente que, sim, vai ficar preso ali. Então, ocorre esse risco, né?
7: É,
3: Esse é um risco que você deve evitar ao máximo. Você não pode ser um codependente de alguém. Você precisa receber um conselho para dali para frente caminhar.
1: O conselheiro que percebe que o aconselhando está dependente dele, pode dizer para ele se vira?
3: Não.
1: Dá teu jeito?
3: Também não.
1: Faz o que você quiser.
3: Porque senão vai ser pior. O conselheiro tem que dar condições a esse aconselhado de caminhar em determinado tempo. Ele não pode ficar toda a vida recebendo conselhos para poder tomar decisões, porque ele precisa. Isso é a mesma coisa de pai e mãe, né? A gente cresce ouvindo os conselhos dos pais, determinado momento que a gente faz, corta o cordão umbilical para poder viver a nossa vida.
1: Alguns, porque... alguns, né? Todo mundo não.
3: O normal.
1: Tem pai e mãe que não corta. Não. Quem corta. Não corta é o pai e a mãe.
5: Exato.
1: Tem ou não tem?
3: Tem, muitos, tem muitos, tem muitos. Mas o correto é cortar.
1: Sim.
3: O correto é avançar. E o aconselhado é a mesma coisa. Você precisa receber uma orientação e partir para que se torne, possivelmente, com a sua experiência, um outro conselheiro, para poder caminhar. É uma roda viva isso. Não pode ficar na dependência para tomar a decisão. Ah, eu vou comprar isso, vou pedir o conselho. Toda vez, não pode. O aconselhado, ele tem que ter uma convicção de que ele, dali para frente, vai viver, vai tomar decisões, vai compartilhar com outras pessoas e avançar. Não precisa romper a amizade com o conselheiro, mas ele não pode ficar dependente a vida toda.
1: Tem que ter uma dependência. A doutora Alessandra é brava, o senhor já percebeu, né? Pode olhar, ela é brava, eu conheço bem aqui, participa conosco já há bastante tempo e ela é muito brava. Eu estou perguntando à doutora Alessandra exatamente esse aspecto que envolve a dependência. A postura de um conselheiro, de chegar um momento e cortar esse cordão umbilical, como a gente está falando da relação dos pais. Como preparamos uma pessoa para que ela saiba tomar decisões?
2: JR, nós temos manipuladores dentro e fora da igreja. Existem pessoas que elas até têm o conhecimento e elas são autoridades, dentro ou fora da igreja. Mas elas gostam de ter seu ego massageado e tornar as pessoas dependentes delas. Então, nós como conselheiros temos que ter responsabilidade, ser autorresponsabilidade. Principalmente, se eu sou de Deus, Deus não mandou ninguém manipular ninguém ou tornar ninguém dependente de si. Deus nos ensina a ensinar o próximo a caminhar com as próprias pernas. Isso a gente faz na caminhada, é para isso que existe discipulado. Né? A gente vai aprendendo, mas vai aprendendo como? Treinando o olhar, observando. Meu conselheiro tem essa vida que ele está me aconselhando? Ele vive? Na internet não dá para saber, porque a internet é uma fábrica de mentirosos.
1: Isso.
2: O que tem de gente sustentando personagem na internet, eu conheço pelo menos uns 20. Né? Eu sou milionário. Não, mas aí ele aluga um estúdio ali em Alphaville, que tem um cenário de um jatinho particular, vai, ele faz meia dúzia de vídeo, engana bobo, e está todo mundo achando que ele está milionário mesmo, e quando na verdade ele está endividado. Então, como que a gente treina isso? É minha responsabilidade ensinar na caminhada, porque ele vai caminhar comigo um determinado tempo. À medida que ele for caminhando, claro, ele vai naturalmente precisando de menos conselho, porque ele está aprendendo a caminhar com as próprias pernas. A dependência, ela pode ter várias raízes, né? Uma necessidade de aprovação, esse medo de tomar a decisão. Ele pode ser talvez uma pessoa que foi muito cobrada pelos pais na infância, e essa pessoa tem um problema seríssimo, ele tem muito medo de errar, porque quando era criança ele não podia errar, então ele levou isso para a vida. Essa dependência também pode ter uma outra vertente, que é: eu não quero tomar a decisão, e se der ruim, eu quero terceirizar essa responsabilidade. Então eu pego um conselho de alguém, um pastor, um amigo, alguém que é um profissional da área, alguém mais experiente, porque se der errado, poxa, pastor, mas o senhor tem 30 anos de evangelho, só de aconselhamento, o senhor me mandou fazer, e agora? Que eu sou, né? Porque aí terceiriza essa responsabilidade.
1: Quando dá errado.
2: Quando dá errado.
1: Agora, se der certo, foi o que resolvi.
2: Se der certo, foi comigo mesmo.
1: Entendi.
5: Ô, Jota, só para corroborar com a doutora, Efésios 4:11, ele é um manual que todo líder deveria tomar para si como uma bandeira da não manipulação, porque, como ela disse, tem muita gente que manipula essa questão.

0: crescimento da fé. Então, quando há essa manipulação, porque é muito diferente você tomar um conselho, né? Porque o conselho é o seguinte, ajuda saudável e não dependência doentia. Sim. O conselho é o que você acha e não o que eu devo fazer. E é justamente isso, tem pessoas que nos procuram e falam assim, pastor, o que, que eu devo fazer? Não, eu entendo que você poderia fazer, mas a decisão é sua.
1: Sim.
0: Porque se a gente decide pela pessoa e dá ruim, como eu disse aqui, pastor, a culpa é do pastor.
1: Rodrigão, você está com óculos novo hoje, estou vendo que o senhor está com estilo. Existe uma diferença do conselho bíblico e o conselho pessoal, que Sim. pode ser pastoral, pode ser presbiteral, diaconal, qualquer algo desse aí. Quando o conselho é bíblico, não tem assim o que eu faço, o que eu não faço, é Sim, o que a Bíblia diz.
0: Concordo.
1: Então, o conselho bíblico é esse. O problema, pastorzão, é que muitos pastores, pastoras, líderes, estão assumindo o lugar de conselheiro não bíblico.
0: Sim.
1: Porque quando a Bíblia diz, a Bíblia diz. Ah, eu discordo, discordo da Bíblia. Ah, eu não vou agir assim, azar o seu.
2: Que é verdade absoluta.
1: Tá certo?
2: É verdade de absoluta.
1: Fato. Aí, quando, quando a pessoa sai disso, a Bíblia deixa de ser o manual, a pessoa vai se basear que é na experiência de 30 anos, vai se fundamentar naquilo que a pessoa fez no passado,
3: Sim.
1: naquilo que ele leu, que ele estudou, uhum. aí você tem uma distorção do que nós chamamos do conselho espiritual ali.
0: Perfeito.
1: O conselho do dia a dia é o seguinte, muitas empresas elas criam conselhos. O conselheiro de uma empresa, ele não é o cara que executa. Ele não vai lá na ponta resolver as coisas, mas ele analisa dados, resultados, Sim. ele aconselha. Então, você pode ter na sua vida um conselheiro, uhum. e alguns chamam de mentor.
0: Uhum.
1: É, tô indo na mesma linha, acho que é a mesma coisa, Perfeito. Por aí. O mentor que vai dizer, olha, tá indo bem, tal, alguém que você, a quem você presta contas, alguém que te orienta, alguém que te ensina, isso em qualquer área profissional, família, relacionamento, todo mundo tem alguém, deve ter alguém em quem você pode confiar e a quem você pode contar alguma coisa.
0: Sim.
1: Então, e aí nós temos a diferença do conselho bíblico
0: Sim.
1: e o conselho que é fundamentado na experiência. O que é bíblico, é bíblico.
0: Sim.
1: É imutável, é a palavra de Deus, é a verdade absoluta. Agora, o que não é bíblico, ah, eu acho isso, olha, eu já passei por isso uma vez, aí virou conselho humano.
0: Sim.
1: Que não deixa de ser importante.
0: Exatamente.
1: Sim. Mas ele não pode ser colocado no mesmo nível.
0: Exatamente.
1: Por isso que pastores precisam tomar cuidado.
0: Sim, sim.
1: Pastoras, liderança. O seu conselho fora da Bíblia é a palavra que pode voltar vazia.
0: Sim. Sim.
1: O seu conselho na Bíblia é a palavra que jamais volta Exatamente. Vazia. O que vocês acham?
2: Eu acho que... eu não vejo problema em você compartilhar. Isso acontece nas nossas vidas. Olha... Eu sei que está difícil para você. Uhum. A Bíblia diz isso, mas eu vou dar para você um testemunho. Em determinada ocasião, eu vivi uma situação assim, né? E Deus me deu a vitória. Isso faz parte da nossa caminhada, né? Dar um exemplo. Mas exemplo não é referência bíblica. Bíblia é verdade absoluta. Eu também atendo fora da igreja, eu tenho turmas de mentoria, mas eu digo para elas, Alessandra, eu não quero ouvir isso não, porque você fala muito de Bíblia. Eu digo, então, você está fadado a fracassar. Porque a Bíblia, ela é manual de conduta para crente e não crente, independente se você crê ou se você não crê. Porque como é que você não quebra um princípio de algo que você nem sabe que existe? E o princípio nos quebra. Quebrou o princípio, vai ser quebrado por ele. Então, eu acho que o nosso testemunho de fé, muitas vezes, ele ajuda o outro a caminhar mais uma légua. Agora, assim como os filhos aprendem com os pais por referência, o bebê na fé também aprende com os mais velhos, por referência e durante a sua caminhada.
1: Uhum.
2: E aí, o que acontece? A minha referência de caminhada, ele vive essa vida, que eu estou entendendo que a Bíblia está dizendo? Ele tem esta vida, ele é referência no dia a dia dessa vida, ele tem essa conduta, o caráter dele ratifica essa Bíblia que ele está pregando para mim, esses conselhos que ele está me dando, mas isso é o olhar para o crente e para o não crente. Eu conheço gente que foi tratada por psicólogo não cristão, vai ter ruído na comunicação, claro. O adolescente, não, seu problema é que você tem que fazer sexo. Por quê? Porque ele foi procurar um terapeuta que não pactuava dos mesmos princípios e valores que ele. E isso, claro, gerou um ruído na comunicação, porque eu sou cristão, mas como assim meu problema é que eu preciso fazer sexo? Tá, não estou dizendo que o profissional é ruim, talvez ele seja bom para a vertente lá do mundo lá fora, mas ele é péssimo para quem acredita e crê que a Bíblia é verdade absoluta.
1: Pastor Edilson.
3: A questão, JR, é

0: eu usar essa palavra aqui, critérios. A questão do conselheiro, né, para a pessoa procurar receber um conselho, tem que ter critérios. A quem eu estou buscando, quem é a pessoa e se a pessoa tem algo a oferecer. De fácil, essa é a distinção. Palavra de Deus, verdades eternas absoluta, tá? Agora, há questões do preparo, uma questão de experiência, isso também ajuda. Quem nunca passou por isso na sua vida, que atira a primeira pedra. Uhum. Foi falando da questão profissional. Bom, se eu quero comprar um carro, então que eu procure um profissional daquela área, que tem experiência, formação profissional, se for uma questão acadêmica, enfim, então isso também ajuda também, isso não é verdade absoluta, não, a verdade absoluta é Bíblia. Agora, o que muitas vezes acontece é que as pessoas não estabelecem critério a quem procurar. Se a pessoa tem problemas emocionais, vai procurar um psicólogo, não um filósofo, nada contra os filósofos, pelo amor de Deus, mas muitas vezes as pessoas também mudam essas ordens, né, e saber quem é esse profissional. Agora, é claro que o meus princípios vai prevalecer. É, a doutora aqui, né, tem formação na área da saúde, mas os seus princípios vão influenciar. Se a pessoa é um psicólogo espírita, a sua influência espírita vai estar presente nos seus trabalhos. E assim, sucessivamente. Então, a nossa formação de fé, ela vai influenciar também nosso ramo de trabalho, embora tá ciente. Não é uma verdade absoluta, e sim uma ajuda ao princípio, ao próximo.
1: Muito bem, os nossos ouvintes continuam participando conosco aqui no Debate 93.
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1: Alcançamos a nossa meta de 200 likes, estamos aqui na casa dos 300 likes. Uma salva de palmas para os nossos maravilhosos ouvintes conosco no Debate 93. Ô, pastor Ellison, se estamos aqui na casa dos 300, vai para 400, falta pouco.
3: Povo de Santa Cruz, Zona Oeste, vamos passar para 450 agora. Dá o like aí rapidinho.
1: 450.
3: Vamos lá. 450.
1: Tá bom. Chegando a 450, o senhor sabe que a trombeta vai soar. Tem gente que.

0: Doutor Ellison, eu quero a sua opinião sobre o salário do ministro, porque o ministro Mauro Campbell, do Superior Tribunal de Justiça, ele deu uma declaração dizendo que o salário dele é incompatível com o trabalho dele. Os nossos ouvintes estão comentando, porque os nossos ouvintes também acham que o salário deles é incompatível com o trabalho que eles realizam. E eu estou aqui para dizer que eu acredito nos nossos ouvintes. Por conta disso, eu não posso desacreditar no ministro. Seria um raciocínio ilógico, né? Já que eu acredito no trabalho dos meus ouvintes, eu acredito no trabalho do ministro. Evidentemente, o salário do ministro, ele é muito alto. O ministro ganha muito, Marcelo. O ministro ganha muito. É um salário, é o topo da pirâmide, né? Tá trabalhando lá, ele é advogado, aí ele sobe para esse nível. Ele não caiu de paraquedas. Quem cai de paraquedas lá no Supremo é político. Político, amigo de político, profissional que trabalhou para político, esse cai de paraquedas. Esse vai para o último andar voando. Não é verdade ou não? Tô falando mentira, pastor Ellison?
1: Não.
0: Então, aí vem o ministro e tem a fala do ministro. Então, vamos acompanhar a fala dele, vamos dar direito a ele. Isso é uma entrevista que ele deu e vários veículos reproduziram, e nós estamos aqui reproduzindo, e vamos ouvir a opinião dos ouvintes e do pastor Ellison.
2: Eu não é que eu tenha que ser muito remunerado. Eu, por exemplo, digo que eu não tenho uma remuneração à altura dos milhares de processos que eu julgo no Superior Tribunal de Justiça. Eu já bati a casa de 130 mil recursos julgados em 18 anos. Eu desafio um juiz fora do Brasil que tenha se aproximado a essa cifra. Não invejo, não sei se julguei bem todos os 130 mil processos, não. Mas me esmerei o que pude. E deveria, sim, receber um salário à altura do que eu trabalho pelo país.
0: Pastor Ellison.
1: Eu acho que o nosso juiz, esse ministro, ele está fora do contexto do Brasil. Completamente. Acho que a nossa grande dificuldade no Brasil é esse desnivelamento que temos de questão de salário. Se ele quisesse ganhar mais, eu torceria para ele ser jogador de futebol para ganhar milhões lá fora.
0: É verdade.
1: Porque é pelo fato dele escolher essa profissão e ter que julgar os processos, é o mínimo. É a obrigação dele, assim como um médico tem que cuidar do paciente. É uma, para mim, é uma vergonha uma declaração dessa, que ele está ganhando pouco. Ele tem que andar um pouco aí nas nossas comunidades para saber como é que o povo está passando. E pode ser ainda que você é um pouquinho mais aqui ousado. Quantos julgamentos dele foram errados, equivocados?
3: É. Agora eu tô Maria Sérgio mandou de lembrar que não tem só um salário, hein?
0: Eu estou preocupado porque ele e os ministros perderam naquele processo dos penduricalhos. Estou preocupado com ele. Uhum. Como é que vai ficar a vida dele? Ele não tem mais auxílio natalino, seja quando ele nasce, ou no dia do aniversário dele, melhor dizendo. Ele não vai ter auxílio combustível. Ele não vai ter licença compensatória por acúmulo de acervo, seja lá o que for. Ele não vai ter mais indenização por acervo, gratificação por exercício de localidade. Ele não vai ter mais auxílio moradia, auxílio alimentação, licença compensatória por funções administrativas e processuais relevantes. Ele não vai ter mais licenças compensatórias de um dia de folga por três trabalhar. Como é que é? Você trabalhar 3 dias, você ganha uma folga. Olha. Podia implementar isso. Segunda, terça e quarta, trabalha. Quinta, descansa. Sexta, trabalha. Estou pensando em mim aqui, né? Segunda e terça, trabalha. Quarta, descansa. Olha só que coisa que tem cada ideia, hein? Mas não tem mais isso. Não tem mais. Assistência pré-escolar, não vai ter mais isso. Não. Licença remuneratória para curso no exterior, não vai ter. Gratificação por. Enfim, não vai ter um monte de coisa. Mas ele vai ter diárias, ajuda de curso para alteração do domicílio, prolabore pela atividade de magistério, gratificação para exercício em comarca de difícil provimento, indenização de férias não gozadas e gratificação para exercício cumulativo de jurisdição. É isso, Marcelo? É
3: exatamente isso. E aí responde até o que a Maria Célia está dizendo lá. O problema é que o ministro não só tem salário dele, tem vários benefícios que acaba sendo incompatível com aquilo que o brasileiro ganha.
0: Eu acho que
3: o
0: Ian sensibilidade diz... dela. Tem que ter mais sensibilidade com o ministro. Coitado do ministro.
3: Mas o Ian Carlos mandou dizer que ele queria ganhar. O Ian
0: de novo?
3: Incompatível.
0: Oh, o Ian é sócio do debate.
3: Se é pra ganhar, eu topo esse salário incompatível, disse o Ian.
0: Bom, tem muita gente que acha que o próprio salário é incompatível. O ministro também, pastor, ele se assenta em mesas caras, né? ele está sendo parceiro de gente que ganha milhões ali, ou milhares de reais. Então, às vezes, é uma análise comparativa, né,
1: pastor? Empresários, né? Então, vai ser empresário. Abaixo do mão do seu juiz, vai trabalhar de empresário.
0: É, o senhor está bem tramontina hoje. Estou gostando do senhor hoje. O senhor está muito bem, como sempre. Pastor Rodrigo, Venezuela foi alvo recentemente de um terremoto, que foi uma coisa alucinante ainda, com repercussões, milhares de mortes, é uma coisa impressionante, além de toda a situação política recente, prisão do Maduro, que é levado pelos americanos, enfim, tudo que acontece, turbulências muito grandes, mas o evangelho de alguma forma está prosperando lá. Eles realizaram a marcha para Jesus recentemente e as imagens são impressionantes. Quem está acompanhando a gente pelo YouTube vai ver as imagens conosco aqui agora, e quem está acompanhando pelo rádio, a gente vai descrever, né, Marcela?
3: Isso aí.
0: Porque são imagens impressionantes.
3: Aconteceu nesse último sábado e foi simultâneo em 24 estados do país. Olha, essa imagem é lindíssima. Linda. Uma multidão à beira da praia, o palco você vê que é em formato de cruz, mas é uma multidão, realmente, uma multidão incontável. É lindo de ver, é lindo de assistir. E o que a gente sabe é que alcançou mais de 350 municípios e, por exemplo, Caracas, Cumaná, as avenidas e os espaços públicos ficaram completamente tomados por cristãos durante a Marcha para Jesus desse último
0: sábado. Pastor Rodrigo.
4: Eu estava pesquisando um pouco sobre o assunto e não foi somente essa parte, né? Eles levantaram uma solidariedade social extraordinária, levantaram donativos lá para La Guaira, né? O Laguaíra, na verdade. E assim, isso prova o quanto o evangelho ele pode ser benéfico. Amém. Não apenas numa situação propriamente dita espiritual. O evangelho também é uma causa que a gente defende para a sociedade como um todo, que pode mudar regiões, mudar situações, mudar socialmente a realidade. Amém. De pessoas que estão em vulnerabilidade social. O evangelho é extraordinário. E nesse caso aí, eles levantaram um clamor também por cura na Venezuela. Então, assim, foi uma coisa tão completa e serve de exemplo para nós aqui, porque a despeito do que acontece aqui no Brasil, lá aconteceu, se eu não me engano, simultaneamente em 24 estados, não foi isso?
3: Isso aí.
4: Simultaneamente. Olha que coisa linda, no mesmo dia, 24 estados se unem para um clamor, para um movimento de solidariedade. Amém. E o nome do Senhor foi glorificado.
0: Amém.
4: Houve intercessão em unicidade pelo país. E isso nos mostra o quilate do evangelho. O evangelho muda realidade e louvado seja o nome do Senhor. E que a partir desse ato, a Venezuela comece uma nova fase. Amém. Em nome de Jesus.
0: Amém. Amém. Palavra boa. O pastor Edilson, o presidente eleito da Colômbia, Abelardo de la Estrella, como ele promoveu com toda a sua equipe de trabalho um retiro espiritual. Ele fez um retiro espiritual antes da posse. É ele que está aí na nossa tela?
3: É ele que está na nossa tela.
0: Firme por la patria, com a camisa da seleção da Colômbia.
3: É.
0: Ele reuniu o pessoal, ele entregou bíblias, não foi, Marcela?
3: Ele entregou bíblias, eles começam, né, essa caminhada agora, a partir do dia 7 de agosto, mas ele levou toda a equipe, que inclui aí os ministros que foram designados por ele, assessores, inclusive a esposa dele e o vice-presidente eleito. Uau. O José Manuel, e foram para um período de retiro espiritual. Ele distribuiu bíblias com mapa da Colômbia, uma bíblia azul com mapa da Colômbia e uma agenda também.
5: Sim, isso mostra que o presidente da Colômbia, ele está se voltando a Deus, embora essa relação dessa espiritualidade é algo católica, mas é uma forma de mostrar que a Colômbia precisa ter um pensamento voltado para Deus. Então, é um sentimento religioso, dessa espiritualidade é de suma importância para um país. Infelizmente, na academia existe muita desfeita essa questão da fé, mas no presidente da República tomar essa atitude demonstra o seguinte: que a religião é importante para aquele país, para aquela cultura, porque é a crença daquelas pessoas. E esperamos também que ele não faça isso de uma forma apenas para agradar o público católico, que é predominância na Colômbia, até mesmo o público evangélico, mas que faça com sinceridade, respeitando também outras vertentes religiosas, né? E que a Colômbia também tenha também passos importantes para o seu país.
0: Eu nunca ouvi falar, eu não me lembro de ter havido algo semelhante a isso. Eu não me lembro. Também eu sou novo, por isso que eu não me lembro. Mas o pastor Ellison, que é mais velho do que eu, talvez, se eu lembro de alguma coisa, também é tão, tão mais velho que eu que não lembra. Também não tem lembro. Isso,
1: a
0: né?
1: Memória,
0: também,
1: a memória
0: fala. Também tem isso. Pastor Rodrigo, ouviu falar disso alguma vez?
4: Não, nunca
0: também
4: ouvi,
0: não. Doutora Alessandra, também não.
6: Também não.
0: Pastor Edilson, também não. Então, assim, nós estamos todos aqui. Marcela, também não.
6: Também não.
0: Nenhum de nós ouviu. Gente do céu, você imagina bem se o presidente eleito do Brasil, seja quem for, foi eleito, agora em outubro. Em novembro, ele faz uma reunião, um retiro espiritual. Se for o atual, a imprensa vai dizer que coisa maravilhosa. Perfeito, parabéns, presidente. Se for o candidato de oposição a ele, o que está mais destacado, vai destruir a vida do sujeito. Isso é um absurdo, como é que pode? É. Isso é uma coisa que não existe. Assim como o presidente da Colômbia, eu não estou na Colômbia, não assisto, não acompanho a mídia na Colômbia, se o pessoal está batendo nele, porque ele é de direita. Ele é de direita. É. E nós sabemos que na mídia nós temos pessoas de direita e de esquerda. Claro. Mais de esquerda do que de direita, no mundo inteiro. Sim. É uma característica curiosa que temos aí. Doutora Alessandra, passar muito tempo online está entristecendo as pessoas. É isso, Marcela? Conta isso para a doutora Alessandra.
6: Pois
0: vai.
6: É, uma pesquisa que foi realizada lá por estudiosos da Universidade de... Bom, lá na Alemanha, tá? A Universidade deve ser Duisburg. É assim que fala, assim, enfim. Eles publicaram que o tempo gasto online, os níveis de estresse, de irritabilidade e de procrastinação de outras atividades estão todos interligados, doutora. E eles avaliaram, sobretudo, o uso excessivo de aplicativos online. Quem fica muito tempo ali nos aplicativos online são mais irritados, são mais tristes e têm mais problemas relacionais.
7: É verdade. No Japão, nós já tivemos o primeiro casamento de uma moça que se casou com uma inteligência artificial.
0: E divorciou, não? Ainda
1: Jesus.
0: Não? E tem gente que casa consigo.
7: Sim.
0: Consigo
7: sim.
0: mesmo
1: isso,
0: e de você.
1: Misericórdia.
7: É verdade, porque nós estamos viciados em dopamina barata, que a gente chama de dopamina barata, que é essa de redes sociais, muito tempo de tela. Nós estamos com um problema que já é um problema de saúde pública, né, onde pessoas já estão sendo internadas por conta da dependência das telas. Quanto mais tempo as pessoas passam na tela, mais sozinhas elas estão, porque é um aparente interação social que na prática não existe. Inclusive, eu queria citar aqui um exemplo, que não é exatamente da tela, do exemplo de tela, mas na vida pessoal, né? Eu vi uma entrevista da Marília Gabriela, onde ela diz que ela tornou a profissão dela como se fosse também a vida social. E agora que ela não está mais atuante, então, assim, na vida profissional, ela descobriu que ela não tem vida social. Ela não tem amigos, porque ela dizia que ela não queria jantar, não queria sair, não queria porque, na verdade, ela já tinha conversado, já tinha saído ali no ambiente de trabalho. Então, hoje ela descobriu que ela não tem uma vida social, que ela não tem amigos. E isso é cada vez mais recorrente, as pessoas estão mais infelizes. Doutor Augusto Cury, ele fala que nós somos a geração mais infeliz, porque nós temos acesso a tudo e nós continuamos infelizes. O que é dopamina barata? É essa dopamina que extrapola muitos níveis da dopamina que Deus criou para nós vivermos. A dopamina boa é a dopamina de sentar à mesa com sua família, brincar com seus filhos, né? Pegar um livro para ler. Essa é a dopamina boa, em níveis normais. Mas tudo que exacerba vira um problema. Como a gente tem sempre um jeitinho melhor que o de Deus, a gente inventou mais uma função. O princípio das redes sociais é o mesmo princípio dos cassinos, dos jogos. Eles são preparados para manter a nossa atenção o máximo de tempo possível nas telas.
0: Essa coisa da dopamina, eu queria a sua análise também, doutora, porque... Vocês já devem ter visto um vídeo que tem idosas e elas resolveram limpar a janela pelo lado de fora. A janela tem que ser limpa, né? Porque se a janela não for limpa, a gente não enxerga bem. Mas devem existir outros meios. Eu suponho que existam outros meios, que não foram os meios escolhidos por essas duas idosas. O vídeo é impressionante porque ele toma assim, a distância vai se aproximando. Quando se aproxima, você olha e diz assim, eu acredito que eu estou vendo, e eu não acredito ainda que eu esteja vendo. Porque como podem duas senhoras assumirem o risco, estarem na janela, pelo lado de fora. Uma pendura e a outra segura. Ali, meu amigo, é o seguinte, aqui pendura já é doida, aqui segura ainda mais. Coloca o vídeo aí pra gente assistir. Tá na tela do debate 93. Olha
3: e
0: bem.
3: Não é IA, tá?
0: Isso aí ela tá não lá, é. Ó, o pé esquerdo.
4: Botou um cinto, né?
3: Ela coloca o pé no todo. Ah,
0: agora tá segura, tem tá um tranquila.
3: Cinto, mas não tá amarrado aquele cinto.
0: Olha bem. Ela tá olha limpando. Lá. E aquilo é tipo um aspirador, né? Que deve ser com água, né?
4: Jesus,
0: solta um jato d'água ali, lá vai ela, olha.
4: Pisando no
0: isso é verdade mesmo, Marcelo?
3: É verdade, não é IA. Vamos combinar, até uma genica voa, né?
0: Tem um quê?
3: Uma genica voa, genica? É o que o português que é fala, genica. É, os
0: genética. Deve
3: não,
0: ser genética boa.
3: É de disposição mesmo, né? Ela tem uma disposição, não é IA.
4: Flexibilidade.
3: É, mas é impressionante, ela é bem
0: flexível. Não sei não, hein?
3: Não, não é IA.
0: Não sei não, hein?
3: Dá uma dorzinha no coração, assim, dá um nervoso. Mas é real.
0: Eu fico impressionado, é com a outra.
4: Só dando uma contenção, contenção.
0: Porque uma segura e a outra pendura. Aqui pendura, ela coloca um cinto, isso é um cinto. Ela coloca um cinto.
4: Amarrado em nada.
0: Né? Amarrado em nada.
4: O cabo de aço, o cabo de aço espiritual.
3: O cabo de aço espiritual. E detalhe, ela tá de chinelo, ela nem descalça, está com chinelo, ainda pode escorregar.
4: Que perigo.
0: Mas deve ser antiderrapante. Por isso que ela colocou.
3: Eu não sei.
0: E é alto o prédio. Coloca a imagem no início. Assim, o iníciozinho para. Bem no iníciozinho para. Aí, para. Meu olha Deus lá, eu não sei qual andar que tem, mas pelo menos uns, dois.
4: Três ou quatro três andares abaixo. Ali, é.
3: Pelo três, menos tem. Abaixo dela tem uns três andares.
0: Eu acho que se cair, machuca. Eu acho que se só cair dessa altura aí, não vai machucar.
2: Vai ser maior.
0: Meu Jesus amado. Então,
7: eu
0: uma...
7: não cheguei nesse nível de fé ainda não.
0: Isso é maluquice.
4: Isso aí é andar sobre as águas, literalmente.
0: Uma pendura e a outra segura. Que coisa de doido essas duas irmãs. Que Deus abençoe.
4: Amém.
0: Aconteceu alguma coisa com elas, Marcela?
3: Bem,
0: temos aí informações?
3: Estão super bem. Aconteceu que elas estão bem.
4: Os
3: estão
4: anjos bem. Que as guardam, teve muito trabalho.
3: Aqui.
0: Eu diria, não faça isso.
2: Com todo respeito, eu acho que elas vão querer fazer o papel do próximo filme do Homem-Aranha. Mulheres Aranha, né? Vovó da Aranha.
7: Alguém, por favor, informa pra ela que existe um aparelho que limpa sua janela por dentro e por fora. Parcela no cartão, 12 vezes sem juros.
0: Limpa por fora também?
7: Limpa por fora também, que ele
0: não, mas tem que botar
7: vidro.
0: A mão assim.
7: Não, só encosta, um você né? Bota no vidro.
0: Conta aí, pode contar
7: limpa
0: aí.
7: Por dentro e por fora. Então, por favor, só parcela 12 vezes no cartão. Mas não
0: chega em casa.
7: Não tentarás o Senhor teu Deus.
3: Joselina falou que isso é que é ser corajosa.
0: Não é nada.
3: Falou que ela é corajosa.
0: Não, Joselina. Isso é maluquice.
2: Louca, meu,
0: olha só, tem gente que tem medo de altura. Né? A pessoa não pode nem imaginar que está no alto. Não pode nem imaginar. E tem gente que é igual essa senhora aí.
7: Vive nas alturas.
3: Muito
7: destemido.
0: Entendeu? Não pode, gente. Isso é um perigo terrível. Isso é um risco horroroso. Ui. Na ventania, aquele vídeo dos caras pendurados aí. Vê se consegue achar. É no andaime.
2: Sim.
0: Aquele
2: é
0: Jaú, vídeo do andaime. Olha é só, Jaú. Os caras no andaime, pendurados corretamente.
2: É o Jaú.
0: Né? Ficaram 7 minutos, se não me engano.
4: Batendo.
0: O vento bateu de um lado para o outro, uma coisa impressionante. E os caras são trabalhadores. Eles tão, se bate aquele vento nas duas ali, eu vou às duas.
3: Gilberto até disse assim: gostaria de saber a marca do toldo, porque o toldo foi.
4: O toldo é bom.
3: Ainda
4: o toldo...
3: tem isso, porque o toldo ainda podia. Descer ali.
0: Gilberto falou, cadê o Gilberto?
3: Ele tá aí.
0: Ó, o Gilberto, olha aí, quer dizer que quer saber a marca do todo. Tá bom, é verdade, tem toda a razão. Achou o vídeo aí ou não?
3: Tá baixando.
0: Isso é importante. Pra gente fazer essa comparação, porque de fato é uma coisa impressionante o que aconteceu ao longo de minutos, né? Basta um minuto, gente. Imagina o desespero, bater um de um lado pro outro, vai cair, não vai cair, mas a gritaria do povo, o povo grita, não, a gente não pode nem botar o áudio, que tem gente que não é crente.
2: Sim.
0: Numa hora como essa, a pessoa xinga à vontade. Então, esses vídeos de internet, a maioria, tem pessoas que xingam, é uma coisa louca, olha lá.
3: Tá na tela.
0: Olha lá, olha o vídeo. Olha lá, olha os caras, ó. Olha a ventania embaixo. Você consegue ver a força do vento embaixo e eles pendurados. O andaime vai de um lado a outro. Vai de um lado a outro. E eles estão seguros ali por uma corda. Tem alguém tentando puxar o andaime de alguma forma. o cara embaixo, que vai fazer o cara embaixo, olha lá, os dois embaixo,
3: outro lado, eles vão pro outro lado.
0: Os dois embaixo, eles estão indo lá para tentar resolver.
3: Parece um papel, né?
0: Olha lá, que coisa impressionante, é impressionante essa cena, que Deus abençoe esse menino. Não aconteceu nada com eles não, né, Marcelo?
3: Não. Graças a Deus.
0: Graças a Deus. Muito bem, muito obrigado aqui aos nossos maravilhosos ouvintes, a sua participação com a gente no nosso Debate 93 de hoje.
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0: Agora tem uma outra ouvinte nossa, ela está dizendo o seguinte: estou à frente de um trabalho na igreja há alguns anos. Eu tenho muito amor pelo que eu faço, mas eu não tenho certeza se fui chamada para isso. Apesar do amor que sinto, vivo tendo momentos de altos e baixos. Às vezes eu não tenho vontade de ir à igreja e só vou porque eu sou obrigada. Isso é normal? Estou apavorada porque meu pastor quer me consagrar como evangelista. Caso eu não aceite, eu estarei negando o chamado do Senhor. Tenho que obedecer ao chamado, mesmo sem querer? Como saber se o que fazemos é realmente o chamado que Deus tem para nós? Qual a sua opinião sobre esse assunto? Esses e outros temas estarão amanhã, se Deus quiser, a partir das 11 horas da manhã, em mais uma super edição do nosso Debate 93. Muito obrigado aqui aos nossos queridos e amados debatedores. Pastor Ellison Amaral, muito obrigado, Pastor Ellison.
1: Obrigado, JR. Só finalizar com a seguinte frase: se o conselho humano contradiz a palavra de Deus, o conselho humano deve ser descartado. E veio os likes aí, se bateram, que eu falei.
0: Mais de 500 likes, pastorzão. Uma salva de palmas. Muito obrigado, pastor Ellison. Muito obrigado aos nossos maravilhosos ouvintes. A trombeta vai soar. Essa trombeta, vou te falar uma coisa. Doutora Alessandra Godinho, muito obrigado, doutora.
7: Muito obrigada aos nossos ouvintes, aos debatedores, Marcela, JR. E Provérbios 11:14 diz que na multidão de conselhos há segurança, mas saiba onde escolher esse conselheiro para que você esteja verdadeiramente seguro.
0: Pastor Rodrigo Lourenço, muito obrigado, pastor.
9: Eu que agradeço, JR, um prazer estar aqui com você, com a Marcela, com todos os debatedores, ouvintes que nos acompanharam até agora. Compartilha esse vídeo nas mídias sociais, que é importante. Quero mandar um abraço pro meu amigo Pérez, que veio me trazer hoje. Pessoal do Fute Benção, da equipe de futebol, aos sábados, né?
0: Fute Benção.
9: Minha família toda que tá assistindo, minha mãe, meu pai e a Igreja Nova Vida lá em Vaz Lobo. Um beijo para todos, em nome de Jesus. Um
0: abração para todo mundo, obrigado. Pastor Edilson, muito obrigado, meu irmão.
2: Muito obrigado, JR, Marcelo, pelo convite, estar aqui com vocês aqui, que é sempre uma bênção, né? Um abraço também aos amados ouvintes, aos debatedores aqui que compartilharam esse debate. Um beijo, I love you, a minha esposa, de Caroline Fontes. Meu filho Caleb Fonte, um beijo pra vocês. Minha mãe, Maria do Carmo, minha sogra Irani. Um abraço também à Assembleia de Deus Cidade Santa, pastor Rodrigo Costa e todo o ministério da membresia da igreja. Os também meus alunos da FAST também, de outra instituição teológica. E um abraço também a todos os colegas, mestrando e doutorando da PUC Rio de Janeiro. Até a próxima.
0: Até a próxima.
3: Nossos ouvintes são os melhores, JR, porque os comentários continuam. Ana Maria mandou dizer que isso é gente com mania de limpeza das idosas.
0: Mas o que nós estamos falando?
3: Sair pro lado de fora, limpar a janela em cima do todo. Ela disse: minha sogra certamente faria isso, disse ela. Uma outra.
0: Eu senti um tonzinho de desejo.
3: Ó, a Célia Duarte, olha, a Célia chegou e disse: elas devem estar com Alzheimer, estão sozinhas em casa.
0: Não, isso, não. Gente.
3: Não, Célia. Já a Clara Elizabeth disse assim: eu fico feliz por ver que tem idosas doidas que nem eu. Ela disse. E a Georgina disse: eu tenho medo de cair no baixo, imagina na altura, disse a Georgina de Niterói. E aí eu trago uma fala do William a respeito do tema principal. Ele mandou dizer que ele teve um professor que cobrava por conselho. Ele cobrava 50 centavos por cada conselho, porque ele dizia que os conselhos dele eram bons demais para não serem vendidos. 50 centavos.
0: É o consultor. O consultor, ele fala, mas esse era evangélico ou não? Pastor?
3: Não.
0: Amigo?
3: Não,
0: amigo.
3: Professor dele.
0: Botou cinquentinha lá pra poder ensinar.
9: Complementar o salário.
0: É o consultor, gente. O consultor, ele dá, o que ele faz? Ele aconselha, claro que ele faz mais do que isso, mas conselheiros de empresas grandes, eles ganham. São parte do conselho.
7: Ele não tem o salário do ministro.
0: Senhora também, doutor Alessandro, vou te falar, hein? Muito obrigado aos nossos maravilhosos ouvintes conosco, ligados no nosso Debate 93 de hoje. Vou mandar um abraço carinhoso pro querido

Querido Marquinhos Menezes, receba aqui um abraço de todos nós da 93. É hora de oração pelo Marquinhos. A saúde dele precisa de um grande milagre do Senhor, de uma ação gloriosa do nosso Deus. Nós cremos na bênção do Senhor sobre a vida dele. Nós cremos que Deus pode curá-lo para a glória do Senhor. Ao lado da sua amada Lília, companheira de todas as horas, inclusive dessa canção.

0: senhor abençoe plenamente, querido Marquinhos Menezes, a Lília e o Marquinhos, especialmente diante dessa enfermidade. Pastor Ellison vai orar conosco, nós vamos nos lembrar. Eu quero pedir a você que ore pelo Marquinhos. Quero pedir a você que peça aí nos seus grupos de oração pela vida do Marquinhos. É hora de nós orarmos pelo pastor Marquinhos Menezes, esse cantor que tem uma história linda na nossa música cristã evangélica no Brasil, que tem uma história muito bonita no seu ministério, alguém a quem Deus abraçou com a sua graça maravilhosa e hoje passa por essa demanda necessária de nossas orações. Há algum tempo tem lutado contra essa enfermidade cruel e Deus tem dado a ele vitórias, e esse é o momento em que ele precisa desse milagre do Senhor. Eu creio. Creia junto. Vamos crer juntos. Vamos orar pela cura, pelo milagre na vida do querido Marquinhos Menezes. Que Deus abençoe a sua amada Lília, em nome de Jesus. Vamos orar pela cura dos enfermos, pelo consolo aos corações enlutados e pelo tema do programa de hoje.
1: Deus, nós comparecemos até o teu altar, porque é neste lugar que nós encontramos força e o poder para curar. Visita agora, Pai, pastor Marquinhos Menezes. Pai, todo o corpo dele toma agora por completo e traz cura. Nós cremos, já fizeste isso no passado e faz no presente. Pai, age com autoridade sobre esse corpo e que essa enfermidade bata em retirada. Pai, trata com os médicos que estão tratando do pastor Marquinhos, de maneira, Pai, que haja um mover sobrenatural naquele lugar. E o teu nome será glorificado em breve, Pai. Toma conta de outros enfermos que estão agora carentes também. Pai, familiares como a Lília, esposa do Marquinhos, que está ali ao lado. Renova a força da tua filha. Abençoe esta emissora, Pai, toda a equipe, principalmente essa que faz aqui o debate para abençoar milhares de pessoas. Nós oramos porque confiamos e confiamos no nome de Jesus de Nazaré. Amém.

0: Olá, eu sou Maiara Macedo e esse é um dos destaques do portal Pleno.News. O senador Carlos Viana, do PSD, cobrou rigor nas investigações contra Lulinha, filho do presidente Luiz Inácio Lula da Silva, do PT. A declaração ocorreu durante o encontro estadual da legenda em Minas Gerais. O parlamentar disse que a população espera pela apuração. Viana também sugeriu que houve tentativa de acabarem com as investigações, mas que a verdade vai aparecer. Lulinha responde a dois processos sigilosos, um sobre tráfico de influência e outro sobre cannabis medicinal. Saiba mais em Pleno.News.
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0: Muito bem, uma boa tarde para você, boa tarde para todos. Agora, meio-dia, 7 minutinhos, nesta segunda-feira, abençoada por Deus, dia 3 de agosto de 2026. Contagem regressiva, hein? Faltam 13 dias. 13 não, faltam 12, né? Se hoje é dia 3, para dia 15, faltam 12 dias, gente. Tá chegando o Louvorzão 93. É verdade, é verdade. Olha, quero aproveitar aqui já para lembrar a você da programação. Lembrar que amanhã J.R. Vargas retorna com o Debate 93. Marcela Bastos, mais um time de debatedores. E aqui com a gente, é claro, de brinde, vamos sortear, é claro, a camisa do Louvorzão 93. Aliás, a gente fez um vídeo, tá? Você pode correr pro Instagram, vai encontrar o vídeo lá apresentando a camisa, você que não conhece ainda. E aí você vai poder participar com a gente, tá? Vale pelo nosso Instagram, vale aí também pelo WhatsApp sua participação. Primeira hora, a gente liberando aqui o pediu, tocou, início de semana. E a participação no sorteio, você diz aí, olha, quero participar, tô dentro. Claro, a gente vai incluir você no sorteio, beleza? Então vamos lá, hora de decolar.
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0: Com ele, Samuel Messias. Samuel Messias, presença confirmada no Louvorzão, tá aí ele cantando Os Planos de Deus. E daqui pra frente você faz a escolha, tá? WhatsApp 968038319.

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1: Mais uma, dessa vez vamos até Itaipuaçu. Maricá, quem faz a escolha? Cláudio Guimarães está deixando o oferecimento para a esposa Laudeci com a canção de Cassiano com muito louvor.

0: carne no sempre mundo Humberto Ribeiro, que faz o nosso best na Shower. Hoje estou ligado, é melhor. Gostaria de ouvir com Raquel Mello a canção Minha Gratidão. Ofereço a todos da Assembleia Igreja Madureira, todos os ministérios de Ferra Terra, São Paulo, de Jesus Guiar e todo o povo de Deus ligado na melhor. Valeu, aquele abraço.
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0: Oi, Gilberto. Aqui é Carol de Duque de Caxias. No Pediu Tocou, eu quero a música Jesus com Juliane Souza. E, Gilberto, tô ligadinha aqui em vocês, trabalhando, fazendo meus doces e escutando meus louvor. Fica na paz.
1: A paz, minha irmã. Vamos lá, Juliane Souza. Presença também confirmadíssima na programação no dia 15 de agosto no Louvorzão 93.

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8: E ele já chegou, o Marcos Caetano Júnior. Boa tarde.
9: Boa tarde, Gilberto. A Prefeitura do Rio e o Governo do Estado anunciaram na manhã desta segunda-feira a ampliação do programa Tolerância Zero, voltado ao combate da exploração ilegal do território. A partir desta nova fase, a atuação será estendida às vias de acesso das praias de Copacabana, Ipanema, Leme e Leblon, na Zona Sul. O prefeito Eduardo Cavalieri, do PSD, afirmou que vai avançar com o programa para outras regiões da cidade.
10: Essa atuação não vai ficar restrita ao perímetro da Orla do Leme, Avenida Niemeyer. A gente vai, depois de consolidar a ocupação, depois de consolidar a recuperação das áreas públicas que vinham sendo exploradas ilegalmente como um braço econômico do crime organizado nesse perímetro, a gente vai avançar para outras regiões da cidade, que tem um diagnóstico amplo, padrão, de atuação desses grupos com produtos frutos de receptação, cobrança de aluguel, cobrança de taxas, de diária, que reúne extorsão. A gente está aqui 2 semanas depois do início da operação Tolerância Zero. Foi muito bem sucedido.
9: A ampliação desta nova fase entra em vigor na quarta-feira, dia 5, em vias como as avenidas Nossa Senhora de Copacabana, Rainha Elizabeth, General San Martín e a Rua Prudente de Moraes. O objetivo é combater arrastões e crimes de oportunidade, como furtos e roubos contra pedestres, além de proteger o transporte público e promover o ordenamento urbano. Nos Estados Unidos, o senador republicano Rand Paul divulgou mais de 1000 páginas do diário pessoal de Anthony Fauci, ex-principal conselheiro de saúde durante a pandemia de Covid-19. Os documentos, produzidos entre 2019 e 2022, vieram a público em meio às investigações sobre a possível origem do coronavírus. Segundo Rand Paul, os registros indicam que autoridades minimizaram a hipótese de um vazamento em laboratório na China. Fauci nega irregularidades e afirma que sempre analisou diferentes possibilidades.

0: possibilidade. Na semana passada, o médico recorreu à 5ª emenda da Constituição norte-americana para não responder perguntas durante a audiência no Senado. 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
2: E vamos seguindo com o Pediu, tocou. A escolha vem de Santa Teresa. Pois é, Rayane de Belfor Roxo, Santa Teresa. Ela pede Fernanda Brum cantando Coração que Sangra. E a canção ela dedica ao seu testemunho. Certo? Deus abençoe você, Rayane.

0: Vamos lá, gente, mais uma canção, a gente traz aqui. A pedida tá chegando em áudio, vamos dar uma conferida? Deixa eu ver.
1: Oi, Gilberto, bom dia, aqui é a Andréia, fala da Tijuca.
0: Oi, Andréia.
1: E eu quero pedir Rose Nascimento com Ira Nascimento, teu cenário vai mudar.
0: Uhum.
1: E eu quero muito ganhar essa camisa, hein? Se mandar uma azul, eu fico super feliz. Beijo,
0: tá certo. A canção é de William Nascimento com a participação da Rose. Aí sim, teu cenário vai mudar. Vou aproveitar aqui e inserir o oferecimento da Mari de Campo Grande, tá participando também. Fez uma visita aqui no estúdio da 93 FM. Ganhou um brinde fim de semana. Tá aproveitando. E ela pediu a mesma canção com William Nascimento, presença confirmada no louvorzão. A música Teu Cenário Vai Mudar. 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

0: seguindo aqui, inclusive, oferecido a Mary, seguindo pro Pastorzão, Luciano Veras e Simone Veras. Tem mais, hein? Louvor não para, tem pedido com áudio. Vamos conferir aqui quem tá mandando aqui mais uma canção.
1: Boa tarde, meu amigo Gilberto Ribeiro, sou Elizabeth Nogueira, Maurinho Oswaldo Cruz. Gostaria de ouvir no pedido tocou com Paulo Neto, sou eu. Claro. E mandar para todos que estão vindo da rádio, para todos vocês aí da rádio. Um beijão, fica na paz.

0: com Paulo Neto. Essa a gente vai ouvir também no Louvorzão 93. Essa confirmada. Fernanda Brum, Coração que Sangra, William Nascimento com Rose Nascimento, teu cenário vai mudar. Meio-dia e 50.
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0: Oi, Gilberto, boa tarde. Meu nome é Erika, eu sou da Cerâmica. E gostaria, Erika, de pedir tudo é perda de Felipe Rodrigues. Eu trago a minha mãe, Maria da Glória de Assis, que passou por uma cirurgia e o senhor deu vitória. Boa tarde, beijo pra todos.
1: Boa tarde, beijo. Vamos que vamos.

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1: Foi o Felipe Rodrigues, Tudo é Perda. Mais uma presença confirmada no Louvorzão 93. E essa fechou o Pediu Tocou.
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1: Meio-dia e 59.

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5: Eclesiastes 12, verso 1 vai falar: lembra-te do teu Criador nos dias da tua mocidade, antes que venham os maus dias e cheguem anos dos quais venho a dizer não tenho neles contentamento. Oh, meu querido, você quer lembrar do Senhor depois que ficar velho, gagá, sem conseguir andar, sem conseguir ter força para dar um glória e um aleluia? Ah, o que que é isso? Você tem que se lembrar dele. É com vigor, é quando você tá com voz, com grito. Lembra dele agora, não espera chegar a velhice, não. Quando você tá tendo que ser carregado para casa de Deus, não. Vai esperar ficar velho pra quê? Ah, moço demais pra pensar no Senhor, ocupado demais pra pensar no Senhor e depois morto demais pra pensar no Senhor? Não! É com vida, vem pra casa do Senhor, se renda a Ele, é agora, com vigor, fica com essa palavra! Baruch Habab Shem Adonai, tchau! 93!
6: Parabéns! Feliz aniversário para você que completa hoje mais um ano de vida. Hoje é dia 3 de agosto, segunda-feira. Caroline Meireles Ribeiro, do Jacaré. A Denise Maria Gouveia, de Realengo. A Eliane Freire, da Pavuna. Eunice Maria, de Paciência. Giovanni Inácio Ferreira, do Jardim Guanabara. Jorge André Garcia, de Caramujo. E a Isabel dos Santos, moradora de Itatiaia, são aniversariantes. Para vocês, deixo essa canção aqui, ó. Louve, que seja esse teu coração. Com muita gratidão a Deus pelo dia, viu? Parabéns, feliz aniversário.

0: com Elaine Martins, Volte a Sonhar. Tá aí a canção, foi a última da sequência, antes Bel Souza, Declare Vida, Lucas Agostinho, Samuel Messias e Eliezer de Tarsis, Louve. Pois é, fechando aqui a sequência.
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0: 1:16.
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0: É a vez da Eixla, aí cantando com o Suede Silva, até tocar o céu, profetiza.

Essa foi Sara Farias cantando Sobrevivi, presença confirmada no Louvorzão 93. Ainda Eixla cantando com Suede Silva Até Tocar o Céu, Profetiza. Vamos que vamos, gente. 93! 1:29, daqui a pouco tem notícias no ar.

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0: Pastor Arão Machado de Paula, da Igreja Renovo do Senhor, em Paciência.
3: Deus prometeu a Abraão um filho, mas enquanto a promessa demorava, Sara tentou antecipar os planos de Deus e entregou Agar a Abraão. O resultado foi um conflito que atravessou gerações. Porém, Deus não voltou atrás naquilo que havia prometido. No tempo certo, nasceu Isaac, o filho da promessa. Aprenda uma lição. A promessa de Deus não precisa de ajuda da nossa ansiedade. O que Deus permitiu, Ele é poderoso para cumprir no tempo certo. Não tente abreviar os processos de Deus, porque aquilo que nasce da vontade humana produz desgaste. Mas aquilo que nasce da vontade de Deus produz paz, propósito e cumprimento. Não adiantou. Isaac nasceu. Depois, Sara mandou Ismael e Agar embora. E lá no deserto, Deus enviou um anjo para cuidar de Ismael e Agar. Espere em Deus, ele nunca chega atrasado. Renove-se, Deus é contigo.
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5: Com Fernanda Paredes. Olá, Fernanda. Boa tarde.
6: Olá, Gilberto Ribeiro. Muito boa tarde. Muito boa tarde aos nossos ouvintes. Começo falando sobre o trânsito na cidade do Rio, porque a rua São Luís Gonzaga, nesse momento em São Cristóvão, na Zona Norte, está interditada no sentido Benfica, devido a acidente envolvendo um carro e uma moto, isso na altura do Largo do Pedregulho. Uma pessoa morreu no local. O trânsito está com o sistema aí de para e siga, e as opções para os motoristas são as ruas Capitão Félix e Visconde de Niterói, para quem segue aí vai no sentido centro do Rio. A Prefeitura de Duque de Caxias, na Baixada Fluminense, iniciou hoje o patrulhamento com a Guarda Civil Municipal armada nas ruas. A Força Municipal, Divisão Armada da Corporação, começa a reforçar o patrulhamento com 141 guardas armados e 22 viaturas. Bom, até setembro o objetivo é chegar a 500 agentes. Segundo a Prefeitura de Caxias, a medida faz parte de um conjunto de investimentos voltados para ampliar a segurança pública na cidade. A Polícia Federal desmarcou o depoimento do presidente do PL, Valdemar Costa Neto, sobre supostas irregularidades na destinação de emendas parlamentares que estava previsto para hoje. O presidente do PL teria indicado emendas parlamentares mesmo sem ter mandato. O depoimento foi desmarcado a pedido dos advogados do político do PL. Uma nova data ainda não foi marcada. 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

0: Samuel Miranda cantando Eu Sou Sarça. Pois é, 1h43. Lembrando que nós estamos. Lembrando que a gente está sorteando uma camisa do Louvorzão 93. Tá valendo para você, tá? Fica ligado com a gente participando. Falando nisso, quero começar com a Eliane da Tijuca. Uma boa tarde, Gilberto. Boa tarde para você, Eliane. Ela manda o seu alô para Nilza, Rick e Rose, também o pastor Pedro Paulo e a todos da Nova Vida ali no Borel Tijuca. Rádio 93 FM conquistou o meu coração. Legal. Tatiana de Vilar dos Teles está ligadinha com a gente também. Uma boa tarde para você, minha irmã.
1: Boa tarde, Gilberto Ribeiro. Aqui é Kézia de Caramuja, Niterói. Eu gostaria de desejar uma semana, uma tarde abençoada para todos vocês e para todos os ouvintes que estão ouvindo. E um abraço. Fica com Deus. Tudo de bom.
0: Amém. Obrigado.
2: Meu amigo de sempre, Gilberto Ribeiro. Aqui é André de Alves, passando para já uma segunda-feira abençoada com nosso Pai Celestial. Quem já foi, vai de novo. Quem não foi, vai também. Faltam apenas 2 dias e eu vou estar lá louvando com o Senhor com a camisa 93 que eu vou ganhar do louvador. Fica na paz, meu amigo.
0: Mas é isso aí mesmo. Quem já foi, vai de novo. Quem não foi, vai também. Vai ganhar. Vai ser bom demais. O evento é lindo, maravilhoso e abençoado.
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0: Faltando 15 para as 2.
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cantar juntos dele, Samuel Messias, a música Você Não Vai Parar. Presença confirmada no Louvorzão 93. Bem, essa a gente vai fechando a hora com a canção Você Não Vai Parar. Antes, Josiane cantando Sempre Será Deus. 1:56, a gente vai aqui pro pequeno intervalo já já, lembrando que tem sorteio, tá? Você pode vir participando com a gente, deixando aí a sua escolha, seu oferecimento e podendo aí faturar uma camisa do Louvorzão 93. Falando nisso, quero começar com a Gabi de Caxias, deixando o oferecimento. Gabriela de Pilar Caxias está sintonizada com a gente, obrigado pela audiência, Gabi. A participação também a gente traz aqui da Franciele, mandando aqui uma mensagem muito bonita a respeito do sonho do Caio Gabriel. Tô acompanhando, viu? Tô passando aqui pro povo da produção. Vamos ver o que acontece, tá? Pode fazer promessa não, minha filha, tá? Mas fica aí pra você saber que a gente tá ligado aqui, antenado na mensagem. Ah, quem mais aqui? Deixando o seu alô, o Silvério de Nova Iguaçu, pra todos da Rádio 93. Valeu pela participação. O Nicolas, de Paraquedas.

0: oferecimento, participando aqui do sorteio da camisa do Louvorzão 93. Valeu, minha irmã. Vamos que vamos.
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0: Vamos que vamos, liberando aqui o alô, participação, o Rodrigo Pereira, tá ligado aqui com a gente, tudo bem, Rodrigo? Ele é de Higienópolis, da Advex Ed, participa aqui do sorteio da camisa do Louvorzão 93 e também diz aqui o seguinte, olha, estou em oração pelo pastor Marquinhos Menezes. Boa tarde. Obrigado, meu querido Rodrigo Pereira, Deus te abençoe, tá bom, campeão? Deixa eu ver aqui quem mais participação em áudio.
13: Fala comigo, meu amigo Gil. Muito Opa. Boa tarde. Passando aqui para agradecer a equipe da 93 FM que sempre me recebeu de braços abertos, me tratando com o maior amor, com o maior carinho. Uhum. Tá entendendo? Então que Deus possa abençoar todos vocês, tá? Rádio abençoada pro povo de Deus. Tiago Dias, da Ilha do Governador.
0: Obrigado pela mensagem, Tiago. Deus te abençoe.
14: Fala, Gilberto. Irmão sempre amigo. É Mário de Vista Alegre.
0: E aí, Mário?
14: Quietinho, continue ligado na melhor, hein? Quero essa camisa, Gilberto. Boa semana pra geral. Fique em paz.
0: Fique em paz você também, campeão. A Flávia participa com a gente. Boa tarde, Gilberto. Como é que eu faço pra obter a blusa do Louvorzão? Essa blusa é sorteada, tá bom, Flávia? Então você já está incluída no nosso sorteio. Final do programa, em torno de 5 para as 3, a gente vai liberar o resultado. Você já está concorrendo, beleza? Fica ligada. Deixa eu ver aqui quem mais. Aí, Gil, aqui é a Alexandra de Oswaldo Cruz. Quero oferecer para minha prima Márcia, deve estar ligadinha na rádio desse momento, a rádio que conquistou nossos corações, 93 FM. Valeu! Abraço para você, Alessandra, e a todos de Oswaldo Cruz. Ah, Ju, não esquece da minha blusa, tá? É sorteio, Alessandra, é sorteio, tá? posso fazer promessa não. Vamos ver aqui, né? As blusas são muito concorridas mesmo, pode acreditar. O Desidério também, deixando aqui o seu alô para todos os motoristas de aplicativo. Segue para você também, Desidério, uma boa tarde. Vamos lá. 2:02, a gente abre com o Midia Lima. Mais uma presença confirmadíssima no Louvorzão 93. Aí a canção com Medley Corinhos de Fogo.

0: toda a equipe do Hospital Francisco Silva Teles, ligados aqui na Rádio 93. Beijo, Miri. Participação também com áudio.
1: Olá, Dirlane Duque de Caxias. Oi. Eu quero ir no Lobozão e vou ganhar esta camisa. Ela já é minha. Fique com Deus. Excelente mês de agosto para todos.
0: Amém, obrigado, tá? Também participando, Samuel da Pentecostal Labareda de Fogo, ali em Santa Rita. Manda o seu abraço a todos da empresa ali em Cerâmica e para a amada esposa Isabelle. Deixou o recado?
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0: Agora 2h32.
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10: Marcos 12:30. Amarás, pois, o Senhor teu Deus de todo o teu coração e de toda a tua alma e de todo o teu entendimento e de todas as tuas forças. Este é o primeiro mandamento. E o segundo semelhante a este é: amarás o teu próximo como a ti mesmo. Não há outro mandamento maior do que estes. Amar os da sua casa, que é o mais próximo de você. Amar o seu pai, que é o mais próximo de você. Amar o seu cônjuge, que é o mais próximo de você. Amar o seu filho, que é o mais próximo de você. Amar a sua mãe, que é o mais próximo de você. O que adianta amar o de lá de fora, amar o da direita, amar o da esquerda, amar aquele que está do outro lado da rua, se eu não amo aqueles que estão dentro da minha casa? Amar primeiro os de casa, depois os de fora. Primeiro os internos, depois os externos. Um minuto da palavra pode salvar sua família. 93.
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0: É com você, Fernanda Paredes.
11: De uma clínica de estética em São João de Meriti foi interditada após denúncias de complicações graves em pacientes. As vítimas passaram.

0: passaram por procedimentos de harmonização de glúteos. Elas acreditavam que receberiam aplicações de ácido hialurônico. Segundo a investigação, outro produto pode ter sido utilizado. A principal suspeita é de que as aplicações tenham sido feitas com PMMA. A polícia agora aguarda o resultado dos exames para confirmar a substância. Mesmo durante a investigação, uma nova unidade da clínica foi aberta e também acabou interditada. A responsável pelo estabelecimento, Ana Paula Lima, é considerada foragida. O Supremo Tribunal Federal retomou agora à tarde as sessões presenciais do plenário da Corte após o recesso de julho. O principal processo em pauta trata do alcance das medidas protetivas da Lei Maria da Penha para casos de violência fora do contexto doméstico. A Corte julga recurso do Ministério Público de Minas Gerais para derrubar decisão da Justiça Estadual que negou a aplicação de medidas protetivas a uma mulher que recebeu ameaças por razões de gênero em contexto comunitário fora do local, né? Local público. Os detalhes do processo não foram divulgados porque estão em segredo de justiça. Cubra sofreu no domingo ontem, né, um apagão, né, nacional na rede elétrica, informou a empresa estatal de energia da ilha, afetada pela escassez de combustível devido ao bloqueio petrolífero dos Estados Unidos. A União Elétrica de Cuba anunciou em uma rede social uma desconexão total do sistema elétrico nacional, o que voltou a deixar o país no escuro. O governo anunciou que foram adotadas medidas para restabelecer o serviço de energia elétrica. E uma última informação, Gil, é sobre o trânsito no Rio. Como noticiei no boletim anterior, sobre o acidente na rua São Luís Gonzaga, em São Cristóvão, no sentido Benfica, a via já foi liberada. Esse acidente foi fatal entre carro e moto. Então, nesse momento, a via já está liberada. Agora no Rio, 2:38.
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0: Aí a música Porta Aberta com Mariana Góes aqui na programação e a Kailane Frauches no secreto.
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0: Olha, daqui a pouquinho tem Esporte 93 e o resultado do sorteio valendo uma linda camisa do Louvorzão 93. 2:48.
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5: Fala, Gilberto. Estou de volta na programação para trazer as informações do esporte nesta segunda-feira. Começo falando do Alvinegro. Com as oitavas de final da Sul-Americana no horizonte contra o Cienciano do Peru, o Botafogo também terá que lidar com um assunto burocrático. Após fechar com seis reforços, o clube vai precisar determinar quem ficará de fora do torneio. O regulamento prevê até cinco inscrições para as oitavas, ou seja, ao menos um dos contratados não deve ser inscrito. Quem vai decidir será o técnico Franklin Carvalho, com os treinamentos desta semana. O tricolor segue sem a dupla de zaga titular. Lesionados, Thiago Silva e Freites não terão tempo suficiente para recuperação e vão desfalcar o Fluminense no jogo de volta das oitavas de final da Copa do Brasil contra o Vasco na quarta-feira. Thiago teve uma lesão mais leve na posterior da coxa direita e deve desfalcar o time por até 20 dias. O caso de Freites, por sua vez, é mais complicado. O jogador teve um edema ósseo na região do tornozelo direito e o tricolor não deu prazo específico para o retorno. No Cruz Maltino tem jogador chegando. O clube chegou a um acordo verbal para contratar o zagueiro Santiago Sosa, do Racing. O negócio está encaminhado e resta apenas a assinatura dos documentos entre os clubes para que a operação seja oficializada. O clube carioca pagará cerca de R$39 milhões pela transferência do argentino de 27 anos. Sosa deve chegar ao Rio nos próximos dias para realizar exames médicos e assinar o contrato com o Vasco até dezembro de 2029. O rubro-negro projeta ter todo o elenco à disposição contra o Cruzeiro no jogo de ida das oitavas de final da Libertadores no dia 12. O time treinou nesta segunda-feira no Ninho do Urubu e tem apenas um jogador em fase final de recuperação. Luiz Araújo finaliza o tratamento de uma lesão no joelho esquerdo. O atacante está fazendo exercícios de fisioterapia no campo e deve começar os trabalhos com bola nos próximos dias. Agora vamos trocar a bola de futebol pela bolinha de tênis. A brasileira Laura Pigossi, número 195 do mundo, conquistou o título do simples do W100 de Gran Canaria, na Espanha, após vencer a turca Berfu Sergis, número 353, de virada por 2-1. Com essa vitória no torneio, Canária, na Espanha, após vencer a turca Berfu Sergis, número 353, de virada por 2-1. Com essa vitória no torneio, Laura ganhou 100 pontos e subiu 44 posições no ranking. A melhor marca da carreira dela foi a posição 100 em agosto de 2022.

Bem, tocamos a última canção de hoje aqui com Paulo Neto na programação, não foi por acaso. E é hora do resultado do sorteio, tá? Galera participando em peso do sorteio da camisa do Louvorzão 93. Tá chegando, hein, Sidão? 12 dias! tá chegando. Sem ser este sábado agora, o outro, né? A gente já tem Louvorzão. Bem, a camisa saiu pro Rodrigo Pereira, morador de Higienópolis. Rodrigo Pereira de Higienópolis, telefone 991, final 30. Se deu bem, tá? 5 dias úteis para você retirar sua blusa, sua camisa da 93 aqui na Rádio Bom, Rua Senador Haroldo de Oliveira 211, em São Cristóvão. 2:59, Cid Gonçalves já tá na área, tá assumindo comando, 93 Radical já no ar para você, tá? Tô de volta amanhã, terça-feira, na programação a partir do meio-dia com mais um Caravana 93. Deus te abençoe, tenha uma ótima tarde com Cidaço, Cid Gonçalves, e amanhã a gente se encontra.

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5: Graça e paz, santos e preciosos de Deus. Atos 27:9-12 nos leva a refletir sobre decisões baseadas em mera conveniência e que acabam por nos levar ao meio de tempestades. Foi isso que ocorreu com o centurião ao ignorar os conselhos de Paulo e preferir ouvir o piloto, que buscava apenas portos mais confortáveis. Paulo, entretanto, estava aconselhando segundo a vontade de Deus. A sabedoria humana tropeça ao buscar o que é agradável aos olhos e ignorar a vontade de Deus, que é boa, perfeita e agradável. Isso se chama imprudência. Silenciar a palavra de Deus e o Espírito Santo, a voz do Espírito, é imprudente. Não troque a paz de Deus pela pressa dos homens. Consultar o Senhor antes de içar as velas vai lhe poupar de naufrágios desnecessários. Portanto, o porto mais seguro não é o mais confortável, mas é aquele onde a vontade de Deus nos mandou ancorar. 93.
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8: Boa tarde, gente boa. Oi, gente. Boa tarde para todo mundo ligado na 93 FM, a rádio que conquistou meu coração. Tô chegando para mais um encontro e a partir de agora vamos juntos até às 18, trazendo o melhor do louvor, adoração a Deus, é claro, com a sua participação, que é muito importante. Você sabe, sem você não tem a menor graça. Nosso querido Gilberto Ribeiro já se mandou, daqui a pouquinho atravessando a Baía da Guanabara sem molhar os pés, o que vai nas asas do vento, mas amanhã ele volta a partir do meio-dia, logo após o debate 93 com JR ou Vargas. E a partir de agora somos nós, eu e você, aqui no
6: 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Comando.
8: Sou eu. Com prazer, com muita alegria. 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Um vale de R$150 do restaurante Oliveiras Grill em São Gonçalo. E também hoje tem uma camisa do Louvorzão 93 de presente pra você ligado na 93. Ligado aqui no nosso encontro de hoje, aqui no 93 Radical. Dá um vale de prêmio hoje, ó. Um vale de R$150 do restaurante Oliveiras Grill em São Gonçalo. E também uma camisa do Louvorzão 93. Eita, coisa boa, meu filho. Só tem trem bom pra você hoje aqui na programação da 93 FM, aqui no nosso
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8: Comando. Sou eu, com prazer, com muita alegria. Pra começar, tem Fernandinho. Eis que estou à porta. Vai lá ver.

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2: Muito bem, gente. Boas informações vem chegando agora com ela, Milena Viana. Diga lá, Milena, boa tarde.
3: Olá, uma ótima tarde para você, ouvinte da 93 FM, atualizando a movimentação na Ponte Rio-Niterói. Tem três faixas ocupadas por conta de um acidente na altura do vão central no sentido Rio de Janeiro. Tô observando impactos já na altura do Mocanguê. Segundo a Ecovias Ponte, o tempo estimado de travessia ultrapassa os 20 minutos no sentido Niterói. São boas as condições, 13 minutos é o tempo estimado de travessia. Atualizando a movimentação para o motorista da região portuária, via expressa do porto em pistas livres nos dois sentidos, mesmo panorama. Estou observando nesse momento, pela binário, Avenida Francisco Bicalho com fluxo intenso nos dois sentidos, mas por enquanto sem grandes dificuldades. Você motorista que segue pela linha vermelha, encontra retenção em direção à Baixada. Na altura do Fundão, a Avenida Brasil tem melhores condições até a chegada ao acesso a BR-040. 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Milena Viana para 93 FM, a rádio que conquistou o meu coração.
2: Valeu, Milena!

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Rabone, ao vivo aqui na 93 FM, a canção na belíssima voz dessa figurinha sensacional que é a nossa doce Sofia Vitória aqui na melhor, na 93 FM.

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0: Essa é a Aline Souza, Enquanto Você Louva. Antes ouvimos Isaías Saad, Bondade de Deus ao vivo, ainda Sofia Vitória Raboni. 93 Radical. Esse é o 93 Radical, aqui na 93 FM, a rádio que conquistou meu coração. 93. Faltando agora 12 dias para o nosso louvorzão 93, estamos em contagem regressiva, a ansiedade começa a pegar pesado e os ouvintes querem participar da programação. Então vamos lá, então solta a voz e fala aí, oi.
1: Boa tarde, meu querido Cid Gonçalves. Hoje é o aniversário da minha neta e da minha filha. Gostaria de desejar um feliz aniversário para elas e pedir a Deus que as abençoe rica e abundantemente. Beijos, assim Maria seja. Rosa. Mutuação Gonçalves.
0: Ah, um beijo, querida. Deus abençoe, viu? Oi, Cid, boa tarde. Eu também tô ligadinho na tarde radical, maravilhosa, direto aqui de São Luís do Maranhão, dia 15. Eu tô aí no louvorzão, hein? É o Chiquinho, grande Chiquinho. Saudade de você, garoto. Deus te abençoe, meu irmãozinho. Fala aí, oi.
2: Oi, Cid, tô ligada na melhor. Oi, tarde Anderson. Abençoada para todos nós. Amém. Manda um alô pra minha sobrinha que mora em Nova Campinas, Flávia Helena.
0: Flávia Helena.
2: Beijo, Cid. Sou Juscelina de Ramos.
0: Maravilha, um beijão grandão pra você. Deus abençoe, viu? É isso, gente. Agora faltando 14 minutos pras 4. Segura aí que eu tô de volta já aqui, ó.
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8: Com ela, Fernanda Paredes. Diga lá, Fernandinha, boa tarde.
10: Olá, Cid Gonçalves, muito boa tarde. Um homem morreu e dois ficaram feridos hoje em um acidente entre um carro e moto na zona norte do Rio. A colisão ocorreu na rua São Luís Gonzaga, entre os bairros de Benfica e São Cristóvão. Uma faixa da via precisou ser interditada. Segundo o Corpo de Bombeiros, a vítima fatal morreu ainda no local. Um dos feridos recebeu atendimento e foi liberado. A terceira vítima foi encaminhada para o Hospital Municipal Souza Aguiar, no centro. O estado de saúde dela não foi informado e as identidades das vítimas não foram divulgadas. Usuários do WhatsApp relatam um bloqueio de contas na plataforma. Pois é, os perfis exibem uma mensagem informando que estão em análise. A verificação avalia o cumprimento dos termos de uso e o resultado deve ser informado em até 24 horas. Em nota, a Meta afirmou que atua para impedir o uso indevido do serviço e que bloqueia contas para proteger os demais usuários. Bom, a empresa também reconheceu que erros podem ocorrer durante esse processo. Nesses casos, a empresa disse que busca restabelecer o acesso o mais rápido possível. O Irã reagiu à declaração do presidente dos Estados Unidos, Donald Trump, de que novas conversas seriam iniciadas ainda hoje para reduzir o conflito no Oriente Médio, após ele anunciar que, por hora, vai adiar novos ataques em larga escala que havia ameaçado lançar contra o país. O regime iraniano, no entanto, negou que haja tratativas em andamento com os Estados Unidos e afirmou que está se aproximando de um acordo com o Omã para restabelecer uma rota temporária para garantir a navegação segura pelo Estreito de Hormuz. 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
8: Valeu, Fernandinha.
0: É fato. É notícia na 93.

0: Anderson Freire, toda a glória a ti, ao vivo aqui na 93. Antes, sarando a terra ferida, Deus do secreto. Tivemos ainda a Aline Souza, Enquanto Você Louva.
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0: Essa é a 93 FM, a rádio que conquistou meu coração, a rádio do povo mais feliz e abençoado do planeta. São 4:03, 4:03, e atenção,
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1: Tá aí pra você, agora no Rio são 4:16, ouvimos aí a canção com o Ministério Avivar, canção do Apocalipse. Eixla e Marcos Salles, fala comigo e estamos de pé.
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1: Essa é a 93 FM, a rádio que conquistou meu coração, gente boa. Agora são 4:16. Segura aí que eu volto já.
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1: As informações vêm chegando aqui na 93 FM, às 4:20. Informação vem chegando com ela, Milena Viana. Diga lá, Milena.
7: De volta aqui na 93 FM, atualizando a movimentação na Ponte Rio-Niterói. Foi liberada a faixa que estava interditada no sentido Rio de Janeiro, na altura do vão central, por conta de um acidente. Mas ainda estou observando o trânsito lento para o motorista na altura do vão central, travessia em 20 minutos, segundo a Ecovias Ponte. No sentido Niterói, lentidão também na subida do vão central, travessia em 22 minutos. Atenção redobrada para você, motorista ouvinte da 93 FM. Tem reflexos na BR-101, na altura do bairro Vila Laje, até a chegada ao acesso à Ponte Rio-Niterói. Pela Alameda São Boaventura, fluxo intenso na altura da Avenida Professor João Brasil. Há reflexos na altura do Hospital Estadual Azevedo Lima. No sentido Itaboraí, tô observando boas condições pela RJ-104 até a chegada ao Trevo de Manilha, pela BR-101 também pistas livres com fluxo apenas mais intenso na chegada ao Jardim Catarina. 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Milena Viana para 93 FM, a rádio que conquistou o meu coração.
1: Valeu, Milena!

Esse é Samuel Messias aqui na Melhor na 93 FM, a rádio que conquistou meu coração, os planos de Deus. Antes Letícia Vitória, perfil de adorador e tudo entregarei. Estamos juntos na 93 FM, a rádio que conquistou meu coração. Agora 4 horas e 32 minutos.

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19: É, tá chegando o Louvorzão, gente. Mas antes de sair pra ir pro Louvorzão, ou pegar a estrada, peraí. 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
19: Essa é a 93 FM, a rádio que conquistou meu coração e o teu também. Nós estamos juntos trazendo o melhor do louvor.
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19: E o louvor não para na melhor. Vai lá, meu filho. É Ruth Daiane, me deixa adorar.

0: São 4:45, também conhecido como 15 para as 5. Raquel Oliver sempre foi Deus. Tivemos ainda Ruth Dayane, Me Deixa Adorar. Samuel Messias, Os Planos de Deus.
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0: É isso, estamos juntos na melhor.
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0: E o povo tá mandando alô, tá mandando abraço, então bora lá falar com esse povo bacana demais. Ligados na 93 FM, fala aí, diga lá, oi.
3: A paz do Senhor, Cid.
0: Vai.
3: Leandro Luiz, de Jardim América.
0: Fala, garoto.
3: Gostaria de oferecer o próximo louvor para minha esposa Rosana Santana.
0: Ah.
3: Para todos vocês da melhor.
0: Maravilha.
3: Uma boa tarde, um ótimo trabalho, Cid.
0: Obrigado,
3: gostaria,
0: irmão,
3: muito de ganhar essa camisa do Louvozão.
0: É,
3: obrigado.
0: Mano, a camisa top demais, moço. Foi.
4: Boa tarde, meu amigo Cid Cabeção. Aqui é o Samuel.
0: Fala, seu
4: da Igreja Assembleia de Deus, lá na Arena de Fogo, em Santa Rita.
0: Cid,
4: manda um alô aí pra turma da Ortobox, na Cerâmica. A turma tá ouvindo a 93.
0: Eita, turma boa, hein? Turma de bom gosto. Um beijão pra essa turma toda aí. Oi, Cid, aqui é Gabriel Souza. Tô voltando do trabalho, ligado na melhor. Valeu, garoto. Oi, Cid, boa tarde. Tô aqui trabalhando, ligadinha na 93. Eu se queria tanto ir no Louvorzão, Cid. Mas infelizmente esse ano eu não vou. Que esse Louvorzão seja a bênção de Deus na vida de todos, igual todos os anos. É a nossa querida Dandara, gente. A Dandara grandona, que agora manda e desmanda lá em Brasília. E é só por isso que ela não vai estar aqui. Eu queria muito poder ir ganhar essa blusa, ganhar a camisa da 93. Tem as minhas guardadas ainda, viu? Mesmo de longe, levam vocês no coração. Valeu, Dandara. Deus te abençoe, viu, minha irmã? O Leandro Silva lá do Cabo Sul, Nova Iguaçu, tá ligado na 93 FM, mandando um abração carinhoso pra todo o pessoal da DVEC Cabo Sul, todos os familiares lá do Parque São José em Belford Roxo. Ô Cid, manda um pit stop vir aqui, ó, ao Marco 2 em Nova Iguaçu. Eu quero ganhar essa camisa do Louvorzão aí. Aí, pessoal do Pit Stop, tá aí, uma dica.
5: Cid, moçada, aqui é André Dios, passando pra já, sem você, sem Pitica, esse povo de Deus, e o Senhor, não tem a menor graça.
0: É verdade,
5: o Louvorzão tá ali, falta 12 dias, Cid, estarei
0: 12
5: lá
0: dias.
5: Com a camisa do Louvorzão. Tomou 93 FM,
0: maravilha.
5: Fica na paz.
0: Um beijo grande pra você, lindona, tudo de bênção. Falando em pit stop, gente, falando em pit stop, vamos à chamada de mais um pit stop, bora.
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0: Muito bem, vamos aqui a mais uma dica aqui do Pit Stop 93. Nossa querida Letícia mandou o um recado pra gente aqui dizendo, ó, tem o pessoal que tá na rua, então vamos falar do pessoal que tá na rua, eles estão lá, mas já estão querendo ir embora já, hein? Pessoal tá lá em Cosmos, lá em frente à Igreja Restaurando as Nações, na Estrada de Paciência, número 1251, próximo à subestação da Light. E os próximos 5 ouvintes que passarem por lá agora vão ganhar um brinde do Louvorzão 93. O brinde, você sabe, o Louvorzão que vai acontecer no próximo dia 15 de agosto. A partir das 2 da tarde, na Quinta da Boa Vista. Se eu fosse você, eu ia pra lá agora, que a turma tá quase indo embora, hein?
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9: Se teu irmão pecar contra ti, vai, repreende-o entre ti e ele só. Se ele te ouvir, ganhaste a teu irmão. Se, porém, não te ouvir, toma ainda contigo uma ou duas pessoas para que, pelo depoimento de duas ou três testemunhas, toda a palavra se estabeleça. E se ele não os atender, diz a igreja. E se recusar ouvir, também a igreja considera-o como gentil e publicano. Em verdade vos digo que tudo o que ligardes na terra será ligado nos céus, e tudo o que desligardes na terra terá sido desligado nos céus. Em verdade também vos digo que se dois dentre vós sobre a terra concordarem a respeito de qualquer coisa que porventura pedirem, ser-lhe-á concedida por meu Pai que está nos céus. Porque onde estiverem dois ou três reunidos em meu nome, ali estou no meio deles. Então Pedro, aproximando-se, perguntou: Senhor, até quantas vezes meu irmão pecará contra mim e eu lhe perdoe? Até sete vezes? Respondeu-lhe Jesus: Não te digo que até sete vezes, mas até 70 vezes 7. Mateus 18, 15 a 22.
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0: As informações vêm chegando com ela, Fernanda Paredes. Diga lá, Fernandinha.
12: Jessie, as escadas rolantes que dão acesso ao platô do Cristo Redentor foram desligadas hoje para serem trocadas. A visitação não foi interrompida, mas o número de pessoas simultâneas no alto do Corcovado foi reduzido para 50% da capacidade. Alternativas acessíveis estão disponíveis para quem possui dificuldade de locomoção. O embarque de trem, van ou trilha segue funcionando normalmente. A mudança acontece a partir do segundo piso e a previsão do término do trabalho é para o fim de maio de 2027. A Polícia Federal pediu ao Supremo Tribunal Federal a abertura de mais um inquérito contra Fábio Luiz Lula da Silva, filho do presidente Lula. A PF quer apurar suspeita de tráfico de influência por parte de Lulinha. Na semana passada, o ministro André Mendonça autorizou a abertura de dois inquéritos contra o filho do presidente. O primeiro quer investigar o envolvimento de Lulinha em favor do careca do INSS em negócios com o Ministério da Saúde para a venda de cannabis medicinal. O circuito da Garganta do Diabo do lado argentino das Cataratas do Iguaçu vai ficar fechado por 40 dias a partir de hoje, por risco de cheia do rio Iguaçu no Brasil. As previsões climáticas associadas ao El Niño indicam chuvas acima do normal e aumento do nível do rio Iguaçu nos próximos meses. Agora no Rio, 4:53.
0: Valeu, Fernandinha.
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0: Coisa linda, né? Pois essa aí é a trilha sonora do nascimento da Isabel, a minha pequenininha, já há 15 anos atrás. Tá aí, ó, agora são 4 horas e 59 minutos, ouvimos aí a canção com Fernanda Brum e Ana Paula Valadão, Não É Tarde. Sempre foi Deus, Raquel Oliver, aqui na 93, e Ruth Daiane, Me Deixe Orar. Coisa, me deixa adorar, coisa boa, né? Então segura aí que eu tô de volta já já, daqui a pouquinho tem mais pra você ligado na 93, 4h59, a hora pitica chegou. 93! E ela fica toda feliz com isso, viu? Vamos lá, intervalo rapidinho, volto já.
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0: Pit Stop. Ó, Pit Stop acabou, hein? Pessoal levantou acampamento já. Atenção, gente, pessoal do Pit Stop tá encerrando agora as atividades. Atenção aí, pessoal do Pit Stop, estão liberados da missão por hoje. Missão cumprida. Então fica aí você, ouvinte da 93, se liga na programação. A qualquer momento a nossa equipe de promoção pode estar bem pertinho de você com brindes exclusivos do Louvorzão, que vai acontecer no dia 15 de agosto, hein? Na Quinta da Boa Vista é o nosso lugar, a partir das 2 da tarde. Vamos dobrar o número de pessoas, hein, gente? Ano passado tinha gente demais, agora queremos o dobro de pessoas. Leva todo mundo, vai ser bênção demais da conta. E vai ficando por aqui o Pit Stop.
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8: Fala, povo de Deus, ouvinte amado e querido, gente boa demais, de domingo a sexta-feira conosco, nesse horário nobre da melhor, Rádio 93, tá todo mundo dizendo, a rádio que conquistou meu coração, que alegria, mês de agosto, segunda-feira, dia de bênção, dia de conquistas, começando uma semana pra cima, sorrindo, cantando, exaltando e glorificando o nome daquele que reina e vive para sempre. Eu quero te motivar a viver uma semana com muitas vitórias, com muitas conquistas. Eu quero te motivar a você encerrar essa semana, quando chegar no sábado, olhar pra cima e dizer: grandes coisas fez o Senhor por nós, até aqui nos ajudou o Senhor é o meu pastor. Ah, como eu fico feliz quando chega sábado, eu contabilizo tantas vitórias, tantos milagres. Eu quero te motivar a isso. Eu aprendi, querido, que o tempo que eu murmurava, que eu reclamava, só dava ruim, como diz o mineiro, só dá ruim. E tem ruim. Ah, quando eu comecei a exaltar o nome do Senhor, eu descobri que a nossa missão é gerar

2, levante a mão. E cumprindo-se o dia de Pentecostes, estavam todos reunidos no mesmo lugar. E de repente, ouviu-se um som como de um vento veemente e impetuoso. E em

0: Jefferson e Suelen, aqui na Melhor, na 93 FM. E a canção Labareda ao vivo, Bruna Carla com Os Olhos da Fé, versão remix. Ainda Samuel Miranda, Aprovação e o Altar.
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0: Ô, gente, espera só um minutinho que já já tem informação do trânsito pra você ligado aqui, ó.
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0: Eu volto já já, peraí.
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0: As informações vêm chegando com ela, Milena Viana. Diga lá, Milena.
10: Oi, Cid, uma ótima tarde pra você e pra
0: ótima
10: todo mundo
0: tarde,
10: que acompanha
0: benção.
10: A gente aqui na 93 FM, de olho na movimentação na Avenida Ayrton Senna, trânsito já começa a ficar carregado para quem está em direção à linha amarela, a partir da Cidade das Artes até a chegada à Gardenia Azul. Você motorista que segue para Jacarepaguá encontra melhores condições pela Avenida Salvador Allende, em direção à Orla, tô observando pistas livres tanto pela Salvador Allende quanto pela Avenida Ayrton Senna, atualizando também a movimentação na linha amarela. Trânsito intenso na altura de Bom Sucesso para quem está em direção à Barra da Tijuca. Mais à frente, retenção também na chegada à Praça do Pedágio. No sentido Fundão, fluxo apenas intenso na passagem por Bom Sucesso, mas por enquanto sem grandes problemas. Autoestrada Grajaú-Jacarepaguá tem pistas livres nos dois sentidos, mesmo panorama tô observando pelo Alto da Boa Vista. Quando vem a virada de temperatura, o corpo sente, o nariz reclama e até dor de cabeça pode vir no pacote. Então pede Medley, porque o tempo muda, mas o padrão Medley continua. Milena Viana para 93 FM, a rádio que conquistou o meu coração.
0: Valeu, Milena!
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0: Essa é a 93 FM, a rádio que conquistou meu coração. Elaine Martins, a palavra. E o povo tá ligado com aqui, tá ligado na 93. Olha que bacana, hein? Que bacana. Deixa eu mandar um beijão carinhoso ao pessoal que tá ligado na 93. Meu querido amigo, pastor Rodrigo Lourenço, tá no carro agora ouvindo a programação da 93 FM. Grande abraço, meu amigo. Deus abençoe a tua vida, pastorzão. Você é um profeta desse tempo, viu? Grande abraço, amigão. Quem mais tá ligado aqui? O pessoal perguntando como é que faz pra comprar a camisa do Louvorzão. Não tá à venda não, tá, irmão? Não se vende não, tá? Não vende lugar nenhum, tá bem? E a programação da 93 você ganha aqui na programação da 93 FM ou lá no evento, mas não tá à venda em lugar nenhum não, tá bom?
1: Oi, fala comigo, aí. Meu amigo Cid.
0: Oi.
1: Muito boa tarde.
0: Boa.
1: Aqui quem fala é o Thiago Dias.
0: Ô, Thiaguinho.
1: Governador.
0: E aí,
1: estou ligado na melhor.
0: Olha, sabe que bacana. Por quê?
1: Nada mais será como antes. Tamo junto.
0: Valeu, meu irmão. Também falando em ilha do governador, beijão carinhoso a todo o pessoal lá da Colônia dos Pescadores, ao pessoal da Congregação Galileia, da Assembleia de Deus da Ardilha, né? Minha querida Rose Fernandes, a filhotinha Laira, o pessoal que tá ligado na 93 FM, a rádio do povo de Deus. Tá aí, povo bom demais da conta, povo do coração. Oi.
2: Oi, Cid.
0: Oi. Como vai?
2: Tudo bom, meu querido?
0: Tudo bem, meu anjo?
2: Aqui é a Graça, da Igreja Batista Pérez de Menezes.
0: Oi, Graça, fala aí.
2: Cid, hoje eu quero deixar um oferecimento primeiro pra você.
0: Obrigado.
2: Depois pra todas as costureiras, tá bom, Cid?
0: Ótimo.
2: Beijo.
0: Beijo, bênção, fica na paz, viu? Fala aí, oi.
3: Boa tarde, meu querido Cid Gonçalves. Hoje é aniversário da minha neta e da minha filha. Gostaria de desejar um feliz aniversário para elas e pedir a Deus que as abençoe rica abundantemente. Beijos, Maria Rosa. Mutuação Gonçalves.
0: Pois é, as aniversariantes são Alessandra e Ana Clara.
4: Oi,
0: ó.
4: Cid Gonçalves.
0: Oi.
4: É Zenilza de Itaboraí.
0: Oi, Zenilza.
4: Estou aqui na minha casa, trabalhando, ouvindo a melhor.
0: Olha.
4: Uma boa tarde para todos vocês da rádio, todos os ouvintes. Fica na paz.
0: Amém, querida, para você também, tudo de bênção, viu? Agora tem Cassiane. Agora são 5:27. 5:27 agora. E nós estamos juntos na 93 FM, Arma Secreta. Cassiane, canta aí.

0: Cassiane, Arma Secreta, aqui na 93 FM. Antes nós ouvimos Elaine Martins, A Palavra. Segura aí, gente. Intervalo rapidinho e volto já, hein? Agora são 5:32. 5:32. É isso, estamos aqui.
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0: Opa, opa, no helicóptero não, é aqui, ó.
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7: Com ela, Fernanda Paredes. Diga lá, Fernandinha.
8: Seja a influencer Nicole Evangelista do Carmo, conhecida como Nick Frazão, de 34 anos, foi presa hoje por suspeita de roubar um cordão de ouro avaliado em 14 mil reais. Segundo as investigações, o crime aconteceu depois da contratação de um programa sexual em São Cristóvão, na Zona Norte. Ela é investigada por pelo menos 2 roubos na região. Ela foi localizada em uma casa de luxo no bairro de Paciência, na Zona Oeste. Um homem morreu e outros 5 foram presos hoje durante uma operação da Polícia Militar na região do Largo do Barradas, em Niterói. A ação teve como alvo criminosos apontados pela corporação como integrantes do tráfico de drogas no complexo da Oto e resultou na apreensão de armas e rádios comunicadores. O presidente do Supremo Tribunal Federal, Luiz Edson Fachin, afirmou hoje durante a sessão de abertura dos trabalhos do segundo semestre, após o recesso de julho, que uma crítica feita à corte dentro dos limites republicanos não fragiliza a instituição e fortalece a democracia. O ministro destacou que a corte é provocada a deliberar sobre grandes temas sociais, o que leva naturalmente a contestações. Acesse outras notícias em radio93.com.br.
7: Valeu, Fernandinha.
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0: Lima, aqui na 93, a rádio que conquistou meu coração, o rei da glória. Antes, Suede Silva e Dalete Hungria, o céu responde diferente. Cassiane, arma secreta. 93,
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0: Agora no Rio são 5:50, 5:50, estamos juntos aqui.
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0: faltando 5 minutos, gente. 5 minutos agora faltando para as 6. Ele já tá na área, já chegou. Alexandre Teixeira, o Barba. Já tá na área. Já abri, abri, abri.
1: Ô, Cid, a paz do Senhor Jesus,
0: paz,
1: cara.
0: Paz, meu mano. Você vem nas asas do vento também?
2: Vim, foi? Vim. Vou voar em direção.
0: Você sabe que o Gilberto, quando vai embora, o Gilberto atravessa a ponte sem molhar os pés, né? Atravessa a Baía do Guanabara sem molhar os pés.
1: É,
0: né?
1: Claro, pô. Vai, ele vai pela ponte de Niterói.
0: É, e não molha os pés.
1: Vai, né? Pela sombra, né?
0: E vai nas asas do vento porque tá ventando debaixo.
1: Meu Deus, rapaz, tô todo arrepiado aqui. Faz isso,
0: sentiu,
1: não.
0: Né?
1: Muito forte.
0: Sentiu a minha presença.
1: Tá forte,
0: né?
1: Tá forte.
0: Gente, daqui a pouquinho tem Alexandre Teixeira, o Barba, trazendo as 10 mais a Noite Feliz e o Culto Doméstico. Você sabe que ele é o cara, a lenda, o mito, o ícone. Aumentei mais um agora.
1: Quem é que fica copiando você, cara? Aquele Deonilson.
0: Ele manda
1: sair tudinho falando isso aí, cara.
0: Ô, Deonilson, coloca mais um ícone. Inventa mais alguns aí.
1: Eu fico até com vergonha de colocar no ar, nem coloco.
0: Você fica o quê?
1: Fico com vergonha, eu morro de vergonha.
0: Que conversa.
1: É, pô, fico vermelho, rosado, né? Fico... Realmente, eu fico curado, né? Curado que fala.
0: O que
1: né?
0: O pessoal pode esperar hoje das 10 mais da Noite Feliz do Culto Doméstico?
1: Olha, pode esperar uma seleção musical maravilhosa, escolhidas a dedo pelos nossos ouvintes no site radio93.com.br. Os nossos ouvintes sabem o que querem, sabem do que gostam e escolhem as melhores. E as 10 mais vai ser um grande sucesso com a audiência desse público com mais de 170 mil ouvintes por minuto.
0: Uau, rapaz, quando eu crescer eu quero ter uma voz assim, ó.
1: Improviso.
0: Desse jeito, desse jeito. Muito bem, gente, quem leva pra casa os prêmios de hoje? O vale de 150 conto do restaurante Oliveira's Grill em São Gonçalo. Imagina, R$150 é bom, hein? Foi, saiu pra Simone. Ouvinte Simone de São Gonçalo, final de telefone 8222. Olha aí, ó. 8222, nosso ouvinte Simone de São Gonçalo, a ganhadora do vale de R$150 do restaurante Oliveira's Grill. E quem ganhou a camisa do Louvorzão 93 vai tirar a maior onda. Final de telefone 6246.

0: tarde, logo após a Caravana 93 com o nosso queridão Gilberto O Ribeiro. Vem ele aí, Alexandre Teixeira, o Barba, o Mito, o Cara, a Lenda, o Ícone. Amanhã eu arrumo mais alguma coisa, amanhã eu arrumo mais alguma coisa. Fica com Deus e hasta mañana.
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0: Obrigado, meu Senhor, por mais esse dia. Obrigado, Deus, pelas nossas companhias que temos aqui no trabalho. Obrigado pelos nossos companheiros de jornada. Uma família que está unida há tanto tempo e a gente está aqui com o coração ansioso pelo louvorzão. Que seja bênção, Senhor, que seja um grande culto ao ar livre, mais do que um show, mais do que um evento, que seja uma bênção para todas as pessoas que vão estar lá e para todas as pessoas que vão tomar conhecimento a partir desse dia. Muito obrigado, Senhor, pelo teu amor maravilhoso, em nome de Jesus. Amém.

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1: Alô aí, Rio de Janeiro. Boa noite, meu Rio. Boa noite, Brasil. Agora 6:05, começando por aqui o seu programa preferido, mais aguardado no seu início de noite, às 10 mais da 93. Você que passou o dia inteirinho votando lá no site radio93.com.br. A partir de agora você confere comigo, seu mano Alexandre Teixeira o Barba, as 10 mais votadas, escolhidas por você. Então bora acompanhar juntinho eu e você aqui na 93 FM, a rádio que conquistou meu coração. E lembrando ao motorista que dá carona pra gente, tá chegando no Rio de Janeiro, passando pelo Rio, não importa se tá aí conectado, se tá aí sintonizado no seu rádio, no seu carro, no seu caminhão, no seu ônibus, na van, onde você estiver, daqui a pouquinho tem informação do trânsito pra você ligado aqui na melhor. Abraço pra geral que tá sintonizado e daqui a pouquinho vou mandar o seu alô, seu beijo, seu abraço, seu oferecimento. Combinado? Então, ó, prepara o som, aumenta tudo, porque tá começando às 10 mais da 93.
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0: despedida.
1: É o Samuca, Samuel Miranda. Eu sou a Sassa, versão ao vivo. 6:07, boa noite, Rio de Janeiro, boa noite, Brasil.
2: Aleluia!

0: Isabel Souza, Declare Vida, defendendo então a oitava, aliás, a nona posição de hoje aqui nas 10 mais da 93. E você segue aí, ó, mandando o seu alô, seu beijo, seu abraço, porque a partir das 7 a gente vai colocar no ar o seu alô, tá joia? Antes, você ouviu em décimo lugar Samuel Miranda, Eu Sou a Sassa, versão ao vivo. Simbora, porque tem informação do trânsito com Milena Viana. Milena tá na área.
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0: Oi, Milena, boa noite, bem-vinda. Boa semana.
2: Oi, Alexandre. Opa. Excelente noite pra você e pra todo mundo. Ligado aqui na 93 FM, atualizando a movimentação nos acessos à Ponte Rio e Niterói. Pelo viaduto do gasômetro, observa dificuldades em direção à Avenida Brasil. Há reflexos na Avenida Francisco Bicalho, a partir da altura da Rua Francisco Eugênio. Paciência para você que deixa a região portuária em direção à Avenida Brasil ou então Ponte Rio Niterói, porque também observa dificuldades pela Via Expressa do Porto, a partir da Avenida Professor Pereira Reis, pela Binário Retenção, também na altura da rodoviária, com reflexos na Rua Rivadavia Correia, pela Avenida Presidente Vargas, observa lentidão em direção à Praça da Bandeira, na altura da Central do Brasil, há reflexos na Avenida Passos, nas duas pistas. Você é motorista que sai do centro em direção à Praça da Bandeira, dê preferência pela Avenida Salvador de Sá, na Zona Norte. Estou observando fluxo intenso pela Avenida Repelé, na altura da Rua São Francisco Xavier, em direção ao Grande Meier. Dê preferência pela Rua Visconde de Niterói. 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Milena Viana para 93 FM, a rádio que conquistou o meu coração.
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0: Essa é a Valesca Maíssa aqui nas 10 mais da 93. Não me deixe esquecer. De jeito nenhum. Oh, meu Deus do céu. Coisa linda, hein? Essa foi a sexta mais votada hoje na programação da 93 aqui nas 10 mais. Sétimo lugar, você curtiu Josiane. Sempre será Deus. Versão ao vivo. E a top 8, Sofia Vitória cantou Rabone. Bel Souza passou por aqui em nona posição e abriu a sequência Samuel Miranda, Eu Sou Sarsa, ao vivo. A décima mais votada hoje na programação da 93.
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3: Olha a Fernandinha aí, boa noite, Fernanda, bem-vinda.
4: Olá, Alexandre, muito boa noite. Eu começo com informação sobre o trânsito. Uma faixa da rua Humaitá está ocupada nesse momento na altura da rua Davi Campista devido a um atropelamento. O trânsito apresenta retenções desde a rua São Clemente na altura da rua Real Grandeza. A subprefeitura

0: países atingidos estão, claro, o Brasil, né, e os integrantes da União Europeia. Os estados alegam que o presidente excedeu a autoridade legal para impor as taxas, que variam entre 10% e 12,5%. Uma informação muito importante, porque Alexandre, é super via, não, o Trens, né, Trens RJ, terá uma operação aí especial para atender o público do Louvorzão 93 no dia 15 de agosto. Pois é, o evento será realizado, lembrando, né, na Quinta da Boa Vista, na Zona Norte do Rio. Na ida, os trens dos ramais de Japeri, Santa Cruz, Saracuruna e Belfor Roxo terão intervalos reduzidos. Já na volta, haverá viagens extras com embarque exclusivo na Estação São Cristóvão. Lembrando que não haverá partidas da Central do Brasil nesse período. A Estação São Cristóvão ficará aberta para embarque até às 11 horas da noite. E as demais estações estarão disponíveis apenas para desembarque. Lembrando que a Trens RJ orienta os passageiros a comprarem a passagem com antecedência. E mais informações estão lá no nosso site, radio93.com.br.
1: Boa notícia, né, Fernanda?
0: Isso aí.
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0: Sara Farias, Eu Me Humilho, versão ao vivo. Olha a Sara aí, ó. Presença confirmadíssima no Louvorzão 93, dia 15 de agosto. Faltam apenas 12 dias, né? 11, dia 3, hoje é dia 3, já foi embora o dia, então vamos contar a partir de amanhã. Faltam 11 dias apenas para o Louvorzão 93 na Quinta da Boa Vista e Sara vai estar lá. Você também vai estar, né? A gente espera você lá, sua família, a sua equipe, a sua caravana de todo o Brasil. O pessoal tá montando caravana aí. Espero que você também esteja fazendo isso, né? Simbora, Rio de Janeiro. Essa foi a Sara Farias cantando aí Eu Me Humilho, a quarta mais votada. Antes teve Anderson Freire e Tua Glória. Versão ao vivo, Toda Glória a Ti, a quinta mais votada. Já já a gente confere juntinhos, eu e você, a top 3 aqui nas 10 mais da 93.
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0: Daqui a pouquinho.

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0: Essa é a Juliane Souza. Mais uma presença confirmada pro Louvorzão 93. Dia 15 de agosto, na Quinta da Boa Vista. Ó, se ela não cantar essa, aí eu choro, né? Vai cantar, com certeza. E música linda, a primeiríssima, mais votada no site radio93.com.br. Ah, Jesus, coração igual ao teu, com Juliane Souza, foi a vencedora de hoje. O Rei da Glória ao vivo passou por aqui com Midian Lima, que também vai estar no Louvozão. Uma Carta Viva, Get Your Chip, Paulo Neto. Paulo Neto, também a presença confirmada. E Sara Farias defendeu aí a quarta posição, Eu Me Humilho, versão ao vivo. Sarinha, claro, também vai estar lá no palco do Louvozão, adorando, engrandecendo o nome do Senhor.
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0: Opa, bora aí, Brasil, vambora aí que tá todo mundo dizendo, todo mundo falando, todo mundo comentando, tá começando o seu programa preferido, o mais querido, o mais aguardado do seu início de noite, já aproveita, avisa pra geral, que hoje eu tenho pra você 4 ingressos para os cinemas UCI, para você assistir qualquer filme em cartaz em UCI Cinemas, aproveita aí, porque tá todo mundo feliz, não se fala de outra coisa. Bom, fala assim, né? Fala de UCI Cinemas, de Noite Feliz e Louvorzão. São as três coisas que estão aí, ó, no hype, né? Tá todo mundo falando disso, não se fala de outra coisa no Rio de Janeiro e no Brasil. E você, tá falando de quê? Tá ouvindo Barba? Tá ouvindo Alexandre Teixeira? Então canta assim, ó.
1: Tô ouvindo e tô amando.
0: Ah, disso eu sei, né? Agora tem Thales Roberto, Deus da Minha Vida, 7:06, já já tem seu alô, seu beijo, seu abraço, seu oferecimento, zap é o 968038319.

0: Tá show.
1: Um abraço, Alexandre. 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
9: Oi.
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10: comentando. Eita coisa boa. Que bora, hein? Agora 7:12 no Rio de Janeiro. A gente começa então aí abraçando a você que tá curtindo aqui a 93, a Luana Galvão de Cascadura, que tá oferecendo o próximo louvor para os membros da igreja Nova Vida em Cascadura e pedindo para participar do sorteio. Já tá participando, viu, querida? Deus abençoe você aí. Obrigado pela sua mensagem. A Solange da Boiúna em Jacarepaguá tá aqui pedindo oração em todas as áreas da vida, né? E ali, Alexandre, amanhã eu tô para ir na emergência, né, para ver se o médico para fazer ressonância do crânio com sedação. Ô, meu Deus do céu, vamos orar aí para Deus abrir as portas, né, tocar aí no coração desse povo aí para atender você, né, querida? Também aqui, alô, Márcia Alves de Oliveira. Tô aqui, tô contigo, hein? Vambora, Alexandre, manda alô aí pra gente. Abraço, alô pra geral aí. Fala comigo.
11: Fala, Alexandre Teixeira. Opa. Boa noite, a paz do Jesus. Aqui é Léo Dossaveiro, paciência, 7 de abril.
10: Certo.
11: Ligadinho aqui no finalzinho das 10 mais.
10: Isso aí.
11: E já pronto aqui pro nosso Noite Feliz.
10: É isso.
11: Valeu,
10: aí,
11: tamo juntinho, Alexandre. Deus abençoe, meu amigo. Forte abraço.
10: Valeu, meu irmão. Abraço pra você também, curtindo a programação. Abraço pra Edneuza Costa. Tá curtindo aqui a programação da 93. Abraço aí também pra nossa ouvinte, Rosana. Fala, Rosana.
12: Boa noite, Alexandre Teixeira, o Barba.
10: E aí?
12: Já falei pra geral que você está no comando. Estou aqui, ouvindo os 10 mais, esperando Noite Feliz e o culto doméstico. Rosana da Assembleia de Deus de Marechal Hermes.
10: Beleza, ó, faz um favor pra mim, vai lá no meu Instagram, Alexandre Teixeira Oficial. Eu acabei de postar um vídeo da abertura das 10 mais da 93. Só quero que vocês assistam lá o vídeo e fala se vocês gostaram da camisa, né? Eu gosto muito dessa camisa que eu tô com ela hoje. Vai lá e fala, pô, Alexandre, a camisa é maneira assim. Valeu? Vai lá, Alexandre Teixeira Oficial, o vídeo tá postado. Agora, 7:14, quem também tá comigo aqui, Alexandre, a paz, é a Conchita Barcelos. Abraço pra você e o povão de São João de Meriti, mandando alô pra todos os irmãos que vão lá na Main Barra Olímpica. Muito obrigado aí. Pelo alô, pelo beijo, pelo abraço. Vamos lá que também tem a outra participação.
13: Olá, meu amigo
10: ouvinte.
13: Alexandre Teixeira.
10: Oi.
13: Aqui é o Tavares do Descartáveis.
10: Aí,
13: aqui
10: Tavares?
13: Na Rua E, do bairro Kennedy.
10: Beleza,
13: eu e minha esposa Milene estamos aqui trabalhando ligadinho na melhor. 93, a rádio do povo de Deus. Manda um alô pra nós aí, Alexandre.
10: Tá mandado.
14: Alô, Rosângela de Água, Brasil.
10: Ô, Rosângela.
14: Ofereço um louvor pra minhas filhas, Ana Vitória, Elisa e minha irmã lá de Magé, Angelita. E ore por mim, porque eu estou com muitos problemas e só Deus para resolver.
10: Em nome de Jesus, né? Deus está na frente, todos os problemas aí serão solucionados pela fé no Senhor. Amém? Agora tem Gisele Nascimento. Tuca Nascimento.
15: Recomece.
10: Deus ouviu.

0: Del Rubia, pode morar aqui. Essa é a sua 93 FM, a rádio que conquistou meu coração, hein? Brasil! 7:29. Excelente noite pra você que tá aí ligado, curtindo a programação. Você tá em casa, quietinho, no sapatinho, chegou do serviço, tá descansando, tá jantando, tá fazendo janta, preparando jantar aí pra família, ou não, ou tá fazendo aquele lanchinho, ou tá trabalhando, né? Tá aí na segurança pública, ou talvez você tá em QAP total, né? Nas portarias da vida, pessoal aí que trabalha na segurança privada também. Um abraço pra vocês aí. Pessoal da saúde, né? Também ligado aqui na 93, curtindo. Ou você que tá aí passando por um problema, uma luta, né? Tá internado, tá no hospital. Olha, abraço, Deus abençoe a tua vida aí, né? Receba a graça de Deus sobre você, vai curtindo as músicas, os louvores, daqui a pouco tem culto doméstico para abençoar a sua vida ainda mais. Rádio 93 é a sua companhia, quem ouve a 93 nunca está sozinho, tá? O Barba tá por aqui, quando não estou eu, tá todos os programadores aí, os pastores na madrugada, daí é todo mundo, começa cedinho lá com a Márcia Cartier, que já entrou de férias, o Marcelo vai estar fazendo as férias dela, 6 da manhã, depois vem Roberto Vidal, depois vem o debate com o nosso queridão J.R. Vargas, né? Acabou o J.R. Vargas, entra meio-dia, meu amigo Gilberto Ribeiro, seu amigo, né? Gilberto Ribeiro, Cid Gonçalves nas tardes, depois vem seu mano Barba, que sou eu, a partir das 6. Então, a programação só com o homem de Deus, né? Locutores maravilhosos, abençoando, trazendo alegria para sua vida, orando por você, colocando músicas para alegrar o seu coração e tudo mais. E o jornalismo vai entrando, participando, os pastores falando e você participando, né? Porque você sabe que pela 93 todo mundo diz é o que só diz por aí. E você tá ligado no Noite Feliz, daqui a pouquinho tem seu alô, hein? Vou pro intervalo, na volta tem.
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Agora no Rio, 7:35. Tá aí, ó, a hora românticazinha, né? Do Noite Feliz. Quem participa é quem ama, hein? O Emerson de Campo Grande tá participando aqui, ó. Tô na escuta, Alexandre. Não podia deixar de participar, né? Então quero mandar o te amo aí pra minha esposa Luciana, valeu? Valeu, meu camarada. Também aqui a Luciane de Nilópolis abraçando pra a mim, obrigado. A toda a turma aí do Noite Feliz, valeu. Alexandre, meu te amo, vai pro meu filho Matheus. Amo demais. Tá legal. O Diego, de São João de Meriti, tá voltando do serviço, ouvindo o programa, mandando um te amo pro pai, seu Ronaldo. Tem a Fabiana, de Nova Iguaçu. Alexandre, gosto muito da sua companhia nas noites da 93. Quero mandar um te amo aí pra minha amiga Cristiane. O Ricardo, de Bangu. Todo mundo aqui em casa acompanha o Noite Feliz, Alexandre. Eu quero mandar um te amo aí pra minha noiva Aline. Também aprendeu a gostar do Noite Feliz. Valeu, meu camarada. Ó, obrigado pela audiência aí. E quem canta no te amo, quem canta, hein? Ariane, Oração do Amor. Alô, Will, de Higienópolis, mandando te amo pra esposa Silvia também, sintonizada aqui na 93. Coisa linda.

0: Esse é o som de Paulo Neto e Cleiton Queiroz. O Céu TV versão ao vivo aqui na 93 FM. Antes teve Ariane, Oração do Amor, no Te Amo, Te Amo. Agora 7:44, faltando apenas 16 minutos para as 8. Daqui a pouquinho tem sorteio de 4 ingressos para você curtir qualquer filme em UCI Cinemas. Olha, quem tá curtindo aqui a programação da 93, ligado aqui comigo, é o meu mano Neil Stewart. Alô, Neil. Neil Stewart é o Stewart Podcast. A gente foi lá nele, cara. Fizemos um podcast maneiro, falando sobre rádio, falamos sobre som gospel, né, ô Neil? E tá lá no YouTube, né, cara? Abraço pra você, obrigado aí por sua audiência. Alô, Ana. Ana também tá sintonizada comigo.
1: Fala, Alexandre Teixeira,
0: e aí?
1: Barba.
0: Sou
1: aqui
0: eu.
1: Fala, é a Ana de Itaipuaçu, Maricá. Quero deixar um grande beijo para minha igreja, Novos Começos de Maricá, que
0: pronto,
1: vai ser inaugurado
0: aí,
1: em breve.
0: Coisa boa, né? Alô, Ademir!
2: Boa noite, meu amigo Alexandre Ferreira.
0: Ô, Ferreira, se faz de
2: estamos
0: bobo, né?
2: Diretamente está falando Deus Amor na Praça São Jorge, Iguaçu. Ligadinho na melhor rádio do Brasil, na 93 FM, Rádio do Povo de Deus. Mandando um especial para meu amigo Santo, pintor de carro, e o Paulo. Meu nome é Ademir.
0: Cara, cheio de gracinha, né? Me conhece pessoalmente, Alexandre Ferreira, né? Brincadeira, não. Não que seja nenhum demérito, Alexandre Ferreira é um excelente jornalista, né? Um radialista, gente boa toda a vida, excelente locutor. Alô,
3: fala,
0: fala aí!
3: Alexandre Ferreira, Sandra Mesquita, aqui ligadinho.
0: Tudo bom, Sandra?
3: Aqui, noite feliz, tá? Minha rádio preferida, 93 FM. Tá bom?
0: Tá bom.
3: Boa noite aí, só aqui ligadinho aqui, tá fazendo a minha janta aqui, tá bom?
0: Ah,
3: boa noite,
0: que legal. Esse
3: próximo ano também minha família, você me dá rádio.
0: Valeu, menina.
3: Boa noite abençoada pra nós todos, Alexandre Teixeira.
0: Amém. Alô, Carmen Lúcia de Santa Cruz, também dando aquela moral aqui na audiência, sintonia.

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13: Ela tá de volta, vai Fernanda.
14: O Supremo Tribunal Federal decidiu hoje que o benefício de isenção fiscal na compra de automóveis previsto pela reforma tributária deve ser estendido a todas as pessoas com deficiência e autismo, incluindo os casos de grau leve e de nível 1 de suporte. A avaliação ocorreu por meio de duas ações sob a relatoria do ministro Alexandre de Moraes. O Centro de Operações e Resiliência da Prefeitura do Rio, CORRIO, informou que o município do Rio retornou ao estágio 1 nesta noite devido ao encerramento das ocorrências relacionadas aos ventos fortes a muito fortes que atingiram a cidade na última quarta-feira. Mais uma nova frente de rajada de vento pode se formar no centro-sul do Brasil já na próxima sexta-feira. Com isso, há risco de ventos fortes, principalmente nos estados da região sul e em áreas do sudeste. Os modelos analisados até agora indicam rajadas acima de 80 km por hora no sul e de 70 km por hora no sudeste. Bom, a previsão, porém, ainda pode mudar com novas atualizações nos próximos dias. Na última semana, o sistema provocou ventos de mais de 120 km por hora em áreas do sudeste. E o fenômeno pode ocorrer durante o avanço de uma frente fria associada à formação de um ciclone extratropical.
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14: Nesta terça-feira, um sistema de alta pressão vai influenciar o tempo na cidade do Rio. O dia será de céu parcialmente nublado. Segundo o Alerta Rio, não há previsão de chuva. Os ventos estarão fracos a moderados. E as temperaturas seguem elevadas pela manhã. A mínima prevista é de 13 e a máxima de 31 graus. 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

0: assim a gente vai finalizando o nosso encontro aqui no Noite Feliz. Eu volto daqui a pouquinho no Culto Doméstico. Todo mundo falando, todo mundo comentando, ligado, sintonizado aqui na melhor. Já já, ó, tem sorteio, hein? O pessoal já tá sorteando aqui. Quero mandar um abraço pra Débora Brito, de São Cristóvão, da Nova Jerusalém, mandando alô pra família, pessoal da igreja geral ligado aqui com a gente. Alexandre, eu tô ligado contigo aí também, a paz. É o Luiz Fernando, de Itaboraí. Valeu, meu irmão. Tem áudio aqui do vídeo.
1: Quem vos fala, presbítero Carlos Eduardo, Assembleia de Deus em Campo Grande, congregação de Elisa Maria, passando aqui para mandar um alô para todos os ouvintes e irmãos da Rádio 93, a rádio que conquistou meu coração.
0: Valeu, irmão. Assim a gente finaliza, ó. Não deu tempo de colocar o áudio de todo mundo, mas geral que participou, e obrigado. Abraço pra Graça, pra Lidiane de São Gonçalo, tá todo mundo sintonizado aqui com a gente. Abraço aí pro Leco, pra Suelene, pra todo mundo aí sintonizado aqui com a gente, né? Participando da programação da 93. Vamos lá. E aí, quem foi que faturou, Brasil? É isso aí.

Atenção, hein? Olha aí, ó, quem se deu bem, quem faturou aqui na programação da 93 foi a ouvinte como é que é o nome aqui? Gisélia, não colocou o final do telefone aqui, mas vou pesquisar aqui, daqui a pouco a gente entra em contato com ela pelo zap dela aqui. Gisélia, se deu bem, aí faturou 4 ingressos. Obrigado pela audiência, obrigado pelo carinho, pela participação. Gente, cadê o

0: A gente fala com ela, né? Em off aqui, então tá falado. Célia, se deu bem, tá? Isso é que é importante. A gente finaliza nosso encontro, volto já já com o Culto Doméstico. Obrigado pelo carinho, audiência, e a gente finaliza aqui o Noite Feliz.
1: Alexandre, você arrasa.
0: Valeu, diretor.

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7: Ó, voltei rapidinho. Só pra falar aí o final de telefone da ouvinte: 4992. É a Gisele de Bom Sucesso.
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9: Impulsionada pela imigração muçulmana, a Espanha tem vivenciado uma transformação cultural e religiosa significativa. Um relatório do Observatório Demográfico da CEUCEFAS aponta que a população islâmica no país atingiu mais de 2,5 milhões em 2025, representando aproximadamente 5% do total de habitantes espanhóis. Do contingente muçulmano, estima-se que cerca de 1,79 milhão sejam imigrantes de primeira geração, enquanto aproximadamente 680 mil nasceram na Espanha, filhos de pais muçulmanos. Poucos dias depois de tomar posse, Abelardo de la Espriella, presidente da Colômbia, promoveu um retiro espiritual com seu gabinete. O evento reuniu pela primeira vez o time completo que o acompanhará a partir de 7 de agosto e foi idealizado como um momento de preparação e reflexão para o início do novo governo. A jornada foi marcada por orações, momentos de introspecção e a forte presença de símbolos cristãos, antecipando o papel central que a fé deverá desempenhar na futura administração. Um dos momentos centrais do retiro foi a entrega de um presente especial a cada integrante do gabinete, uma Bíblia azul com o mapa da Colômbia, acompanhada de uma agenda com o mesmo design. De acordo com a recente pesquisa da Economist YouGov, nos Estados Unidos, o apoio ao casamento entre pessoas do mesmo sexo caiu para 54%, marcando um recuo do pico de 71% há 3 anos. Os resultados indicam que, embora a maioria dos norte-americanos continue a apoiar a legalidade do casamento homoafetivo, a tendência é de recuo. 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Eu sou Marcela Bastos, esse é o Giro Cristão. E amanhã a gente volta a se encontrar bem aqui na sua 93 FM. Nesse início de semana, lembre-se, apresente os seus planos ao Senhor e permita que Ele guie os seus passos. Até mais.
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7: De volta para mais um culto doméstico aqui na 93 FM. Esse programa onde você, sua família, recebem sempre uma palavra de fé, esperança, transformação. Fique com a gente aí até o final, porque está começando. Este é um momento preparado por Deus para você, para sua família, para todos nós. E é com alegria que eu recebo hoje a pastora Adriana Homem, da ADVEC Taquara. Bem-vinda, pastora Adriana, prazer tê-la conosco.
10: A paz de Cristo, meu amado, minha amada irmã, e a todos vocês que estão ligadinhos aqui na nossa querida Rádio 93 FM. Alegria de estar aqui contigo, meu irmão Alexandre Teixeira, e toda essa equipe da rádio que sempre nos recebe com tanto carinho. É mais um culto doméstico, mais um dia de louvarmos, celebrarmos ao Senhor, fazemos as nossas petições e deixarmos uma porção da palavra.
7: Pastora, conta pra gente onde será feita a leitura bíblica.
10: Primeiro livro de Samuel, capítulo 16, no versículo 7.
7: Ah, então tá certo. A você de casa, deixa a sua Bíblia aberta em 1 Samuel, capítulo 16, verso 7, porque daqui a pouquinho a gente medita nessa palavra.
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0: Eurize Diniz, o menor, aqui no Culto Doméstico. Agora vamos ouvir a palavra de Deus com a pastora Adriana Homem.
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2: Glória, glória a Deus. Pegou sua Bíblia? Já pegou? Abre aí a Bíblia de papel, o seu aplicativo. Vamos ler juntos. Primeiro livro de Samuel, capítulo 16, versículo 7. Um texto por muitos conhecidos, mas a palavra é viva, ela se renova. E hoje certamente ela vai vir como uma flecha de renovo nas nossas vidas. O texto diz que, porém o Senhor disse a Samuel, não olhe para a sua aparência, nem para a sua altura, porque eu o rejeitei. Porque o Senhor não vê como o ser humano vê. O ser humano vê o exterior, porém o Senhor vê o coração. Meu Deus, que direcionamento! Isso é mais do que uma citação ou talvez até uma palavra de advertência somente para Samuel naquele momento. Mas isso, na verdade, é um princípio, queridos. Ao falar com Samuel e ele deixar registrado no seu livro, isso se revela como palavra para nós de princípio. E é isso que nós queremos compartilhar. O que Deus vê é o coração. E como Deus vê esse coração? E como nós vemos o coração? Será que conseguimos atingir essa visão que o Senhor tem de alcance do coração? Ou melhor, quando ele cita em Samuel que ele desejava que Samuel tivesse esta visão sobre o coração. Então nós entendemos que a gente precisa parar por um instante e pensar um pouco. Pensar um pouco, trazer algumas questões sobre esse texto, debruçar, porque interpretar um texto é perguntar o texto e esperar que o próprio texto te responda, porque está aí. E uma das perguntas que devemos fazer, bem simples a esse texto, mas que mexe com tudo o que somos, é como Deus vê? E como Deus me vê? Por que Deus alertava Samuel desta forma? É claro que há um contexto, ele está ali chegando naquela casa, aparentemente fazendo uma escolha errada, e Deus pede para ele não se atentar pela aparência. Ok, numa leitura literal, e já por conhecer o texto, alguns já sabem, mas tem muito mais por trás dessa pergunta. Como Deus me vê? Não como as pessoas me veem. Não como eu mesmo me avalio no espelho, nas minhas conquistas ou nos meus fracassos, como Deus me vê. Porque quando o Senhor ali adverte a Samuel, ele não está pedindo para Samuel só reavaliar a sua forma de ver o outro, mas também de se ver. Como Samuel pode aprender a ver alguém com os olhos dessa maneira? Por isso o Senhor pede olhar para o coração. E a resposta está guardada numa cena antiga, não é? Essa cena é uma cena muito antiga, ali na casa de um homem chamado Jessé, na cidade de Belém, onde um profeta chamado Samuel foi enviado para fazer algo que mudaria a história de Israel. Ou seja, Samuel estava ali como profeta, designado por Deus para escolher ungido um novo rei para Israel. E o Senhor, repito, estava pedindo a Samuel para se atentar a um princípio: olhar para o coração. Mas como olhar para o coração se às vezes nós não conseguimos nem conhecer o nosso próprio coração? Deus está atentando para uma nova visão a Samuel, uma visão que partisse do seu coração, de um olhar como o coração de Deus. Então o texto se revela a nós respondendo nesta cena mesmo. Porque para entender a força dessas palavras, desse princípio que o Senhor lança aqui a Samuel, nós precisamos entender até mesmo o momento em que elas foram ditas, ok? Saul, naquele período, havia sido o primeiro rei de Israel. Ele foi escolhido pelo povo. Eu sempre digo isso nas minhas ministrações, hoje nas minhas aulas, que o livro de 1 Samuel, o segundo livro, se define muito entre a escolha que o homem fez, desejou ter um rei, Saul, e depois o rei segundo o coração de Deus. Então nós entendemos aqui que Saul estava ali reinando, sendo o primeiro rei de Israel, conforme o povo havia desejado. Deus abençoou a escolha do povo, mas Saul falhou, desobedeceu repetidamente, meus queridos, as instruções do Senhor. E lá no capítulo 15 do mesmo livro, nós lemos que Deus o rejeitou como rei, após as sequências de desobediência de Saul. Samuel então ficou profundamente entristecido, porque ele amava Saul, ele tinha acreditado em Saul, ele tinha investido em Saul. Mas Deus tinha um novo plano. É quando ele diz a Samuel: ah, vai até a casa de Jessé em Belém, lá ali, entre os filhos dele, eu escolhi um rei, Samuel. Samuel, obediente, chega a Belém. E este versículo está nesta cena. A cidade recebe Samuel com certo temor, porque a visita de um profeta sempre trazia uma certa expectativa. Então ele disfarça sua missão, entregando um sacrifício. E então convida Jessé e seus filhos para se apresentarem. É nesse momento que acontece algo muito humano. Ele está ali enviado como um profeta, ele sabe que está a serviço do seu Deus, mas a humanidade toma conta. Quando Eliabe aparece, Eliabe, o filho mais velho de Jessé, se apresenta diante de Samuel, e Samuel logo observa sua estatura, um homem forte, um homem apresentável, talvez aqui conjecturando, tivesse o porte de um rei. Já que Samuel tinha participado dessa eleição de Saul, e Saul também tinha características físicas, então ele imaginasse que fosse alguém até além do porte de Saul. Então quando ele olha Eliabe, ele diz: é esse? É esse que Jessé apresentou? Esse é o filho de Jessé que o Senhor falou que escolheu para ser o novo rei? O profeta pensa com ele, né? Certamente esse que é ungido. E é exatamente nesse momento, queridos, que Deus interrompe o raciocínio de Samuel com essa frase que declaramos nesse versículo: Samuel, não se atente para a aparência. O que que você está vendo, Samuel? Como você vê? Será que você consegue ver pelo coração? Será que você consegue ver o coração de um homem? Samuel era profeta, irmãos. Ele tinha discernimento espiritual, ele tinha experiência. Ele tinha ungido o próprio Saul alguns anos antes, e mesmo assim, ele agora estava prestes a errar feio, porque olhou para a aparência. Isso nos ensina algo muito importante. Até aqui, as pessoas mais experientes na fé, elas podem se deixar levar pelos critérios errados. O que Samuel demonstra pra gente? Exatamente isso. Uma pessoa criteriosa, um profeta, conhecedor da lei, um homem sábio, mas que pode dar lugar em algum momento ao erro. Nós fazemos isso o tempo todo, não é mesmo? Com toda a nossa sabedoria, aos que têm estudo, ciência, os que têm a sabedoria mesmo humana da prática do dia a dia, nós gostamos de nos gabar, nos elogiar, porque eu tenho tantos anos de ministério, porque eu tenho tantos anos nessa cadeira, de experiência profissional, porque eu já sei. Mas quando pensa que não, a gente cai no degrau da humanidade, a gente falha e quebra princípio, porque Samuel estava quebrando um princípio, que é de atentar para a aparência e não tentar ver o coração. Nós avaliamos o tempo todo, querido, nós temos tendência a julgar as pessoas pela roupa que veste, pelo cargo que ocupa, pela forma como fala, pela beleza, pela força, e alguns até avaliam uns aos outros pelo dinheiro que têm. E infelizmente, às vezes fazemos isso também até dentro da igreja. Infelizmente, chegamos às vezes num ambiente religioso e também continuamos assim julgando, julgando quem parece mais espiritual, quem tem mais talento, o irmão que canta melhor, a irmã que prega, com os nossos achismos, não é? Com as nossas autodefesas, nosso egoísmo, nós tropeçamos tantos, queridos, tantas vezes, mas o texto é claro, o homem vê a aparência. Essa é a nossa limitação natural. Nós só enxergamos a superfície, o que está de fora. Não temos acesso ao que se passa dentro do coração de ninguém. Deus está alertando a Samuel e está nos alertando nessa noite, aleluia. Julgamos por fotografias que olhamos, e essa pessoa aqui hoje está triste, ela está alegre, e ela é bonita, ela é feia. Mas quando lê a história completa, quando você conhece aquela pessoa, você observa e não é nada disso. E mais sério ainda, esse Samuel, um homem cheio do Espírito de Deus, quase cometeu esse erro. Imagine nós. Nós, como nosso julgamento, se Samuel tinha todas essas características, na verdade, imagina eu e você. Então temos que estar atento a não quebrar princípio. E um dos princípios de Deus é nos atentarmos ao coração, é fazermos a leitura do coração, é conhecermos a história, é pedirmos o dom do discernimento. Há um ponto muito importante que eu quero ressaltar, também é o ponto do que Deus vê. Porque aparentemente o versículo nos desperta o que via Samuel, o que devemos ver. Mas o que que Deus via? O que que Deus vê em nós? O que que Deus viu em Davi? Porque agora vem essa parte, o que o Senhor vê. E exatamente, o Senhor vê a história, o Senhor vê o coração. E na Bíblia, não é apenas o sentimento, uma emoção olhar o coração. Na verdade, olhar como Deus vê, olhar o coração, é olhar o centro da pessoa, seus pensamentos, suas motivações, seu caráter, sua fé, sua disposição de obedecer a Deus. É isso que Deus olha quando olha o coração. É quem você é quando ninguém está olhando. E Deus vê isso, queridos, e vê com perfeição. E nada escapa do seu olhar. Nenhuma máscara engana o Senhor. Isso pode ser até assustador, pensar que Deus enxerga tudo, o tempo todo, até aquilo que escondemos de nós mesmos. Mas Deus vê. Mas isso também é uma boa notícia. Porque também saber que Deus vê tudo é libertador. É libertador para nós saber que temos um Deus que está vendo, zelando e cuidando. Por quê? Porque significa que Deus não escolhe pelos critérios que o mundo usa. Se Deus ver a todos, se Deus vê tudo, Ele me vê. E não usa esses critérios humanos que por minutos Samuel deslizou. Ele não precisa de sua aparência perfeita, ele não precisa do seu currículo impecável, ele não precisa que você seja o mais talentoso, o mais bonito, o mais forte, o primogênito, ou até mesmo o favorito. Deus olha para dentro, louvado seja Deus, e ali no coração, rendido, humilde, fiel, que ele encontra aquilo que procura. Não é à toa que mais adiante, nesse mesmo texto, né? Se tivéssemos tempo, poderíamos estudar todo o capítulo. Mas mais adiante, nessa passagem, depois que todos os filhos de Jessé já haviam desfilado, se apresentado diante de Samuel, e nenhum foi escolhido, aí nós temos a frase, ainda falta o mais novo que está cuidando das ovelhas. Samuel começa, talvez, não é? Entender o que que Deus está falando. Então Davi se aproxima, o Davizinho, o esquecido, o que nem foi chamado para a reunião, o pastorzinho que ninguém considerou digno de estar, mas é exatamente esse que Deus escolheu. E não é porque Davi era perfeito, não, nós sabemos que Davi, pela sua história, cometeu também muitos erros graves. Mas porque naquele momento seu coração estava voltado para Deus. E era um coração de fé, de dependência. Não um coração de desobediência, de engano, como estava o de Saul. Era um coração de disposição para servir. Mesmo naquelas tarefas simples que Davi exercia, que era cuidar das ovelhas, ajudar seu pai, sua família, ele fazia com esmero, com zelo, com dedicação. Nessa história, a gente pôde aqui compartilhar o que Deus espera que nós vejamos, o que Ele vê. E isso tem que servir de aplicação para nós, queridos. Esse texto precisa nos marcar, como marcou certamente aquele dia a vida de Samuel. Porque esse texto fala diretamente a nossa vida hoje. Primeiro ele fala para que nós tentamos parar, né? Para nos tentar, na verdade, parar de julgar pelos critérios do mundo. Porque talvez a gente se sinta também como Davi, que ali com a sua família, com o seu grupo, estava esquecido, que ninguém apostava nele, que parecia ser o pequeno demais. Mas Deus estava olhando, porque Deus não olha para o currículo, Deus olha para o coração. Segundo, para que nós venhamos parar de julgar os outros pela aparência. Quantas vezes nós subestimamos alguém porque não tem o perfil que esperamos que aquela pessoa tenha. E terceiro, é que talvez o mais importante, nós venhamos cuidar do nosso coração. Então, primeiro, pare de julgar pelos critérios do mundo. Segundo, pare de julgar os outros pela aparência. E terceiro, é que talvez seja, de fato, o mais importante. Cuide do seu

0: exatamente aquilo que ele mais valoriza, o coração, a sua vida. E isso ele também vai lembrar no capítulo 15 do mesmo livro de Samuel, no versículo 22. Ele lembra: eis que o que obedecer é melhor do que sacrificar. Então hoje, com essa palavra, eu quero deixar aqui bem claro: se Deus escolhesse, se Deus olhasse o meu coração, o seu coração, como ele se encontraria? Será que o meu coração e o seu se encontram com fé, com medo, gratidão, amargura? Será que o meu coração está um coração de entrega ou de resistência? Porque esse texto não fala só sobre o erro de Samuel, mas fala sobre o coração de Davi, que foi o escolhido, o coração de Samuel, que estava enganoso, fala sobre o coração de Eliabe, de Jessé, e fala sobre o nosso coração. Porque esse texto, repito, ele traz a aparência, olhar para o coração como um princípio. A boa notícia é que Deus não está aqui hoje para condenar também. Não condenou Samuel, apenas advertiu Samuel. Deus não quer condenar, mas ele quer transformar. Ele quer que você mude a sua visão ao mudar o seu coração. É isso que o Senhor deseja, porque o Senhor não vê como o homem vê. O Senhor olha para o coração. Então não se meça pela aparência, não meça também os outros pela aparência. Deixe que Deus examine e molde o seu coração, porque ele é poderoso para isso. Lembre-se, Deus não vê currículo, Deus vê história, porque Deus conhece o coração.
1: Que palavra abençoada, hein? Com certeza Deus falou profundamente ao nosso coração através da sua mensagem. Agora é o momento de oração. Vamos apresentar ao Senhor as causas dos nossos ouvintes: saúde, vida financeira, união nos lares, portas de emprego abertas, autoridades constituídas. Vamos orar também pelos trabalhadores da segurança pública, da educação, as famílias que perderam entes queridos, pessoas hospitalizadas, e também pelas nações e pela paz no mundo. Oremos agora todos por essas áreas, em nome do Senhor Jesus Cristo, e vamos abençoar também os nossos ouvintes.
0: Vamos orar? Senhor Jesus, eu quero nesta hora apresentar, ó Deus, a todos que nos ouvem nesta rádio. Senhor, quero agradecer a oportunidade que tu nos concede, Senhor, de estarmos reunidos neste culto, depois de uma mensagem poderosa, Senhor, que nos atenta, que nos adverte a olhar, a mudar a visão, nos atentar para o princípio, Senhor, de olhar o coração e não a aparência. Por isso eu clamo agora, Senhor, pedindo que cada uma das vidas que nos ouvem sejam alcançadas por essa palavra, para que elas vivam uma transformação. Se alguém sofre com rejeição, saiba que Deus vê o teu coração. Se alguém sofre com algum tipo de angústia, de alguma espécie, ou alguém anda julgando ou sendo julgado, Senhor, em nome de Jesus, alinha e traz, Senhor, a justiça. Queremos nessa oração agradecer por toda a diretoria da Rádio 93, pela MK Music, por todos que estão fazendo parte desta equipe, que faz com que possibilite cada um de nós ouvir essa mensagem nessa noite. Muito obrigado pelos servos, pelos locutores, pela diretoria. Em nome de Jesus nós pedimos nessa noite. Abençoa a Rádio 93. Senhor, já apresentamos o dia 15. Ó Deus, toda a programação do louvorzão, eu sei que tu já marcaste isso na agenda dos céus, Senhor. Portanto, abençoa abundantemente, Senhor, toda a equipe da 93, todos que vão estar lá. Convoca a igreja, Senhor, a tua igreja. Toca o sofá para que todos possam estar lá, Senhor, em nome de Jesus. E se essa palavra seja remidora e transformadora para os nossos corações, em nome de Jesus, em nome de Jesus, amém e amém.
1: Amém, graças a Deus. Quero agradecer mais uma vez a sua presença aqui no culto doméstico e deixar este espaço para você compartilhar as redes sociais, o endereço da sua igreja e os dias de culto.
0: E eu quero mais uma vez aqui, né, pedir a você que recebeu essa mensagem, que ama o nosso ministério, nos acompanhe nas redes sociais, arroba Pastora Adriana Homem Oficial, e lá também você vai sempre encontrar boa parte do nosso material. Que Deus te abençoe abundantemente. Nós servimos ao Senhor ali, auxiliando na Advec Taquara, e receber você também em algum dos nossos cultos vai ser muito

0: bem-vindo em nome de Jesus. Amém? Deus abençoe.
1: Mais uma vez, muito obrigado por compartilhar conosco esta mensagem e orar pelos nossos ouvintes. Antes da gente encerrar aqui o programa, eu quero dizer uma palavra para você. Se você já é um cristão, permaneça firme. Continue caminhando, mesmo quando o caminho estiver parecendo muito difícil. Agora, se você está afastado da fé, preste atenção. Ou se você ainda não reconheceu Jesus como seu único e suficiente Salvador, talvez este seja o momento de você dar esse passo. Abra o seu coração hoje, não adie essa decisão. Entregue a direção da sua vida para Deus. Permita que Ele conduza seus caminhos e procure uma igreja evangélica aí perto da sua casa para você caminhar na fé, aprender mais da palavra de Deus e fortalecer a sua vida espiritual. Você que nos acompanhou até agora, lembre-se que o Culto Doméstico está disponível nas plataformas digitais no formato de podcast. Você pode ouvir novamente esta mensagem e compartilhar com seus amigos e familiares. Eu sou Alexandre Teixeira e fico por aqui. Uma boa noite, Deus abençoe você e até o nosso próximo encontro no Culto Doméstico. E lembre-se, agradece que a graça desce. Tchau, meu Rio. Tchau, Brasil.
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1: A chegada da bomba hidráulica de grande porte adquirida pela Prefeitura de Niterói marca o início de uma nova história, a recuperação definitiva da Lagoa de Piratininga. O equipamento será utilizado nas obras de reconstrução do túnel do Tibau, intervenção considerada decisiva para restabelecer a circulação entre a lagoa e o mar. Com investimento de R$38 milhões e prazo estimado de 12 meses, a obra deve contribuir diretamente para a redução da mortandade de peixes e para a melhoria da qualidade ambiental da região. Eleições 2026, a campanha de Flávio Bolsonaro do PL, que vinha estabelecendo a data limite de 5 de agosto para definir o vice dele, agora tem dito que pode estender a decisão para o dia 15, prazo final do registro no Tribunal Superior Eleitoral. Dirigentes partidários entendem que a jurisprudência da Corte Eleitoral permite que a vaga de vice fique aberta mesmo após o término do prazo de convenções. No entanto, outras legendas têm de ar o candidato até quarta-feira. A senadora Tereza Cristina, do PP, afirmou hoje que ainda pode ser vice de Flávio, apesar do veto do partido dela. Homens armados sequestraram pelo menos 52 pessoas, incluindo crianças, durante um ataque a um vilarejo no estado de Zamfara, no noroeste da Nigéria. Eles atacaram primeiro uma base militar nas imediações da localidade. Os criminosos assumiram o controle de fuzis e incendiaram um veículo de patrulha. Do Departamento de Jornalismo, Fernanda Paredes.
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3: Queridos, a paz do Senhor Jesus, eu sou o Bispo Maurílio Luiz e começo esse programa sempre agradecendo a Deus, louvando a Deus pela sua vida que tem estado acompanhando o programa do Comércio. Que Deus abençoe sua vida, sua casa, sua família, seus sonhos e seus projetos. Esse é o programa do Comércio, Conselho de Ministros Evangélicos no estado do Rio de Janeiro, porque o Comércio é um lugar para se fazer amigos. Vamos com a adoração, daqui a pouco voltamos.

Olá, queridos, a paz do Senhor Jesus, uma ótima noite. Eu sou o Bispo Maurílio Luiz. Mandar aqui um abraço para todo o pessoal da Baixada Fluminense. Que Deus abençoe você. Muitas pessoas acompanham o programa do Comércio. Como Deus tem sido bondoso. E se você, meu irmão, tem acompanhado também, como nós temos dito, o Comércio é uma família. O Comércio é um lugar para se fazer amigos. Hoje eu quero compartilhar contigo uma palavra que está lá no livro de 1 Reis, capítulo 18, do versículo 41 ao versículo 46, que vai dizer o seguinte: então disse Elias a Acabe: sobe, come e bebe, porque há ruído de abundante chuva. Acabe subiu a comer e a beber, mas Elias subiu ao cume do Carmelo e se inclinou por terra e meteu o rosto entre os seus joelhos. E disse ao seu moço: sobe agora e olha para a banda do mar. E subiu e olhou e disse: não há nada. Então disse ele: torna lá 7 vezes. E sucedeu que na 7ª vez disse: eis aqui uma pequena nuvem, como a mão de um homem subindo do mar. Então disse ele: sobe e diz a Acabe: aparelha o teu carro e desce, para que a chuva não te apanhe. E sucedeu que, entretanto, os céus se enegreceram com nuvens e vento, e veio uma grande chuva, e Acabe subiu ao carro e foi para Jezreel. Deixa eu te falar uma coisa aqui, meu irmão. Durante essa semana inteira, eu tenho profetizado aqui: você vai terminar aquilo que você começou. Você vai terminar aquilo que você começou. E hoje eu quero ministrar essa palavra sobre Elias. Meu irmão, uma história fantástica, recheada de milagres. O mundo está cheio de histórias de pequenas chances que se transformam em grandes e surpreendentes finais. A chance de Davi derrotar o gigante Golias era muito pequena. A chance de Gideão vencer um exército numeroso com apenas 300 homens era muito pequena. A chance de Baraque, meu irmão, talvez viver uma transformação, era muito pequena. A chance, talvez, da sua história viver uma grande virada, talvez seja muito pequena. Geralmente, Deus usa pequenas coisas, algumas que já estão até diante de nós em nossas mãos. Um pouco de farinha foi o suficiente para alimentar uma família. Um osso de um animal feriu 1000 inimigos de Deus. A Bíblia narra essa história de Sansão em Juízes capítulo 15, versículo 15. Um copo de leite te aproxima do rei e faz reconstruir toda uma nação. Neemias capítulo 2, versículo 1 e versículo 2. Um instrumento musical move um grande exército. A gente vê a história de Gideão em Juízes capítulo 7, versículo 16. Uma pequena pedra tomba grande gigante. Eu vejo isso em Davi, em 1 Samuel capítulo 17, versículo 40. Uma agulha, meu irmão, foi o suficiente para vestir a muitos. A Bíblia narra a história de Dorcas em João capítulo 6, versículo 9. Um pouco de pão e peixe alimenta uma grande multidão. Uma pequena nuvem produz uma grande chuva. Eu não sei qual é a tua realidade hoje. Talvez você diga para mim: bispo, a minha realidade realmente é muito pequena. A chance é muito pequena de eu viver um milagre, de eu viver uma reviravolta, de eu viver uma transformação. Mas nessa noite, como aconteceu com todos esses que eu ministrei, meu irmão, essa é a noite de uma pequena chance na tua vida se transformar em algo poderoso. Eu vejo uma pequena nuvem do tamanho da mão de um homem, mas essa era a certeza de que Deus mandaria chuva. Pode ser que você esteja atravessando um vale, um deserto, e dizendo para mim: a minha chance é muito pequena. A mesma história aconteceu com o profeta Elias, que experimenta os limites. Elias é um homem que está sempre lidando com pequenas chances.
Elias é um líder que lida sempre com a escassez. Escassez de comida, escassez de água, escassez de ajuda, escassez de cooperação, escassez de perspectiva. O nosso mundo não é diferente, nos nossos dias não são diferentes. Parece que lidamos constantemente com pequenas chances. A chance de uma família superar seus conflitos é pequena. A chance de solucionar uma dificuldade financeira aparentemente é pequena. A chance de conseguir um emprego, da porta se abrir, do milagre acontecer, aparentemente é pequena. A chance de realizar os seus sonhos, aparentemente é pequena. A chance de superar essa dor que talvez você venha enfrentando e carregando ao longo dos anos na sua alma, vivendo esse momento de depressão, ansiedade, síndromes, seja do pânico ou qualquer uma outra, aparentemente é pequena. E eu te faço uma pergunta: então, o que fazer quando a chance é pequena? Primeiro, manifeste a sua fé. Já faziam 3 anos e meio que não chovia. Era arriscado falar de chuva. Meu irmão, talvez a situação e o cenário para Elias profetizar era o pior do mundo. Mas Deus já havia dito que choveria. Ele já havia feito essa promessa. Então Elias acredita. A terra estava desértica, a miséria reinava em Israel, mas Elias acredita, e acreditar fez toda a diferença na vida de Elias. Quando a chance é pequena, ter uma fé grande faz toda a diferença. Hoje eu quero desafiar você a chamar a existência de coisas que já existem, meu irmão, e que ainda não

você, eu quero profetizar que hoje é a noite da explosão de Deus, explosão de milagres, crescimento, conquista, neutralizando tudo aquilo que era negativo e te colocando na rota do seu milagre. Essa é a noite de que aquele que tinha uma pequena chance se transformar e ver o seu cenário sendo transformado num grande milagre. Que Deus abençoe a sua vida com essa

palavra, me chama no meu Instagram, Bispo Maurílio Luiz. Será um prazer poder orar por você. Que Deus abençoe sua vida, que Deus abençoe a sua casa, e acredite, coisas maiores estão por vir. Coisas maiores estão para acontecer nesse lugar. Um beijo no seu coração, em nome de Jesus. Amém.

0: ao final de mais um programa, sempre agradecendo a Deus, que Deus abençoe sua casa, sua família, seus projetos, e acredite, em Deus sempre será possível recomeçar. Deus abençoe sua vida em nome de Jesus. Amém.
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3: 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As notícias do governo federal que movimentaram o país no dia de hoje.
4: Olá, boa noite.
5: Boa noite para você que nos acompanha em todo o país.
4: Segunda-feira, 3 de agosto de 2026.
5: Vamos ao destaque do dia.
4: Agosto Dourado.
5: Mês reforça a importância do aleitamento materno para a saúde do bebê. Graziele Bezerra.
6: O leite materno é o alimento mais completo para os bebês. E até os 6 meses de vida, eles não precisam de mais nada.
4: El Niño causa fortes chuvas e secas severas em regiões do país.
5: Cidades em emergência ou calamidade podem solicitar recursos federais para ações de defesa civil. Luana Karen.
7: A ajuda pode vir em forma de assistência humanitária, como distribuição de água, alimentos, colchões e kits de higiene. Também pode ser no restabelecimento de serviços essenciais.
4: Pilhas, baterias, eletrônicos, dá para jogar fora no lixo comum?
5: Vamos saber como fazer o descarte correto desse tipo de material na reportagem de Graziele Mendonça.
8: Vale seguir a chamada regra dos 3 R's: reutilizar, recondicionar e reciclar.
4: Hoje na apresentação da Voz do Brasil, Mariana Jungmann e Luciano Seixas.
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4: É no leite materno que o bebê encontra tudo o que precisa: alimento, proteção e afeto.
5: Por isso, todo mês de agosto é dedicado à amamentação e fica conhecido como o Agosto Dourado.
4: Nessa Semana Mundial do Leite Materno, vamos lembrar dos desafios e benefícios desse gesto, que é natural, mas nem sempre uma tarefa simples.
5: A iniciativa é coordenada globalmente pela Aliança Mundial para Ação em Aleitamento Materno, em parceria com a Organização Mundial de Saúde e o Unicef.
6: A cor é de leite mesmo, mas tem sabor de aconchego e valor de ouro. O leite materno é o alimento mais completo para os bebês. E até os 6 meses de vida, eles não precisam de mais nada. A coordenadora de políticas de aleitamento materno da Secretaria de Saúde do Distrito Federal, Maria das Graças Cruz, explica o porquê.
9: O bebê até 6 meses, ele tem parte do quebra-cabeça no seu sistema digestivo e as outras peças estão dentro do leite da mãe. E aí, quando ele se alimenta, ele vai formar o seu intestino e vai completar aquele quebra-cabeça de forma que esse bebê tenha uma boa saúde, que não venha ter alergias, que não venha correr risco de ter obesidade, de diabetes e até hipertensão na vida adulta.
6: Todos os anos, a campanha Agosto Dourado reforça a importância do aleitamento materno para a saúde do bebê. A edição deste ano vai além. Destaca o papel da amamentação na segurança alimentar, na redução da pobreza e na sustentabilidade ambiental, como explica Sônia Isoyama Venâncio, coordenadora-geral de Atenção à Saúde das Crianças, Adolescentes e Jovens do Ministério da Saúde.
10: O leite materno é o primeiro alimento que é oferecido para o bebê, garantindo o direito humano, né, alimentação adequada, vai também favorecer a garantia da segurança alimentar e nutricional dessa criança, por ser esse primeiro alimento, né, que é oferecido, e também é muito importante para a sustentabilidade do planeta, né, porque ele é um alimento que não vai necessitar de embalagens, o consumo de água para sua produção.
6: Uma forma de apoiar as mulheres que amamentam é por meio da rede de bancos de leite humano brasileira, que é a maior do mundo. O leite coletado é destinado em especial a recém-nascidos prematuros e de baixo peso, internados em UTIs neonatais. mas os bancos de leite também dão suporte às mulheres que enfrentam dificuldades para amamentar. Mãe de primeira viagem, a militar Renata Lúcio recorreu a uma dessas unidades no Distrito Federal para conseguir alimentar a filha, Betina.
11: Ninguém fala da dificuldade que é a amamentação. A gente acha que é instintivo, que a gente vai ter um bebê e a gente já vai conseguir amamentar, e não é bem assim. A gente tem muitos desafios, é difícil. Tive mastite, eu tive fissura. Tive bastante desafios e o banco de leite foi o que me ajudou, né?
6: A rede brasileira de bancos de leite humano conta com 237 bancos e 249 postos de coleta em todo o Brasil. Pelo número 136 do Ministério da Saúde, é possível obter informações da unidade mais próxima da sua casa. Reportagem Graziele Bezerra.
4: Manter a caderneta de vacinação atualizada garante proteção contra doenças graves, prolonga a vida e contribui para um futuro mais saudável.
5: E está na hora de atualizar a caderneta de crianças e adolescentes. Começou hoje e vai até 1º de setembro a campanha nacional de multivacinação.
4: No caso dos bebês, a vacinação desempenha a função de ensinar o corpo em desenvolvimento a se defender de forma segura.
5: E uma das vacinas que mais causam dúvidas é a BCG, que protege os recém-nascidos e crianças pequenas contra as formas mais graves e fatais da tuberculose.
12: Conhecida por deixar aquela famosa marquinha na parte superior do braço direito, ela protege o organismo das formas mais graves da tuberculose, como a tuberculose meníngea e a tuberculose miliar. É a vacina BCG. Ela é aplicada na maternidade ou ainda nas primeiras semanas de vida para prevenir as formas graves da doença entre os pequenos e garantir que o sistema imunológico da criança, ainda em desenvolvimento, aprenda a se defender. Por isso, a enfermeira Emanuela Barros não perdeu tempo e vacinou seu filho logo que saiu da maternidade.
13: Eu recebi a orientação da maternidade que procurasse o posto de saúde, né, para fazer a vacina. E assim que a gente recebeu alta, eu fui na UBS, fui muito bem